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1: Estamos de volta ao nosso espaço Lifestyle. E imagine só que hoje recebi um alerta no telemóvel, a dizer a sua conta bancária chegou a zeros. Ui! O problema é que ainda só estamos em maio, não é? E há contas para pagar o resto do ano, não é? E tudo mais. Como é que vai ser? Pois é, grave. Para Portugal, esta quinta-feira atingimos este mesmo limite, não em termos económicos, mas em termos ecológicos, é verdade. A partir de agora, o nosso país entrou oficialmente em cheque especial ecológico, digamos assim. Isto porque esta quinta-feira esgotámos todos os recursos que a natureza consegue regenerar para este ano. E no nosso espaço Lifestyle de hoje vamos precisamente olhar para este tema, vamos discutir como é que podemos então gastar menos capital do nosso planeta e viver de forma mais sustentável. Para isso está então aqui connosco a nossa Lara Prazeres. Bem-vinda, Lara!
2: Olá, Sara!
1: Obrigada por te juntares uma vez mais a nós e começava por te pedir precisamente para nos explicares assim o que é que significa precisamente esta notícia desta quinta-feira, afirmar que Portugal esgotou os recursos naturais que nos estavam destinados para o ano inteiro.
2: Olha, isso significa, uma notícia, um alerta que temos que ter mesmo ter em atenção, e é muito, muito sério, porque significa que estamos, e como tu, o exemplo que tu deste da conta bancária, estamos a viver a crédito, não é? da natureza. Significa que estamos a consumir mais recursos do que o planeta consegue regenerar num ano. Ou seja, assim de uma forma muito prática, usamos a água, usamos a energia elétrica, os alimentos, os solos. Falamos muito pouco, mas a nível de solo nós podemos ir buscar, a nível da agricultura, a nível das águas, dos lençóis abaixo do solo, as florestas. Isto está a ser usado a um ritmo mais do que o disponível. E então o que está a acontecer, e a partir desta quinta-feira, é que estamos a pedir emprestado ao futuro. Então entramos assim neste déficit ecológico, onde o sistema natural fica sob pressão constante e perde então a capacidade de recuperação. Supostamente estas energias renováveis não têm pelo menos o limite mínimo para se renovar, portanto não têm esta capacidade de recuperação.
1: Sabe? Isto significa que talvez estejamos a viver de forma egoística, como se a natureza pudéssemos pôr e dispor dela, gastar papel, gastar eletricidade, usar e gastar sem pensar nas consequências. Mas a verdade é que as consequências existem. Então, quais são os nossos hábitos que, de certa forma, têm contribuído para estes resultados preocupantes?
2: Olha, primeiro é este uso e este consumo excessivo e de forma pouco consciente. Eu acho que tudo o que nós fazemos, se fizermos de forma consciente, e isso pode ser feito de forma automática, não precisamos estar sempre, mas de uma forma consciente, nós vamos estar a contribuir de forma positiva e não de forma negativa. Então, algo assim muito simples, comprar o que não precisamos. Muitas vezes há aquela compra de impulso. Ah, isto é tão giro, vamos comprar. E estamos a falar, às vezes, até de alimentos que não estamos a precisar, porque não levámos a lista e olhamos, vamos com fome e compramos. Portanto, aí depois vai haver um desperdício de alimentos. Nós não vamos ter a capacidade de consumir esses alimentos que comprámos a mais. Usar produtos descartáveis. E nós falamos, mas agora já se fala muito em substituir os descartáveis por ecológicos, mas nós continuamos a usar muita coisa embalada. Por exemplo, e uma forma muito simples que nós fazemos, que é mesmo inconsciente e que podemos mudar este hábito, é comprarmos a fruta a peso e não pré-embalada, porque depois pensarmos neste plástico que vem com a fruta, é de uso único, vai para o lixo e isso tem necessidade. E estamos aqui a fazer de forma pouco consciente. Esta necessidade de estarmos sempre a comprar roupa, da roupa ser completamente descartável, hoje compro, depois estou meses e meses sem voltar a usar, o consumo elevado da energia e da água, o tempo que demoramos a tomar banho ou até a lavar os dentes e não fecharmos a água e usarmos de forma, sim, onde é que eu vou? Vou ali ao virar da esquina e vou levar o meu carro, em vez de se calhar olhar e pensar, eu consigo ir a pé, é um bocadinho, vou devagar, vou com o tempo, ou até ter outro impacto, ir de bicicleta e planear esta deslocação. Nestes pequenos trajetos também tem grande, grande impacto. E se somarmos todos estes comportamentos diários, que são comportamentos diários, repetidos em larga escala por todos nós, isto vai acabar por acelerar o esgotamento dos recursos, e é isso que estamos a falar aqui. Este alerta é mesmo um alerta que devemos ter muita atenção e estar preocupados com o futuro do nosso planeta, sabe?
1: Em termos práticos, qual é que é de facto o impacto hoje e nas gerações futuras? Impacto esse que já podemos começar a sentir, sem dúvida, por estarmos a ter este consumo desregrado dos bens que a natureza nos proporciona.
2: Sim, olha, começando pelas alterações climáticas, e temos visto isto ao longo destes últimos meses, não é? Temos calor extremo, chuvas extremas, tempestades, depois temos escassez de água também, acabamos sempre por ter esta escassez, porque os recursos naturais, os lençóis de água acabamos por esgotá-los. Os incêndios são mais frequentes e há também o aumento da poluição não só da atmosfera, mas também à volta de resíduos, né, de lixo. Depois, isto vai ter, claro, um impacto e é direto também na nossa saúde, na qualidade do ar e também na nossa alimentação. E se nós pensarmos nas gerações que vêm aí, nas próximas gerações, eu acho que o cenário vai ser mesmo muito, muito exigente, Sara, porque não vamos ter recursos disponíveis, vai haver cada vez mais, e nós temos sentido isso, mais instabilidade ambiental e a necessidade em que o planeta vai começar a adaptar-se vai ser muito, muito difícil, porque ele vai se tornar ainda mais frágil e menos equilibrado. E se calhar pequenos gestos que nós podemos fazer, ainda conseguimos retroceder esta fragilidade e este desequilíbrio para que não haja este impacto tão significativo nas próximas gerações.
1: E para terminar, que conselhos então é que nos queres deixar e ao mesmo tempo, depois do alerta, também uma palavra de esperança, se acolhermos estes conselhos, claro.
2: Sim, olha, eu começa muito pelo estilo de vida, né? Lifestyle, aqui este apontamento, e é verdade, não só fazer estas pequenas mudanças, mas também precisamos de um estilo de vida mais consciente, mais equilibrado. Se nós pensarmos em consumir menos, mas pensarmos em consumir melhor, vamos impactar não só a nossa saúde, claro, e o nosso bem-estar, mas também tudo à nossa volta. E isso também é o nosso planeta. Reduzir o desperdício, como falámos aqui, aquelas compras que vamos comprar por impulso e de forma inconsciente. Vamos reduzir não só esse desperdício de roupas, de objetos, mas também o desperdício alimentar. Reutilizar, reciclar mais, poupar a água, fechar, não é? Fechar a água quando lavamos os dentes, reduzir o tempo do banho, em vez de ser de imersão, mas sim de duche, e optar por produtos locais e de época para diminuir aqui o consumo de combustíveis e de todo o percurso que acontece até chegar ao mercado, não é? Até chegar às prateleiras para nós depois podermos procedemos em comprar, é valorizar mais aqui a durabilidade em vez da quantidade e depois educar, né, para o respeito e pensar também no exemplo, e nós começamos já no ensino pré-escolar, né, a ter este, o reciclar, o reutilizar e olhar para eles e ter este, para as crianças que o fazem e ter também este respeito e pensar nas gerações futuras e não, eu já sou adulto, nunca o fiz, não é agora que o vou fazer, o reutilizar, a reciclar, isso tudo, isso acabar por respeitar em qualquer altura da nossa vida, respeitar o ambiente e desde muito cedo estas pequenas mudanças conscientes vão ter depois um grande impacto, né? Mas coletivo, e isto é importante. E depois não esquecer aquilo que já falámos aqui noutros apontamentos, de forma muito, muito prática, e podemos começar hoje mesmo a fazer isto, a fazer a lista das compras antes de irmos às compras e ver o que é que temos na despensa para evitar então estas compras de impulso e este desperdício, planear as refeições, não só a nível nutricional, não é? Vai ter este impacto, mas também vai reduzir o desperdício alimentar, o tal saco reutilizável, o tal planeamento, a tal consciência. Nós planearmos tudo e de forma consciente, vamos evitar também tudo depois o resto, as embalagens, levar o saco que depois já não é descartável, é reutilizável e podemos usar numa próxima vez e não vamos ter este impacto. Desligar os aparelhos e as luzes também quando não estão a ser usados. Esquecemos isto muitas vezes, desligamos só no comando, fica lá a luz de presença vermelhinha. Isto é importante também para poupar energia. Nós precisamos de pensar que até nós carregarmos no botão que está na parede e acendermos uma luz ou até acendermos o botão do candeeiro, até lá, isso tem um impacto muito grande. Então nós temos que reduzir este consumo energético. Preferir tudo o que é reutilizável, incluindo a garrafa de água, a roupa, né? Falámos aqui desta comprar, mas de forma mais consciente e de mais durabilidade. Eu vou comprar algo que me faz falta, sim, para o meu dia-a-dia, mas que me vai durar muito mais do que se calhar, estamos aqui a falar de uns sapatos que se calhar eu sei perfeitamente que não vão durar mais do que 2 a 3 meses. Então comprar mesmo com esta consciência de ter mais durabilidade, maior durabilidade, desculpa. E depois, lá está, a reciclagem em qualquer altura da vida, em qualquer fase, e podemos começar já hoje a fazer corretamente a reciclagem, a separação das embalagens, para podermos ter este impacto e de uma forma simples, não é preciso grandes caixotes, não é preciso, basta um e depois chegar ao ecoponto e dividir pelos ecopontos que estão espalhados, né? E pensar também que nós podemos contribuir para esta reciclagem em qualquer fase da vida. Eu volto a dizer que há esperança, portanto, é começar estas pequenas, e sempre é possível. Acho que temos de ter esta consciência que a nossa decisão, as nossas, tudo o que nós fazemos, tudo o que nós, as nossas rotinas vão ter impacto já amanhã, e já tiveram, em que nós recebemos este alerta, e vão ter impacto para as gerações futuras. Ainda estamos a tempo, e esta é a palavra, né, de esperança, nós ainda estamos a tempo de reverter e de conseguir ter este stock, não é, que nós precisamos para que depois o planeta se possa regenerar, possa estar a voltar a este equilíbrio, que é sempre possível. E isso está provado a nível da física e da química, que um sistema

0: nós também que o fizemos podemos reverter esta situação e cuidar do planeta que Deus nos deu, tão, tão bonito e tão único, e que nos dá tudo para nós podermos ter uma vida plena e com propósito, Sara.
1: Está dito e agora há que assimilar e praticar. Obrigada, um grande beijinho, Lara, e vamos continuar a cuidar então da nossa casa comum com o nosso estilo de vida assim mais sustentável, mais ecológico.
0: Sim, combinado.
1: Terminamos então hoje este espaço Lifestyle com o desafio bem claro. O salto está negativo, mas a mudança começa hoje. Uhum. Na carteira, no prato, na forma como nos movemos. Enfim, reduzir desperdício alimentar, já falámos sobre isso. Optar por transportes partilhados. Dar uma nova vida ao que já temos lá em casa. São pequenos passos para empurrar esta data de sobrecarga ecológica para mais longe. Portanto, vamos lá pensar, praticar, e lembre-se, só temos uma casa, vamos lá cuidar dela.
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4: A caminho de Siracusa, disse Pitágoras aos seus netos: o quadrado da hipotenusa é igual à soma do quadrado dos catetos. Este é o célebre teorema de Pitágoras que todos aprendemos nas aulas de matemática. Assim como teremos falado todos, e eu prefiro dizer falado do que aprendido, a forma resolvente de uma equação de segundo grau, a qual nos permite chegar ao valor de uma incógnita x. E poderíamos trazer aqui à colação muitas outras fórmulas, axiomas ou simples conteúdos matemáticos que nós aprendemos ou simplesmente ouvimos falar na escola. Mas a pergunta que muitos fazem, alunos ou não, manter-se-ia a mesma, e esta seria: para quê? Quantas vezes usamos nós o teorema de Pitágoras na nossa vida não escolar? Ou sequer usamos o vocábulo hipotenusa? E quantas vezes nos socorremos da tal fórmula resolvente para solucionar uma qualquer questão? Vamos generalizar e perguntar mesmo quantas vezes usamos nós a matemática que nos ensinaram na escola. Talvez uma adição ou outra, uma subtraçãozita, vá, uma multiplicação. Isto se estivermos longe de uma calculadora ou se não tivermos à mão o telemóvel. Nós aprendemos a ler na escola porque usamos a leitura para o resto da vida. O mesmo se passa com a escrita, uma vez que fazemos uso dela durante o resto dos nossos dias. Mas a matemática? Qual é então a razão de aprendermos matemática? É certo que poderíamos defender que a matemática na escola fará mais sentido se a aproximarmos da vida real. O número pi fará mais sentido se, por exemplo, descobrirmos que é indispensável para determinar o comprimento de um papel com que havemos de forrar um frasco circular, isto aplicando a fórmula perímetro igual ao produto entre o diâmetro e o tal valor de pi. Até o teorema do tal senhor Pitágoras fará muito mais sentido se materialmente for concretizado durante a sua abordagem. Exemplo, vamos fazer um esquadro retângulo em que o lado menor meça 8 cm e o lado maior, o tal que tem o nome pomposo de hipotenusa, tenha 17 cm. Com que comprimento faremos o lado intermédio? Sim, é verdade que a matemática aplicada a questões concretas da vida real, do dia-a-dia, se revela mais interessante e pertinente. Mas a pergunta mantém-se. E mais tarde, serve para quê? A primeira resposta a esta questão é que a matemática está por detrás de tudo o que existe a nível científico e tecnológico, sabendo nós que ela também está igualmente presente no mundo natural. Aliás, Galileu Galilei afirmava que a matemática fora a linguagem com que Deus havia escrito o mundo. Poderá não ter sido exatamente assim, mas que nos ajuda a compreender o mundo, ai lá, isso não há dúvida. A segunda razão, e talvez a que melhor justifica a aprendizagem da matemática na escola, é de

0: que, quando são trabalhados todos os processos que nos permitem aprender os tais conteúdos que poderemos realmente nunca vir a usar, dá-se uma capacitação do aluno. Durante a sua aprendizagem, a aprendizagem da matemática, a nossa consciência é moldada. Aprimoramos a nossa capacidade de resolver problemas. Ficamos mais capacitados para compreender o mundo em que estamos e, finalmente, o nosso raciocínio e a nossa lógica também são desenvolvidos. Ao aprender matemática, desenvolve-se o pensamento abstrato, como mais nenhuma disciplina o possibilita. E isto é uma capacidade muito importante, a do pensamento abstrato. Mas poderemos concordar também com Platão, segundo quem as matemáticas nos ajudam a procurar o bem. Sim, de facto, elas promovem a procura do bem no sentido que procura o que é correto. Ela procura o que está certo, o que está bem. E para terminar, vou ainda um pouco mais longe. Alguns ouvintes poderão mesmo pensar que estou a ir um pouco longe demais. Mas não vou sozinho. Há muitos que sustentam a mesma ideia. E a ideia é de que a matemática contribui também para o exercício de uma melhor cidadania. Como assim? Enquanto cidadãos, quanto melhor e com mais rigor nós conseguirmos analisar uma situação, mais dificilmente seremos enganados e mais facilmente tomaremos decisões acertadas. Ora, a matemática promove esse olhar assertivo, esse olhar crítico, essa análise das situações com rigor, para além de que nos ajuda a interpretar dados e argumentos e a avaliar a sua importância. Poderia aqui acrescentar mais algumas razões, mas creio que todos já estaremos de acordo quanto à pertinência da matemática no currículo escolar. Isto tendo em vista o desenvolvimento mais completo e harmonioso de cada pessoa. Assim, resta-me repetir o convite de sempre, que nos encontremos para nova reflexão no próximo ponto e vírgula. Conto consigo. Até lá!
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0: Pensar faz bem. Pornocultura. A juventude e a sociedade europeia estão ameaçadas pela insegurança devido ao aumento da violência e da criminalidade. Para muitos jovens, os anos da adolescência são também os mais perigosos da vida. Gravidez precoce, aborto, doenças sexualmente transmissíveis, sida e drogas compõem a trágica trama que ameaça destruir o sonho juvenil. Os estudos revelam que adolescentes bem informados continuam a ter condutas sexuais de alto risco. A informação, despida de orientação moral, acaba por ser contraproducente e ter um efeito perverso. Na realidade, as campanhas de educação sexual na Europa, Estados Unidos e Brasil não têm tido a capacidade de neutralizar a influência do gigantesco e vergonhoso negócio do sexo. Sem critérios morais, e portanto impunemente, este hediondo negócio é parte integrante do mundo do espetáculo e do entretenimento. E a responsabilidade não pode ser só da televisão, é de todos. Formadores de opinião, governantes, docentes, pais e encarregados de educação, numa atitude passiva e descuidada de anticidadania, aceitam a presença do sexo fácil, barato e descartável numa sociedade que se considera civilizada. Há quem defenda que a raiz do problema está na onda da hipersexualização que tomou conta da sociedade, em particular nos países mais desenvolvidos. Aí, o sexo foi elevado à categoria de produto de primeira necessidade, como é evidente nos cartazes, nas mensagens publicitárias, na internet e na televisão. A programação infantil, outrora orientada por padrões éticos e educativos, passou a receber forte influência de violência e de sexo. Os tradicionais desenhos animados, com formas suaves e histórias hilariantes e inofensivas, foram substituídos pelo apelo ao erótico e com grande carga de ocultismo, que domina, sobretudo, na programação dos fins de semana. Sabe-se que a iniciação sexual precoce, o abuso sexual e prostituição infantil são, de facto, o resultado da promiscuidade que se expandiu de uma forma quase imperceptível, embora dominante. Pergunta-se, será possível uma regressão desejável desta tendência? Cada um é responsável pela resposta adequada à libertação da nossa sociedade da onda avassaladora da pornocultura. Pensar faz bem.
1: Boa noite.

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1: Olá, está a ouvir mais um episódio do Diário da Saúde. Eu sou o Marco Figueiredo e hoje quero abrir mais uma página para assinalar o Dia Mundial do Cancro do Ovário, um problema sério e, na maior parte das vezes, silencioso, o qual é uma realidade que merece destaque, não apenas no dia de hoje, pela saúde, pela prevenção e pela vida de tantas mulheres. O Dia Mundial do Cancro do Ovário foi celebrado pela primeira vez a 8 de maio de 2013. Desde então, todos os anos, este dia serve como um alerta global para aumentar a consciencialização e incentivar a prevenção de um dos cancros ginecológicos mais silenciosos e também dos mais difíceis de detectar precocemente. Em Portugal, de acordo com um artigo publicado no site do IPO de Lisboa, em 8 de maio de 2024, o cancro do ovário é o terceiro cancro ginecológico mais frequente e, infelizmente, cerca de 75% dos casos são diagnosticados já numa fase avançada e, consequentemente, com elevada taxa de mortalidade. Mas, afinal, o que torna este cancro tão traiçoeiro? É que, nas fases iniciais, o cancro do ovário raramente causa sintomas evidentes. Porém, à medida que o cancro evolui, podem surgir os seguintes sintomas: pressão ou dor no abdómen, pélvis, costas ou pernas, abdómen inchado ou sensação de empaturrado, náuseas, indigestão, gases, obstipação, que é a prisão de ventre, ou diarreia, e um cansaço constante e sem explicação. Existem também sintomas menos frequentes como falta de ar, vontade constante de urinar, hemorragias vaginais invulgares, como períodos de grande fluxo ou hemorragia após a menopausa. Na maioria dos casos, estes sintomas não são indicadores de cancro, embora apenas o médico possa afirmá-lo com exatidão. As mulheres que apresentem estes sintomas devem contactar o seu médico. A detecção precoce é fundamental. Entre os principais fatores de risco estão o aumento da idade, os antecedentes familiares, a ausência de filhos biológicos, a idade precoce da primeira menstruação ou a menopausa tardia, assim como a endometriose, o consumo de tabaco e mutações genéticas. Neste Dia Mundial do Cancro do Ovário, a ênfase está em informar para prevenir. E porque o conhecimento pode salvar vidas, é importante saber mais sobre esta doença, estar atento aos sinais e procurar ajuda médica o mais cedo possível. E para terminar, lembre-se que é fundamental adotar um estilo de vida saudável, pois ajuda a proteger a saúde, não só dos ovários, mas de todo o corpo. Por hoje o Diário da Saúde fica por aqui. Obrigado pela sua companhia. Regresso no próximo episódio com mais uma página dedicada ao bem-estar e à saúde de todos. Até lá, cuide-se e fique bem.
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1: É muito bom olhar para a palavra de Deus e aprender com ela. Não me canso de dizer isto, e se calhar estás cansado de me ouvir dizer isto, mas é uma realidade. E o nosso texto de hoje faz-nos lembrar um ditado que muitas vezes nós ouvimos. Diz-nos assim no capítulo 12, no verso 14, do livro de Provérbios: cada um recolhe o fruto daquilo que diz e recebe a recompensa daquilo que faz. É. Cada um recolhe o fruto daquilo que diz e recebe a recompensa daquilo que faz. É uma realidade na nossa vida do dia a dia. A maneira como muitas vezes nós agimos, a maneira como nós muitas vezes nos dirigimos às outras pessoas. Costuma-se dizer: quem semeia ventos colhe tempestades. E muitas vezes nós olhamos para determinados membros da família, e isso acontece, eu sou honesto em dizer isto, acontece na minha família. Muitas e muitas vezes eu vejo determinados comportamentos dos meus filhos, e foram comportamentos que eles viram em mim. E eu custa-me ver esses comportamentos, mas depois eu penso, mas afinal de contas fui eu que os ensinei, foi isso que eles viram em mim. Se nós, por outro lado, semearmos boas atitudes, se por outro lado nós semearmos alegria, se por outro lado nós semearmos boas respostas, se por outro lado nós semearmos exemplos de trabalho, as pessoas verão isso. Quem semeia ventos colhe tempestades. Mas por outro lado, quem semeia a bonança, quem semeia a alegria, colhe a bonança, colhe a felicidade, colhe a alegria daqueles que estão à sua volta. Por isso, prezado amigo, prezada amiga, se até aqui ainda estavas no semear ventos, é a altura, quem sabe, de mudares para poderes transformar, quem sabe, a tua vida na alegria, na beleza que é viver num lugar ensolarado como é viver aqui no Algarve.
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1: Olá, muito bem-vindo a mais um episódio do Fórum Bíblico. Ao longo deste programa vamos, mais uma vez, responder a perguntas relacionadas com a Bíblia e perguntas essas que nos foram enviadas e que talvez também já tenha feito a si mesmo ou que hoje, quem sabe, podem trazer-lhe perspectivas que, porventura, nunca tenha considerado. Por isso, junte-se a nós, se quiser e puder, tenha a sua Bíblia por perto ou algum suporte também para tomar notas, pode ser um caderno, uma folha de papel, qualquer coisa, porque juntos vamos, como sempre, tentar compreender um pouco melhor e de forma mais profunda as Sagradas Escrituras. Conhecer este livro tão marcante na história e que muda a vida de tantas pessoas. Por isso mesmo, no programa de hoje, vamos explorar uma das questões que mais fascinam e intrigam muitos crentes e estudiosos. Será que o túmulo de Jesus estaria realmente vazio, como relatam os evangelhos na Bíblia, ou terão os arqueólogos descoberto algum vestígio dos seus ossos? Sem mais demora, vamos então conhecer a pergunta que nos chegou e para nos ajudar a esclarecer este assunto, contamos, como sempre, com a ajuda do teólogo Artur Machado. Olá, Artur.
2: Olá, Marco.
1: Bem-vindo uma vez mais. Hoje o tema promete e vai ser já introduzido pela pergunta que nos foi enviada. E a pergunta foi: afinal, o túmulo de Jesus ficou vazio quando ele ressuscitou ou as suas ossadas já foram estudadas?
2: Essa é uma boa pergunta. Eu agradeço desde já pelo envio desta pergunta. Não é tão simples como parece, porque tem a sua complexidade, à luz sobretudo de alguns acontecimentos que vão ocorrendo. Como sabem, a questão da arqueologia na Palestina e no território de Israel está muitas vezes dependente de situações que parecem por acaso, às vezes ao fazer uma escavação para uma construção ou para colocar uma canalização, vai-se acabar por encontrar qualquer coisa, porque as sucessivas destruições de que Jerusalém foi alvo fizeram com que camadas sobre camadas de terra fossem sendo sobrepostas. E por vezes as coisas acontecem assim. Mas é uma pergunta interessante, porque para podermos perceber, na Palestina nós temos mais ou menos três locais que são conhecidos como sendo o túmulo de Jesus. Há a Igreja do Santo Sepulcro, que está situada no bairro cristão da Cidade Velha de Jerusalém. É o local mais conhecido e considerado pelos arqueólogos como talvez com maior probabilidade de ter sido o túmulo de Jesus. Depois temos a igreja, temos o túmulo do Jardim, que é situado na porta da Cidade Velha de Jerusalém. Este túmulo ficou conhecido em 1883, quando um general do exército britânico, o general Charles Gordon, sugeriu que este seria o local que corresponderia melhor à descrição bíblica do sepultamento de Jesus. E, finalmente, há um terceiro local, que é aquele em que nós hoje iremos passar mais tempo, porque se tornou talvez o mais sensacionalista nos últimos tempos, que é conhecido como o túmulo Talpiot. Este túmulo Talpiot foi descoberto em Jerusalém e, portanto, ele tem sido alvo mais recentemente de alguns programas documentários da televisão e tem suscitado, às vezes, alguma polémica. Mas não há dúvida que os evangelhos dizem-nos que quando Jesus morreu, houve um homem rico chamado José de Arimateia que foi ter com Pôncio Pilatos, que era o governador na altura, o governador romano, e que reclamou o corpo de Jesus e terá colocado o corpo de Jesus num túmulo escavado na rocha. Mas a Bíblia não nos diz que esse corpo continuou lá, porque o que a Bíblia nos diz é que esse corpo foi colocado no túmulo de José de Arimateia na sexta-feira à tarde e que no domingo de manhã Jesus já não estava lá. Portanto, nós poderíamos até terminar o programa agora, neste preciso momento, porque os evangelhos dizem sem qualquer equívoco que Jesus ressuscitou. No Evangelho de Mateus, no capítulo 28, nos versículos 5 a 7, é dito: o anjo dirigindo se às mulheres disse: não temais, sei que buscais Jesus que foi crucificado. Ele não está aqui. Ressuscitou, como tinha dito. Vim de ver onde ele jazia. E depois depressa, dizei aos seus discípulos que ele ressuscitou dos mortos e vai adiante de vós para a Galileia. Ali o vereis, é como vos digo. E, portanto, os evangelhos sinóticos são absolutamente claro, coerentes e claros neste aspecto. O quarto evangelho salienta que as mulheres deram alerta de que o corpo de Jesus não estava no sepulcro, de que Pedro e João, quando elas regressaram e fizeram saber, alguém levou o corpo do Senhor, Pedro e João correram ao sepulcro, mas João, que é mais novo, correu mais e correu mais depressa e, portanto, chegou mais rápido ao sepulcro, entrou, viu o lençol que tinha coberto o corpo de Jesus, viu também o lenço que tinha coberto o seu rosto dobrado e posto à parte, e diz o Evangelho de João que João acreditou. E, portanto, uma característica do Santo Sepulcro, do túmulo que está no jardim, perto do jardim do Getsemane, e do túmulo de Talpiot, é que eles são túmulos vazios. As ossadas de Jesus não se encontram em lado nenhum, porque, pura e simplesmente, o corpo de Jesus não teve tempo de entrar em decomposição. Já iremos ver esta questão do túmulo Talpiot. Uhum. Este túmulo Talpiot é, talvez, como eu disse, o mais polémico. Uhum. Porquê? Porque ele vai ser descoberto a 28 de março de 1980, quando uma equipa de construção, cá está, vão fazer uma escavação, provavelmente, para os fundamentos, as fundações de um complexo de apartamentos em Talpiot, que é uma localidade que fica a 5 km a sul de Jerusalém, e de acordo com os registros, eles encontraram ali um túmulo antigo. Imediatamente eles contactaram a Autoridade de Antiguidades de Israel para inspecionar o local. Esta autoridade vai inspecionar esse local, vai escavá-lo, vai encontrar ali 10 caixas de calcário com ossários. E, segundo a prática judaica da época, nós sabemos isto, que terá rondado entre o ano 30 a.C. e o ano 70 d.C., a prática era esta. Um corpo era colocado num túmulo, ao fim do ano esse corpo estava decomposto, uhum, e os ossos eram recuperados, colocados numa caixa e eram novamente sepultados, muitas vezes num outro túmulo. E, portanto, dos dez ossários que foram recuperados deste túmulo de Talpiot, 6 tinham as inscrições dos falecidos em hebraico, aramaico ou grego. Não era incomum que os familiares gravassem o nome da pessoa, até muitas vezes o local de origem, ou que pudessem fazer alguns desenhos geométricos. 3 desses ossários que foram recuperados tinham realmente desenhos geométricos. Um ossário não tinha qualquer inscrição. Era simples. Portanto, recuperados estes 10 ossários, vamos concentrar-nos agora nas 6 inscrições. E é para lá que nós vamos. As 6 inscrições foram traduzidas da seguinte forma. Uma tinha este nome, Mariam e Mara, ou seja, poderia ser Miriam e Marta. O segundo tinha Yehuda Bar Yeshua, ou seja, Judá, filho de Jesus. O terceiro tinha o nome de Matia, que se pode perceber que seria Mateus. Um quarto, um Yeshua, filho de Yehosef, Jesus, filho de José. Um quinto, Yosé, que seria a contração de Yehosef ou de Josef. E um sexto teria o nome de Maria. À primeira vista, estes nomes
1: São todos familiares.
2: Com os evangelhos, criaram por isso muita excitação, especialmente o nome de Jesus, porque é um dos nomes mais conhecidos no Novo Testamento. Mas há talvez algo que as pessoas não conhecem, é que estes nomes eram todos eles conhecidos no período helenístico. Eram nomes comuns, não eram assim tão incomuns como isso. Estes ossários vão ser depositados no Museu Rockefeller. O décimo ossário, que não tem qualquer inscrição, foi colocado perto dos outros sarcófagos e foi ele que gerou depois uma determinada polémica. Vai haver várias publicações sobre esta descoberta. Josef Gaft fez uma publicação em 1981. Um estudo mais detalhado destes ossários vai ser publicado em 1994 por um dos principais especialistas, que é o Dr. Levi Yitzhak Ramani. E depois, em 1996, o professor Amos Kloner também vai fazer um artigo sobre esta descoberta. Mas é em 1996 que a BBC se lembra de fazer um primeiro documentário sobre esta descoberta. O documentário tem um título, E se Jesus não tivesse ressuscitado? Passa ao documentário, gera uma enorme crítica ao programa da parte de teólogos, da parte de especialistas, e a responsável por este programa, a senhora Joan Backwell, ela vai acabar por dizer o seguinte: a verdade é que é altamente improvável que este seja o verdadeiro túmulo de Jesus e da sua família. Certamente não há provas positivas de nada. Os nomes eram todos comuns na Palestina daquela época. Jesus pertencia a uma família pobre em Nazaré, que dificilmente teria um túmulo rico em Jerusalém. E ela prossegue: outro túmulo, na verdade, perto da Igreja do Santo Sepulcro, tem uma reivindicação maior para ser o espaço oferecido por José de Arimateia. E, portanto, a própria produtora do programa da BBC vem tentar acalmar, como se costuma dizer, os ânimos. Estas reações negativas à produção da BBC não impediram um homem muito conhecido, James Cameron, um produtor bem-sucedido e aclamado do filme Titanic, que se juntou a um outro cineasta israelita chamado Simcha Jakubowicz, e eles vão produzir para o canal Discovery um outro documentário com o título O Túmulo Perdido de Jesus. E aqui é que vai surgir a grande polémica. Eles vão dizer que os ossos de Jesus tinham sido encontrados, porque vinha a tal combinação, Jesus, José, Maria. Alegavam que o ossário com o nome de Maria representava a mãe de Jesus, uma vez que tinha a forma latina com o nome hebraico. Sugeriram que Matias era o Mateus do Evangelho, e que o ossário com a inscrição Judá, filho de Jesus, provava que Jesus era casado com Maria Madalena. E, portanto, é daqui que sai realmente o grande problema desse programa da Discovery, que vai gerar essa dúvida, afinal de contas. Será que Jesus ressuscitou ou que se descobriram finalmente os seus ossos? E é isso que nós vamos continuar a tratar na segunda parte do nosso programa.
1: Muito bem. Estamos agora a chegar ao fim da primeira parte. Tem que ficar connosco para a segunda. 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É um momento, então, como disse, para fazermos uma pequena pausa. Não desligue, nem mude de canal. A seguir vamos desmistificar todo este documentário e as alegações que foram feitas. Fique connosco, nós voltamos já a seguir.
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1: Estamos de volta para a segunda parte do programa Fórum Bíblico. Na primeira parte falámos da descoberta do túmulo de Talpiote e das alegações que foram feitas num documentário que sugeriu que ali poderiam estar os ossos de Jesus e da sua família, contrariando o que a Bíblia afirma acerca da ressurreição de Cristo. Mas será que essas alegações que foram feitas têm realmente fundamento histórico e arqueológico? É exatamente isso que vamos analisar agora, com a ajuda preciosa do teólogo Arturo Machado, na resposta que vai dar à próxima pergunta, e que é a seguinte. O que podemos dizer sobre os ossos descobertos no túmulo de Talpiote?
2: Ora bem, então as conclusões sensacionalistas do programa do canal Discovery foram acerrimamente criticadas por todos os especialistas, quer teólogos cristãos, quer arqueólogos cristãos, judeus e, inclusivamente, aqueles que procederam à remoção dos ossários desse túmulo, todos eles foram unânimes em criticar as conclusões a que tinham chegado os produtores, portanto, deste programa.
1: Com a primeira versão
2: da BBC. Exatamente. E, portanto, a crítica mais comum que foi salientada é que os nomes apresentados, ao contrário do que se fazia crer, eram realmente nomes vulgares na Palestina, no tempo de Jesus. O principal estudioso na recolha e compilação destes nomes é o professor Tal Ilan, e no léxico dos nomes judaicos na Antiguidade Tardia, que estuda os nomes que vão desde o ano 330 a.C. ao ano 200 d.C., portanto estamos a falar de um período de 5 séculos, ele publicou uma lista de 3.193 indivíduos, onde provou que estes nomes eram absolutamente normais. Após este trabalho, Richard Baucom publicou 2.625 nomes masculinos e 326 nomes femininos num livro mais recente chamado Jesus e as Testemunhas Oculares. E Baucom, ele nota que todos os nomes encontrados no túmulo de Talpiote eram, na verdade, bastante comuns na época de Jesus. Para apenas termos uma ideia, dos 2.625 homens que são listados por Baucom, o nome Yosef era usado por 218. O nome Judá, usado por 164. O nome Jesus, por 99. O nome Mateus, por 62.
1: Portanto, no cálculo das probabilidades, poderia acontecer, como aconteceu,
2: esse nome estaria. Poderia acontecer, né? Mas acontece que há um outro senhor. Esse senhor chama-se Randy Ingermanson, e nós vamos ler justamente isso, um físico teórico, calculou o número de homens em Jerusalém entre o ano 20 a.C. e o ano 70 d.C., que teriam sido chamados Jesus, filho de José. O número é de 1,26% entre 80 mil homens, o que equivale a 1.008 indivíduos. Portanto, há 1.008 indivíduos que teriam este nome, Jesus, filho de José. E portanto, mais importante é a questão da probabilidade deste Jesus, filho de José, ser sepultado justamente com a combinação particular de duas mulheres e três homens neste túmulo de

para o irmão de José, Bocam observa que José não é um nome raro nos ossários. Não é tão raro como o outro conjunto de nomes que aparecem neste período. Mesmo se nós formos aos Evangelhos, em Marcos, no capítulo 6 e no versículo 3, nós notamos que um dos irmãos de Jesus, pela parte de José, tinha este nome. Notamos que um dos filhos de Maria, mãe de Tiago, o jovem, também tinha esse nome. Isso está no Evangelho de Marcos, capítulo 15, versículo 40. E em alguns manuscritos do livro de Atos, do capítulo 4, versículo 36, diz-se que José era também um dos nomes de Barnabé. Da mesma maneira, o canal Discovery tinha dito que a análise do ADN provava que Jesus e essa tal outra senhora chamada Maria, este Jesus filho de José e esta tal outra senhora chamada Maria, não tinham um ADN familiar e, portanto, seria provavelmente Maria Madalena. Uhum. Ora, acontece que um dos especialistas forenses em ADN, o professor Carney Matheson, dizia o seguinte acerca destas análises de ADN. O que o relatório conclui é que estes dois perfis diferentes não eram parentes maternos. É só. Ele não pode dizer que o outro ADN da outra senhora seria Maria Madalena. O relatório não diz isso. Portanto, temos que ser muito objetivos em relação com esse relatório. E há uma outra especialista em ADN que dizia que os resultados de ADN são inválidos, muito provavelmente, devido a técnicas de amostragem deficientes. Porque se estes ossos estivessem misturados com outros ossos já anteriores, as amostragens não poderiam ser, portanto, muito, muito fidedignas. Ou seja, em resumo, o que nós podemos dizer é que praticamente não existem arqueólogos ou estudiosos bíblicos de referência que considerem credíveis as alegações do Discovery Channel de que identificaram o túmulo real de Jesus de Nazaré. O que nos traz ao início da nossa resposta. E, portanto, ou melhor dizendo, da nossa pergunta. Os ossos de Jesus nunca poderiam ter sido descobertos, porque, pura e simplesmente, eles não existem como ossos de um cadáver. O Novo Testamento é unânime. E essa é o cerne da fé cristã. O Novo Testamento é unânime a dizer que Jesus ressuscitou. Se formos, por exemplo, ao livro dos Atos dos Apóstolos, já depois dos Evangelhos, este livro escrito por Lucas, no capítulo 10 e no versículo 40, ao falar de Jesus, diz a este: ressuscitou Deus no terceiro dia e concedeu que fosse manifesto. O apóstolo Paulo, quando escreve a sua primeira epístola aos Coríntios, no capítulo 6, e no versículo 14 vai dizer: Deus ressuscitou o Senhor e também nos ressuscitará a nós pelo seu poder. E o apóstolo João, quando escreve o livro do Apocalipse, no capítulo 1, versículos 17 e 18, relata a visão que teve de Jesus e diz: quando o vi, caí a seus pés como morto. Porém ele pôs sobre mim a mão direita, dizendo: não temas. Eu sou o primeiro e o último, aquele que vive. Estive morto, mas eis que estou vivo pelos séculos dos séculos e tenho as chaves da morte e do inferno. Portanto, nós podemos tranquilizar a pessoa que nos enviou esta pergunta ao dizer que os ossos que foram descobertos no túmulo Talpiot não são os de Jesus, filho de Deus. São os ossos de um homem que viveu, provavelmente, no mesmo tempo de Jesus, que teria o nome dele e que teria também o nome de Jesus, filho de José. Porque, como acabámos de ver, havia cerca de 1.008 nomes naquela época que tinham esta mesma nomenclatura: Jesus, filho de José. Como a Bíblia bem o menciona, Jesus é sepultado no túmulo de José de Arimateia na sexta-feira ao pôr do sol, ressuscita no domingo de madrugada e, como diz,

0: Mas a fé cristã continua vivo pelos séculos dos séculos, de onde virá para ressuscitar aqueles que morreram em Cristo, aqueles que acreditaram nele. E, portanto, este é o centro da fé cristã. É nisto que nós acreditamos, é nisto que nós confiamos, e não houve até o momento qualquer descoberta arqueológica digna desse nome que pudesse dizer: aqui está o túmulo de Jesus. Mesmo o túmulo do Santo Sepulcro não tem ossos lá dentro. Jesus ressuscitou. E esse é o grande eixo da fé cristã e a grande esperança bíblica para a humanidade.
1: Muito bem, Artur, muito obrigado pela resposta, pela forma fundamentada como nos trouxe toda esta informação, e tenho a certeza que a nossa ouvinte, a telespectadora, terá ficado mais esclarecida. E obrigado também por nos deixar esta mensagem, que para os cristãos, para a fé cristã, a ressurreição não é apenas um acontecimento no passado, mas é, acima de tudo, uma esperança para o presente e para o nosso futuro.
0: Claro.
1: E é com essa esperança que chegamos ao final do nosso programa, agradecendo a pergunta que nos foi enviada, a qual, na realidade, também espelha muitas das dúvidas que muitos têm sobre a veracidade da ressurreição de Jesus, e que muitas vezes são lançadas por estes documentários mediáticos que tentam, muitas vezes, mostrar algo contrário à Bíblia. 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O Fórum Bíblico, já sabe, ganha vida todas as semanas com a sua participação, por isso queremos ouvir as suas dúvidas sobre a Bíblia. Pode enviá-las para o nosso programa, para o e-mail programas@novotempo.pt, ou então, se preferir, por mensagem para o número que eu já referi, 933-939291. Uma vez mais, quero agradecer pela sua companhia, quero agradecer também pela sua participação. E quanto a nós, estaremos de volta já na próxima semana, prontos para explorar outros assuntos da Bíblia, os quais, já sabe, são escolhidos por si, através das perguntas que nos enviar. O convite está feito, participe connosco e fique bem.
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1: Como Maria, eu não quero perder tempo, nem oportunidades para honrar-te, exaltar-te e servir-te. Pela razão que não esqueço o quão alto foi o preço que pagaste para me resgatar do pecado. Assim, recebe a minha vida aos teus pés como oferta voluntária, pois és digno de recebê-la. Prostro-me para te oferecer o melhor que eu tenho. Derramo sobre ti a minha adoração. Cobre-te dela e deleita-te no seu perfume. E como Maria, que enxugou os teus pés com os seus cabelos, eis-me aqui também, na mesma atitude de serva, de uma mulher que te ama, mas que não tem palavras para descrever o quão importante és. Por isso, deixa-me fazer isto. Recebe o meu coração, o meu amor, a minha obediência e tudo o que possuo. Prostro-me, tu és levantado. Estendo-me no chão, tu és adorado. Humilho-me, tu és exaltado. Diminuo, tu cresces. Deixo, tu apareces. E nada disto me custa, porque tenho prazer em honrar Jesus, o meu Senhor.

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1: Olá, amigo ouvinte. É um grande prazer poder estar consigo. Eu sou Jorge Machado e estou aqui para oferecer-lhe um tempo de reflexão. Está no ar mais uma edição de Palavras e Virtudes. Seria possível contabilizarmos quantos caminhos já percorremos? Sabermos ao certo qual a distância em quilómetros que já andamos desde que começamos a dar os primeiros passos? Certamente isso seria uma tarefa muito complicada, para não dizer até impossível. A verdade é que todos nós temos um caminho a percorrer nesta longa ou curta estrada da vida. Hoje, ao falar-lhe de caminho, começo com uma curiosidade acerca de uma expressão que vulgarmente usamos quando queremos afirmar que todas as alternativas que dispomos nos conduzem para o mesmo fim. Independentemente da assertividade desta expressão, a verdade é que certamente já usou ou já ouviu a célebre frase: todos os caminhos vão dar a Roma. Diz-se que esse adágio data do primeiro século, quando Roma dominava e o seu império ia desde a Bretanha, que é a atual Inglaterra, até à Pérsia, o atual Irão. Calcula-se que os romanos construíram cerca de 80 mil quilómetros de estradas. Os chamados cursos públicos, autênticas vias, traçadas quase sempre em linha reta, feitas de pedras cortadas e polidas. Já naquele tempo, era comum ouvir dizer-se que todos aqueles caminhos iam dar a Roma. O que é certo é que depois do ano 476, após a queda definitiva do Império Romano do Ocidente, as pedras das grandes vias romanas foram utilizadas para a construção de castelos medievais. Deste modo, as famosas vias romanas foram destruídas. Mas a velha frase perdurou até hoje e é tantas vezes por nós utilizada: todos os caminhos vão dar a Roma. Bom, não há muito a dizer sobre a origem da palavra caminho. O que sabemos é que teve origem num termo celta, do qual resultou a palavra latina caminos. Já os antigos hebreus, quando se referiam a um caminho longo e gasto pelo tempo, usavam a palavra derek, que acabou por ser traduzida simplesmente por caminho ou vereda. Vulgarmente, a palavra caminho é usada tanto no sentido literal como no sentido metafórico. Podemos referir-nos a ela para falarmos de um determinado percurso físico, tal como uma estrada, ou para nos referirmos ao percurso de uma vida, o nosso viver diário, ou aquilo que traçamos para a nossa existência. Ter um caminho de vida, bom, é essencial, e é essencial no que diz respeito à nossa existência, e isso representa ter empenho naquilo que é mais importante para nós. Saber escolher entre duas direções, ou decidir por qual caminho prosseguir, nem sempre é uma tarefa fácil, uma vez que é impossível nunca se errar. E se é assim, então a verdade é que nem todos os caminhos vão dar ao lugar certo. A palavra caminho surge pela primeira vez nas Escrituras Sagradas, no livro de Gênesis, o primeiro livro da Bíblia. E ali é descrito que o homem foi expulso por Deus do paraíso. Adão e Eva, após terem pecado. Está escrito: e havendo lançado fora o homem, pôs querubins ao oriente do jardim do Éden e uma espada inflamada que andava ao redor para guardar o caminho da árvore da vida. Nos Evangelhos, vemos Jesus referindo-se a si mesmo como o único caminho que poderá reconduzir o homem de volta à árvore da vida e à eternidade. No Evangelho de João, Jesus diz: "Eu sou o caminho, a verdade e a vida. Ninguém vai ao Pai senão por mim." Deste modo, quando perguntamos sobre o objetivo das Sagradas Escrituras, a resposta é que delas obtemos um roteiro ou uma luz que nos orienta para o caminho que nos leva de volta a Deus. O rei Davi, no seu mais extenso louvor, declarava: "Lâmpada para os meus pés é a tua palavra e luz para o meu caminho." Amigo ouvinte, não há outro meio pelo qual podemos ser conduzidos à eternidade a não ser por Cristo, o caminho. Nem mesmo as boas obras, o bom comportamento ou todos os feitos espirituais nos garantem o direito à vida eterna. O apóstolo Paulo deixou isto bem claro quando escreveu: "Porque pela graça sois salvos por meio da fé. E isto não vem de vós, é dom de Deus. Não vem das obras, para que ninguém se glorie." Nada, nada a não ser a graça justificadora de Cristo poderá cobrir toda a mancha de pecado. Ninguém, a não ser Jesus, poderá garantir o perdão e uma nova vida vitoriosa rumo ao céu. Essa certeza e essa garantia é-nos revelada exatamente pelas Sagradas Escrituras. E assim diz a palavra de Deus: "E em nenhum outro há salvação, porque também debaixo do céu nenhum outro nome há dado entre os homens pelo qual devamos ser salvos." Para a eternidade não existem dois caminhos. Existe um único caminho, e esse é sempre na direção de Jesus. Cristo convida-nos hoje a abrirmos mão das nossas alternativas vãs e a concentrarmos o nosso foco nos seus ensinamentos e a nossa esperança no seu sacrifício como único modo de obtermos a salvação. Estimado ouvinte, foi com muito gosto que estive consigo durante estes breves minutos. É tempo de me despedir de si com o desejo de um breve encontro. Deixo-lhe o meu abraço de amizade. Até breve.
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0: 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Pornocultura. A juventude e a sociedade europeia estão ameaçadas pela insegurança devido ao aumento da violência e da criminalidade. Para muitos jovens, os anos da adolescência são também os mais perigosos da vida. Gravidez precoce, aborto, doenças sexualmente transmissíveis, sida e drogas compõem a trágica trama que ameaça destruir o sonho juvenil. Os estudos revelam que adolescentes bem informados continuam a ter condutas sexuais de alto risco. A informação, despida de orientação moral, acaba por ser contraproducente e ter um efeito perverso. Na realidade, as campanhas de educação sexual na Europa, Estados Unidos e Brasil não têm tido a capacidade de neutralizar a influência do gigantesco e vergonhoso negócio do sexo. Sem critérios morais, e portanto impunemente, este hediondo negócio é parte integrante do mundo do espetáculo e do entretenimento. E a responsabilidade não pode ser só da televisão, é de todos. Formadores de opinião, governantes, docentes, pais e encarregados de educação, numa atitude passiva e descuidada diante da cidadania, aceitam a presença do sexo fácil, barato e descartável numa sociedade que se considera civilizada. Há quem defenda que a raiz do problema está na onda da hipersexualização que tomou conta da sociedade, em particular nos países mais desenvolvidos. Aí, o sexo foi elevado à categoria de produto de primeira necessidade, como é evidente nos cartazes, nas mensagens publicitárias, na internet e na televisão. A programação infantil, outrora orientada por padrões éticos e educativos, passou a receber forte influência de violência e de sexo. Os tradicionais desenhos animados, com formas suaves e histórias hilariantes e inofensivas, foram substituídos pelo apelo ao erótico e com grande carga de ocultismo, que domina, sobretudo na programação dos fins de semana. Sabe-se que a iniciação sexual precoce, o abuso sexual e prostituição infantil são, de facto, o resultado da promiscuidade que se expandiu de uma forma quase imperceptível, embora dominante. Pergunta-se, será possível uma regressão desejável desta tendência? Cada um é responsável pela resposta adequada à libertação da nossa sociedade da onda avassaladora da pornocultura. 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
1: Um ninho de pregos. Fixá-lo-ei como um prego num lugar firme e será como um trono de honra para a casa de seu pai. Isaías capítulo 22, versículo 23. Nesta passagem, o prego representa Jesus que estabeleceria um governo firme e digno de confiança. Tenho uma fotografia de um ninho construído por um casal de garrinchas na oficina do Sr. Kennedy em Kerrville, Texas. É um ninho extraordinário, feito quase inteiramente de pregos. Poderíamos brincar dizendo que estas garrinchas ouviram dizer que uma boa casa precisa de pregos, mas por que escolheriam elas construir um ninho assim? O Sr. Kennedy tinha um pequeno ventilador instalado na parede da oficina. As garrinchas entravam pela abertura entre as lâminas, mas a abertura era demasiado estreita para trazerem gravetos, o material habitual para os ninhos. Então, usaram o que encontraram: pregos, pioneses e parafusos de várias latas espalhadas pela oficina. Era um material mais parecido com os gravetos que tinham à disposição. Quando terminaram a estrutura, forraram o interior com aparas de madeira e outros materiais macios. Foi neste ninho resistente que os filhotes nasceram. Também nós desejamos construir um lar na nova terra. Não poderemos levar connosco os materiais deste mundo. Precisamos de usar aquilo que Jesus providencia. Ele é a pedra angular e também o prego firme de Isaías, seguro, estável, digno de confiança.
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a minha vida diante de ti, como sinal de um coração sujeito às tuas ordens e de reconhecimento por seres o meu Senhor. Numa das minhas mãos, erguerei a tocha de fogo de uma vida consagrada, mas também do poder do teu Espírito e da tua Palavra, que é poderosa para consumir o inimigo que está diante de mim. Na outra mão, segurarei a trombeta e a farei soar com todo o fogo que tiver, para anunciar em louvor que quem vai diante de mim para lutar é o Senhor dos Exércitos e a sua espada.

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1: Olá, sejam todos muito bem-vindos ao Consultório de Família. E nós estamos aqui prontinhos mais uma vez e com o coração agradecido, quentinho, por ter você aí do outro lado, por você fazer parte da família Novo Tempo. Bem-vindos todos, com nosso carinho e nosso respeito a você e a sua família. Estou na companhia dele, Júnior, bem-vindo. Como vai?
2: Ô, Darleide, que bom te encontrar aqui nesse espaço que é do ouvinte, que é nosso, que é de todos.
1: Então vamos à nossa primeira pergunta do dia. Você que já confiou um pouco de você e quer nos ouvir a respeito do que está acontecendo por aí, manda ver, Júnior.
2: Vamos lá, primeiríssima, Darleide. Oi, Darleide.
1: Oi.
2: Gostaria de um conselho. Sou casada há 15 anos e nunca fui muito carinhosa. Meu marido e eu brigávamos muito no começo e por isso ele sempre me cobrava para ser mais atenciosa, mais carinhosa até com os nossos filhos. E faz pelo menos 2 anos que ele não me procura. Chamei para conversar, porém ele disse que cansou de exigir o carinho e a atenção. Acho que ele não me ama mais, Darleide. Ele é um bom marido, me ajuda em casa, nas tarefas domésticas, é um pai muito carinhoso, mas eu não consigo ser assim, sabe? Eu não consigo ser carinhosa. Eu tento ser mais carinhosa, mas me sinto forçada a ser assim. E não gosto de me sentir forçada, a ser forçada a fazer alguma coisa que eu não quero. O que eu faço?
1: Eu sinto muito que esse casal tenha decidido ser casal quando não havia ainda um entendimento ou conhecimento sobre como era o outro. Porque se não percebeu durante o namoro que o outro, no caso ela, não era carinhosa, não tinha o approach que ele gostaria, não demonstrava afeto, carinho como ele esperava, porque mesmo namorando, na convivência, colegas de trabalho, em qualquer situação, a gente consegue perceber quando alguém é mais afetuoso, quando alguém consegue demonstrar mais carinho, até mesmo no dia de simplesmente desejar um feliz aniversário, até mesmo na forma de dizer bom dia, boa tarde, como vai, tudo bem, por favor, com licença, na forma como se expressa, o tom de voz, a proximidade, a forma de o corpo manifestar aquele momento em que estão juntos, o interesse pela conversa, pela outra pessoa, o que é essa dedicação da atenção dada no momento de diálogo, de lazer, de simplesmente estarem juntos para namorar. Eu sinto muito que isso não tenha sido percebido antes, ou que talvez este marido tenha pensado, como outras pessoas, especialmente mulheres, pensam, quando casar muda. Mas a gente não muda a personalidade porque assina um papel no cartório ou porque escuta o religioso dar a bênção e oficializar uma relação, uma união. Então eu pontuo isso inicialmente para que as pessoas pensem antes de casar, para que depois de casados não façam cobranças que têm a ver com a personalidade da pessoa e que agora vá levá-la a considerar que esta personalidade está errada, que esse modo de ser está errado, que ela tem problema, que ela está doente, ou seja, doente, e que não vai dar para continuar essa relação. Puxa vida! Nós somos conhecedores de tantas coisas, Júnior. Nós somos conhecedores de Augusto Cury, né? O psiquiatra Augusto Cury diz que uma criança de 7 anos de idade hoje tem mais conhecimento do que tinha um general romano.
2: Olha só.
1: Então assim, isso só para a gente ter ideia de como hoje o conhecimento é de muito mais fácil acesso. E nós somos sabedores de tanta coisa. E não nos damos conta de que não é possível esperar que uma pessoa simplesmente mude porque casaram ou porque casou. Não, né? Bom, agora em se tratando da sua queixa, né? Com o fato de você se sentir pressionada, não gostar de ser pressionada, eu também peço que você considere que numa relação conjugal, numa relação familiar, não dá pra gente pensar num relacionamento saudável que cresça, que dê frutos, que prospere, quando não há uma expressão de linguagem amorosa, gentil, para uma convivência generosa entre as partes.
2: E Darlene, eu fiquei numa dúvida. Será que às vezes também a gente não cobra da outra pessoa que dê exatamente o carinho que a gente espera? Porque as pessoas às vezes elas expressam de formas diferentes, não é? Não sei se é o caso, eu pensei aqui.
1: Sim, você tem razão. A gente não expressa o carinho, o amor igualmente, né? Porque nós temos nossas peculiaridades, nossas diferenças. Mas, Júnior, há padrões mínimos sem os quais a gente não pode imaginar que funcione. Um abraço, um beijo, um carinho, um toque. Isso é alguma coisa básica da interação humana. Quando uma mãe tem um bebê, o bebê vai acalmar no colo da mãe, vai ficar ali no quentinho enquanto mama, vai procurar os olhos da mãe. Aquele encontro de dois corpos que foram se desenvolvendo juntos, né? O bebê no ventre da mãe. Não tem como o ser humano fugir do mínimo que se espera da expressão gentil dos sentimentos. Tudo bem que nós tenhamos maneiras e maneiras de expressar, mas sabe o básico do básico? Não é possível. Não é possível você pensar num casal que faça sexo e que não tenha o mínimo de interação carinhosa, gentil. Não é possível, Júnior. Então, do mesmo lugar em que eu considero inicialmente respeito à personalidade de cada um, que eu aproveitei para pontuar, sendo necessário isso ser ouvido especialmente para os que estão namorando, para que depois não faça cobranças que não cabem exatamente, porque você casou com uma pessoa que tinha aquele padrão e agora vai dar muito trabalho para quebrar esse padrão. Eu agora, do mesmo lugar, me volto para essa esposa e penso com vocês, penso juntamente com outras pessoas também que se encontrem, se vejam nessa situação. Quando a outra pessoa pede carinho, eu imagino que ele não está pedindo, assim, sabe, uma atenção exagerada. Não quero pensar que estamos falando de uma pessoa carente. Eu estou pensando em um homem que se sente rejeitado.
2: E a própria esposa reconhece que não é uma pessoa que tem facilidade de expressar carinho. Ela mesmo fala isso aqui na pergunta.
1: Exatamente. Então, esse homem provavelmente ele se sente rejeitado. Uhum. E de tanto sentir-se rejeitado, ele então recuou e agora já não a procura mais. Olha o problema que está instalado, Júnior. E aí eu quero dizer também, em favor desta mulher, algo mais. O que será que está ferido dentro dela? O que será que acontece com o seu feminino? Será que a sua feminilidade e o seu feminino, como se lê na psicanálise, será que está ferido? Será que a sua interação com o masculino está machucado? Será que a sua expressão e pulsão de vida, como está? Você quer distância, você tem repulsa, você é assim também com seus filhos? O que acontece? Eu estou aqui jogando questões para te dizer, por fim, que eu te aconselho a você fazer um mergulho de autoconhecimento com apoio psicoterápico, que você busque uma ajuda terapêutica para você se olhar, porque ao mesmo tempo que você diz que talvez seja o seu marido que esteja pedindo o que você não quer e você não gosta de ser forçada, tem alguma coisa em você que precisa ser olhado. Tem algo ferido em você que precisa ser considerado. Porque não é possível que o mínimo da expressão de amor você não consiga dar.
2: Observe muito bem enquanto namoram, porque depois não muda, personalidade não muda, o comentário aqui da nossa internauta.
1: Pois é, e essa é uma questão que eu sempre me preocupo de falar aqui, porque as pessoas têm essa mania de achar que poderão mudar outras, porque a seu bel prazer elas mudarão, e isso não acontece.
2: Mas eu tô em oração, Darleide, Deus vai fazer a obra, tem gente que diz assim, depois muda. Eu creio. Já ouviu essa?
1: Sim, muito. E eu tenho muita cautela com pessoas que jogam para conta de Deus o que Deus colocou na sua conta para fazer. que tem a ver com você usar da inteligência para depois não reclamar que as leis da vida te traíram. Use a inteligência a seu favor.
2: Dalete, chegou uma outra pergunta aqui. Essa aqui é pesada, mas eu jogo para você. É, como diz aquele dito, o problema é seu. Darleide, eu estive casada por 5 anos. 5 anos. Tivemos uma filha e meu marido nos deixou. Aparentemente sem motivos. Eu sofri muito. Sofri muito. Tanto. Sofri tanto, no caso, ela e a filha. Uhum. As duas sofreram com essa separação. Depois de 1 ano separados, descobri que ele vive com outro homem. E aí, Darleide, o que fazer? Me ajuda. Eu sou cristã, frequento uma comunidade cristã e ele também era de uma comunidade cristã. E essa é a pergunta que ela lança e pede ajuda em relação a essa questão. Aparentemente não é uma pergunta, né? Mas é um pedido de orientação sobre o que fazer diante de uma descoberta dessa.
1: Sabe que eu me lembro agora de... numa das cartas do apóstolo Paulo, especificamente aos romanos, Paulo vai dizer que Deus entregou pessoas que não quiseram, que escolheram andar em caminhos que contrariavam e contrariam o propósito de Deus. Deus os entregou para que eles vivessem o que escolheram viver. Deus os entregou. A gente precisa aprender, assim como o Criador, a também deixar que as pessoas tanto semeiem o que elas querem semear e como também colham o que será o resultado natural do que for escolhido, semeado por quem quer que seja, por mim, por você, por todos nós. Então, querida, entregue seu marido para que ele viva o que ele está vivendo e ponto final. Quanto a você, tenha paz com Deus, prossiga o seu caminho. Cuide do seu filho, cuidando de si também, entregando o seu filho ao Senhor todos os dias, porque ele sim é uma criança e ainda debaixo dos seus cuidados, sob as condições de uma mãe temente a Deus, para ensiná-lo a temer ao Senhor, a amar ao Senhor sobre todas as coisas e a servi-lo. Isso, essa é a sua missão neste momento. Quanto ao seu marido, prossiga como o Senhor declara ser, entregando-os para as suas escolhas. Se Deus entrega, eu também entrego. Se você não entregar, me diga, o que você vai fazer com essa história aí em suas mãos? Libera a mulher, deixa-o ir como ele já foi, já fez a escolha dele, respeite. E se você quer insistir em orar por ele, ore, para que ele seja salvo, para que Jesus Cristo encontre lugar na vida dele outra vez, para que o Espírito Santo encontre morada e no coração dele e transforme-o. Mas isso não é como você espera ser, no sentido de da lei de estar na minha responsabilidade. Sabe, Júnior? Sim.
2: Responsabilidades que nem são.
1: Não são nossas, não são delas. Sabe, o apóstolo Paulo, ele também lá em 1 Coríntios capítulo 7, ele falando aos casais, ele faz uma pergunta interessante. Ele diz assim: como você sabe que vai salvar o seu marido? Como você sabe que vai salvar a sua esposa? Ou seja, Paulo está dizendo, isso não é sua responsabilidade. A sua responsabilidade é dar testemunho de Cristo. É ser uma esposa fiel, um esposo fiel, é ser instrumento do Senhor um para o outro. É deixar que o Espírito Santo faça que flua no seu coração o amor genuíno, para que a família submetida ao Espírito de Deus viva para a glória de Deus. Mas quem te garante? Paulo pergunta exatamente assim: quem te garante que teu marido será salvo? Por teu intermédio? Porque você é responsável? Não! Então, a gente vê muita gente, como ela diz, né, que pertence a uma igreja cristã, uma comunidade religiosa, mas eu quero aqui aproveitar para dizer às pessoas que não vale somente participar de uma comunidade religiosa, não vale somente pertencer a um corpo de igreja. você precisa pertencer primeiro ao corpo de Cristo e conhecer a palavra de Cristo e pedir que o Espírito Santo te dê sabedoria para lidar com os desafios da vida a partir da palavra de Deus. E a palavra de Deus, segundo o apóstolo Paulo, te faz essa pergunta: quem te garante que o teu marido será salvo? Quem te garante que a sua esposa ou sua mulher será salva? Isso é com o Espírito, na interação do coração de cada um. Sabe, Júnior, marido e mulher, os dois são uma só carne, segundo a palavra, né? Se torna uma só carne. Mas salvação é individual. Cristo morreu, não foi por dois num. Ele morreu por cada um individualmente. Não se esqueçam disso.
2: Perfeito, gente. Muito bom, né, a gente saber disso, que a salvação não é individual. Então, não adianta a gente pegar emprestado a espiritualidade do outro, né?
1: Isso.
2: Não tem dessa, não, gente. Cada um é responsável, não pelo outro, mas por si mesmo, por si mesma. Darleide, como conviver com um cunhado tóxico, que tem inveja de tudo, e na cabeça dele tem que competir com tudo. Queremos nos dar bem com ele, apesar de tudo, mas não estamos conseguindo. E aí, o que fazer? Me ajuda.
1: Olha, com pessoas tóxicas, a gente precisa lidar com elas com cautela. Uhum. Porque assim, de alguma forma, Júnior, vamos assim ser bem sinceros. De alguma forma, em algum momento, nós fomos tóxicos para alguém ou carregamos algum tipo de toxicidade. Essa é a verdade. Porque nós não somos santinhos, nós não somos bonzinhos, nós não somos pessoas extremamente generosas, lindas e maravilhosas, porque ainda não fomos transformados exatamente como é esperado que aconteça pela plenitude do Espírito Santo em cada um de nós. Estamos cada um num processo, e alguns mais adiantados, outros mais atrasados, alguns que estão chegando agora, outros que estão mais adiante, mas todos nós estamos num processo. Então nós temos o pecado ainda atuando entre nós e atuando na carne também. Há momentos em que nós perdemos a paciência, que nós dizemos coisas horríveis, que nós agimos de maneira muito feia e contraditória com o Evangelho. Essa é a verdade. A gente precisa olhar para o espelho e enxergar que ali, refletido no espelho, está um pecador e uma pecadora. Então, a gente precisa ter cuidado com essa de a gente exatamente rotular os outros como tóxicos, né? Ou fulano como tóxico, ciclano como tóxico e eu como alguém extremamente saudável. A gente acaba, muitas vezes, Júnior, cooperando com o outro também numa interação humana, natural, em que nós nos exasperamos um com o outro, nos irritamos um com o outro, não gosto do outro do jeito que o outro fala, não gosto do jeito que o outro é. Enfim, essas questões das relações humanas. Agora, com alguém que você realmente identifica que tem atitudes perniciosas, doentias, maliciosas, então, algumas maneiras eficazes e cristãs seria: seja sempre muito clara, seja muito pontual. Se for para combinar alguma coisa, tenha sempre uma testemunha, né? Para dizer assim: olha, eu estou segura do que eu disse exatamente o que disse, tenho provas disso, porque quem é esse outro tóxico, né? Talvez seja alguém que interprete mal o que eu fale, me critique, tenha inveja, o que é? Quem é? Pensa em quem é. E aí você aprende a lidar com cautela, sabedoria, educação, gentileza, paciência. Mas vai saindo aos poucos. Vai deixando de interagir na mesma intensidade que foi um dia. Vai marcando um pouco de distância. É saudável para você e para o outro também. Sabe? Vamos só lembrar aqui que uma vez Abraão com seu sobrinho Ló, eles conviviam todos juntos. Mulheres, filhos, os rebanhos, os pastores que cuidavam dos rebanhos de Abraão e de Ló. E as riquezas foram crescendo, os bens, né? E agora já não cabiam todos no mesmo espaço. E começou a haver brigas entre eles. Então Abraão disse para Ló: Ló, não é possível que exista entre nós, não é saudável, não é bom que exista entre nós desavenças. Então faz o seguinte, escolhe um lugar onde você possa ir morar com os seus para que a gente mantenha a boa relação, né? E assim Ló saiu de da convivência direta com Abraão e foi construir a sua história no seu espaço, no seu quadrado. Então, veja o quanto... Aí você vai dizer assim, ah, mas é o cunhado. É família. É, cunhado, mas assim... Sabe, qual é? Delimite o seu espaço e não fique na obrigação de que essa relação tem que dar certo, tem que ser legal, tem que ser diferente, tem que mudar porque tem que. Você não pode se responsabilizar pelo outro, se responsabilize por você. Mantenha o mínimo de distância, o mínimo de eu posso dizer assim, de discrição. Fale menos, interaja menos, não com raiva, mas por dizer, é assim que é.
2: E por ser cunhado, né, Darleide, a gente entende que não mora na mesma casa.
1: Não é.
2: Então já é mais fácil.
1: Não é. Mas aí eu fico pensando que eles se encontram final de semana, vai pra casa da sogra, tem esses momentos. Então se respeita, respeita, mas sempre evitando para que não haja essa proximidade. E aí por isso eu trouxe a história de Abraão e Ló, para dizer que há situações em que a gente precisa manter a distância para que a paz se mantenha.
2: Exatamente. E Darleide, você já sabe, né? Aquela perguntinha de 2 minutos. Tá chegando. E a pergunta é: como lidar com um pedido de divórcio após 14 anos de casamento e 3 anos de crise?
1: Olha, você aceita. Eu acabei de falar sobre respeitar, entregar, deixar que o outro tome as decisões que tenha tomado. E se você quer ser como uma daquelas mulheres que não assina o divórcio, não dou o divórcio, me responda, por que você vai assumir essa postura? O outro tem a liberdade de partir, o outro tem a liberdade de ir, e sabe com quem ele vai prestar contas? Com o mesmo a quem ele prometeu que cuidaria de você e estaria com você por todos os dias, na saúde, na doença, na riqueza, na pobreza. Ele vai prestar contas com Deus. Então não é você simplesmente, ah, eu não dou divórcio, eu não aceito. Isso não vai mudar nada, isso vai tornar a situação ainda mais difícil. Você vai criar crise sobre crise, que foi justamente crise sobre crise que levou ao fim do seu casamento. Deixa ir, sabe?

0: quiseram voltar uma para outra e foi uma bênção. As pessoas têm muito medo de assinar o papel, mas elas deveriam ter medo era de quebrar o voto. Elas deveriam ter medo de trair. Elas deveriam ter medo de passar 3 anos brigando todo dia, se ofendendo, machucando, agredindo, levantando questões que magoam profundamente, e depois de 3 anos você está tão ferido e o outro também está tão machucado que muitas vezes o que resta é você dizer: cara, vamos cada um para um lado para ver se a gente se cura. E quem sabe depois de curados, quem sabe depois das feridas curadas, vocês conseguem se enxergar de novo, vocês conseguem se perdoar, vocês conseguem encontrar cada um onde foi que cada um errou e não somente o outro. Então, às vezes, o afastamento pode ser terapêutico. Mas as pessoas insistem em estarem juntas quando elas não estão disponíveis a se reconectarem com a verdade, com respeito, com amor. Então, o que você vai fazer? Como é que você vai lidar? Não importa se estava casada 14, 20, 30 anos. O que aconteceu nos últimos 3 anos destruiu essa relação. Vocês podem retomar essa relação? Podem, mas depois de curados. Por enquanto, eu sinto muito. Deixa seu marido ir. Ah, Darleide, mas eu tenho fé, eu vou orar para que Deus... Ora! Mas não precisa que ele esteja aí dentro de casa, vocês dois se machucando e você esperando o milagre. O primeiro milagre tem que acontecer em você. Quando você estiver curada, quando o milagre acontecer em você, aí eu vou acreditar que você realmente sabe o que é milagre.
1: A pergunta é a seguinte: Darleide, eu estou com problemas com a minha namorada. Ela tem inúmeros de ex-namorados. E isso me incomoda muito. Fico irritado com ela, pois não tem nada de errado nisso. Já falei como me sinto. Me sinto muito mal, mas isso ainda não muda. Então, aparentemente, aqui há um conflito de sentimentos.
0: Meu conselho é: termine. Você não tem condição de lidar com a sua namorada, como não terá condições de lidar com a sua esposa, se vocês vierem a casar, porque ela tem uma história, ela tem um passado que lhe incomoda, e não vai dar para recortar o passado da sua namorada para que você se sinta mais confortável com ela. Então, a minha orientação é que você não tem condições de namorar com uma moça que teve outros tantos namorados. Você tem ciúmes do passado dela, você tem ciúmes dos rapazes com quem ela namorou, você não aceita, você não gosta, você não quer, você não tem habilidade, não tem condições, não tem competência, reconheça isso e tudo bem. Mas, mais uma vez, o seu caso é um caso semelhante, ou que cabe dentro do que eu disse inicialmente no programa de hoje, que é: você não pode dar um próximo passo para um casamento desrespeitando ou se esquecendo de verificar o agora da pessoa com quem você está. Quem é esta outra pessoa? Eu a aceito como ela é? Eu a quero comigo como ela é? Ou eu vou ficar podando? Eu vou ficar exigindo, eu vou ficar na tentativa de mudar. Mudar o quê? O passado não muda. Então esquece. Ah, fazer tratamento. Esquece. Você não tem condições para isso. Ponto, sabe? Tem coisas que a gente precisa entender. Não é para mim. Sabe o que já me aconteceu algumas vezes? Não sei se já aconteceu com você também, Júnior, mas você aí de casa pode ser que se reconheça. Eu já entrei em alguma loja para comprar uma roupa e ela não me cabia. Ou era grande ou era pequena demais, mas eu dizia para a vendedora: mas eu quero. Não tem. Não dá, não cabe. Eu já quis comprar um sapato que era belíssimo e ele era exatamente o que eu precisava para a ocasião que eu desejava. Eu dizia: mas tem o meu número? Não tem. Mas eu posso levar o 33? Não vai dar. Eu não vou conseguir andar.
1: Eu tô achando graça da Leide, porque eu fiz isso com uma jaqueta. Eu fui numa loja, tentei, e não deu certo.
0: E ela era bonita.
1: Mas era bonita.
0: E você gostou, e o preço tava bom.
1: Muito bom. Não, você tá descrevendo tudo. Eu levei pra casa mesmo assim. Só que o detalhe, ela me incomodou demais a tal ponto que aquela jaqueta mais ficou fora do número do que por dentro. Então eu tive que me livrar da jaqueta.
0: Eu pensava que era coisa de mulher, de comprar um sapato maior ou uma roupa maior, ou que era promoção, ou porque ela
1: homem
0: queria muito.
1: Passa isso,
0: não,
1: viu?
0: Que eu faça exatamente isso. Mas, gente, é uma analogia simples para você entender que tem coisas que simplesmente não dá e não adianta forçar. Entende? E vou aproveitar para dizer que, assim, olha, depois vocês ficam se perguntando: ah, mas por que não? Por que não? Quando Deus diz não, é não. Primeiro, a Bíblia não fala de namoro, então daí eu já

0: Ciro Júnior, que namorar não deveria ser igual tomar água. Ah, eu tô com sede de tomar água. Ah, eu tô querendo, vou namorar, beijar na boca, abraçar, ficar. Não. Não é plano de Deus que as pessoas namorem sem consciência do que significa um relacionamento. Estou dizendo que vai casar com o primeiro? Não. Estou dizendo que você está obrigada a casar porque na Bíblia não se fala sobre namoro exatamente? Não. Mas eu estou dizendo que você tenha sabedoria, que você tenha juízo, que você saiba o que significa se envolver emocionalmente com alguém, para depois você não ficar colecionando namoros e dizer assim, ai, mas foi apenas parte da minha história. Parte da sua história, mas você deixou um pouco de você com cada uma das bocas que você beijou. Você deixou um pouco de você, ou muito dos seus sentimentos, muito do seu corpo, muito da sua vida, muito da sua história na mão de pessoas que hoje não estão nem aí pra você. Aí você encontra uma pessoa na vida que gosta de você, que quer você, e tem esse incômodo porque a sua história realmente é uma história que ficou comprometida com muitas mulheres, muitos homens. Então, quando Deus disse para nós sermos puros, castos, nos guardemos para o casamento, que andemos nesse passo, é para que não haja esse descompasso, Júnior. Uma pessoa que tem uma experiência larga, como muitos homens têm, de muitas mulheres, muitos relacionamentos, aí encontra uma moça pura, virgem, primeiro namorado. Olha a disparidade! E vou dizer mais, muitas dessas pessoas, depois quando casam, levam para a cama muitos dos relacionamentos que tiveram no passado, comparando com outras pessoas. Nem estou dizendo que essa mulher, essa moça aqui teve relações sexuais, eu estou ampliando a ideia, tá? Estou ampliando aqui o pensamento. Namorou, beijou, ficou, transou, fez o que fez, casou. Ah, você pensa, agora só eu e ele, só eu e ela, será? Será que você não leva na imaginação? Será que você não leva na comparação? Muitos dos homens que passaram pela sua vida, muitas das mulheres que passaram pela sua vida? Bom, eu acho que Deus ainda tem razão. Ou Deus perdeu a razão quando ele nos orientou a que sejamos puros, castos e intencionalmente sejamos cuidadosos em ouvir o Criador.
1: E tem gente que não consegue de jeito nenhum ficar sozinho, né?
0: É o que a gente chama comumente não de consegue. Fogo, né?
1: É.
0: É um
1: fogo que não consegue ficar sozinho, não consegue ser feliz consigo
0: tem
1: mesmo.
0: É a carência, o medo de ficar só, o medo do julgamento, porque os outros vão dizer que eu não tenho competência pra namorar, pra ter alguém, eu tenho que beijar, porque a galera tá todo mundo ficando, todo mundo beijando. Também tá todo mundo doente, essa é a realidade.
1: Exatamente. Darleide, 3 minutinhos aqui. O que fazer quando o amor parece não existir? E aí? Amor nem diálogo no casamento. O que fazer?
0: Sabe, eu estou morando numa casa onde ao meu redor tem natureza,
1: assim,
0: mais
1: exuberante. Muito bonito, eu assisto suas lives legal, ali, né? Gente. Então, uma delícia aquela paisagem.
0: Obrigada, bonita. Tem muitas plantas. E aí tem uma plantinha que eu já tenho, uma amiga que me deu de presente, já tem assim mais de 5 anos. E ela não pode tomar sol. Aí outro dia tava chovendo muito, pensei, não tem sol, tem chuva, vou colocá-la na chuva. E ela ficou linda, mas quando veio o sol, ela não resistiu, eu me esqueci. E ela hoje eu vi, ela está com as folhas queimadas, pobrezinha. Então, assim, a plantinha, ela reage, seja na chuva, seja no sol, mas ela reage. Se fosse do contrário, uma outra plantinha que eu tenho, quando eu a ponho na chuva ou quando eu rego, ela que estava murchinha, ela volta ao seu viço, ela fica verdinha, ela fica saudável. As pessoas querem que a relação prospere, as pessoas querem que o amor prospere, sem que elas tomem cuidado de minimamente entender como é que funciona, como é que se rega, quando é que se põe no sol, quando é que se tira do sol, quando é que há o interesse de se dedicar a esse relacionamento para ele não morrer. Quando foi que parou de conversar? Quando foi que parou de brincar? Quando foi que parou de abraçar, de beijar? Quando foi que parou de dar atenção? Quando foi? O que aconteceu? Dá pra retomar? Sabe, pra finalizar, porque o Júnior me dá assim 3 minutos, e eu quero lembrar a você que numa das cartas que João escreveu lá em Apocalipse, direcionada a uma das 7 igrejas de Apocalipse, numa delas O Senhor vai dizer assim: volte ao primeiro amor. Volte ao primeiro amor. E eu aplico isso para a vida. Volte às primeiras atenções. Volte aos primeiros cuidados. Mas, Darley, eu não estou sentindo. Volte aos primeiros cuidados, às primeiras atenções. Vai ser como a água que você usa para regar a plantinha que estava murcha. Ou o sol que a plantinha precisa para fazer a fotossíntese. Tendo cuidado de que, dependendo de quem é ou quem são as pessoas envolvidas, o que é para um pode não ser para o outro, é verdade. Para a minha plantinha, sobre a qual eu falei inicialmente, o sol queima. Então, aí fala sobre... Aí eu quero pontuar sobre conhecimento. Você conhece o seu marido? Você conhece a sua esposa? Você sabe do que ele gosta? Você sabe do que a agrada? Se não sabe, se dediquem para que esse casamento prospere, mas não pensem que o amor é uma plantinha que por si só se mantém, linda, maravilhosa, que dá flores. Não é assim, sem regar ela morre. Volte às primeiras atenções para que o amor retome. Às vezes o amor é só aquela brasa que, de tanto não ter sido soprada, não ter sido então motivada a continuar fomegando, criou aquela cinza por cima e você olha de longe e pensa: ah, tá apagado. Não tá, vai lá, sopra. Sopra forte, ela vai voltar a queimar.
1: E a gente precisa, o amor tem que ser regado, gente, não é? O amor precisa ser cultivado. Ô Darleide, a gente já tá chegando ao finalzinho aqui do nosso encontro no consultório de família, agradecendo a toda essa audiência linda que está nos acompanhando aí pelo nosso canal no YouTube. E a gente fica muito feliz com isso, de saber que as pessoas estão interessadas em buscar uma orientação para uma solução para os problemas que estão vivendo nos seus relacionamentos. Isso é muito legal. Ou seja, quando alguém reconhece que tem um problema e quer buscar uma solução. Exato. Quando a gente fica ali paradinho, ah, não, deixa a vida do jeito que tá, deixa eu empurrar com a barriga, é perigoso. Mas eu digo que pessoas que buscam aqui no consultório, perguntam aqui pra gente, buscam alguma orientação, é muito legal. Isso é sinal que você tá se fortificando, que é uma saída pro problema. Eu acho que essa é a melhor estratégia pra gente conseguir vencer. E por isso, Darleide, eu não tenho uma pergunta de 30 segundos, então eu vou te convidando aí pra gente se encontrar no próximo consultório.
0: Obrigada, Júnior, pela companhia. Obrigada a vocês todos pela confiança. Lembrando que é muito bom, como diz o Júnior, que você se veja precisando de ajuda e busque ajuda. Mas eu quero dizer também, Júnior, que é muito importante que as pessoas pensem. Desliguem o som, o barulho à sua volta e pensem com Deus, para que vocês também não fiquem sempre à mercê do que um outro vai dizer que você tem que fazer. Faça quando você pensa profundamente, quando você ora a Deus, quando você pede o Espírito Santo que te dê entendimento, que te dê luz, clareza, para que você também seja sábio em administrar a sua vida. Deus te abençoe muito, obrigada, Darleide, pela companhia.
1: Rapidinho, só esse recado da Emanuela, ela diz assim para você. Darleide, não se vá.
0: Ah, bonitinha. Obrigada, meu amor. Mas a gente agradece muito a vocês pela companhia, um abraço e até a semana que vem em mais um consultório de família. Obrigada, viu, Júnior?
1: Eu que agradeço.
0: Valeu pela companhia. Tchau, tchau.
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8: Olá, estamos de volta para mais um Parentalidade Positiva, este espaço para abraçar toda a família. Hoje vamos falar sobre como incentivar a autonomia de acordo com a idade. Ou seja, não estarmos eternamente a tratar os nossos filhos como se fossem bebés e pouco, dando-lhes cada vez mais autonomia. Bem-vinda então à professora Carla Escada, por estares hoje connosco para abordar este tema. Bem-vinda.
9: Olá, Sara, bom dia aos senhores ouvintes, obrigada mais uma vez por me receberem.
8: Carla, como é que podemos então e pouco incentivar a autonomia de acordo com a idade de cada criança ou adolescente?
9: É isso mesmo, Sara. Temos vindo aqui a falar, ainda na rubrica da semana passada falámos sobre como é que nós podemos ser autoridade na vida dos nossos filhos e trabalhar aqui várias competências, a autonomia, a responsabilidade, a confiança que eles precisam sentir para irem cada vez mais saber que são capazes de fazer coisas sozinhos e que não precisam que estejam sempre os pais a ajudar e orientar, mas isso é um caminho, não é? É um caminho que os nossos filhos precisam fazer com a nossa orientação, com o nosso apoio, para que ao longo do tempo eles se vão sentindo cada vez mais capazes. E então é importante, dentro desta nossa posição de pais orientadores, termos a consciência de que os nossos filhos só ganham autonomia se nós os ajudarmos a isso. Então é importante construirmos um espaço que permita que os nossos filhos vão ganhando cada vez mais capacidades e competências e vão sendo cada vez mais autónomos. E isso faz-se fazendo cada vez menos coisas por eles.
10: Bom, mas há situações em que, enfim, estamos tão atrasados que das duas uma. Ou fazemos nós por ele ou deixamos que sejam eles a fazer e ainda nos atrasamos mais. Como resolver este dilema?
9: Pois é, Sara, muitas vezes nós estamos atrasados de manhã e há aquela situação, ok, meu filho está a aprender a apertar os atacadores, mas nós já estamos ali muito no limite das horas, e agora o que é que eu faço? Faço por ele? Deixo fazer? É uma questão que surge nas manhãs de muitas famílias, e então não há uma receita que eu possa trazer que seja infalível, porque de facto há horários a cumprir, há crianças que precisam chegar até determinada hora na escola, há pais que precisam chegar até determinada hora ao seu trabalho, mas então é preciso vermos aqui o que é que podemos fazer na nossa dinâmica familiar de maneira a permitir que o nosso filho tenha tempo para praticar o apertar os atacadores, para que ao longo da prática vá sendo cada vez mais rápido ao realizá-lo, não é? Quanto mais praticarem, menos tempo vão precisar disso. E então, muitas vezes, com esta pressa das manhãs, acabamos por atropelar um bocadinho da autonomia dos nossos filhos. Começamos a fazer coisas que eles já sabem, começamos a fazer por eles, ou não lhes damos tempo, o tempo que eles precisam, porque são capazes de fazer, mas por vezes precisam de mais tempo do que se fôssemos nós a fazer, e por vezes não encaixamos na nossa rotina o tempo necessário para que eles possam fazer as coisas. Então depois há aqui um bocadinho um atropelo desta autonomia. Nós queremos que os nossos filhos vão aprendendo cada vez a fazer mais coisas sozinhos, queremos que eles ao longo do tempo vão ganhando responsabilidade e sendo cada vez mais autónomos, mas nem sempre criamos o tempo necessário para que eles consigam efetivamente colocar isso em prática. E então, é importante que nós, mães e pais, olhemos para a nossa rotina, para os nossos dias, e perceber onde é que há momentos em que os nossos filhos já seriam capazes de fazer sozinhos, mas que por falta de tempo ou por falta de disponibilidade da nossa parte, não estamos a permitir que isso aconteça.
10: São, sem dúvida, boas dicas. Agora vamos passar à prática, no dia-a-dia, como é que o podemos fazer?
9: Exatamente, Sara. Então é necessário encontrarmos nos nossos dias estratégias que permitam que a criança vá ganhando esta autonomia. E então é importante encontrarmos este tempo para que a criança vá tentando, os nossos filhos vão tentando fazer, vão praticando. Quando nós estamos com os horários muito apertados, temos muita tendência a pressionar. E ao pressionarmos que eles façam mais rápido, que se despachem, que peguem nas coisas, que não se esqueçam de nada, esta pressão por vezes leva a que os nossos filhos errem ou que fiquem mais atrapalhados. Por exemplo, no que eu estava a dizer há pouco enquanto exemplo, fiquem mais atrapalhados a apertar os atacadores e que não estejam a conseguir. Ou quando nós pressionamos muito para... Não te esqueças do casaco, não te esqueças da mochila, não te esqueças da lancheira, não te esqueças do saco do desporto. Esta forma como nós fazemos quase uma checklist pode conferir algum tipo de pressão nos nossos filhos e que por vezes acaba por levar a que eles se esqueçam, por mais que nós estejamos a lembrá-los, porque na verdade, na cabeça deles, eles não estão a ser lembrados, eles estão a ser pressionados. E uma criança, especialmente as mais pequenas, até aos 8, 9, 10 anos, quanto mais pressionadas se sentem, menos funcionais são. Então é importante que vamos adotando estratégias em que ao longo do dia provoquem menos pressão possível nos nossos filhos. Termos as coisas organizadas, termos as coisas definidas, o que é para fazer, o que é para organizar, estar tudo preparados, por exemplo, na véspera, facilita muito esta nossa dinâmica da manhã. Na véspera preparam, por exemplo, mochilas, lancheiras, deixam tudo num sítio sempre à entrada de casa ou à porta do quarto, sempre no mesmo sítio, em que está tudo junto para que os nossos filhos vão ganhando mecanismos não só de organização, de saber que aquele é o sítio onde deixam a mochila que já está preparada, com o casaco por cima, por exemplo, como também o mecanismo de, quando é hora de ir embora, eles sabem que o único sítio onde precisam ir buscar coisas é ali e não têm que andar às voltas, à procura, e o casaco está num sítio, a mochila está no outro. E então, há toda esta base de competências e de organização que é importante irmos criando nas nossas casas para ajudar efetivamente os nossos filhos a serem cada vez mais autónomos.
10: Carla, muito obrigada. Antes de fecharmos, deixamos aqui o nosso trabalho de casa, não é? Para que durante esta semana possamos então incentivar os nossos filhos a adotarem cada vez mais as suas práticas autónomas. Qual é então o desafio desta semana?
9: Sim, e então aqui por idades, que é importante percebermos também e transmitir aos pais que nos estão a ouvir o que fazer em cada idade. Então, as crianças mais pequeninas, até aos 5 anos, naturalmente, que precisam começar com tarefas simples. Eu há pouco dei o exemplo de preparar mochilas, preparar lancheiras, e eles podem começar a ser treinados na véspera a escolher a roupa que querem vestir, deixar a roupa já no sítio sempre o mesmo, escolher qual é o brinquedo que querem levar, e então colocarem o brinquedo logo dentro da mochila e deixar a mochila sempre no mesmo sítio, que é sinal de que já está preparada. E portanto ir treinando os nossos filhos desde pequeninos a participarem, a serem eles a escolher, a serem eles uma parte ativa nas escolhas que depois têm impacto na vida deles. A partir do momento em que eles são treinados a fazer isto desde pequenos, para nós vai se tornando também mais fácil quando eles chegam a uma fase ali entre os 6 e os 10 anos, normalmente mais para os 8, 9, em que eles começam a querer fazer coisas sozinhos e que já sabem e que não precisam de ajuda. Se eles tiverem sido treinados, por exemplo, a deixar a mochila que já foi preparada sempre no mesmo sítio, é mais fácil para nós pais irmos ao quarto deles, se for esse o caso, e ver onde é que está a mochila. Então, se a mochila ainda estiver onde eles habitualmente deixam quando chegam da escola, é porque ainda não foi preparada. Mas se já estiver no cantinho pré-definido das coisas que estão preparadas para o dia seguinte, quer dizer que o nosso filho ou a nossa filha já teve a autonomia e a responsabilidade de preparar a mochila. E então, encontrar estes sinais e estes locais onde as coisas são deixadas ajuda os nossos filhos a organizarem-se, a saberem o que é que têm que fazer e nós também podermos cada vez mais ir dando esta autonomia de vamos verificando, vamos tendo aqui algum controle para garantir que as coisas estão a ser feitas, mas sem termos que intervir tanto. A ideia é que nós pais, ao longo do tempo, tenhamos cada vez menos a necessidade de intervir, mas precisamos estar atentos, porque uma criança que aos 6 anos está muito entusiasmada com a escola e chega a casa e vai correr fazer os trabalhos de casa e deixa logo tudo preparado para o dia seguinte, pode acontecer nos 8, 9, 10 anos não estar tão entusiasmada, começar a ter outros interesses, que faz parte da mudança daqui da fase de desenvolvimento, e e começar a descurar um pouco estas responsabilidades, porque começa a ver que há coisas mais interessantes para fazer ou para estar a utilizar o seu tempo. E então é muito importante nós continuarmos atentos, nós continuarmos a orientar. E então sempre que vamos treinando quando é que se faz, como é que se faz, onde é que as coisas ficam, vai facilitando a nossa vida também nesta verificação de que tudo está a funcionar. Dei aqui exemplos de crianças até aos 10 anos, preciso falar também dos pré-adolescentes e dos adolescentes. Há uma mudança muito grande quando as nossas crianças começam a entrar na pré-adolescência e depois na adolescência. Mudanças na forma de estar, na forma de ver, a nível cognitivo, a nível emocional. E então é possível que nestas fases comece a haver um pouco mais de resistência da parte deles em fazer as coisas. Mas também acontece um grande desenvolvimento na percepção deles do que é a vida. E então é importante que, havendo alguma resistência, não criemos momentos de choque, mas sim de compreensão. Os pais e as mães, sabendo que é uma fase exigente para eles, perceberem isso e estarem conscientes disso. E depois utilizar então ferramentas um bocadinho diferentes para continuarem a fomentar a autonomia e a responsabilidade dos filhos. Falar com eles é importante. Dizer que a organização, o fazerem as coisas antecipadamente, que é importante para garantir que as coisas continuam a fluir, que eles levam para a escola o que é preciso, que não se esquecem dos trabalhos de casa que têm para fazer, por exemplo. Ir sensibilizando os nossos filhos para a importância de todo este esquema que fomos montando ao longo do crescimento deles, mas que depois, na pré-adolescência e na adolescência, eles por vezes têm tendência a desviar-se um pouquinho. E então vamos trazer isto, vamos conversar com eles, vamos convidá-los cada vez mais a participar. E aqui há uma sugestão que eu vou deixar, aqui em termos de TPC, que é muito específica para esta faixa etária da pré-adolescência e adolescência, mas que também pode ser aplicada na véspera. Seja de que idade for, os nossos filhos precisam saber que têm um papel importante na dinâmica familiar. E então o trabalho de casa para esta semana é convidarem os vossos filhos a começar a fazer uma tarefa que vocês sintam que eles já sabem fazer sozinhos. Pode ser escolher a roupa para os mais pequeninos, a roupa do dia seguinte, para os mais crescidos ali na fase do primeiro ciclo, começar a preparar a mochila sozinhos e depois vocês vão lá só verificar se está tudo, com a autorização deles, não é às escondidas. Vão dizer: ok, já preparaste, então quando preparares, chama-me para eu ir verificar se está tudo certinho. Nos pré-adolescentes e adolescentes, vamos começar a incutir-lhes o hábito cada vez mais, que deve ser construído também desde mais pequeninos, mas aqui é extremamente importante que esteja mesmo a acontecer. É eles terem tarefas em casa, que não sejam só coisas que impactem diretamente a vida deles, mas tarefas que impactem a dinâmica familiar. É muito fácil que os nossos adolescentes comecem a conhecer tanto o mundo lá fora, comecem a conhecer tanto outras pessoas, outras dinâmicas, outros ambientes, que se comecem a desligar um bocadinho do ambiente familiar. Então é uma forma de desenvolvermos a autonomia deles, a responsabilidade, mas também de mantermos muito presente a ideia e a sensação de que fazem parte deste núcleo familiar, que o núcleo familiar é a sua base. Podem explorar tudo o que quiserem lá fora, podem conhecer todas as pessoas, todos os ambientes, mas aqui em casa é a base, é onde eles se sentem bem, é onde eles participam, é onde eles fazem parte. E então é importante que vão tendo tarefas que lhes permitam também desenvolver este sentimento de pertença em relação à família. E então a tarefa para esta semana é encontrarem uma tarefa para os vossos filhos começarem a partir de hoje a fazerem sozinhos. Os mais pequeninos, tarefas simples, naturalmente, depois progressivamente vamos aumentando a dificuldade e a responsabilidade inerente à tarefa, e pensando aqui nos nossos adolescentes, é mesmo muito importante que eles tenham este sentimento de pertença e então façam parte não só de vir a casa fazer as suas coisas, as suas tarefas, mas que também tenham tarefas da família.
10: Obrigada, Carla. Entretanto, os nossos ouvintes que quiserem podem deixar aqui as suas perguntas, sugestões até de outros tópicos para abordarmos futuramente. Podem entrar diretamente em contacto connosco aqui na RCS ou através das redes sociais da professora Carla Escada.
9: Claro que sim, Sara, é isso mesmo. Estou sempre disponível nas minhas redes sociais, Carla Escada _ parentalidade, e hoje quero deixar um convite aos nossos ouvintes. Se ainda não me estão a seguir nas redes sociais, sigam. Eu vou lançar muito em breve algo que estou a criar, na verdade que inclui 20 anos da minha carreira de professora, de orientadora parental, de coach infanto-juvenil. Então eu vou lançar algo que acredito que vai verdadeiramente mudar a vida de muitas famílias. Portanto, o meu convite hoje é, se ainda não seguem as minhas redes, sigam Carla Escada _ parentalidade. Vou partilhando muitos conteúdos que vos poderão ajudar no vosso dia-a-dia e fiquem atentos porque vou lançar algo que acredito mesmo que vos vai ajudar e muito. E, portanto, fiquem atentos e eu com muito gosto vos vou receber no meu cantinho da educação e parentalidade nas redes sociais. Obrigada mais uma vez, Sara. Obrigada aos nossos ouvintes e até para a semana.
10: Carla, muito obrigada. Para a semana estamos de regresso com este ou outros temas também, entretanto, sugeridos pelos nossos ouvintes. Até lá, se Deus quiser. Foi mais um tema da parentalidade positiva.
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2: E estamos de volta para mais um Saúde 4D. Hoje temos o privilégio de estar mais uma vez à conversa com o Dr. Filipe Valente, a quem desde já aproveito para cumprimentar. Muito bem-vindo, obrigado por estar connosco.
3: Muito obrigado eu que agradeço a oportunidade que me é dada de poder contactar com os ouvintes e contactar convosco, equipa da RCS, que é sempre um prazer estar aqui.
2: Sei que os nossos ouvintes já começam a ter um carinho muito especial por si. Estávamos agora aqui em off a falar precisamente sobre o contacto de alguns ouvintes que gostariam de esclarecer algumas dúvidas, mas a verdade é que ao longo dos programas vamos falando de diferentes assuntos e certamente vamos tocar naquilo que são as preocupações e as dúvidas mais pertinentes. Por isso escolheu precisamente, para não só para o programa de hoje, mas para os próximos programas, a questão das anemias, algo bastante comum também, mas Dr. Filipe Valente, eu pedi-lhe que antes de falarmos para causas, tipos de anemias, enfim, começássemos precisamente por explicar o que é isto da anemia.
3: Ora bem, anemia de uma forma geral é uma carência de alguns elementos que compõem o sangue. O sangue não é um líquido morto, inerte, mas é um líquido, ou antes, é um órgão sob forma líquida que tem vários componentes, várias células. E entre elas temos os glóbulos vermelhos, os glóbulos brancos, temos as plaquetas, temos toda uma série de elementos que estão, digamos, sobrenadando dentro de um conjunto de um órgão, como eu disse, líquido, que depois é tornado líquido graças ao plasma também, que é produzido ao nível do nosso organismo. Portanto, é um órgão vivo, se nós quisermos, extremamente importante e que, portanto, tem a cor vermelha que toda a gente conhece, graças a um elemento, a um mineral presente, que é o ferro sob forma de hemoglobina. Ora, é esta carência deste ferro, carência desta hemoglobina, que é a característica prioritária e primordial de uma anemia. Portanto, uma anemia não é nada mais, nada menos do que uma carência de ferro ou de hemoglobina. Carência essa que é manifestada através da ou uma forma invulgar dos glóbulos vermelhos ou falta real de glóbulos vermelhos.
2: Eu tirou-me quase as palavras da boca, porque eu ia dizer exatamente o contrário, e por isso é que é interessante estar a conversa consigo, porque eu ia dizer que era redutor dizer-se que a anemia era apenas falta de ferro, não é? Porque vamos ver, teremos certamente a oportunidade de ver até noutros programas, porque algumas faltas de vitaminas também provocam anemias.
3: Sim.
2: Mas quando mesmo falamos em questões hereditárias, falamos em situações que geneticamente fazem o organismo carecer de ferro, é
3: sem
2: isso?
3: Sem dúvida. Por exemplo, eu vou dar um exemplo prático para ver se nós conseguimos compreender bem. Por vezes nós consideramos apenas uma anemia, e em termos, digamos, de urgência, só é uma urgência anémica quando a hemoglobina, os níveis de hemoglobina, estão iguais ou abaixo de 7 gramas por decilitro de sangue. Ora, isso já é uma anemia substancial, se nós quisermos. Agora, uma anemia normal por falta de ferro, normalmente a pessoa começa a ter alguns sintomas, se for do sexo feminino, quando rondar aí os 8, 9 gramas, no sexo masculino, aos 10 gramas, já começa a ter alguma manifestação de anemia. Mas, por exemplo, temos casos de anemias familiares hereditárias onde não é o número global porque esqueci-me de um pequeno pormenor. Por vezes, quando estes níveis de hemoglobina estão baixos, os glóbulos vermelhos também estão baixos. Por exemplo, se alguém tem 7 gramas de hemoglobina, dificilmente ultrapassará muito os 2 milhões de glóbulos brancos por decilitro. Portanto, há um, por mililitro, perdão. Portanto, há uma baixa de números de glóbulos vermelhos também. No entanto, certas anemias familiares, há um aumento do número absoluto de glóbulos vermelhos, podem chegar até aos 6 milhões, mas com hemoglobinas da ordem dos 10. Portanto, aparentemente, a bota não bate com a perdigota, como diz o povo em geral. Parece que há aqui um contrassenso. E então aí nem sempre a anemia é uma baixa de absoluta, em valores absolutos, de glóbulos vermelhos.
2: Muito bem. Sendo que muitas vezes até pode estar relacionada com a dificuldade do sangue transportar o oxigênio.
3: Sem dúvida. Isso faz com que haja uma dificuldade em transportar o oxigênio e isso faz com que as pessoas, por exemplo, um dos sintomas mais comuns seja o cansaço, não é? O cansaço fácil. Por exemplo, a pessoa tem que subir de um resto de chão ao primeiro andar e tem que parar a meio porque não consegue fazer tudo num lance. É verdade que numa insuficiência cardíaca grave isso também pode acontecer, mas numa anemia é preciso que ela seja significativa, senão a pessoa consegue subir um lance de chegadas, dois, sem problema nenhum.
2: Quando falamos das causas e ao explicar o que é uma anemia, quase que inevitavelmente teve que ir falando daquilo que eram as suas causas. Mas há causas, para além daquelas que foi mencionando, que podem estar na origem das anemias?
3: Sim, sim. A causa mais comum, a anemia mais comum, é a anemia com falta de ferro. A causa mais comum pode ser uma alimentação deficiente. Okay? Portanto, os elementos, ou os alimentos, melhor falando, que mais fornecem ferro ao organismo são as verduras verdes. Parece um contrassenso.
2: Sim, sim, mas okay? A gente percebe o que quer dizer.
3: Os legumes verdes, de uma forma geral, são extremamente ricos. Temos os espinafres, não é? Não é por acaso que o Popeye, por exemplo, não tem anemia.
2: Mas okay. Essas, por estar a ligar diretamente com a qualidade da alimentação, né? Com o estilo de vida, mas neste caso estamos a falar claramente da alimentação, então as ferropénicas podem ser também como é que eu ia dizer? Temporárias,
3: não é? Podem ser,
2: pode
3: transitórias,
2: ser transitórias,
3: podem
2: ou
3: ser
2: seja, transitórias. Pode ser apenas uma carência momentária de ferro.
3: Sim,
2: é isso?
3: Sim, sim, sim.
2: Muito bem.
3: E isso, de uma forma geral, pensa-se que a melhor forma de fornecer hemoglobina, que é comer carnes, de preferência mal passadas, é a famosa carne de cavalo, que é uma carne muito vermelha, e que isso é bom para as anemias. Não é tanto assim. Não é tanto assim. A minha prática clínica mostra-me que muitas vezes a pessoa, tendo uma alimentação bastante rica em verduras, saladas, por exemplo, a rúcula é extremamente rica em ferro. Temos, por exemplo, já falei dos espinafres, há um outro alimento que se faz belas sopas. Os brócolos são mais ricos em vitaminas, sobretudo a vitamina C, mas também tem ferro. Okay. A salsa é muito rica em vitamina C, em ferro. Agora fui para a vitamina C, mas também é rica.
2: Eu venho em erro com os brócolos.
3: Também é rica. Okay? Mas as verduras, de uma forma geral, são muito ricas, quer comidas cozidas, quer comidas cruas.
2: Porque não é só uma questão do alimento ter ou não ferro, é como depois nós o absorvemos, né? E como esse ferro é absorvido,
3: sim,
2: pelo organismo.
3: Porque também há um outro elemento. Por exemplo, se a pessoa tem eventualmente uma lesão ao nível do duodeno, sobretudo na parte inicial do duodeno, e se tem falta de determinadas células que são extremamente importantes para a absorção do ferro e da vitamina B12, que também tem que é um elemento muito importante na questão das anemias, do recuperar e da produção de hemoglobina, não consegue nem absorver o ferro que eventualmente é fornecido através da alimentação, não é? Agora, por vezes não chega. Há pessoas que chegam, por exemplo, têm uma anemia aguda por perda massiva de sangue.
2: Sangue, claro.
3: Ok? Perdeu muito sangue, falta. É normal. O organismo não consegue recuperar assim facilmente. Então, nós podemos ter um aporte de ferro de fora. E o ferro pode ser absorvido de várias formas, que é, hoje em dia já temos ferro que é dado diretamente na veia, portanto faz-se uma injeção endovenosa e a pessoa recupera mais facilmente. E depois há por via oral também, através de comprimidos, através de frasquinhos, uma forma que tem para aí que é 5, 6 anos no mercado português, também que é muito melhor, onde a absorção é maior do que propriamente em comprimidos, porque uma boa parte do ferro contido nos comprimidos é eliminado através das fezes.
2: Pois é, o que eu estava a dizer, pois tem a ver com como depois é absorvido ou não, não é?
3: Exatamente. E há esse tal fator intrínseco que encontramos em determinadas células do adeno que favorecem a absorção do ferro a esse nível. Isso é muito importante.
2: Muito bem, queria ainda, vamos certamente ter depois, nos programas mais à frente, a possibilidade depois de falar sobre cada uma das anemias.
3: Detalhar mais, né?
2: Em particular e trabalhar não só as suas causas, mas também como preveni-las e até tratá-las. Mas eu, neste primeiro programa, pedi-lhe precisamente, apesar de já ter, pelo menos na ferropénica já mencionou aqui, que tipos de anemias é que existe para além dessa?
3: Portanto, anemia por falta de ferro, já falámos, não é? E depois, anemias onde há um defeito no próprio glóbulo vermelho. Porque o glóbulo vermelho tem uma particularidade na sua forma. Não é cilíndrica, não é esférica, mas é, vamos imaginar um disco onde, com alguma espessura, onde a parte central é achatada, não é um buraco, mas é achatada. Portanto, tem nos seus bordos a parte mais espessa e na parte central a parte menos espessa, é mais achatada. Esta forma é fundamental para que o sangue possa ir a todos os lugares do nosso organismo. Porque o sangue passa em tudo quanto é lugar dentro do nosso organismo. E desde as artérias grandes, como a artéria aorta, que é a maior que nós temos, a mais espessa, a maior em termos de diâmetro, até as arteríolas mais pequeninas, aí o sangue passa. E em vez de passar em grande fluxo, em grande quantidade, como passa nas grandes artérias, ele tem que passar glóbulo a glóbulo. E é por aí, e é aí nesses locais, que há a grande troca de gasosa entre o glóbulo vermelho, o oxigênio, que ele transporta associado à hemoglobina e às outras células e recolhe o dióxido de carbono e depois é eliminado através do monóxido de dióxido de carbono, portanto que é depois eliminado através da árvore respiratória. Agora, para passar nessas arteríolas, muitas vezes o glóbulo vermelho tem que mudar a sua forma. Então ele tem que torcer até. Portanto, tem que deixar de ser disco, para ser uma célula completamente torcida. E se aquele elemento achatado for esférico, ela já não passa. E há um tipo de anemia assim, em que as células são mais pequeninas e são esféricas.
2: Essa anemia tem questões de hereditariedade?
3: Sim. Tem um caráter hereditário. Há um elemento genético que não está presente e faz com que na formação as células geradas de uma
2: São forma... essas então que chama de falciformes, exatamente.
3: Por exemplo, porque tem uma forma falsa
2: exatamente daquilo que acabou de explicar. Muito
3: exatamente.
2: Bem.
3: Podem ser esféricos, como podem ser sob forma de alvo, por exemplo, como se fosse um alvo, em que elas são um disco perfeito, não está achatado no meio, como podem ser em forma de meia-lua.
2: Seja de uma forma ou de outra, se houver necessidade delas se transformarem, dificulta e, portanto, traz problemas, não é?
3: Sem dúvida. E depois
2: as zonas mais...
3: há determinadas deficiências que depois se manifestam. Por exemplo, pessoas que sejam portadoras deste tipo de anemia, com dificuldade eles toleram grandes altitudes, por exemplo, onde há um déficit de oxigênio. mais dificilmente se conseguem.
2: Porque já há uma deficiência natural de transportar o oxigênio e as condições de exterior ainda dificultam mais isso.
3: É mais complicado ainda, não é? E são pessoas que têm, por exemplo, glóbulos vermelhos da ordem dos 5 milhões, 6 milhões e, no entanto, estão anémicas e cansam-se com demasiada facilidade, etc. A anemia mais comum desse tipo é a talassémia, que pode ser major ou minor, consoante, digamos, o grau de esfericidade ou então de deformação desses glóbulos vermelhos, e que é relativamente comum na chamada bacia do Mediterrâneo. E nós, em Portugal, por tabela, apanhamos também um pouco, temos uma alta percentagem de pessoas portadoras desta deficiência.
2: Ela é localizada por causa da sua grande carga genética, é isso?
3: Sim, essencialmente, não é? Essencialmente. E nesses casos, por exemplo, se duas pessoas são portadoras destes genes, com alguma dificuldade poderão procriar e ter filhos perfeitamente saudáveis, não é? Agora, há um outro tipo em que são, as células são praticamente todas elas esféricas, só, que é, digamos, um parente aproximado da talassémia, que é a drepanocitose.
2: A tal da África.
3: As anemias drepanocíticas são muito mais comuns, sobretudo na zona do Golfo da Guiné, mas, enfim, apanha a África, mais ou menos a África central, da zona central, vai da Mauritânia, um pouco para baixo, até por volta de Angola, por exemplo. E, por exemplo, num dos países onde há a maior incidência disto, que é na zona da Guiné, do Senegal, pode ir até 40% da população.
2: Portanto, impressionante. Nessa zona que está 80% de todos os casos de anemia, o que é impressionante.
3: É verdade. E tem muito a ver com isso, tem muito a ver com isso.
2: Pois, lá está, a tal carga genética vai passando de geração em geração. Para além destas, chamemos assim as falciformes de uma forma genérica, há também outras. Podemos juntar aqui ainda destas menos raras a questão das anemias nas grávidas.
3: A anemia na grávida é uma anemia quase constitucional, se nós quisermos, não é? De uma forma geral, a mulher, enquanto ela é menstruada, tem níveis de hemoglobina ligeiramente mais baixos do que a mulher.
2: Entendemos, não é? É uma hemorragia, não é?
3: Exatamente, tem uma hemorragia regular. Agora, quando ela engravida, as carências, porque a mulher necessita de alimentar mais um ser, no mínimo, ou então mais do que um, portanto, as carências manifestam-se um bocadinho mais e elas podem sentir um bocadinho mais.
2: Por isso é que, de uma forma, eu diria, normal, se faz o suplemento de ferro, não é? Já para evitar que haja isso.
3: Sim,
2: não?
3: Sim. Nos países como o nosso, por exemplo, é quase por sistema que se dá uma associação de ácido
2: fólico.
3: De forma
2: preventiva, não é?
3: É. Ácido fólico e ferro. Dá-se de uma forma preventiva, não é? Agora, o ferro, sob forma em comprimidos, como digo, nem sempre uma boa percentagem, mais de 65% do ferro contido ali, é eliminado através das fezes. Agora, nunca temos o risco de haver uma intoxicação, entre aspas, porque o ferro em excesso, quando é dado sem ser de uma forma, digamos...
2: Não enferruja.
3: Enferruja, sobretudo o fígado. O fígado recente. Ok? Então enferruja até certo ponto o fígado. Mas, portanto, não deve ser dado também sem, como dizer, sem critério, não é? Tem que haver um critério para se dar. Agora, tudo isto nós conseguimos detectar através de análises simples. Nem sempre é necessário.
2: Os exames regulares vão...
3: Sim, sim, um hemograma simples, que é uma análise simplicíssima e que basta tirar quase uma gota de sangue se consegue ter valores desses. Por exemplo, os dadores de sangue, quando fazem antes de fazer uma colheita de sangue, eles fazem sempre uma pequenina análise exatamente para ver se estão em níveis de anemias ou não, se têm falta ou não de ferro, porque se tiverem falta de ferro não podem dar, porque claro, eles próprios já estão carentes, não é?
2: Exatamente, vão ter logo a seguir uma hemorragia, entenda-se, não é?
3: Exatamente, provocada, mas salutar para os outros.
2: Claro que sim. Para além destas, eu diria que estas, sendo as mais comuns, acabam, corrija-me se estiver errado, de serem mais facilmente prevenidas, sim, ou até mesmo tratadas. O problema é nas raras, não é? Que ainda não falámos, sim, sobre elas, e algumas delas bastante complicadas.
3: Sim, há anemias muito complicadas, não é? Por exemplo, um acidente, por exemplo, quem está submetido a certas radiações trabalha, sei lá, com determinados elementos que são radioativos, por exemplo, podem destruir as células geradoras, que são as células na medula óssea que vão produzir, que vão fabricar os glóbulos vermelhos e matá-los. E essa morte pode ser regenerada, pode ser recuperada ou não. Porque se esgotarmos completamente a capacidade do próprio organismo regenerar as suas as células, os glóbulos vermelhos, entramos numa espiral de anemia.

0: extremo.
1: É, e não é comum, não é muito comum, ok? Mas pode acontecer. São anemias aplásicas, por exemplo, pode ser depois de um tratamento qualquer anticancerígeno, por exemplo, um tipo de quimioterapia, radioterapia, que pode eventualmente também provocar, vai-se destruir todas as células e destrói-se aquela também. Pode também vir na sequência disso. Pode ser uma manifestação inicial de outro tipo de doenças, por exemplo, uma leucemia ou leucémia, como é conhecido também, pode manifestar-se por um cansaço apenas porque nós vemos um abaixamento de glóbulos vermelhos, vamos investigar e depois podemos descobrir outras coisas nas análises que se fazem, não é? Portanto, essas são raras, felizmente. Temos, sim, eu diria que essas são das mais raras que existem e que são aquelas que nós podemos tentar fazer alguma coisa, e a única coisa que há a fazer em determinadas situações é só fazer transfusões de sangue. Há um tratamento inovador que está a ser pensado, está a ser estudado até certo ponto, através de um estímulo do que resta, do que possa restar de células produtoras de glóbulos vermelhos e que são chamados eritroblastos, que podem, portanto, ser estimuladas a sua multiplicação. Mas é um tratamento químico, como não podia deixar de ser, com muitos efeitos secundários. Há pessoas que não conseguem tolerar e muitas vezes não se consegue fazer nada senão prosseguir com transfusões de sangue. E é assim que as pessoas vão conseguindo manter a vida. Não é?
0: Sendo que dentro destas raras também há anemias que, para além da questão do ferro, têm a ver com carência de vitaminas, não é?
1: Sim. A mais comum é a vitamina B12.
0: Já mencionado,
1: okay?
0: Sim.
1: Ok. A mais comum. Por exemplo, há também anemias onde há carências de ácido fólico. Esse ácido fólico tem um papel muito importante na questão da fabricação do próprio glóbulo vermelho também. E quando há carências, isso é facilmente ou relativamente facilmente doseável no sangue e pode-se suprir dando o ácido fólico. Por exemplo, nas grávidas, de uma forma sistemática, qualquer mulher, qualquer jovem que queira um dia ou pense em engravidar, seria bom numa das consultas pré-natal, antes da concepção, a falar com o médico, ver, ser avaliado se está tudo em ordem e começar logo a toma de ácido fólico, que por um lado pode prevenir algumas malformações, por outro lado também pode ajudar a não entrar num estadio de carências e de anemias depois na sequência da gravidez.
0: Sendo que, já disse aqui, mas só para tirar algumas dúvidas que possam estar na cabeça de alguns dos nossos ouvintes, não é a primeira nem a segunda vez que ouço falar, quer na questão do ácido fólico, quer também na questão da administração do ferro, que nunca deveria ser feita sem perceber a causa da anemia.
1: Sim, sim.
0: Mas quando falamos de o fazer preventivamente, não estamos a falar, de uma administração que não se sabe ainda a causa porque ela ainda não existe.
1: Sim.
0: Como é que, parece paradoxal.
1: Parece paradoxal, mas, por exemplo, na questão da grávida é de bom tom e bom senso fazer-se uma prevenção sempre de qualquer complicação eventual dentro da gravidez.
0: Até porque é mais difícil corrigir, não é?
1: Sim, e depois temos de ter sempre em conta esta questão do feto, não é?
0: Claro.
1: Porque na grávida temos dois elementos fundamentais, que é a mãe e o filho.
0: Exato.
1: Filho, filha, não é?
0: Com certeza.
1: Agora, na anemia, eu diria que isto em qualquer doença, o melhor tratamento é a prevenção e segundo, conhecer a causa.
0: Claro.
1: E não se consegue tratar nada se não formos tratar a causa. Nós estamos estamos a tentar...
0: É um paliativo, apenas.
1: Exatamente. Estamos a tentar remediar sem ir à causa, sem ir, como dizem os franceses, direito ao alvo, não é?
0: Claro.
1: Que é isso que importa.
0: Muito
1: não.
0: Bem. Eu gostaria que nós falássemos também como tratar, como prevenir, mas propunha que fizéssemos isso nos próximos programas, visto que vamos estar a falar em cada uma delas em particular, depois falaríamos, porque certamente têm especificidades diferentes, e falaríamos então de como tratar e prevenir nesses mesmos programas. Quero agradecer mais uma vez e até lá.
1: Eu é que agradeço o convite.
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1: A 24 de fevereiro de 2022, a Federação Russa iniciou uma ofensiva militar na Ucrânia com o propósito de tomar uma parte da região da Ucrânia. Para o presidente russo, era importante que os limites do país vizinho fossem desenhados conforme ele entendia ser o melhor para o seu país. Aquilo que até ali era um limite territorial aceito por todos, deixou de o ser, pelo menos para alguns. Eu ainda sou do tempo que Portugal tinha a sua fronteira com a Espanha vigiada de forma intensa, de modo a proteger o país. As fronteiras são marcadores que indicam uma zona protegida e comum para os que vivem naquele país. Na vida pessoal, esses limites ou barreiras também existem. Elas podem ser físicas, como por exemplo a nossa casa, ou relacionais. São os limites que estabelecemos que vão definir o grau dos nossos relacionamentos. Estabelecer limites que nos protegem de sermos atingidos no nosso coração vai permitir ter relacionamentos saudáveis e duradouros. É por esse motivo que Salomão, numa espécie de guião para uma vida melhor, que deixou como herança aos seus descendentes, vai escrever, acima de tudo, guarda o teu coração. Estabelecer limites não é criar uma barreira impenetrável na nossa vida, mas criar um raio de proteção, onde estamos de vigia para permitirmos ou impedirmos a entrada de alguém. Deixar o nosso coração sem barreiras e sem limites de acesso é ficar vulnerável a todo o tipo de ataques externos. É por isso que é importante definir níveis e períodos de acesso ao nosso coração às pessoas com quem nos cruzamos ao longo da vida. Para ir a um concerto basta comprar bilhete, mas para ter acesso aos bastidores do concerto é preciso convite. Na vida ocorre o mesmo. Qualquer pessoa se pode cruzar no nosso caminho, mas são os convidados é que conhecem o nosso interior e a nossa intimidade. Há pessoas que vão ser convidados para a vida toda e outros apenas durante uma parte da nossa vida. O problema é que nós por vezes deixamos que alguém temporal se torne um tempero, ou seja, alguém que devia ter prazo de validade na nossa vida acaba por se tornar permanente e com influência na nossa maneira de ser e de viver. Quem nunca ouviu uma mãe lamentar-se do filho cometer erros por causa das más companhias? Às vezes, é uma desculpa ingênua da mãe que não viu uma realidade acontecer ou que o próprio ambiente familiar gerou. Mas existem muitas situações onde esse desabafo é verdadeiro. A incapacidade de dizer não aos supostos amigos para não ser rotulado ou ostracizado faz com que muitos jovens e adultos se misturem com alguém que nunca deveria ter passado a cerca que protege o nosso coração. Se somos melhores pessoas quando estamos longe de alguém, então talvez seja o momento de colocar essa pessoa no lugar onde ela deve estar na sua esfera de relacionamentos. Às vezes colocamos ou mantemos pessoas próximas de nós por tradição ou por receio da opinião dos outros. Jesus disse que fazer a vontade de Deus pode implicar afastarmos-nos dos nossos pais, filhos, maridos ou esposas. Se esse é o grau com as pessoas que nos são mais próximas, que grau deveríamos ter por aqueles que não têm essa ligação? Um dos motivos pelos quais não respeitamos os nossos limites de proteção é porque tentamos carregar os problemas dos outros e descuidamos os nossos. Ajudar alguém com um problema não significa entrar dentro do problema do outro. É apoiar a partir de fora alguém que está dentro de um problema e não colocar-se dentro do problema com outra pessoa. É como tentar sair de um buraco puxando pela própria cabeça. Seguir o ensinamento de Deus que veio através de Salomão de guardar o nosso coração é também ter o discernimento de não nos colocarmos em situações difíceis de sair, seja por conta própria ou por contágio com outros. Quem caminha nos caminhos errados dos outros acaba por traçar o seu próprio destino. O mesmo acontece com as pessoas com quem nos relacionamos. Caminhamos o caminho do outro apenas porque ele tem um parentesco ou proximidade connosco e isso faz-nos seguir no rumo contrário àquele que Deus tinha para nós. É por isso que não é estranho que Jesus tenha dito que a sua vinda iria provocar guerra dentro das famílias. Ele não estava a falar de uma guerra física, embora por vezes também aconteça, mas acima de tudo estava a falar de uma guerra moral. Porque para onde meu parente ou amigo vai, eu não vou, mesmo que isso gere desconforto, conflito ou até ruptura no relacionamento. Aqueles que aceitam o chamado de Deus são líderes, não liderados. Não quero com isto dizer que na distribuição de tarefas de uma determinada atividade não haja quem dirija, quem seja dirigido. O que eu quero dizer é que no campo da conduta, dos valores e dos princípios que protegem o nosso coração, devemos ter a capacidade de não aceitar ser liderados por ninguém. Quanto mais nos deixarmos levar por pessoas que não partilham os valores do reino de Deus, mais acomodados e habituados a esses outros valores vamos ficar. Se não queremos ganhar raízes difíceis de retirar mais tarde, temos de começar cedo a não colocar a semente no terreno errado. Deus apresenta-nos um conjunto de limites que nos coloca fora do raio da ação da infelicidade, mas deixa sempre ao nosso critério querer ou não segui-las. Podemos viver fora desses limites e acompanhados por pessoas que vivem também fora desses limites, mas não poderemos nunca culpar a Deus pelas consequências das nossas escolhas. Hoje quero deixar-lhe o desafio de fazer uma introspeção e perguntar para si mesmo, quem é que eu tenho andado a seguir que me leva para longe de Deus? Que limites tenho eu colocado no meu coração para que cada pessoa esteja onde deve estar e me aceda na medida certa para me fazer crescer de forma saudável e alinhada com os valores de Deus? E a última pergunta, e também a mais difícil, é quem é que eu tenho de afastar da minha vida para não ser levado para longe de Deus? Não são perguntas fáceis nem decisões fáceis, mas são aquelas que vão permitir viver cada vez menos ferido e atacado e mais próximo de Deus e daqueles que o fortalecem nessa relação com Ele. O meu desejo é que possa encontrar um novo caminho e um novo limite para o seu coração, para que Deus possa realizar as transformações que Ele pretende e colocar ao seu redor outro tipo de pessoas. Quem sabe Deus esteja à espera dessa mudança na sua vida, para que você possa fazer parte dos limites de outra pessoa para a levar também para perto de Deus.
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1: Olá, está a ouvir mais um episódio do Diário da Saúde. Eu sou o Marco Figueiredo e hoje quero abrir mais uma página para assinalar o Dia Mundial do Cancro do Ovário, um problema sério e, na maior parte das vezes, silencioso, o qual é uma realidade que merece destaque, não apenas no dia de hoje, pela saúde, pela prevenção e pela vida de tantas mulheres. O Dia Mundial do Cancro do Ovário foi celebrado pela primeira vez a 8 de maio de 2013. Desde então, todos os anos, este dia serve como um alerta global para aumentar a consciencialização e incentivar a prevenção de um dos cancros ginecológicos mais silenciosos e também dos mais difíceis de detectar precocemente. Em Portugal, de acordo com um artigo publicado no site do IPO de Lisboa, em 8 de maio de 2024, o cancro do ovário é o terceiro cancro ginecológico mais frequente e, infelizmente, cerca de 75% dos casos são diagnosticados já numa fase avançada e, consequentemente, com elevada taxa de mortalidade. Mas, afinal, o que torna este cancro tão traiçoeiro? É que, nas fases iniciais, o cancro do ovário raramente causa sintomas evidentes. Porém, à medida que o cancro evolui, podem surgir os seguintes sintomas: pressão ou dor no abdómen, pélvis, costas ou pernas, abdómen inchado ou sensação de empaturrado, náuseas, indigestão, gases, obstipação, que é a prisão de ventre, ou diarreia, e um cansaço constante e sem explicação. Existem também sintomas menos frequentes como falta de ar, vontade constante de urinar, hemorragias vaginais invulgares, como períodos de grande fluxo ou hemorragia após a menopausa. Na maioria dos casos, estes sintomas não são indicadores de cancro, embora apenas o médico possa afirmá-lo com exatidão. As mulheres que apresentem estes sintomas devem contactar o seu médico. A detecção precoce é fundamental. Entre os principais fatores de risco estão o aumento da idade, os antecedentes familiares, a ausência de filhos biológicos, a idade precoce da primeira menstruação ou a menopausa tardia, assim como a endometriose, o consumo de tabaco e mutações genéticas. Neste Dia Mundial do Cancro do Ovário, a ênfase está em informar para prevenir. E porque o conhecimento pode salvar vidas, é importante saber mais sobre esta doença, estar atento aos sinais e procurar ajuda médica o mais cedo possível. E para terminar, lembre-se que é fundamental adotar um estilo de vida saudável, pois ajuda a proteger a saúde, não só dos ovários, mas de todo o corpo. Por hoje o Diário da Saúde fica por aqui. Obrigado pela sua companhia. Regresso no próximo episódio com mais uma página dedicada ao bem-estar e à saúde de todos. Até lá, cuide-se e fique bem.
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1: Voltamos a estar juntos para mais um Cuidar e Guardar e volto a estar na companhia de Fernando Ferreira mais uma vez. Bem-vindo!
2: Muito obrigado, é um prazer mais uma vez estar convosco e com os ouvintes da RCS.
1: Continuamos com este assunto da nossa mente e de cuidar e guardar da nossa mente e tínhamos prometido no programa anterior que hoje iríamos falar sobre a natureza e o cuidado da mente. Como é que a natureza pode influenciar então a nossa mente?
2: É bom nós refletirmos sobre o poder da natureza. A natureza tem uma influência enorme sobre cada um de nós. Nós fazemos parte da natureza. E optar por um estilo de vida mais próximo da natureza é o primeiro passo para desfrutar de uma boa saúde em geral e, sobretudo, de uma melhor saúde da mente. Evitar os artifícios que nos são oferecidos, resistir à ditadura da tecnologia que luta para nos ocupar os tempos livres. Sempre que possível, mergulhar na natureza. É necessário. Hoje todos sabemos. Agora vem o tempo de verão, o tempo de calor. Nós temos uma necessidade incontrolada. Nós precisamos de estar junto à natureza. Caminhar na areia molhada. Caminhar descalço sobre a relva ainda orvalhada. Observar o mar. Inspirar a brisa marítima. Ver a paisagem de cima de uma montanha e desfrutar o silêncio da natureza. Tomar um banho de chuva. Eu gosto muito disto, sabem? Porque nós, os pássaros não se abrigam quando chove. Os animais selvagens continuam na natureza, mas nós temos um medo terrível. Aliás, devido a usarmos as roupas, nós ficamos encharcados, né? Mas é bom que nos equipemos a jeito e que desfrutemos a chuva também. Sentir o cheiro da terra molhada, brincar com um animal de estimação, quais são as sensações que lhe vêm à mente? Certamente que a tranquilidade e relaxamento. É exatamente esse poder da natureza que exerce sobre os seres humanos. Lidar com a natureza. Um estudo feito na Holanda demonstrou que passar tempo na natureza e realizar tarefas relacionadas com ela, como cuidar de uma horta ou de um jardim, tem melhores efeitos sobre o stress do que as atividades de lazer. E fizeram um estudo com dois grupos. Dois grupos que tinham estado submetidos a atividades estressantes. O primeiro grupo ficou num ambiente fechado a ler. O segundo fez jardinagem durante 30 minutos. Os jardineiros não só estavam com melhor humor que os leitores, registaram uma queda da produção de cortisol, que é a conhecida hormona do stress. Este é um estudo que apareceu na revista Solvilar de julho de 2018. Os aromas. Um cientista, King Lee, criou dentro da Escola de Medicina de Tóquio um centro de pesquisa internacional que utiliza os aromas das florestas como tratamentos alternativos. Já experimentou caminhar e respirar o ar da manhã entre eucaliptos? Os aromas destas plantas revigoram-nos, desde que não tenhamos complicações. Uma pessoa que tenha problemas de alergia deve considerar isso e deve falar com o seu médico. Mas, em geral, uma pessoa saudável sentir-se-á bem. Eu li um

métricas, que nem sempre são percebidas, diz ele no seu blog. Tentei cruzar a informação e fui também visitar um dos trabalhos do Dr. Pamplona. Ele diz que o eucalipto é uma das plantas mais eficazes que se conhecem para as afecções bronquiais e pulmonares. Respirar o ar da manhã num simples jardim. Conseguir distinguir a variedade de perfumes. Experimentar aproximar-se das diversas plantinhas e descobrir as suas fragrâncias individuais. Dará a perceber como cada planta é única. Pode fazer um jardim de ervas aromáticas na sua varanda. Algumas plantas, quando as regamos, libertam os seus perfumes como se estivessem a agradecer o cuidado. Eu tenho aqui em casa uma plantação com orégãos. E quando eu vou regar os orégãos e as diversas plantas aromáticas que ali tenho, elas libertam um perfume incrível. Como dizia há instantes, parece que nos estão a agradecer. E realmente nós desfrutarmos essas diferenças de perfumes, de fragrâncias. Se cortar a relva do jardim, vai deliciar-se com uma fragrância fresca das ervas recentemente cortadas. Respire fundo. Vai oxigenar o seu cérebro e os aromas ajudarão a renovar a sua mente. Outros elementos da natureza, a água. Nós sabemos que precisamos de beber água suficiente. Sabemos que o nosso cérebro, o nosso tecido cerebral, 70% é composto por água. Quanto maior o nível de desidratação, menor capacidade de alerta e concentração. Mais sonolência, fadiga e cansaço. Mas deixe-me fazer um outro convite. Além de beber água, tente encontrar tempo para ouvir a água. Ouvir o murmúrio das águas de um riacho. Deleite-se com o marulhar das ondas do mar. Também pode sentar-se a ouvir o sussurrar da água de uma fonte. É um exercício incrível. Ainda pode mergulhar no rio, no mar ou mesmo numa piscina. Que efeito terá isto sobre a sua mente? Vai sentir-se aliviado da canseira do dia-a-dia. Deixe-me falar num outro grande remédio. Num outro grande recurso da natureza, o sol. Poderíamos continuar a descobrir mais confortos e mimos que a natureza nos oferece. Mas termino o dia a contemplar o pôr do sol. Ao ver aquela bola de fogo desaparecer no horizonte, medite. Como somos pequenos diante desta grandiosidade. Mas fazemos parte dela. Nós estamos lá. Estamos inseridos neste contexto. Mas para que beneficie do sol, ao anoitecer, convém que tenha tomado algum tempo para apanhar sol durante o dia. Vou citar mais uma vez a revista Subilar, de julho de 2018. Ela diz que a hormona melatonina, que é responsável por regular o nosso relógio biológico, precisa que estejamos expostos ao sol durante o dia para ser produzida no escuro. Se tem problemas em deitar cedo e levantar cedo, que remédio deve tomar? Apanhe sol. Respeitando as regras já bem conhecidas, protegendo-se do excesso. Quando o sol se recolher, vai-lhe fazer sentir a necessidade do aconchego macio dos lençóis. Conclusões. Lembra-se do que temos estado a falar há 9 programas? Mordomia, de gestão, de cuidado, domínio do pensamento e da mente. Há um texto bíblico em Provérbios 4:23 que diz: guarda com diligência o teu coração, porque dele procedem as fontes da vida. Visitei outras versões que traduzem coração por pensamento. Guarda com diligência o teu pensamento, porque dele procedem as fontes da vida. Outra versão diz ainda mente. Estamos a falar sobre o coração, sobre o pensamento, sobre a mente. Se nós não guardarmos a nossa mente, o que é que nós podemos gerir na nossa vida? O ser humano foi criado para cuidar da natureza e receber o retorno da natureza sobre si mesmo. E isto produzirá saúde. Saúde física e mental. Se a mente estiver desequilibrada, o ser humano terá dificuldade em cuidar de si mesmo e muito mais de cuidar de tudo quanto o envolve. A saúde é o bem-estar produzido pelo equilíbrio interno do indivíduo associada a uma interação compatível com o ambiente que o envolve. Cuidar e guardar implica dar e receber. Dê o melhor de si e receber.

0: receba o melhor dos baixos recursos da natureza. É este o convite que lhe fazemos no fim deste programa. Seja saudável, viva a alegria de ser feliz.
1: Muito bem, quero mais uma vez agradecer, Fernando Ferreira, por estes conteúdos, por este belo programa. E aqui ficou uma quantidade enorme de sugestões e de ideias que eu acho que nenhum de nós pode ficar indiferente. Que venha já, enfim, o tempo livre para nós podermos nos regozijar com a companhia da natureza. Um grande abraço e até ao próximo programa.
0: Muito obrigado, até ao próximo programa. Uma boa tarde para todos.
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2: Bom dia, bem-vindo a mais uma emissão das Manhãs da RCS. Daqui a pouco o Bom Dia vai ser especial para os mais novos, com mil e um porquês. Para já, não vale a pena perguntar mais nada, vamos diretos à música, porque não?

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1: Olá, meu nome é Laura, tenho 13 anos e sou da Arganil. E eu gostaria de saber quais são os hábitos do coala.
2: Os coalas são animais que chamam bastante a atenção pelas suas características físicas. A sua aparência fofa provoca admiração e desperta também curiosidade. O coala é um animal nativo da Austrália. Ele é um animal herbívoro, conhecido por se alimentar principalmente de folhas de eucalipto. Os coalas apresentam alguns mecanismos que os auxiliam na alimentação. Por exemplo, como as folhas de eucalipto são bastante fibrosas, eles possuem dentes com formas que os auxiliam na execução de um bom corte e na mastigação. Os coalas não bebem água, retiram-na diretamente dos alimentos. São animais endotérmicos, ou seja, a temperatura dos seus corpos não varia com a temperatura do ambiente, mantendo-se relativamente constante. Apresentam um marsúpio, ou seja, uma bolsa presente na parte anterior do corpo da fêmea, onde os filhotes completam o seu desenvolvimento embrionário. Os coalas vivem cerca de 15 anos, embora alguns estudos relatem casos de animais que viveram até aos 18. Passam boa parte do tempo a dormir, chegam a dormir cerca de 18 horas por dia. Vivem praticamente todo o tempo em cima das árvores.
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4: A nossa querida professora Amélia neste Mil e Um Porquês. E para os mais novos que nos estão a ouvir, então vá lá, boas aulas, boa escola, esta música é para vocês.

0: Fim de semana a chegar e é a altura de conhecermos algumas sugestões, porque não, para podermos aproveitar sozinhos, em família ou entre amigos. É o magazine regional que João Bernardo nos traz já a seguir.
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2: Olá, sejam bem-vindos ao Magazine Regional, o programa onde vai ficar a conhecer todas as atividades que a região de Sintra tem para lhe oferecer para este fim de semana de maio. Tal como costume, a proposta é que comece o sábado com atividades ao ar livre. Se gosta de caminhada junto ao mar, tome nota desta sugestão. A PR2 Rota do Cabo Raso leva-o por um percurso de 13 km entre os Oitavos, a Quinta da Marinha e a Praia do Guincho. Pelo caminho, há paisagens naturais incríveis e até pontos de observação de aves marinhas no Cabo Raso. Esta é, de certeza, uma caminhada perfeita para os amantes da natureza e do ar livre. Também no período da manhã está de volta a Feira da Bagageira no recinto de festas da Terrugem, um mercado diferente onde cada carro se transforma numa pequena loja cheia de roupa, livros, decoração, discos, brinquedos e muitas outras relíquias em segunda mão. Além de encontrar artigos originais a preços acessíveis, a feira também promove a reutilização e a sustentabilidade. A entrada é livre, por isso só falta mesmo aparecer e descobrir verdadeiros tesouros. Recorde-se, a partir das 10 horas, no recinto de festas da Terrugem. Também direcionado aos mais novos, o Conservatório de Música de Sintra e o Teatro Efêmero promovem oficinas de teatro para crianças dos 6 aos 12 anos. Através de jogos, criatividade e expressão corporal, os mais novos podem ter um primeiro contacto com o mundo do teatro de forma divertida e também descontraída. As sessões decorrem mensalmente, sendo já este sábado, e os participantes podem escolher participar numa ou em várias oficinas. Uma ótima atividade para estimular a imaginação dos mais pequenos. Já para o período da noite, há um espetáculo de natureza que está de volta e só acontece durante maio e junho. Na Mata de Belas pode participar num passeio noturno para observar pirilampos em plena época de acasalamento. Ao longo dos trilhos junto à Ribeira de Belas, entre carvalhos e sobreiros, vai descobrir mais sobre estes pequenos seres luminosos num ambiente verdadeiramente mágico. O passeio começa às 20h30 e promete uma noite diferente em contacto com a natureza. O ponto de encontro é no Belas Café, às 20h30. Já no domingo, o Parque Urbano Felício Loureiro recebe mais uma edição do Sintra Mais Ativa 2026. Um dia inteiro com atividades gratuitas ao ar livre, desde escalada e slide até fitness, mini-golf, jogos tradicionais e muito mais. A iniciativa quer incentivar estilos de vida saudáveis e dar a conhecer a oferta desportiva do concelho. A participação é livre, basta aparecer com roupa confortável e vontade de se mexer. Por outro lado, às 18 horas, o Centro Cultural Olga Cadaval recebe um concerto muito especial. A Orquestra Filarmónica Portuguesa celebra 10 anos com a apresentação de Carmina Burana, uma das obras mais icónicas da música clássica. Com grandes coros, a orquestra e o famoso tema O Fortuna, o espetáculo promete uma experiência intensa e emocionante. O concerto começa às 18 horas e os bilhetes já estão disponíveis na Ticketline. Para terminar, recorde-se que aqui, em Sintra, a cultura é gratuita e está à sua espera com inúmeras exposições e para todos os gostos. Aproveite o fim de semana para passear em família e conhecer mais através de exposições, workshops e muitas outras atividades. Tem também as praias e a serra à sua espera para navegar nelas e desfrutar deste privilégio. Já se sabe, estas são as atividades que a região de Sintra tem para lhe oferecer e que pode realizar em família, com amigos ou até mesmo.

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3: Um ninho de pregos. Fixá-lo-ei como um prego num lugar firme e será como um trono de honra para a casa de seu pai. Isaías capítulo 22, versículo 23. Nesta passagem, o prego representa Jesus que estabeleceria um governo firme e digno de confiança. Tenho uma fotografia de um ninho construído por um casal de garrinchas na oficina do Sr. Kennedy em Kerrville, Texas. É um ninho extraordinário, feito quase inteiramente de pregos. Poderíamos brincar dizendo que estas garrinchas ouviram dizer que uma boa casa precisa de pregos, mas por que escolheriam elas construir um ninho assim? O Sr. Kennedy tinha um pequeno ventilador instalado na parede da oficina. As garrinchas entravam pela abertura entre as lâminas, mas a abertura era demasiado estreita para trazerem gravetos, o material habitual para os ninhos. Então, usaram o que encontraram: pregos, pionés e parafusos de várias latas espalhadas pela oficina. Era um material mais parecido com os gravetos que tinham à disposição. Quando terminaram a estrutura, forraram o interior com aparas de madeira e outros materiais macios. Foi neste ninho resistente que os filhotes nasceram. Também nós desejamos construir um lar na nova terra. Não poderemos levar connosco os materiais deste mundo. Precisamos de usar aquilo que Jesus providencia. Ele é a pedra angular e também o prego firme de Isaías. Seguro, estável, digno de confiança.
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1: Um ninho de pregos, o tema então da palavra amiga que hoje o pastor Samuel Aires nos trouxe. Já estamos a 25 minutos das 9 da manhã e avançamos agora com a música de Amanda Rodrigues. Mais.

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1: Parece que vem aí a chuvinha. É verdade, este fim de semana e hoje mesmo também se prevê assim alguns aguaceiros. Aliás, há 6 distritos do continente com aviso amarelo, a chuva que pode vir acompanhada de alguma trovoada para hoje. Ainda assim, as temperaturas em Lisboa podem chegar aos 20 graus, 18 graus em Sintra. Fim de semana e os próximos dias parece que de facto a chuvinha está de regresso. Olhamos agora para o trânsito.

Então vamos a isso. Começamos aqui no eixo norte-sul com lentidão do Lumiar para Sete Rios. Na A5 há lentidão em Oeiras para o Estádio Nacional e Linda Velha e fila de Monsanto para as Amoreiras. No IC19 temos um acidente em Queluz, na via da esquerda, trânsito condicionado a partir do Cacém. Há lentidão de Alfragide para Pinamanique. Na Crel temos um acidente ao quilómetro 1, junto à saída para a A5 na via da esquerda, trânsito lento. Há dois também com lentidão do Feijó para a ponte 25 de Abril e nos acessos ao Nó de Almada. E na A33 temos um acidente com um carro fora da faixa de rodagem. Há destroços espalhados pelas vias ao quilómetro 24 entre os nós de Coina e Moita. É tudo para já. Boa viagem. Hoje é Dia Mundial do Cancro do Ovário. É um tema ao qual nós vamos voltar já a seguir em mais um apontamento do Diário da Saúde com Marco Figueiredo. Mas para já, 8h41, ficamos com os Sopro de Vida.

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1: Olá, está a ouvir mais um episódio do Diário da Saúde. Eu sou o Marco Figueiredo e hoje quero abrir mais uma página para assinalar o Dia Mundial do Cancro do Ovário, um problema sério e, na maior parte das vezes, silencioso, o qual é uma realidade que merece destaque, não apenas no dia de hoje, pela saúde, pela prevenção e pela vida de tantas mulheres. O Dia Mundial do Cancro do Ovário foi celebrado pela primeira vez a 8 de maio de 2013. Desde então, todos os anos, este dia serve como um alerta global para aumentar a consciencialização e incentivar a prevenção de um dos cancros ginecológicos mais silenciosos e também dos mais difíceis de detectar precocemente. Em Portugal, de acordo com um artigo publicado no site do IPO de Lisboa, em 8 de maio de 2024, o cancro do ovário é o terceiro cancro ginecológico mais frequente e, infelizmente, cerca de 75% dos casos são diagnosticados já numa fase avançada e, consequentemente, com elevada taxa de mortalidade. Mas, afinal, o que torna este cancro tão traiçoeiro? É que, nas fases iniciais, o cancro do ovário raramente causa sintomas evidentes. Porém, à medida que o cancro evolui, podem surgir os seguintes sintomas: pressão ou dor no abdómen, pélvis, costas ou pernas, abdómen inchado ou sensação de empaturrado, náuseas, indigestão, gases, obstipação, que é a prisão de ventre, ou diarreia, e um cansaço constante e sem explicação. Existem também sintomas menos frequentes como falta de ar, vontade constante de urinar, hemorragias vaginais invulgares, como períodos de grande fluxo ou hemorragia após a menopausa. Na maioria dos casos, estes sintomas não são indicadores de cancro, embora apenas o médico possa afirmá-lo com exatidão. As mulheres que apresentem estes sintomas devem contactar o seu médico. A detecção precoce é fundamental. Entre os principais fatores de risco estão o aumento da idade, os antecedentes familiares, a ausência de filhos biológicos, a idade precoce da primeira menstruação ou a menopausa tardia, assim como a endometriose, o consumo de tabaco e mutações genéticas. Neste Dia Mundial do Cancro do Ovário, a ênfase está em informar para prevenir. E porque o conhecimento pode salvar vidas, é importante saber mais sobre esta doença, estar atento aos sinais e procurar ajuda médica o mais cedo possível. E para terminar, lembre-se que é fundamental adotar um estilo de vida saudável, pois ajuda a proteger a saúde, não só dos ovários, mas de todo o corpo. Por hoje, o Diário da Saúde fica por aqui. Obrigado pela sua companhia. Regresso no próximo episódio com mais uma página dedicada ao bem-estar e à saúde de todos. Até lá, cuide-se e fique bem.
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Estamos quase a chegar às 9 da manhã, fim de semana com chuva e pode vir também acompanhada de alguma trovoada. Em alguns assuntos que marcam a atualidade, morreu Carlos Brito, figura histórica do Partido Comunista Português, um dos rostos mais marcantes da resistência do Estado Novo. Terminaram também sem entendimento as negociações sobre a reforma laboral na concertação social e noutros assuntos que estão hoje também na ordem do dia. A Ministra da Saúde reafirma que o risco de transmissão do antivírus é muito baixo em Portugal. Ana Paula Martins garante que as autoridades estão a acompanhar a evolução do surto. Lá por fora, o Irão acusa os Estados Unidos de violar o cessar-fogo. Trump desvaloriza e pede a Teherão que assine acordo rapidamente. Estes são então alguns dos temas que marcam a atualidade. Daqui a pouco já vamos olhar também para os títulos dos jornais de hoje, que entre outros temas destacam os vistos gold que processam o Estado. Já lá vamos daqui a pouquinho então com a revista de imprensa à hora certa.

Para já, fechamos esta hora com Ruth Pericão e também Leonídio Assunção neste tema. Levantas-me é uma versão do Raise Me Up para o encorajar nesta manhã.

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1: Ora, vamos a isso, vamos olhar então para os principais assuntos que marcam a atualidade nesta sexta-feira, dia 8 de maio. Vem aí alguma chuvinha e trovoadas também para este fim de semana, já a começar hoje. Noutros assuntos da atualidade, morreu Carlos Brito, histórico dirigente do Partido Comunista. Não foi possível chegar a acordo na reforma da lei laboral e, na página da saúde, o risco de transmissão do antivírus em Portugal é muito baixo, garantia avançada pela ministra Ana Paula Martins, que acrescentou que as autoridades estão a acompanhar a evolução do surto. Já voltamos então a estes assuntos também nos jornais nacionais, mas antes olhamos para o Semanário Regional de Sintra, que sai às sextas-feiras e está também disponível em jornaldesintra.com, online. Esta semana traz para manchete Sociedade Tuna Operária de Sintra, que celebra 114 anos. O 4º Festival das Sopas dos Bombeiros Voluntários de Almoçagema, agendado para 16 de maio, também aqui merece destaque na primeira página do Jornal de Sintra. Agrupamento de Escolas Monte da Lua, curso de educação de adultos. Concertos de primavera levam música a Sintra e a Queluz. A União Mucifalense, que garante a subida à primeira divisão Associação de Futebol, de AFL. E temos ainda também na Sociedade Bandeira Azul, que regressa às praias de Sintra, e Oratório da Senhora do Ó de Pernigem, inaugurado. São então estes alguns dos temas, os que estão em manchete no Jornal de Sintra desta semana, que está também disponível então em Jornal de Sintra. E agora, de olhos postos nos jornais nacionais, começamos com o Expresso, que faz a primeira página com a lei da nacionalidade. Centenas de vistos gold vão processar Estado. O Nascer do Sol escreve: juiz do PS abre crise política. O Diário de Notícias aponta que médicos dispensados das urgências não podem ser tarefeiros, e o Público revela que um terço das detenções por abuso sexual tem origem em denúncias das escolas. O Jornal de Notícias escreve: candidato oficial da PSP expulso por publicações racistas na adolescência. Na imprensa especializada temos o Negócios, que explica: fiasco, não houve acordo sobre a reforma laboral em sede de concertação social. A ministra vai levar ao Parlamento algo parecido, a versão que apresentou em julho de 2025, e o Jornal Económico vinca que falta um mês para o maior choque energético da história. Por fim, os desportivos, onde um dos destaques vai para a derrota do Sporting Braga na Liga Europa. O jogo recorda guerreiros até à gota final, expulsão de Dorgeles aos 6 minutos dificulta tarefa, mas a equipa minhota lutou até ao limite por um lugar em Istambul. E a bola fala em milhões à vista, tubarões europeus que preparam um ataque à Liga, grandes podem perder craque no verão. Por fim, o Record puxa por Benfica, proposta por Felipe, a confirmar as negociações que já arrancaram. E agora sim, é tudo quanto a estes temas que marcam a atualidade.

Olhamos agora para o trânsito. E começamos aqui na A2, com lentidão entre o primeiro viaduto do Feijó e o Nó de Almada para a ponte 25 de Abril. No eixo norte-sul há lentidão também do Lumiar para Sete Rios e na A5 trânsito lento em Oeiras para o Estádio Nacional e Linda a Velha e fila também de Monsanto para as Amoreiras. No IC19 temos aqui um acidente em Queluz, na via da esquerda, trânsito condicionado a partir do Cacém, com lentidão de Alfragide para Pinamanique. Na Crel temos também um acidente ao quilómetro 1, junto às saídas para a A5, na via da esquerda. E na A33 temos mais um acidente com um carro fora da faixa de rodagem. Há destroços espalhados pelas vias ao quilómetro 24, ainda entre os nós de Coina e Moita. Para já é tudo, boa viagem!

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1: Sexta-feira, fim de semana a chegar. Daqui a pouco vamos ter o nosso Pensar Faz Bem com Ezequiel Quintino. Hoje ele vai-nos falar sobre pornocultura. Vai ser daqui a pouquinho. E vamos também, ao longo desta hora, trazer algumas sugestões, falar das notícias da atualidade e aquela música que precisamos para começar o dia assim, mais bem dispostos, mais tranquilos. Então aí está, agora abrimos com Jaime Mendes, Jéssica Mendes e também Léo Rafael no tema Dá-me os Teus Olhos. E logo depois, Débora Schmidt. Ficamos juntos? Até às 10. Bom dia, Deus o acompanhe e bom fim de semana.

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1: 9:15, quase, falta um minutinho para lá chegarmos. Chegamos agora com o Pensar Faz Bem. Ezequiel Quintino hoje fala-nos sobre pornocultura.
2: Pensar faz bem. Pornocultura. A juventude e a sociedade europeia estão ameaçadas pela insegurança devido ao aumento da violência e da criminalidade. Para muitos jovens, os anos da adolescência são também os mais perigosos da vida. Gravidez precoce, aborto, doenças sexualmente transmissíveis, sida e drogas compõem a trágica trama que ameaça destruir o sonho juvenil. Os estudos revelam que adolescentes bem informados continuam a ter condutas sexuais de alto risco. A informação, despida de orientação moral, acaba por ser contraproducente e ter um efeito perverso. Na realidade, as campanhas de educação sexual na Europa, Estados Unidos e Brasil não têm tido a capacidade de neutralizar a influência do gigantesco e vergonhoso negócio do sexo. Sem critérios morais, e portanto impunemente, este hediondo negócio é parte integrante do mundo do espetáculo e do entretenimento. E a responsabilidade não pode ser só da televisão, é de todos. Formadores de opinião, governantes, docentes, pais e encarregados de educação, numa atitude passiva e descuidada diante da cidadania, aceitam a presença do sexo fácil, barato e descartável numa sociedade que se considera civilizada. Há quem defenda que a raiz do problema está na onda da hipersexualização que tomou conta da sociedade, em particular nos países mais desenvolvidos. Aí, o sexo foi elevado à categoria de produto de primeira necessidade, como é evidente nos cartazes, nas mensagens publicitárias, na internet e na televisão. A programação infantil, outrora orientada por padrões éticos e educativos, passou a receber forte influência de violência e de sexo. Os tradicionais desenhos animados, com formas suaves e histórias hilariantes e inofensivas, foram substituídos pelo apelo ao erótico e com grande carga de ocultismo, que domina, sobretudo na programação dos fins de semana. Sabe-se que a iniciação sexual precoce, o abuso sexual e prostituição infantil são, de facto, o resultado da promiscuidade que se expandiu de uma forma quase imperceptível, embora dominante. Pergunta-se: será possível uma regressão desejável desta tendência? Cada um é responsável pela resposta adequada à libertação da nossa sociedade da onda avassaladora da pornocultura. Pensar faz bem.

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1: E por falar em paz, amor, solidariedade, arte, pois é, o Pirilampo Mágico está de volta. Uma vez mais, este clássico Pirilampo Mágico que espalha luz, muita luz, sorrisos e alegria pelo país inteiro. Daqui a pouco já vou responder àquela célebre pergunta: qual é a cor do Pirilampo Mágico deste ano? Já lá vamos, combinado? Para já ficamos com o Coral Rema Singers.

0: A música com Ricardo Silva aqui nas manhãs da RCS. Já são 9:30.
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0: E agora falamos do nosso pirilampo mágico, é verdade. Já lá vão tantos aninhos, eu lembro-me, eu era bem pequenina. Fazia coleção de cada pirilampo mágico. Agora é a vez do meu filho, portanto vai passando de geração em geração. E aqui até vos vou confessar um segredo. É um segredo, não conto a ninguém. Quando era mais novinha, não só tive o privilégio de colecionar os pirilampos mágicos, mas de entrar nas músicas que anualmente eram gravadas para apoiar, não é, esta causa solidária tão importante, com tanta expressão, não é? Na altura cantava eu com os Onda Choque, eram os Mini Stars e eram outros grandes cantores do tempo que davam a sua voz, o seu tempo para expressarmos juntos, de facto, este grito de solidariedade. Bom, e o importante é que os anos passam, e agora até estamos aqui a ouvir de fundo o tema do Pirilampo Mágico de 1993. E não é dos mais antigos, é verdade. Sabe bem ouvir, não é? Não sei, se calhar até se lembra deste videoclipe. Será? Eu vou pôr aqui um bocadinho da música para ver se se lembra desta música do Pirilampo.

Aí está, é verdade, o Pirilampo que continua a transmitir luz, muita alegria e também, não só a mensagem, mas também todo o apoio financeiro que é dado às várias instituições que apoiam diferentes situações mais vulneráveis. Então, a solidariedade volta a iluminar o país, volta a arrancar hoje mais uma campanha, mais uma edição do Pirilampo Mágico e este ano o icónico mascote que surge vestido de... Castanho, uma cor que simboliza estabilidade, enraizamento, acompanhado do lema da iniciativa para este ano, que é a solidariedade tem raízes firmes. Para Sinter, e integrado precisamente no lançamento da campanha do Pirilampo Mágico 2026, está agendado para amanhã um concerto solidário com António Cassapo, um músico aqui também do nosso concelho. Vai ser uma tarde inspiradora, com entrada gratuita a partir das 4 da tarde na Casa da Cultura Lívio de Moraes, em Miracintra. Portanto, fica ao convite. Num esforço que mobiliza milhares de voluntários de norte a sul do país, o Pirilampo continua a brilhar. Convida todos os portugueses a reforçar os lados de SUS da inclusão. São pequenos gestos que, no final, ajudam a sustentar sonhos e a garantir um futuro com mais igualdade e oportunidade para todos.

Então vamos continuar a abraçar esta missão, este ano, a campanha do Pirilampo Mágico, então com este tema, a solidariedade tem raízes firmes, o Pirilampo Castanho, que já está disponível, já está à venda, até nas próprias escolas, por apenas 2,5€ o Pirilampo, ou então por apenas 1€ o PIN. As nossas crianças também alegres trazem o Pirilampo para casa, acima de tudo, porque abraçamos juntos, então, esta missão. Amanhã, não se esqueça, então, este

0: Concerto de lançamento da campanha do Pirilampo em Sintra, um concerto solidário com António Cassapo. Vai ser a partir das 16h na Casa da Cultura Lívio de Moraes, em Mira Sintra. Fica então desde já o convite para que possamos também fazer assim o nosso melhor, abraçando sem dúvida causas solidárias como esta.
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Já estamos a chegar às 10 da manhã, estamos a 14, a 16 minutos. Ora bem, olhamos então para a Crel. Temos aqui um acidente ao quilómetro 1, junto às saídas para a 5 na via da esquerda, com trânsito lento. Também já foi resolvido um acidente antes da saída para o Hospital de Santa Maria. O trânsito está compacto em Telheiras e na A5, trânsito lento Monsanto para as Amoreiras. Ainda na travessia da ponte 25 de Abril, há resistência de Almada para as portagens. No IC19, temos aqui acidentes em Terceira e em Queluz, na via da esquerda. Trânsito condicionado a partir do Cacém e há resistência em Pinamanique. Na A33, há também um acidente com o carro fora da faixa de rodagem, mas há destroços espalhados pelas vias ao quilómetro 24, entre os nós de Coina e Moita. É tudo para já, boa viagem. Agora seguimos com a música dos Omeira.

Estamos a chegar ao final da nossa emissão de hoje das manhãs da RCS. Daqui a pouquinho avançamos também para as notícias, à hora certa. A propósito, é tempo de olharmos precisamente para o que nos dizem os principais assuntos da atualidade.

Ora bem, olhando então para os assuntos do dia, olhando pela janela, já se percebeu, o fim de semana vai ser com alguma chuva e também acompanhado de alguma trovoada. O preço dos combustíveis é sempre bom saber, fazer aqui o ponto da situação. Na próxima semana, boas notícias para os condutores de veículos a gasóleo. O gasóleo pode descer 5 a 6 cêntimos, já a gasolina deve manter-se. Por falar nisso, atenção ao trânsito condicionado na estrada 247, via que liga Sintra a Colares, até 30 de junho, entre as 9 da manhã e as 5 da tarde, vai estar parcialmente condicionada devido aos trabalhos de limpeza na faixa de gestão de combustível. Também na freguesia de Bela, já arrancaram os trabalhos para a construção de um muro de contenção nas terras da Rua Manuel, um muro que foi colapsado no início do ano na sequência do mau tempo. No plano nacional, morreu Carlos Brito, figura histórica do Partido Comunista Português. Terminaram sem entendimento as negociações sobre a reforma laboral na concertação social e na página da saúde, o risco de transmissão do antivírus em Portugal é muito baixo. A garantia é dada pela ministra Ana Paula Martins, que avançou que as autoridades estão a acompanhar a evolução do surto e o

cenário de epidemia também não está em cima da mesa. Ainda lá por fora, o Irão acusou os Estados Unidos de violar o cessar-fogo, Trump desvalorizou e pede a Teherão que assine o acordo rapidamente. E lembramos ainda que a solidariedade volta a iluminar com o lançamento a partir de hoje da nova campanha do Pirilampo Mágico. O pirilampo deste ano é castanho e com o tema A Solidariedade Tem Raízes Firmes. Estas são então algumas das notícias que marcam a atualidade e que nós vamos continuar a acompanhar. A informação regressa às 10h30.

Já a seguir, vem aí também mais um Ser Família. Hoje uma série especial, entrevista com Loic e Ângela Lázaro. Vamos então conhecer esta família no Ser Família de hoje. Eu volto na segunda-feira às 8. Também com os discos pedidos, fechamos com Don Moa neste Mi Coração. Deus o abençoe, bom fim de semana, até segunda, se Deus quiser.

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1: Volvida mais uma semana, cá estamos para lhe trazer mais um Ser Família. Este programa olha para as famílias e já sabemos que todas as famílias são muito especiais. Mas vimos já no programa anterior, quando demos início a esta série, que infelizmente parece que há umas famílias mais especiais do que outras. E por isso, hoje, para além do Daniel Bastos, mais uma vez Daniel, bem-vindo, temos connosco uma família, mas eu pedia-te desde logo para tu falares mais uma vez do contexto do nosso programa de hoje e já agora, porque é que trouxeste uns convidados e permite uma expressão muito especiais.
2: Obrigado, Daniel. Começamos esta série no último episódio, Famílias Especiais, é como chamamos. Partilhamos um bocadinho o conteúdo deste livro de Christine e Todd Evans, traduzindo aqui como construir um casamento cheio de vigor enquanto se cuida de crianças com deficiência, com alguma necessidade especial. E, de facto, a experiência no ser família, a experiência de cada família é uma experiência diferente, não é? E nós quisemos trazer este programa famílias que têm uma experiência muito única, muito especial, e por isso eu tenho o prazer de apresentar e dar as boas-vindas aqui ao Luic e à Ângela.
3: Olá.
2: A Ângela eu já conheço desde os 8 aninhos.
3: Verdade.
2: Luic conheci há menos tempo, mas muito obrigado por terem aceito vir a este programa. Vocês não se importam de apresentar a vossa família?
4: Claro. Claro, o prazer é nosso, obrigado por nos receberem. Então, é o pai Luic, a mãe Ângela, e temos dois filhinhos, o Gabriel, que tem 7 anos, e o Tomás, que tem 4.
2: Uhum. O Gabriel, com certeza que ambos são muito amados, não é?
4: Sim.
2: O Gabriel tem uma particularidade.
3: Sim. Sim.
4: O Gabriel tem a disfunção da integração sensorial. Foi algo que nós apercebemos mais ou menos à volta dos 2-3 anos, que algo era diferente, que isto era algo diferente nele. A partir daí começamos a nossa, e também porque somos os dois da área da saúde, também estávamos mais despertos para esta situação. Tentamos então procurar ajuda ajuda profissional para que pudéssemos perceber exatamente qual era o diagnóstico, porque é exatamente esse o ponto de partida para depois poder começar a entender o Gabriel enquanto criança e enquanto a sua condição. É bastante importante começarmos exatamente no diagnóstico, porque a partir daí também se torna mais fácil entrarmos dentro daquilo que são as terapias, os tratamentos, a ajuda e mesmo nós enquanto família, a forma como o podemos ajudar a ultrapassar as dificuldades que tem.
2: Disfunção de integração social.
3: Sensorial.
2: Sensorial.
3: Sim.
2: Explica um bocadinho o que é isto.
4: Pronto, o que é que acontece? O Gabriel tem alguma dificuldade com estímulos mais fortes,

0: sejam auditivos ou visuais. Por exemplo, se pensarmos num espaço onde o Gabriel entra numa sala onde há muito eco ou existe muito barulho, isso de alguma forma...
1: Ao mesmo movimento. Às vezes é mesmo com o movimento.
0: Exatamente. Ou seja, ele acaba por se desregular um pouco. O que é que acaba por acontecer? Fica mais agitado, fica mais impaciente. Normalmente compensa isso com querer correr, com o movimento.
1: Ou já falar mais alto.
0: Ou
1: gritar mesmo.
0: Exatamente. Isso é algo que tem sido vindo a trabalhar nas terapias, na terapia ocupacional, nesse caso mais em específico, para que ele de alguma forma se possa autorregular quando está em situações tal como essa.
2: Sendo que normalmente, ou muitas, precisamente essas necessidades especiais, elas são notadas mais cedo do que aconteceu no vosso caso, porque vocês estão a falar, segundo percebi, por volta dos 2 anos e qualquer coisa.
1: Foi pelos dois anos.
2: Ainda por cima, os dois ligados à saúde, e conhecemos muitas vezes quem está ligado à saúde, às vezes são os piores doentes, não é? Sabemos isso. Eu estou a falar com naturalidade porque tenho uma lá em casa. Qual foi a vossa primeira reação e o vosso primeiro impacto quando perceberam que realmente estavam de frente de um problema?
1: Nós já tínhamos percebido que havia um problema, mas só nos caiu a ficha, vamos dizer assim, exatamente nos 2 anos dele. Até aí não havia grandes sinais. Ele teve um desenvolvimento normal, andou na idade normal.
2: Desculpa interromper, às vezes custa mais assim, não é?
1: Sim, exatamente. E os comportamentos dele seriam os normais. Mas foi a partir dos 2 anos, exatamente no dia da festa de aniversário dele, que houve algo mais físico, e aí percebemos. Portanto, havia várias pessoas na casa, havia agitação, havia brincadeira, portanto, barulho, luzes, movimento, e ele desregulou-se completamente nesse dia, ao ponto de se virar para mim e bater com as mãos nos ouvidos e dizer mamã, mamã. E eu percebi, ok, há algo, ele está completamente desregulado. E o meu primeiro instinto foi removê-lo de cena. Levei-o para o quarto, acalmámos, ele conseguiu acalmar-se. E aí eu percebi, e foi só aí que caiu mesmo a ficha, ok, temos mesmo um problema que vamos ter que procurar ajuda.
2: Qual foi a vossa reação?
1: Levou-nos algum tempo, eu falo por mim especificamente, a aceitar. Ok? Não houve negação, eu percebia que havia algo.
2: Isto depois já com o diagnóstico, não é?
1: Exatamente. O diagnóstico veio só aos 3 anos. O primeiro profissional de ajuda, portanto, ainda estávamos em Inglaterra na altura a viver, o primeiro profissional que procurámos foi um osteopata. Isto porque um dos sinais físicos do Gabriel, e dos poucos físicos que ele tinha, era andar em bicos dos pés. Que o médico família dizia que era normal, era muito cedo para avaliar naquela idade, mas nós sabíamos que não parecia assim tão correto, porque era algo que ele fazia mais quando estava em excitabilidade. Procurámos uma osteopata que tentou trabalhar com ele, muito difícil, ele não aceitava bem, e depois foi na transição para Portugal, aos 3 anos.
0: Sim.
1: Que voltámos a procurar uma osteopata, mas já num centro com multidisciplinar. E ela aí referenciou para ele ser avaliado por uma terapeuta ocupacional. Ela fez a avaliação, para além disso levá-lo mesmo a um pedopsiquiatra, que também fez uma avaliação, concordou com a avaliação da terapeuta, e o diagnóstico foi esse, disfunção de integração sensorial.
0: O que acaba por ser bastante importante, porque este primeiro passo depois é o que vai desencadear todo o resto do processo. E muitas vezes os pais têm esta dificuldade de dar o primeiro passo, tentar perceber, ok, isto é aqui alguma coisa que não me parece que esteja completamente normal.
1: Haverá
2: sempre um desconhecido.
1: Exatamente.
0: Mas a verdade é que esse é exatamente o primeiro passo a ser dado para que depois a família possa enfrentar, com ajuda profissional, daquilo que é, no fundo, a situação
1: da criança.
0: Da criança, exatamente.
1: A partir daí, ele começou aos 3 anos a fazer terapia ocupacional, que mantém, para já, até ver. Sim. Não sabemos por muito mais tempo, mas para já. E é isso que o tem ajudado a dar as ferramentas para ele saber regular-se perante situações que, em que ele não conseguia sozinho. Notamos grandes evoluções. Coisas simples como, por exemplo, ir a um supermercado com ele. Era impossível. Ou era possível. Mas nós chegámos ao ponto de evitar.
2: Claro.
1: Porque como era muito estímulo para ele, claro que viriam comportamentos fora da caixa, vamos dizer assim. Uhum. Então acabávamos nós mesmo na dinâmica familiar por alterar isso. Uhum. O próprio ir à igreja era complicado no início. O Gabriel não era um menino que se sentava a ouvir a história como todos os outros. Era um menino que, por ser um meio que tinha movimento, que tinha som, música, portanto, ele procurava regular-se de outras maneiras. Ele, por exemplo, deitava-se no chão. E foi muito, muito, muito importante para nós pais termos uma monitorista ainda em Inglaterra, que nos dizia: deixem-nos estar, ele vai ouvir. É a maneira de ele estar. Vamos compreender, vamos aceitar. E, na verdade, ele ouvia. Nós pensávamos que não. Nós pais que estávamos a aprender também o que era esta condição.
0: Sim.
1: E depois ele dizia-nos partes da história. Portanto, ele ouvia. Foi muito, muito importante para nós esta monitora em específico. Quando transitámos para Portugal, também apanhámos muito boas monitoras que conseguiram também compreender a situação dele. E claro que o fazê-lo sentar e ouvir pleno como outra criança na altura, portanto aos 3 anos, ainda era muito difícil. Tínhamos que ir fazendo por partes. Ok? E isso era o essencial. E era essencial aqui nós pais aceitarmos isso. Não, ele não se vai sentar nesta fase como uma criança.
2: Vocês
1: ouvir.
2: Aprenderam a lidar com ele.
1: Exatamente.
0: Exatamente. Ou seja, fazer as mesmas coisas que qualquer outra criança faz, mas de uma forma diferente. E às vezes essa é a chave um bocadinho aqui do sucesso. É percebermos que se calhar, principalmente nessa altura, o Gabriel não ia fazer as coisas exatamente como as outras crianças, mas que, alterando a forma como a fazíamos, ele ia conseguir fazer isso também.
2: Vocês não tiveram a tendência de também controlar o meio ambiente dele? Porque muitas vezes há essa tendência também de proteção.
1: Difícil. Mas sim, houve. E houve muita frustração mesmo nossa. Porque é que não conseguimos que ele aqui esteja calmo? Porque é que ele ali...
3: Ou seja, vocês tiveram também o vosso processo
1: muito,
3: para aceitar uma realidade, não é?
2: E adaptar-se, não é?
1: E adaptar-nos.
3: Que exigiu depois muita adaptação. Não é?
0: Mesmo enquanto profissionais de saúde, e posso dizer, por exemplo, no meu caso, cheguei a estagiar no Centro de Paralisia Cerebral de Lisboa, na Carlos Gulbenkian. Uma coisa é viver enquanto profissional, outra coisa completamente diferente é vê-la como pai todo o dia, nas diversas situações, desde o acordar até ao deitar. E ainda hoje é uma aprendizagem, ainda hoje.
1: Nada nos prepara para ser pais, não dizem isso. E muito menos para ter uma criança especial. É um processo de aprendizagem para a criança, é um processo de aprendizagem para os pais e, muito importante também, para a família que nos rodeia, os avós, os tios. Eles também têm que passar por esse processo de aceitação.
3: De aceitação, não é?
1: E isto não se fala muito, mas então, se temos avós presentes e tios presentes, eles também têm que passar por esse processo. Porque a maneira como eles vão brincar não é a mesma maneira como vão brincar com o Tomás, por exemplo.
2: Claro.
1: Ok? E então temos que aceitar. Ou quando ele diz: eu não quero um beijinho, eu não quero um abraço. Esta é outra característica deles. Eles não são assim tão físicos, só com quem querem.
3: Isso exige de vocês também um processo de estar a explicar constantemente às pessoas, à família, como é que as coisas devem ser.
1: Exatamente.
3: E quando há resistência a essa, não deve ser fácil, não é?
1: Não é fácil. Lá está, mais uma vez, é um processo.
2: É uma aprendizagem conjunto de todas as partes.
1: Exatamente,
2: né?
1: Exatamente.
0: No, em termos de aceitação, penso que de uma forma melhor ou com mais tempo ou com menos tempo foi aceite. Depois é nós também podermos passar as estratégias que nós próprios vamos aprendendo,
2: que funcionaram
0: à nossa família,
1: os
0: avós, quando ficam com eles, para eles poderem também, de alguma forma, terem estas ferramentas.
1: Exato.
0: E mais facilmente ultrapassarem alguma uma ou outra dificuldade que possam ter durante o dia. Ainda assim, Damos graças a Deus pela nossa família e o suporte que nos têm dado, e mesmo dentro da igreja, que acaba por ser esta mão que acolhe, que no fundo tem ajudado a acompanhar e tem
2: mais uma ajuda.

0: Exatamente.
1: Sim. Vamos só fazer uma pequenina pausa, são apenas 2 minutinhos. Voltamos já a seguir para continuar esta fantástica conversa e também com uma oferta muito especial para si. Estou até já.
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1: Estamos de volta para lhe trazer esta segunda parte. Estamos a falar de uma família muito especial que teve que se preparar também para lidar com um filho, ele, muito especial. E a oferta que tenho para si é precisamente um guia de estudo que tem como objetivo preparar os pais, porque pais preparados temos filhos de caráter. E o melhor de tudo é que é mesmo totalmente gratuito, cheio de dicas muito práticas a lidar com os principais desafios que acontecem normalmente no seio familiar e também na educação dos filhos. E como lhe disse, é totalmente gratuito. Basta enviar-nos uma mensagem a dizer pais preparados, é tão simples quanto isso, um SMS a dizer pais preparados, para o 933-93-9291. E por falar em pais preparados, eu sei que vocês já partilharam connosco alguns dos vossos desafios, mas até para exemplo daqueles que nos estão a ver e a ouvir, quais foram as principais adaptações que vocês como casal tiveram que fazer?
4: Há pouco eu falava que, por exemplo, nós não íamos ao supermercado todos juntos, evitávamos. Uma coisa muito importante e que percebemos, fomos percebendo conforme o íamos conhecendo, como é óbvio, que ele precisava de antecipação.
0: Sim.
4: Portanto, é uma criança que precisa, como todas as outras, de rotina, mas ele tem que saber o que é que vai acontecer naquele dia. Então preparámos um calendário. Na escolinha eles já usavam um código por cores, por cada dia da semana fizemos o mesmo código de cores para ele não, para não haver diferença para ele, ele já
1: para
4: sabia.
1: Para reconhecer o ecossistema.
4: Exatamente.
1: Não é?
4: Para além disso, colocámos as principais atividades dele naquele dia e ele já se refere ali ao calendário, já sabe o que é há naquele dia. Ele tem que ser por antecipação. Coisas como corte de cabelo, que se calhar para outra criança qualquer seria uma coisa normal. Nós vemos pelo nosso filho mais novo. Temos que antecipar, e temos que antecipar normalmente uns bons dias antes.
0: Olha, não é algo que ele goste muito,
4: exatamente.
0: Porque
5: vocês têm que o preparar. Sim. Através de um diálogo,
4: exatamente.
5: Alguma coisa.
4: Exatamente. Olha, X dia, no dia verde, por exemplo, vamos cortar o cabelo. Isto porque era uma atividade que nós acabámos por fazer em casa, para vocês perceberem em termos de adaptação, já para não passarmos o processo que era horrível, era de choro, era de negação no cabeleireiro.
0: Ele referia dor, ou seja, aquela atividade, não é? Em particular, em termos de estímulo, era demasiado para ele.
1: Mesmo que seja uma dor emocional, ele sentia e manifestava.
4: Sim, exatamente.
0: Manifesta-se
4: como física para ele, é claro, uma dor física. Que foi sendo trabalhado, portanto percebemos que se ele fosse sempre à mesma cabeleireira o ajudava. Temos uma cabeleireira espetacular, super compreensiva, super calma, é a mesma que vamos desde que mudámos cá para Portugal. E os primeiros cortes foram, cortávamos metade, depois tentávamos cortar o resto. Foi assim, mas ele foi se habituando à pessoa, ao espaço, aos sons, especialmente os sons, e perto da orelha, que é a zona mais sensitiva. Hoje temos um Gabriel que se consegue sentar no banco, consegue
5: ter um corte inteiro.
4: Ter um corte inteiro, que não chora, que consegue conversar.
1: Essas pequeninas vitórias, eu estou-vos a ouvir, é o vosso testemunho.
4: Sim.
1: E a primeira coisa que passa pela cabeça na minha, e provavelmente quem nos está a ouvir, é que são momentos difíceis, tremendos, de dificuldade. Mas depois eu estou-vos a ouvir.
4: Sim.
1: E fico encantado. Enfim, não sei se vocês estão a dar nota, mas depois de repente falo.

0: tiveram miniaturas fantásticas, uma cabeleira espetacular.
1: Sim.
0: Ou seja, tudo à volta depois parece que tem uma dimensão maior. Ou seja, a gente nota que apesar de ser uma criança com questões, dificuldades especiais, depois tudo à volta, o vosso cuidado, a vossa adaptação, o cuidado, que parece tudo muito especial. Sim. E por isso o nome do programa. E eu consigo sentir isso da vossa parte. Sim. Por outro lado, é esta dimensão toda que torna isto, enfim, eu nem sei que palavras usar, mas a que traz o encanto mesmo no meio das dificuldades. Sim. Não é?
2: As pequenas vitórias são vividas como grandes vitórias.
1: Exato.
2: Ou as coisas normais são vividas de uma forma diferente.
0: E é uma vitória de todos, não é?
1: De Exato. Todos, de toda Exatamente. A família.
2: De toda
1: sempre
2: a família
1: assim.
2: E todos aqueles que se envolvem diretamente com o Gabriel.
1: É
2: isso. E também tentamos, no fundo, dar-lhe esse reforço positivo, e ele também, porque também já tem 7 anos, acabou de fazer 7 anos agora no domingo, damos este reforço positivo e fazemos também com que ele já comece a ter consciência. Lembras-te, antes tinhas dificuldade, mas agora
1: já consegues, já fazes.
2: Porque, também para ele perceber que, como esse desafio que ele teve, neste caso estávamos a falar do corte de cabelo, mas como outros, ele também vai conseguir ultrapassar. E vê-se, porque ele já acaba por entender todas as coisas que, obviamente, que estão à volta dele. Ele é um menino super inteligente, e ele também vive as coisas dessa forma, acaba por se sentir muito feliz com isso.
3: Vocês há bocadinho falavam sobre ajudas na escola. A curiosidade minha, ali deve haver inúmeros desafios, não?
1: A escola era uma grande preocupação nossa, Sim. foi sempre. Ele começou a primária, portanto, este ano. Antes disso, ele frequentava um colégio e nós decidimos passá-lo para essa escola, para fazer a pré-escola, porque decisões que nós pais temos que tomar e que nós estamos a fazer certo ou não, mas na altura penso que foi a decisão acertada, Sim. foi passá-lo para essa escola, na pré-escolar. Apesar de ele depois ter que mudar de educadora e depois uma professora nova, mas nós achávamos que ele iria ambientar-se ao espaço e na altura foi, acho eu, a melhor decisão que tomámos. A escola,
2: para que pudesse ser de uma forma gradual.
1: Pronto, as transições para estas crianças também são sempre mais difíceis. E apesar de ele ir perder os amiguinhos com que estava no colégio, iria ganhar novos ali e iria transitar com eles certamente para a escola primária. Então preferimos fazê-lo dessa forma.
2: E mais uma vez, e reforço muito isso, e já tínhamos falado isso no início do programa, a necessidade de haver um diagnóstico, porque ao chegarmos à escola,
1: Exatamente.
2: Podemos falar diretamente com a educadora, depois agora com a professora, que o Gabriel já está na primeira classe, e explicarmos: isto é o que se passa com o Gabriel, isto é o que acontece, e
0: passam a ter elas muito mais as ferramentas necessárias.
1: Exatamente.
2: Muito mais fácil.
3: Para saber lidar.
1: Uma das coisas que fazemos sempre é perguntar se há necessidade de terapeuta ocupacional, que eu acompanho já há 4 anos, fazer esta relação, e quando é necessário, faz-se. Para já, aqui na primária ainda não foi necessário. A professora também, mais uma vez, tem sido espetacular, super compreensiva. E tem ajudado muito na integração dele na escola. E o processo está a dar-se lentamente, tem as suas dificuldades, como outras crianças têm, Sim. como é óbvio. Sabemos que ele vai sempre ter que trabalhar mais, nós sabemos disso. Mas estamos cá nós também para isso.
3: Uma pergunta rápida. Quando falamos de necessidades especiais, existe esta sensibilidade de querer ajudar, mas às vezes as pessoas a quererem ajudar não ajudam. Há certas coisas que se fazem para ajudar.
0: Todos sabem o que é que deve ser feito.
3: há certas coisas que se fazem para ajudar, mas que têm um efeito reverso. Existiu alguma situação assim convosco?
1: Várias. Vários comentários, essencialmente, de pessoas que não compreendem a situação. Quando é algo físico, as pessoas conseguem, como é visual. Sim. Penso que tem uma maior desculpa à visão
0: de
1: Exatamente.
0: Isso.
1: Quando não é, neste caso é a neurodivergência que estamos a falar, não é algo visível. O que é visível são os comportamentos deles. Então ouvimos várias vezes que a criança era mal educada, ou que os pais não tinham mão na criança, ou que. E pronto. Se hoje em dia conseguimos relativizar tudo isso. Na altura que se deu o diagnóstico, era-nos mais difícil de lidar com esse tipo de comentários, como é óbvio.
0: Por falar em ajudas, qual foi o impacto também da Igreja? Vocês mencionaram também alguma dificuldade, e já agora o contexto da fé para vos ajudar como família a lidar com essa situação.

0: Importante. O trabalho enquanto marido, mulher, pai, mãe, temos feito.
1: É um desafio
0: É um
1: acrescido.
0: desafio acrescido, sem dúvida, é um desafio acrescido. Mas a verdade é que juntos podemos ultrapassar todas essas dificuldades e com a ajuda de Deus, como
2: é óbvio. Vocês, não é? Como casal.
3: Sim, é essencial. A relação do marido e mulher está bastante forte.
2: Estamos mesmo a terminar, eu não queria deixar, temos apenas um minuto e meio, alguns segundos. Que conselhos vocês gostariam de deixar a outros pais?
3: Aos sinais que perceberem que os vossos filhos vos dão, não ignorem, não neguem. Quanto mais cedo essa criança tiver acesso a um profissional de saúde, melhor.
0: Um diagnóstico.
3: Não deixem de procurar ajuda profissional. Essencialmente é isso.
0: Sim.
2: Muito bem. Não sei, Daniel, mas para mim foi uma delícia ouvir-vos.
3: Obrigada.
2: Desejar-vos muitas felicidades, não só para um, mas para toda a família. Que Deus vos continue a abençoar, não só como família, mas também cada um de vocês e os vossos desafios.
1: E obrigado por partilharem a vossa experiência, que certamente poderá ser muito importante para outras famílias.
3: Esperamos que sim, esperamos que sim.
2: Até uma próxima oportunidade. Para si que está desse lado, certeza que gostou tanto quanto nós de conhecer esta história, mas também tem os seus próprios desafios, tem as suas próprias dificuldades. E é por isso que eu tenho um guia de estudo totalmente gratuito, preparado por especialistas, que tem como objetivo preparar os pais exatamente para podermos educar filhos de caráter. E o melhor que tudo é que é totalmente gratuito, basta enviar um SMS, uma mensagem para o 933-93-9291. Este programa é o segundo desta série. Vamos conhecer nos próximos programas mais famílias e mais desafios. Se não teve a oportunidade de acompanhar o programa anterior, bem como todos os outros, está disponível em radio-rcs.pt e também em podcast no YouTube da Novo Tempo Portugal. Marcamos o fim deste programa, a emissão vai continuar e dizer-lhe que se também tem alguns desafios, algo que gostaria que pudéssemos abordar aqui no programa, não hesite, faça-nos chegar a sua sugestão. Um grande abraço e até ao próximo programa, se Deus quiser.
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0: Tempo de avançarmos para as notícias neste dia 8 de maio. Fim de semana com chuva, hoje estão 6 distritos do continente com aviso amarelo e a chuva pode ser acompanhada de trovoada. Já arrancou a partir de hoje a nova campanha do Pirilampo Mágico, já lá vamos e para já boas notícias também para os condutores de veículos a gasóleo. No início da próxima semana o gasóleo pode ser 5 a 6 cêntimos por litro, já o preço da gasolina deve manter-se. E por falar nisso, atenção ao trânsito condicionado na estrada regional 247, via que liga Sintra e Colares até 30 de junho, devido a trabalhos de limpeza na faixa de gestão de combustível. As intervenções concentram-se principalmente entre as 9 da manhã e as 5 da tarde, contemplando o corte de vegetação herbácea e arbustiva, bem como a desramação de árvores até 4 metros de altura. E ainda no plano regional, na freguesia de Belas, já arrancaram os trabalhos para a construção de um muro de contenção de terras na rua Manuel José Erigoyen, na Fonteiaireira. A estrutura situada junto a uma zona habitacional tinha colapsado no início do ano, na sequência do mau tempo. Trata-se de um investimento superior a 195 mil euros e, segundo o presidente da Câmara Municipal de Sintra, Marco Almeida, deverá estar concluído durante o segundo semestre deste ano. No plano nacional, morreu Carlos Brito, figura histórica do Partido Comunista Português e um dos rostos mais marcantes da resistência ao Estado Novo. O antigo dirigente e líder parlamentar faleceu esta quinta-feira, aos 93 anos, em Vila Real de Santo António. Daniel Galay, podes então recordar-nos um pouco sobre a sua biografia.
1: Muito bem, nascido em Moçambique em 1933, Carlos Brito dedicou a vida à causa política desde muito cedo. Foi preso pela PIDE por 3 vezes, somando mais de 8 anos nas cadeias da ditadura, como o Aljube e o Forte de Peniche, onde enfrentou o isolamento e também a tortura. Após a Revolução de 25 de Abril de 1974, de que foi um dos principais dinamizadores em Lisboa, assumiu-se como o braço direito de Álvaro Cunhal e tornou-se o primeiro líder da bancada parlamentar do PCP na Assembleia da República. A sua trajetória ficou também marcada pela candidatura à presidência da República em 1980, da qual desistiu a favor de Ramalhianos, e mais tarde pelo afastamento da direção do partido. Em 2002, na sequência de divergências ideológicas, foi suspenso do PCP, vindo a integrar o Movimento de Renovação Comunista. Nos últimos anos de vida, retirado em Alcoutim, dedicou-se à escrita e à intervenção cultural no Algarve.
0: Com a partida de Carlos Brito, desaparece um dos últimos grandes protagonistas da transição democrática em Portugal. O corpo estará em Câmara Ardente para as últimas homenagens, num adeus a um homem que, entre políticas e as letras, marcou o último século da história portuguesa. Terminaram também, sem entendimento, as negociações sobre a reforma laboral na concertação social. Após meses de discussão, o governo deu por encerrado o processo negocial com os parceiros sociais, com a ministra do Trabalho, Maria do Rosário Palma Ramalho, a acusar a UGT de absoluta intransigência por não ceder em pontos fundamentais da proposta. Quais são então os principais tópicos em que decididamente não foi possível chegar a acordo?
1: O principal entrave mantém-se desde o início das conversações. O acordo prende-se com a introdução do banco de horas individual e as regras de outsourcing, matérias que a Central Sindical considera linhas vermelhas por ferirem direitos dos trabalhadores. Do lado patronal, a CIP tinha mostrado abertura para aproximações, mas o braço de ferro com os sindicatos acabou por ditar o fracasso do consenso e em sede de concertação.
0: Sem acordo, quais são agora os próximos passos?
1: Com este desfecho, o dossiê segue agora para a Assembleia da República, onde o Executivo irá apresentar a sua própria iniciativa legislativa. O debate parlamentar promete ser o próximo grande desafio político que o Governo a ser obrigado a procurar pontes com a oposição, nomeadamente o Chega, que já se mostrou disponível para negociar para garantir a viabilização da nova lei laboral.
0: A reforma laboral sai assim da esfera dos parceiros sociais e entra em terreno parlamentar, sob o espectro de uma possível greve geral, já convocada para o início de junho. Na página da saúde, o risco de transmissão do antivírus em Portugal é muito baixo. A garantia é dada pela ministra Ana Paula Martins, que garantiu também que as autoridades estão a acompanhar a evolução do surto. O cenário cenário de epidemia não está em cima da mesa. No plano internacional, o Irão acusou os Estados Unidos de violar o cessar-fogo, Trump desvalorizou e pediu a Teherão que assine acordo rapidamente. Quanto ao desporto, o que temos a dizer?
1: O destaque vai para o Braga, que terminou esta quinta-feira com a bonita trajetória na Liga Europa, ao falhar o apuramento para a final ao perder por 3-1 no Reduto dos Alemães do Friburgo. Encontro da segunda mão das meias-finais. Este resultado não apaga em nada a excelente trajetória dos guerreiros do Minho, que contribuíram em muito para o ranking UEFA português.
0: A fechar, a solidariedade volta a iluminar o país com o arranque de mais uma edição da campanha do Pirilampo Mágico. Este cenário, este ano, o icónico mascote surge vestido de castanho, uma cor que simboliza a estabilidade e enraizamento, acompanhando o lema da iniciativa para 2026, a solidariedade tem raízes firmes. Para Sintra, integrado no lançamento da campanha do Pirilampo Mágico, está agendado para amanhã um concerto solidário com António Cassapo, uma tarde inspiradora com entrada gratuita a partir das 16h na Casa da Cultura Lívio de Moraes, em Mira Sintra. Fica o convite. Num esforço que mobiliza milhares de voluntários de norte a sul do país, o Pirilampo Mágico convida todos os portugueses a reforçar os laços da inclusão. Pequenos gestos que, no final, ajudam a sustentar sonhos e a garantir um futuro com mais igualdade e oportunidades para todos. E é tudo quanto à informação.

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1: Olá, seja bem-vinda novamente ao Entre Mulheres. Eu sou Érica Medeiros. No episódio de hoje, vamos explorar um tema essencial para o nosso bem-estar emocional, o perdão e como ele pode nos libertar de cargas emocionais do passado. Muitas vezes, carregamos mágoas e ressentimentos que nos impedem de avançar. Vamos entender como o perdão pode ser uma ferramenta poderosa de cura e libertação. Mas o que é o perdão? O perdão é frequentemente mal compreendido. Não se trata de esquecer ou justificar uma ofensa, mas de libertar-se do peso emocional associado a ela. Quando perdoamos, escolhemos não permitir que a dor do passado controle nossas emoções e ações no presente. É um ato de autocuidado e empoderamento. Mas quais são os benefícios do perdão para a saúde emocional? Perdoar pode trazer inúmeros benefícios para nossa saúde mental e emocional, como, por exemplo, a redução do estresse. Liberar ressentimentos diminui os níveis de tensão e de ansiedade. Melhora nos relacionamentos. Ao perdoar, abrimos espaços para conexões mais saudáveis e autênticas. E ainda, aumenta nossa autoestima. O perdão nos permite reconhecer o nosso valor e nos tratar com mais compaixão. Mas como praticar o perdão? Perdoar é um processo que exige tempo e dedicação. Aqui estão algumas etapas que podem auxiliar nesse caminho. Reconheça a dor. Identifique e aceite os sentimentos relacionados a uma ofensa. Tenha empatia. Tente entender os motivos e as circunstâncias que levaram aquela outra pessoa a agir de determinada forma. Decida perdoar. Escolha conscientemente libertar o ressentimento, mesmo que a outra pessoa não peça desculpas. E também, auto-perdão. Reconheça suas próprias falhas e pratique a compaixão consigo mesma. Perdoar é um ato de coragem e amor próprio. Ao liberar mágoas, permitimos que a paz e a alegria retornem às nossas vidas. Lembre-se, o perdão é um presente que você se dá. Obrigado por nos acompanhar nesse episódio. Se esse conteúdo foi útil para você, compartilhe com suas amigas e continue aqui conosco. Acesse radiorcs.novotempo.pt para mais conteúdos importantes para nós mulheres. Nos vemos no próximo episódio e que Deus te abençoe.
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2: Está começando pela TV Novo Tempo mais um programa Evidências, sempre em busca de fatos que comprovem a veracidade histórica da Bíblia Sagrada. No programa de hoje, vamos conhecer um pouco sobre a história da ciência moderna. Quais foram os seus pioneiros? Como a ciência afeta nossa vida? E quais são os desafios que aguardam os cientistas nesta primeira parte do século XXI? Se olharmos bem a história das civilizações, perceberemos que desde os tempos mais antigos, a humanidade já investigava a natureza de um modo, digamos, científico. Por volta de 1950, o escritor inglês Eden Philpotts já dizia que o universo sempre esteve cheio de mágicas esperando pacientemente que nossa inteligência se tornasse mais aguçada. Por isso, o autor entendia que a busca por entendimento da natureza já é algo bastante antigo. E olha que ele estava certo. Desde a antiguidade, os egípcios, babilônios, chineses e gregos já haviam desenvolvido tremendamente a matemática, a astronomia e os cálculos probabilísticos. Basta ver a precisão arquitetônica de seus monumentos, como as pirâmides, por exemplo, ou a proximidade espantosa de seus cálculos sobre o tamanho e o peso do planeta Terra. E a Bíblia? Embora escrita há mais de 2000 anos, ela incentiva em muitas passagens o estudo e a investigação do mundo que nos rodeia, especialmente no livro de Provérbios. Um exemplo adicional de investigação natural da antiguidade está no filósofo grego Aristóteles. Ele sistematizou o conceito sobre a natureza das coisas a partir de uma série de princípios que ele chamava de auto-evidentes. A sua hipótese era de que a matéria seria contínua e poderia ser dividida indefinidamente sem qualquer limite que pudesse ser, de algum modo, atingido. Bem, embora não seja exatamente nisto que os físicos acreditam hoje em dia, afinal ainda se propõe com força a existência do átomo, o fato é que, no passado, aquilo que chamávamos de a menor partícula da matéria, hoje é um elemento que já foi subdividido várias vezes. E recentemente, o Fermilab, Laboratório Nacional de Acelerador de Partículas Fermi, nos Estados Unidos, anunciou que o quark pode não ser a menor partícula da matéria. Parece que ele mesmo é formado por algo ainda menor. Até hoje, acreditava-se que o quark, dentro dos prótons, seria o bloco iniciador de tudo o que existe. Mas há cientistas que já não pensam mais assim. Vamos aguardar o resultado dessas novas investigações. Falando em átomo, outro filósofo anterior a Aristóteles raciocinou diferente dele. Seu nome era Demócrito, discípulo de Leucipo, que viveu no 4º século antes de Cristo. Enquanto caminhava por uma praia, Demócrito conjecturou se a água do mar era contínua ou não. Sabia-se que à distância, a areia era contínua, mas olhada de perto, era na verdade uma grande coleção de minúsculos grãos. Ele então imaginou ainda se a água também não poderia ser igualmente constituída de pequenos grãos de água. Noutra feita, ao partir uma maçã, ele novamente perguntou se a mesma não poderia ser partida apenas porque havia espaços minúsculos dentro dela. Ele assumiu então a hipótese de que tudo o que existe, inclusive a própria alma que animaria os seres vivos, seria constituído por um turbilhão de infinitos átomos de diferentes formatos, movendo-se ao acaso e chocando-se uns com os outros. A matéria, portanto, seria descontinuada, mas se partida, chegaria a um ponto que não admitiria mais divisão alguma. Este ponto seria o átomo. Você talvez esteja se perguntando como harmonizar Demócrito e Aristóteles. Na época, não existia experimentação e este era o grande diferencial da ciência daquele tempo e da chamada ciência moderna. Eles não tinham ainda instrumentos ópticos que permitiam verificar as suas afirmações para confirmá-las nem para desmenti-las. Também pudera. Hoje se sabe que o átomo é formado pelo núcleo e por uma nuvem de elétrons, mas ele mesmo mede 10 milionésimos de milímetro. Mas aí vem o núcleo, onde estão os prótons e nêutrons. Este núcleo é 10 mil vezes menor que o átomo. Abaixo dele, você tem o próton, que é 10 vezes menor que o núcleo. E cada próton tem uma boa quantidade de quarks, que são 1000 vezes menores que o próton. E ainda é possível que exista algo menor. É por essas e outras que hipóteses como estas de Demócrito ou Aristóteles eram levantadas, mas o processo geralmente terminava por aí mesmo. Assim, como não havia ainda uma experiência comprobatória, a aceitabilidade de uma hipótese dependeria, é claro, da capacidade de influência daquele que propunha esta hipótese. Noutras palavras, a credibilidade de uma ideia estava na autoridade filosófica daquele que a propunha. A civilização romana, para citar outro exemplo, devido ao seu gênio predominantemente prático e pelas suas preocupações políticas e militares, foi até certo ponto medíocre na busca pela ciência. É fato que os primeiros hospitais surgiram em Roma, bem como obras sanitárias e canalização de água potável e esgotos. Contudo, essas obras foram feitas quase intuitivamente, pois não havia praticamente nenhuma experimentação metódica. E assim foi por quase 2000 anos de história, até que as coisas mudaram com a chegada de novos tempos. É justamente por causa dessas limitações que, em que pese a tentativa de descrição da natureza na antiguidade, aquela que hoje chamamos ciência moderna, ou mais precisamente, ciência experimental moderna, é geralmente relacionada ao período renascentista do século XIV e meados do século XV. Nesta ocasião, a Idade Média estava chegando ao seu limite temporal, deixando um saldo bastante negativo para os novos tempos que se seguiam. Eu quero contar uma história para você. A corrupção quase milenar da Igreja, somada ao surgimento do racionalismo, combinou para minar a credibilidade daquela poderosa instituição religiosa que por séculos havia dominado as diretrizes do conhecimento. Até então, o ambiente do saber era orientado pelas diretrizes eclesiásticas ensinadas na Universitas. E o que era a Universitas? Era a instituição oficial de ensino da Idade Média. Esse modelo escolar surgiu no século XI, primeiramente em Oxford, Bolonha e Paris. Depois espalhou-se por toda a Europa, afetando profundamente as formas de compreensão da realidade. Um pouco antes disto, em cerca de 800 d.C., o então rei dos francos Carlos Magno se tornou imperador de todo o Ocidente. Ele expandiu o reino franco até que ele se tornasse o Império Carolíngio, que incorporou a maior parte da Europa Ocidental e Central. Sua relação com a Igreja foi de extrema aliança política, tanto que, ao conquistar o reino da Itália, o próprio Papa Leão III fez questão de coroá-lo Imperator Augustus, e isto foi em 25 de dezembro de 800. O reinado de Carlos Magno também ficou conhecido como Renascentismo Carolíngio, e com as bênçãos da Igreja, ele se tornou um período de reformas e reavivamento nas artes, na cultura e na religião. Tal reforma tinha por intuito unificar o seu vasto reino, de modo que esse também foi um tempo de muitas reformas educacionais. Um monge inglês chamado Alcuino foi quem elaborou o novo projeto educacional estabelecendo um programa de estudos a partir das 7 artes liberais. Havia, portanto, o trivium, ou ensino literário, que envolvia gramática, retórica e dialética, e o quadrivium, ou ensino científico, que envolvia a aritmética, a geometria, a astronomia e a música. Desde o ano 787, foram expedidos decretos recomendando em todo o Império a restauração de antigas escolas e a fundação de novas. Todas, porém, ficavam sob os auspícios da Igreja Católica. Algumas dessas escolas eram monacais, isto é, ficavam sob a responsabilidade dos mosteiros. Outras eram catedrais, pois ficavam junto às sedes dos bispados. E havia ainda outras palatinas, pois funcionavam junto aos palácios, às cortes. O crescimento dessas escolas medievais foi algo impressionante. Só para você ter uma ideia, por volta do ano 900, havia apenas 12 escolas desse tipo na Europa. Mas por volta de 110, 200 anos mais tarde, o seu número já havia subido para mais de 200 escolas. O objetivo primordial dessas escolas, dessa rede educacional, é claro, seria educar padres para se tornarem futuros mestres e bispos da Igreja. Mas elas também atraíam pessoas da nobreza, pessoas que desejavam ter alguma

educação sem necessariamente se tornarem padres. Agora, é importante lembrar que as mais importantes dessas escolas eram as escolas catedrais, que deram forma à nova universidade medieval, a saber, a Universitas. Todas, repetimos, legisladas pela jurisdição da Igreja, que controlava a liberdade intelectual e o ingresso de alunos em seus futuros programas acadêmicos. Ali se estudava muito da chamada filosofia natural. Por isso, os alunos tinham contato com um grande número de tratados gregos, entre os quais estavam Galeno e Hipócrates, os pioneiros da medicina. Também havia Cláudio Ptolomeu, geógrafo e astrônomo do mundo antigo. E, por fim, Arquimedes e Euclides, que escreveram muito sobre a matemática. Nesta época, apenas uns poucos escritos de Aristóteles estavam disponíveis para serem utilizados nas universitas. Mas veja, não pense que essa leva de bibliografia, de livros e literatura significava liberdade de expressão para professores e alunos. Pelo contrário. As anotações e especulações dos estudantes tinham de se restringir ao chamado mundo natural. Do outro modo, eles poderiam sofrer as retaliações e castigos previstos pela Igreja. Pior ainda era a situação dos teólogos, que poderiam ser mais facilmente repreendidos ou condenados pela severidade eclesiástica. O lema da época era Roma locuta, finita causa est. Se Roma falou, tá falado, não se questiona mais. E era muito caro o preço que se pagava por questionar os dogmas de Roma. Até mesmo para se ler a Bíblia, tinha de haver uma autorização especial expedida pelo clero, e o solicitante tinha de explicar com muito cuidado por que estava tão interessado em conhecer o conteúdo do livro sagrado. Ele já tinha os dogmas e a tradição da Igreja. Por que, pensavam os padres, queria ler a Bíblia? Não era difícil surgir uma suspeita eclesiástica sobre alguém que pedisse apenas para, com os próprios olhos, examinar o conteúdo dos quatro evangelhos. Neste ponto, deixe-me abrir um parênteses para comentar uma nova tendência que encontramos em muitos livros de história escritos de um certo tempo para cá. É que, baseados numa nova tendência de releitura da história, alguns autores estão tentando negar, ou pelo menos minimizar, que a Idade Média tenha sido um período de obscurantismo e ignorância. Muitos já nem aceitam mais denominá-la Idade das Trevas. Eles preferem dizer que a Idade Média foi, em realidade, um momento de profunda produção cultural, uma época de diálogos entre o passado destruído e o presente que precisava ser construído. Ora, é claro que a reforma educacional de Carlos Magno fez irromper um profundo desejo pelo saber e pela cultura. Também é fato que existem várias desinformações sobre a Idade Média, como, por exemplo, que todos os cidadãos julgavam que a Terra fosse quadrada ou que a Igreja teria proibido autópsias e dissecações. Tais informações não têm suporte nos estudos mais atualizados. Agora, tentar elevar os padrões de moralidade, de liberdade intelectual da Idade Média, a ponto de ignorar as atrocidades cometidas naquele tempo, é um erro que não podemos aceitar. Esse reavivamento cultural não foi algo franqueado livremente a todas as pessoas. Ele permaneceu sempre preso a uma elite e controlado, firmemente controlado, pelos ditames da Igreja. Sendo assim, em que pese a existência de alguns avanços culturais no chamado período da escolástica, não se pode, repetimos, cair no simplismo de achar que a Idade Média, como entendemos, jamais existiu, nem negar o atraso cultural que predominou até a chegada da modernidade. Veja bem, esta era uma época marcada por um teocentrismo distorcido, excessivamente preocupado com questões religiosas que negligenciavam a matéria. O homem medieval estava empenhado na salvação de sua alma e no que acontecia depois da morte, e não na vida atual. Ler era um luxo, e como luxo era pecado, poucos se arriscavam ao aprendizado. O corpo era escondido sob muitos panos para não mostrar traços de beleza humana que pudessem desviar a mente da contemplação espiritual. A natureza, como um todo,

era obra de Deus e não competia ao homem pecador interferir nela. Assim, toda essa dominação eclesiástica medieval, juntamente com a insígnia Ora et Labora, reze e trabalhe, acabou produzindo uma inegável época de profundas trevas morais, intelectuais e tecnológicas para toda a Europa. Não é por menos que Henri Matisse se referia à Renascença como o fator conseguinte à decadência. As artes, as letras e até o conhecimento bíblico que pareciam haver morrido no mesmo naufrágio do Império Romano em 476 d.C., começaram finalmente a renascer depois de um longo e terrível período chamado Idade Média. Um outro fator que precisa ser anotado é que a Europa Ocidental entrou nos tempos medievais em grandes dificuldades que minaram a produção intelectual de todo o continente. Os tempos, como dissemos, eram confusos e havia-se perdido o acesso aos antigos tratados científicos daquela antiguidade clássica. Estes tratados foram evidentemente produzidos em grego, isso você já sabe. Mas naquele tempo, restavam apenas algumas poucas compilações resumidas e até deturpadas que os romanos tinham traduzido para o latim. Portanto, no domínio territorial do Ocidente, o saber pragmático e os avanços tecnológicos estavam por séculos estagnados no tempo. Alguns conceitos começaram, na verdade, até a regredir, se tornaram retrógrados, como foi o caso da medicina e da astronomia. Os técnicos, ou mais propriamente os artesãos da época, nada mais faziam do que repetir, a serviço do rei, os procedimentos mais antigos. Dizem que se um cidadão dos dias de Moisés ressuscitasse em pleno século XII d.C., quase não se espantaria com o ambiente, pois os meios de transporte, plantio e comunicação eram praticamente os mesmos utilizados em 1400 a.C. Aqueles, definitivamente, não eram bons tempos para a ciência. Só para você ter uma noção do atraso, é sabido que, geralmente, as leis científicas precisam de uma medida de tempo para serem observadas, não é assim? Ora, até ao século XVI, os relógios eram raros ou quase inexistentes, e eles não se encontravam em nada melhores que aqueles relógios usados no tempo do Antigo Egito. O próprio Galileu, já no século XVII, teria de usar uma clepsidra, isto é, um relógio d'água, para medir o tempo em que um corpo levaria para descer um plano inclinado. Essa, diga-se de passagem, era a mesma forma que se media o tempo no Egito 3.100 anos antes de Galileu. Mersenne, um outro filósofo e cientista, chegou a usar o desenho do pé de um rei, chamado Pied du Roi, como padrão de medida em um livro sobre unidades. A razão para isto? Simples. Não havia ainda na época uniformidade nas medições. Por isto, algumas medidas, até hoje, são apresentadas, por exemplo, em pés de altura. A anotação dos números era outro transtorno. Embora os algarismos arábicos já tivessem sido conhecidos desde o século X, o seu uso não estava generalizado até a chegada da Idade Moderna. O costume, novamente demarcado pela Igreja, era a utilização de algarismos romanos, que evidentemente impediam a utilização desses cálculos para informações mais complexas envolvendo frações ou até mesmo a divisão de números maiores que mil. Assim, dividir 1529 por 7 só seria possível com o uso desta estranha prancheta cheia de bolas e conhecida pelo nome de ábaco. Até os professores de Oxford não puderam definir o conceito de velocidade porque ainda não havia na matemática da época os métodos de cálculo infinitesimal. Mas isso tudo vai mudar a partir daquilo que os historiadores chamam de a redescoberta de Aristóteles no Ocidente. E o que seria esta redescoberta? Bem, como o nosso tempo está acabando, vamos ter de deixar este assunto para a semana que vem. 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

0: país e tenho 5 anos. Eu sou de Mugindo. Gostava de saber qual é o animal mais alto do planeta. Beijinho.
1: O animal mais alto do planeta é a girafa, Camelopardalis. Os machos desta espécie atingem 5 metros e meio de altura, enquanto as fêmeas possuem 4 metros e meio. Que altas que são estas girafas! Ao pé delas devemos sentir-nos umas formiguinhas. Se também quiseres fazer uma pergunta, já sabes. Fazes a pergunta para programas@radiorcs.pt. Até à próxima!

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1: É muito bom olhar para a palavra de Deus e aprender com ela. Não me canso de dizer isto, e se calhar estás cansado de me ouvir dizer isto, mas é uma realidade. E o nosso texto de hoje faz-nos lembrar um ditado que muitas vezes nós ouvimos. Diz-nos assim no capítulo 12, no verso 14, do livro de Provérbios: cada um recolhe o fruto daquilo que diz e recebe a recompensa daquilo que faz. É. Cada um recolhe o fruto daquilo que diz e recebe a recompensa daquilo que faz. É uma realidade na nossa vida do dia a dia. A maneira como muitas vezes nós agimos, a maneira como nós muitas vezes nos dirigimos às outras pessoas. Costuma-se dizer: quem semeia ventos colhe tempestades. E muitas vezes nós olhamos para determinados membros da família, e isso acontece, eu sou honesto em dizer isto, acontece na minha família. Muitas e muitas vezes eu vejo determinados comportamentos dos meus filhos, e foram comportamentos que eles viram em mim. E eu custa-me ver esses comportamentos, mas depois eu penso, mas afinal de contas fui eu que os ensinei, foi isso que eles viram em mim. Se nós, por outro lado, semearmos boas atitudes, se por outro lado nós semearmos alegria, se por outro lado nós semearmos boas respostas, se por outro lado nós semearmos exemplos de trabalho, as pessoas verão isso. Quem semeia ventos colhe tempestades. Mas por outro lado, quem semeia a bonança, quem semeia a alegria, colhe a bonança, colhe a felicidade, colhe a alegria daqueles que estão à sua volta. Por isso, prezado amigo, prezada amiga, se até aqui ainda estavas no semear ventos, é a altura, quem sabe, de mudares para poderes transformar, quem sabe, a tua vida na alegria, na beleza que é viver num lugar ensolarado como é viver aqui no Algarve.
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1: Olá, sejam bem-vindos ao Magazine Regional, o programa onde vai ficar a conhecer todas as atividades que a região de Sintra tem para lhe oferecer para este fim de semana de maio. Tal como costume, a proposta é que comece o sábado com atividades ao ar livre. Se gosta de caminhada junto ao mar, tome nota desta sugestão. A PR2 Rota do Cabo Raso leva-o por um percurso de 13 km entre os Oitavos, a Quinta da Marinha e a Praia do Guincho. Pelo caminho, há paisagens naturais incríveis e até pontos de observação de aves marinhas no Cabo Raso. Esta é, de certeza, uma caminhada perfeita para os amantes da natureza e do ar livre. Também no período da manhã está de volta a Feira da Bagageira no recinto de festas da Terrugem, um mercado diferente onde cada carro se transforma numa pequena loja cheia de roupa, livros, decoração, discos, brinquedos e muitas outras relíquias em segunda mão. Além de encontrar artigos originais a preços acessíveis, a feira também promove a reutilização e a sustentabilidade. A entrada é livre, por isso só falta mesmo aparecer e descobrir verdadeiros tesouros. Recorde-se, a partir das 10 horas, no recinto de festas da Terrugem. Também direcionado aos mais novos, o Conservatório de Música de Sintra e o Teatro Efêmero promovem oficinas de teatro para crianças dos 6 aos 12 anos. Através de jogos, criatividade e expressão corporal, os mais novos podem ter um primeiro contacto com o mundo do teatro de forma divertida e também descontraída. As sessões decorrem mensalmente, sendo já este sábado, e os participantes podem escolher participar numa ou em várias oficinas. Uma ótima atividade para estimular a imaginação dos mais pequenos. Já para o período da noite, há um espetáculo de natureza que está de volta e só acontece durante maio e junho. Na Mata de Belas pode participar num passeio noturno para observar pirilampos em plena época de acasalamento. Ao longo dos trilhos junto à Ribeira de Belas, entre carvalhos e sobreiros, vai descobrir mais sobre estes pequenos seres luminosos num ambiente verdadeiramente mágico. O passeio começa às 20h30 e promete uma noite diferente em contacto com a natureza. O ponto de encontro é no Belas Café, às 20h30. Já no domingo, o Parque Urbano Felício Loureiro recebe mais uma edição do Sintra Mais Ativa 2026. Um dia inteiro com atividades gratuitas ao ar livre, desde escalada e slide até fitness, mini-golf, jogos tradicionais e muito mais. A iniciativa quer incentivar estilos de vida saudáveis e dar a conhecer a oferta desportiva do concelho. A participação é livre, basta aparecer com roupa confortável e vontade de se mexer. Por outro lado, às 18 horas, o Centro Cultural Olga Cadaval recebe um concerto muito especial. A Orquestra Filarmónica Portuguesa celebra 10 anos com a apresentação de Carmina Burana, uma das obras mais icónicas da música clássica. Com grandes coros, a orquestra e o famoso tema O Fortuna, o espetáculo promete uma experiência intensa e emocionante. O concerto começa às 18 horas e os bilhetes já estão disponíveis na Ticketline. Para terminar, recorde-se que aqui em Sintra a cultura é gratuita e está à sua espera com inúmeras exposições e para todos os gostos. Aproveite o fim de semana para passear em família e conhecer mais através de exposições, workshops e muitas outras atividades. Tem também as praias e a serra à sua espera para navegar nelas e desfrutar deste privilégio. Já se sabe, estas são as atividades que a região de Sintra tem para lhe oferecer e que pode realizar em família, com amigos ou até mesmo sozinho.
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1: Olá, está a ouvir mais um episódio do Diário da Saúde. Eu sou o Marco Figueiredo e hoje quero abrir mais uma página para assinalar o Dia Mundial do Cancro do Ovário, um problema sério e, na maior parte das vezes, silencioso, o qual é uma realidade que merece destaque, não apenas no dia de hoje, pela saúde, pela prevenção e pela vida de tantas mulheres. O Dia Mundial do Cancro do Ovário foi celebrado pela primeira vez a 8 de maio de 2013. Desde então, todos os anos, este dia serve como um alerta global para aumentar a consciencialização e incentivar a prevenção de um dos cancros ginecológicos mais silenciosos e também dos mais difíceis de detectar precocemente. Em Portugal, de acordo com um artigo publicado no site do IPO de Lisboa, em 8 de maio de 2024, o cancro do ovário é o terceiro cancro ginecológico mais frequente e, infelizmente, cerca de 75% dos casos são diagnosticados já numa fase avançada e, consequentemente, com elevada taxa de mortalidade. Mas, afinal, o que torna este cancro tão traiçoeiro? É que, nas fases iniciais, o cancro do ovário raramente causa sintomas evidentes. Porém, à medida que o cancro evolui, podem surgir os seguintes sintomas: pressão ou dor no abdómen, pélvis, costas ou pernas, abdómen inchado ou sensação de empaturrado, náuseas, indigestão, gases, obstipação, que é a prisão de ventre, ou diarreia, e um cansaço constante e sem explicação. Existem também sintomas menos frequentes como falta de ar, vontade constante de urinar, hemorragias vaginais invulgares, como períodos de grande fluxo ou hemorragia após a menopausa. Na maioria dos casos, estes sintomas não são indicadores de cancro, embora apenas o médico possa afirmá-lo com exatidão. As mulheres que apresentem estes sintomas devem contactar o seu médico. A detecção precoce é fundamental. Entre os principais fatores de risco estão o aumento da idade, os antecedentes familiares, a ausência de filhos biológicos, a idade precoce da primeira menstruação ou a menopausa tardia, assim como a endometriose, o consumo de tabaco e mutações genéticas. Neste Dia Mundial do Cancro do Ovário, a ênfase está em informar para prevenir. E porque o conhecimento pode salvar vidas, é importante saber mais sobre esta doença, estar atento aos sinais e procurar ajuda médica o mais cedo possível. E para terminar, lembre-se que é fundamental adotar um estilo de vida saudável, pois ajuda a proteger a saúde, não só dos ovários, mas de todo o corpo. Por hoje o Diário da Saúde fica por aqui. Obrigado pela sua companhia. Regresso no próximo episódio com mais uma página dedicada ao bem-estar e à saúde de todos. Até lá, cuide-se e fique bem.
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0: Tempo de avançarmos para as notícias neste dia 8 de maio. Fim de semana com chuva, hoje estão 6 distritos do continente com aviso amarelo e a chuva pode ser acompanhada de trovoada. Já arrancou a partir de hoje a nova campanha do Pirilampo Mágico, já lá vamos, e para já boas notícias também para os condutores de veículos a gasóleo. No início da próxima semana o gasóleo pode ser 5 a 6 cêntimos por litro, já o preço da gasolina deve manter-se. E por falar nisso, atenção ao trânsito condicionado na estrada regional 247, via que liga Sintra e Colares até 30 de junho, devido a trabalhos de limpeza na faixa de gestão de combustível. As intervenções concentram-se principalmente entre as 9 da manhã e as 5 da tarde, contemplando o corte de vegetação herbácea e arbustiva, bem como a desramação de árvores até 4 metros de altura. E ainda no plano regional, na freguesia de Belas, já arrancaram os trabalhos para a construção de um muro de contenção de terras na rua Manuel José Erigoyen, na Fonteiaireira. A estrutura, situada junto a uma zona habitacional, tinha colapsado no início do ano, na sequência do mau tempo. Trata-se de um investimento superior a 195 mil euros e, segundo o presidente da Câmara Municipal de Sintra, Marco Almeida, deverá estar concluído durante o segundo semestre deste ano. No plano nacional, morreu Carlos Brito, figura histórica do Partido Comunista Português e um dos rostos mais marcantes da resistência ao Estado Novo. O antigo dirigente e líder parlamentar faleceu esta quinta-feira, aos 93 anos, em Vila Real de Santo António. Daniel Galay, podes então recordar-nos um pouco sobre a sua biografia?
1: Muito bem, nascido em Moçambique em 1933, Carlos Brito dedicou a vida à causa política desde muito cedo. Foi preso pela PIDE por 3 vezes, somando mais de 8 anos nas cadeias da ditadura, como o Aljube e o Forte de Peniche, onde enfrentou o isolamento e também a tortura. Após a Revolução de 25 de Abril de 1974, de que foi um dos principais dinamizadores em Lisboa, assumiu-se como o braço direito de Álvaro Cunhal e tornou-se o primeiro líder da bancada parlamentar do PCP na Assembleia da República. A sua trajetória ficou também marcada pela candidatura à Presidência da República em 1980, da qual desistiu a favor de Ramalhianos, e mais tarde pelo afastamento da direção do partido. Em 2002, na sequência de divergências ideológicas, foi suspenso do PCP, vindo a integrar o Movimento de Renovação Comunista. Nos últimos anos de vida, retirado em Alcoutim, dedicou-se à escrita e à intervenção cultural no Algarve.
0: Com a partida de Carlos Brito, desaparece um dos últimos grandes protagonistas da transição democrática em Portugal. O corpo estará em Câmara Ardente para as últimas homenagens, num adeus a um homem que, entre políticas e as letras, marcou o último século da história portuguesa. Terminaram também, sem entendimento, as negociações sobre a reforma laboral na concertação social. Após meses de discussão, o governo deu por encerrado o processo negocial com os parceiros sociais, com a ministra do Trabalho, Maria do Rosário Palma Ramalho, a acusar a UGT de absoluta intransigência por não ceder em pontos fundamentais da proposta. Quais são então os principais tópicos em que decididamente não foi possível chegar a acordo?
1: O principal entrave mantém-se desde o início das conversações. O acordo prende-se com a introdução do banco de horas individual e as regras de outsourcing, matérias que a Central Sindical considera linhas vermelhas por ferirem direitos dos trabalhadores. Do lado patronal, a CIP tinha mostrado abertura para aproximações, mas o braço de ferro com os sindicatos acabou por ditar o fracasso do consenso e em sede de concertação.
0: Sem acordo, quais são agora os próximos passos?
1: Com este desfecho, o dossiê segue agora para a Assembleia da República, onde o Executivo irá apresentar a sua própria iniciativa legislativa. O debate parlamentar promete ser o próximo grande desafio político que o Governo a ser obrigado a procurar pontes com a oposição, nomeadamente o Chega, que já se mostrou disponível para negociar para garantir a viabilização da nova lei laboral.
0: A reforma laboral sai assim da esfera dos parceiros sociais e entra em terreno parlamentar, sob o espectro de uma possível greve geral já convocada para o início de junho. Na página da saúde, o risco de transmissão do antivírus em Portugal é muito baixo. A ministra Ana Paula Martins, que garantiu também que as autoridades estão a acompanhar a evolução do surto. O cenário de epidemia não está em cima da mesa. No plano internacional, o Irão acusou os Estados Unidos de violar o cessar-fogo, Trump desvalorizou e pediu a Teherão que assine acordo rapidamente. Quanto ao desporto, o que temos a dizer?
1: O destaque vai para o Braga, que terminou esta quinta-feira com a bonita trajetória na Liga Europa, ao falhar o apuramento para a final ao perder por 3-1 no Reduto dos Alemães do Friburgo. Encontro da segunda mão das meias-finais. Este resultado não apaga em nada a excelente trajetória dos guerreiros do Minho, que contribuíram em muito para o ranking UEFA português.
0: A fechar, a solidariedade volta a iluminar o país com o arranque de mais uma edição da campanha do Pirilampo Mágico. Este cenário, este ano, o icónico mascote surge vestido de castanho, uma cor que simboliza a estabilidade e enraizamento, acompanhando o lema da iniciativa para 2026, a solidariedade tem raízes firmes. Para Sintra, integrado no lançamento da campanha do Pirilampo Mágico, está agendado para amanhã um concerto solidário com António Cassapo, uma tarde inspiradora com entrada gratuita a partir das 4 da tarde na Casa da Cultura Lívio de Moraes, em Miracintra. Fica o convite. Num esforço que mobiliza milhares de voluntários de norte a sul do país, o Pirilampo Mágico convida todos os portugueses a reforçar os laços da inclusão. Pequenos gestos que, no final, ajudam a sustentar sonhos e a garantir um futuro com mais igualdade e oportunidades para todos. E é tudo quanto à informação.

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1: Abrimos as portas do nosso consultório aqui da Novo Tempo para lhe trazer mais um médico de família. Hoje vamos falar de bebidas alcoólicas e para isso temos connosco mais uma vez a doutora Cláudia Neves, mais uma vez bem-vinda.
2: Olá, muito obrigada.
1: Cláudia, antes de olharmos para, enfim, até alguns números sobre o consumo de bebidas alcoólicas e o efeito desse consumo com a saúde, eu pedia que começássemos por falar sobre a bebida em si. O que é que se considera uma bebida alcoólica?
2: É uma questão que às vezes não pensamos muito e que as pessoas têm essas dúvidas. Mas o álcool, que vem nas bebidas alcoólicas, também chamado etanol, é produzido pela fermentação dos açúcares que existem em alguns vegetais, como por exemplo na cevada, na uva, na cana do açúcar, por ação dos micro-organismos que são leveduras. Isso cria a fermentação dos açúcares que gera o álcool. Existem essencialmente dois tipos de bebidas alcoólicas: as bebidas fermentadas, que são estas que acabei de escrever, por ação das leveduras, e as destiladas, que acontecem por destilação do álcool produzido no decurso da fermentação. Ou seja, através do processo de evaporação das bebidas fermentadas, obtêm-se bebidas mais graduadas. Ou seja, as bebidas destiladas têm maior quantidade de etanol ou álcool do que as bebidas fermentadas. O álcool é considerado uma droga psicoativa. O que é que isto quer dizer? Cria dependência e psicoativa porque interfere no nosso sistema nervoso central e que pode ter efeitos tanto depressores como estimulantes, dependendo da fase, o tempo após a sua ingestão. Normalmente, logo após a ingestão, ele é absorvido no nosso aparelho digestivo sem necessitar de digestão. Passa diretamente para a corrente sanguínea, atingindo valores máximos de cerca de uma hora e meia depois da sua ingestão. É rápido, mais rápido que os alimentos em geral, porque têm que ser digeridos. Mas, se a pessoa estiver em jejum, essa absorção pode ser bem mais rápida, de cerca de 15 a 20 minutos. Claro que depende da bebida, em termos de concentração de álcool, da quantidade ingerida, do estado em que está a camada interna do estômago ou do duodeno dessa pessoa, a mucosa, se ingeriu com alimentos, sobretudo com leite ou substâncias açucaradas, vai alterar também essa absorção. No entanto, vemos que pode atingir os seus efeitos logo 15 minutos depois, ou uma hora e meia depois, ou 3 horas se for ingerido com alimentos. E vai afetar as capacidades cognitivas e perceptivas, especialmente a visão e a audição. Todos os que já ingeriram álcool têm esta noção. Reduz o campo visual, reduz a capacidade de reação, aumenta a descoordenação motora e a capacidade de avaliação das distâncias. Promove a tendência para a subvalorização das capacidades, aumentando o risco de acidentes. Perdemos a noção do perigo e temos mais aquela noção que achamos que conseguimos fazer tudo e mais alguma coisa. Este é o efeito estimulante inicial, que ocorre por causa de euforia, desinibição. São pessoas que nessa fase fazem e dizem coisas que normalmente não fariam e perdem a noção do perigo. A fase seguinte surge o efeito depressor sobre o sistema nervoso central. A falta de coordenação motora, o andar a cambalear, a sonolência, a lentificação do pensamento, a pessoa tem dificuldade em falar aquilo que está a pensar, diminuição da capacidade de reação, atenção, compreensão. Claro que se as doses ingeridas forem muito elevadas, pode haver uma intoxicação aguda, levando mesmo à depressão respiratória, ao coma etílico e, eventualmente, à morte.
1: Impressionante.
2: É verdade.
1: Para ser considerada uma bebida alcoólica, tem que ter uma determinada quantidade de etanol ou basta conter etanol para já ser considerada uma bebida alcoólica?
2: Basta ter etanol. Em qualquer quantidade é uma bebida alcoólica.
1: Tu estás-nos a falar já de alguns efeitos, enfim, que o consumo de bebidas alcoólicas trazem ao nosso organismo, mas eu faço-te a pergunta de uma forma mais concreta, no sentido de perceber que malefícios é que podem trazer depois, quer um consumo regular, quer, enfim, mesmo um consumo mais esporádico.
2: Uhum. Diretamente, já falámos deste efeito inicialmente desinibidor, estimulante do sistema nervoso central e depois o efeito depressor do sistema nervoso central. A própria Organização Mundial de Saúde refere como um facto que realmente o álcool é um problema de saúde em várias culturas, porque é utilizado há séculos. Está na origem de muitas doenças, além de problemas sociais, económicos para as sociedades. E afeta muito as pessoas e a sociedade, dependendo do volume ingerido, do tipo de bebida e, em raras ocasiões, dependendo da qualidade do álcool. E a consequência maior que nós já vimos é a morte. Temos a morte por intoxicação aguda, mas a maioria das mortes é pelo consumo paulatino, progressivo, ao longo do tempo.
1: Mais conhecida a cirrose, mas depois questões oncológicas e por aí, não é?
2: Exatamente. Todos os problemas de saúde que traz. Diz que as estatísticas que em todo o mundo 3 milhões de mortes por ano resultam do uso de álcool. Cerca de 5,3% de todas as mortes, o que é muito.
1: E sobretudo por serem evitáveis, não é?
2: Exatamente. Porque o álcool realmente está na origem de muitas doenças evitáveis. O uso nocivo do álcool é um fator causal para mais de 200 doenças e lesões. Em geral, 5,1% da carga mundial de doenças e lesões são atribuídas realmente ao consumo do álcool, o que é uma percentagem significativa. Ainda dentro dos factos da OMS, diz-nos que o álcool causa morte e incapacidade não só nas pessoas mais velhas. Por exemplo, na faixa etária dos 20 aos 39 anos, jovens, 13,5% do total de mortes são atribuíveis ao álcool. 13,5%. E não há dúvida que existe uma relação causal também, direta, entre o álcool e os transtornos mentais e comportamentais, além das doenças não transmissíveis e das lesões.
1: Só que, quer queiramos, quer não, mesmo entre a comunidade médica, não há, diria, um uniformismo em relação ao consumo de álcool. Mas o que é que defende a Organização Mundial de Saúde?
2: A Organização Mundial de Saúde diz que não existe um nível, uma quantidade segura de bebidas alcoólicas que possamos ingerir para evitar realmente as doenças. E estes números realmente também são assustadores em Portugal. Segundo dados estatísticos de novembro de 2025, o consumo de álcool per capita em Portugal é de 11,9 litros por ano. Isto equivale a 2,5 garrafas de vinho ou 4,5 litros de cerveja por semana. Isto por cada português. Claro que devemos ter em conta que muitos portugueses não bebem, mas considerando os que bebem, imaginemos a quantidade que bebem. Isto realmente é o valor mais elevado dos 38 países da Organização para a Cooperação e Desenvolvimento Económico, OCDE. Estamos no primeiro lugar no consumo de álcool neste grupo de países. Segundo dados de 2024 do Instituto para os Comportamentos Aditivos e as Dependências, é-nos dito que 80 a 85% dos jovens, isto em Portugal, já experimentou uma bebida alcoólica. E praticamente 50% já teve consumos esporádicos, mas de grandes quantidades num curto espaço de tempo. Nos jovens o consumo é mais realmente de bebidas em grande quantidade e por períodos de tempo. Entre os 15 e os 19 anos é uma das três fases da vida em que o consumo de álcool tem maior impacto no cérebro, dizem também as estatísticas. E não só realmente os efeitos a curto prazo, mas os efeitos a médio e longo prazo, porque o álcool nos jovens pode prejudicar a saúde ao longo de toda a sua vida. Ou seja, as escolhas que os jovens fazem vão determinar depois o seu futuro em termos de saúde versus doença. Essencialmente, em termos estatísticos, é isto. E isto é muito importante. Porquê? Porque nós estamos num país, como já vimos pelas estatísticas, que somos grandes consumidores de álcool, de bebidas alcoólicas.
1: O que é impressionante. Já voltamos a esse assunto, para já vamos fazer um pequenino intervalo. Já a seguir voltamos para a segunda parte e com uma oferta muito especial para si. Então até já.
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1: Estamos de volta para a segunda parte do nosso Médico Família de hoje. Como disse, tenho uma oferta muito especial para si, o guia de estudo A Máquina Humana, cheia de conselhos muito úteis e muito práticos para que tenha um estilo de vida mais saudável. Hoje estamos a falar concretamente de álcool, no entanto, aqui vai encontrar sugestões sobre os benefícios de beber água como um dos remédios naturais para a sua vida, como preparar receitas de forma saudável, como descansar de forma saudável e muito mais. E o melhor é que é mesmo totalmente gratuito, basta enviar-nos uma mensagem para o 933-93-9291. Não hesite, estamos à sua espera. Cláudia, vamos voltar a falar de álcool e saúde, mas, e trouxeste-nos, enfim, alguns números e algumas estatísticas, mas a verdade é que há muito pouco tempo defendia o consumo de álcool, diria moderado. Uhum. Nós, enfim, certamente encontrarias algum colega que dissesse um copinho de vinho à refeição até é saudável. Uhum. Ou faz bem à saúde. É aconselhável.
2: É verdade, é verdade. E ainda há médicos que dão esse conselho. Há pessoas que o referem e as pessoas continuam a ter esses hábitos, o vinho tinto à refeição, baseado nisso. Mas eu penso, pela minha experiência, é mais baseado no que aprenderam na cultura.
1: Ingestão de álcool. Não muito de evidências científicas, não é?
2: Sim. Beber álcool em Portugal é muito cultural. Sobretudo o vinho que as próprias pessoas produzem localmente, em todo o país. E é verdade que houve há uns anos um estudo que foi feito em França, que é chamado o paradoxo francês, e que falava muito nisso. Tinha que ser a da uva preta, mas hoje existem outros estudos e que comprovaram exatamente o oposto. E pensa-se que esses benefícios têm a ver essencialmente com as uvas, porque o problema do vinho é que tem, pois, o álcool e os seus malefícios. E apesar da educação que eu tive, apesar do que eu aprendi, apesar da minha experiência como médica, eu não, a minha ideia não é trazer aqui aquilo que eu acho que é e que digo aos meus utentes. A ideia é que o que é seguro é álcool zero. Não ingerir nenhum tipo de bebida alcoólica nunca. Nem começar, nem moderadamente, nem o resto da vida. E eu, para apoiar isso, trouxe aqui vários estudos de outras pessoas, mais fidedignas de certeza que as pessoas vão achar do que eu, e que mostram isto. Por exemplo, a doutora Joanne Manson, professora de medicina na Faculdade de Medicina de Harvard, ela diz esta frase: parece que fomos enganados sobre a relação entre o álcool e a saúde. Portanto, Faculdade de Medicina de Harvard.
1: Agora estudos mais recentes, não é?
2: Sim, sim, sim, sim. Durante décadas pensava-se nisso, que beber moderadamente era um estilo de vida saudável. Agora, a investigação mostra que não existe um nível seguro para o consumo de álcool. Outro parecer da doutora Patrícia Molina, é investigadora de fisiologia na Universidade Estadual de Louisiana, nos Estados Unidos da América, e ela foca a sua investigação no impacto do álcool no organismo. Ela disse o seguinte: apesar de gostarmos que assim fosse, nunca nenhum estudo demonstrou um efeito protetor ou benéfico do álcool. Ou seja, tudo o que foi feito dos estudos do impacto do álcool na saúde vai resumir nas consequências do álcool a médio e longo prazo, que aumenta o risco de hipertensão arterial, que já vimos que é um flagelo em Portugal, que atinge cerca de 40% das pessoas. Doenças cardíacas, doenças cardiovasculares são a principal causa de morbilidade e mortalidade no nosso país. Acidente vascular cerebral, AVC ou trombose, inserido nas doenças cardiovasculares. Um tipo de arritmia que é a fibrilação auricular, muito frequente, sobretudo nos mais idosos. Insuficiência cardíaca, que é quando o coração realmente deixa de cumprir a sua função como deve. Acidentes em geral, acidentes de viação, quedas, traumatismos, cirrose, vários tipos de cancro, comprovadamente associados ao álcool, não só o fígado, mas a mama, esófago, colo retal, boca, faringe e laringe, e a redução da longevidade, ou seja, as pessoas vivem menos anos se consumirem álcool. Depois, existe um estudo que eu achei muito interessante, que se fala muito, cada vez é mais frequente, são as demências em geral. Quem nos está a ver e ouvir, se tiver dúvidas, já gravámos um programa sobre demências. E realmente, um estudo que foi feito com mais de 500 mil participantes, pegou em dados de vários utentes, de vários biobancos, dados estatísticos de pessoas, de veteranos americanos, de ascendência europeia, e do biobanco de dados do Reino Unido, e estudou-os de 2006 a 2010. Os participantes tinham entre 56 e 72 anos no início do estudo de idade. E houve cerca de 15 mil novos casos de demência durante este estudo. Destes mais de 500 mil, houve novos casos, portanto não tinham demência anteriormente ao estudo, e que 15 mil durante este estudo surgiram com demência. O que é que os pesquisadores fizeram? Avaliaram a ingestão de álcool por aquilo que as pessoas iam anotando do que iam consumindo, o que é que iam comendo, o que é que iam fazendo, o número de doses por semana. Eles definiram uma dose padrão, aproximadamente 14 gramas de etanol de álcool, e utilizaram um teste de avaliação dos distúrbios por consequência do álcool. E realmente, a conclusão a que chegaram é que foi a demência, eles estudaram a consequência como demência por todas as causas. Ou seja, não estudaram só a mais frequente e que as pessoas mais falam, que é a doença de Alzheimer. Para reduzir o risco de pensarem que havia outras causas, aqueles que já tinham demência não entraram no estudo. Conclusão: não houve evidências de que o consumo moderado de álcool proteja contra a demência. Não houve. Os resultados até sugeriram que o consumo de qualquer quantidade de álcool parece aumentar o risco de demência. Ou seja,
1: que é o oposto do esperado, não é?
2: Exatamente. Se as pessoas em geral pensam que realmente o beber moderadamente um copo de vinho à refeição é bom para a saúde, neste estudo mostrou que qualquer quantidade de álcool ingerida aumenta o risco de demências. E isto foi um estudo grande, não é? Vemos aqui mais de 500 mil pessoas, mais de 500 mil de pessoas.
1: O que não quer dizer que, se o estudo tivesse sido feito também com o comerem as uvinhas à refeição, talvez tínhamos surpreendidos com os resultados, não era?
2: Era um fator protetor, é verdade. É verdade. O fator realmente está nas uvas e não no vinho.
1: E a questão dos jovens? Porque sabemos que é um problema na Europa, em Portugal não é exceção, que cada vez mais e mais cedo os jovens consomem bastante álcool, e até há um fenómeno chamado binge drinking, que é beber muita quantidade de álcool em pouco tempo, que tu mencionaste há bocadinho. O que é que isto nos diz hoje, até em relação a questões depois de futuro, não é? Porque estes jovens vão ser adultos e vão ser pessoas com idade no futuro. O que estudos é que há nesta área?
2: Como já vimos pelas estatísticas, realmente os jovens em Portugal, a grande maioria já experimentou bebidas alcoólicas. E utilizam muito, como tu disseste, socialmente, as grandes quantidades e os coquetéis, mistura de vários tipos de bebidas alcoólicas. Então o que é que eles fizeram o estudo? Um estudo foi feito pela Universidade da Califórnia em 2015 para estudar os efeitos do consumo de bebidas alcoólicas nos jovens. Eles concluíram que o álcool pode provocar a diminuição da massa cinzenta em algumas partes do cérebro e travar o desenvolvimento da matéria branca. Mas como é que eles lá chegaram? Este estudo não foi muito grande. Eles escolheram 134 estudantes entre os 12 e os 14 anos que nunca tinham consumido bebidas alcoólicas e seguiram estes jovens durante 8 anos. Portanto, é incrível, nós pensamos 12 anos é normal não terem ingerido. Não. Há muitos jovens de 12 anos já ingeriram bebidas alcoólicas. Mas eles pegaram em 134 que nunca tinham ingerido bebidas alcoólicas. E depois eles foram avaliados ao longo dos 8 anos o consumo de álcool por estes jovens e faziam esta avaliação de cada 3 meses.
1: Ou seja, a ver se eu percebi. O ponto de partida foi consumo zero.
2: Sim.
1: E depois foi analisar, a partir daí passaram a consumir álcool, naturalmente, e foram analisar o consumo de cada um.
2: Exatamente. E depois foram analisando o consumo de cada um e foram E é interessante, mais de metade destes adolescentes, 75%, tornou-se os heavy drinkers, consumidores frequentes ou de grandes quantidades, ao longo destes 18 anos, enquanto que o restante 59% se mantiveram sem consumir álcool.
1: Uhum.
2: O que é que eles fizeram? Eles foram fazendo exames médicos para estudar o cérebro destes jovens, através de 2 a 6 ressonâncias magnéticas por cada adolescente, durante estes 8 anos. E eles mediram os volumes das várias partes do cérebro, tanto a massa cinzenta como a massa branca, que são áreas diferentes do nosso cérebro. E verificaram realmente que o córtex frontal, a parte mais externa e que está mais anteriormente aqui na nossa região frontal destes jovens, e temporal, aqui lateral, diminuíram nos jovens que começaram a beber durante este período.
1: Curiosamente, estamos a falar da região onde nós
2: tomamos as
1: decisões, onde
2: temos os filtros.
1: É impressionante.
2: É verdade. E também o crescimento da massa branca durante este período, nestes jovens que iniciaram o consumo de álcool, desacelerou. Porquê? Porque, de acordo com uma das investigadoras, Susan Tubbert, isto deve-se ao facto do cérebro ainda estar em desenvolvimento até pouco depois dos 20 anos. As pessoas pensam assim, 17, 18 anos está tudo bem. Não. O cérebro, até aos 21, 22 anos, ainda se desenvolve. E estes jovens, além de realmente terem o problema da diminuição da massa cinzenta, desacelerou a evolução da massa branca. Os investigadores disseram que pode haver uma boa notícia, essa é a sua esperança, é que a matéria branca possa recuperar a velocidade de crescimento se os adolescentes deixarem de consumir álcool. Ou seja, se deixarem de ter este fator causal para essa desaceleração do desenvolvimento do seu cérebro. Claro que isto vai ter consequências a médio e longo prazo se eles continuarem a ingerir, não é?
1: Estamos a falar de álcool, é o programa de hoje, mas se nós juntarmos ao álcool, por exemplo, o consumo tabágico e outras substâncias, nós percebemos...
2: Fast food, refrigerantes...
1: Temos aqui um problema grave, não é?
2: Já para não falar das doenças crónicas não transmissíveis, hipertensão, obesidade, colesterol, diabetes, por aí fora, sim.
1: A questão agora é, sabemos que há muitas pessoas que acabam por ter a adição do álcool, mas em termos de estrutura continua a ser, eu diria quase a figura do médico de família, a barreira ou o momento em que estas pessoas podem ter algum tipo de ajuda. Não estamos a falar já dos alcoólicos anónimos e por aí fora, estou a falar daquelas pessoas que querem fazê-lo como estilo de vida. O médico de família neste momento é a resposta que existe no SNS. Como médica de família, ou seja, a disposição para receber uma pessoa, para acompanhar, aconselhar e depois ir acompanhando o processo todo do médico de família é plena e geral, enfim, de qualquer médico de família, não é?
2: Sim. A grande dificuldade, primeiro, é as pessoas assumirem que têm um problema. A seguir é aceitarem tratar-se. De qualquer forma, claro que o médico pode ajudar e se tiver dificuldades, se houver essa quebra de confiança, pode orientar para centros de dependência que orientam no tratamento e no aconselhamento dessas pessoas que têm o problema com o álcool.
1: Muito bem, obrigado mais uma vez, Cláudia. Para si que está desse lado, o nosso médico de família vai chegar ao fim, mas quero dizer-lhe que a nossa oferta, essa se mantém. Pode fazer-nos chegar uma mensagem por telemóvel para o 933-939291, deve incluir no texto máquina humana, para sabermos que é este guia de estudo a que se refere, e depois entraremos em contacto consigo para lhe oferecer este manual fantástico, elaborado por especialistas, com dicas para que tenha um estilo de vida mais saudável e melhor, tudo é que é mesmo totalmente gratuito. 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Se gostaria de abordar algum assunto, tem alguma sugestão, faça-nos chegar também essa sugestão. Quem sabe, num próximo Médico Família, nós estejamos aqui a falar desse problema. Mais uma vez, muito obrigado e até ao próximo programa. A porta do consultório.

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1: Olá, querido ouvinte, seja muito bem-vindo a mais um programa de Dois Dedos de Cultura aqui na sua rádio, na Rádio Clube de Sintra. Hoje trago um tema até si que tem a ver com a minha última visita realizada. E nesta visita eu posso dizer que saí deste local com a sensação de que Lisboa não para de me surpreender. Então eu vou levar-vos até um lugar onde o passado e o futuro dormem no mesmo quarto. Estou a falar naturalmente de algo metafórico, portanto, o passado e o futuro no mesmo espaço. É um espaço onde já viveram nobres, aristocracia, alta aristocracia, e onde hoje se dorme rodeado de arte, arte moderna, arte contemporânea. Estou a falar do MACAM, Museu de Arte Contemporânea Armando Martins. Quer acompanhar-me nesta visita? Vamos lá! Primeiro, antes de... Já sabe que eu gosto muito de história. Naturalmente que para entrar no local e conhecer a fundo o local, eu tenho que conhecer sempre todo o seu contexto histórico. Então, este edifício, este bonito edifício, que foi recentemente inaugurado, reconstruído, restaurado, foi no passado um dos grandes palácios que a nobreza construiu na zona da Junqueira. Era o Palácio dos Condes da Ribeira Grande. O palácio remonta ao século XVIII e foi residência de uma das famílias nobres portuguesas. Ele foi mandado construir no início mesmo do século XVIII, em 1701, na altura pelo Marquês de Nisa, Francisco Baltazar da Câmara, e em 1752 ele foi adquirido por José da Câmara Teles, o Conde da Ribeira Grande, cujo nome adotou naturalmente. E vamos lá recuar até ao século XVIII e recuar e relembrar, aliás, relembrar que a zona de Alcântara, nomeadamente a Junqueira, onde hoje encontramos este novo espaço, foi durante séculos marcada por quintas, por propriedades aristocráticas, grandes palácios de alta nobreza, que nasceram aqui neste local, perto do Rio Tejo. Na altura, os nobres deslocaram-se do centro da Baixa para o exterior, para a periferia, porque abundavam doenças, porque a Real Barraca tinha sido ali instalada no Alta Ajuda, então estava-se mais perto, digamos assim, do poder, da corte. E foi o caso dos donos deste palácio. Portanto, é um palácio que reflete em si o estatuto e a grandiosidade e o poder desta grande família. O palácio sobreviveu ao terrível terremoto de 1755 e hoje em dia ainda podemos ver no frontão os vestígios dos antigos proprietários, com a divisa pela fé, pelo príncipe, pela pátria. Está bem patente ali neste local, mesmo à frente do edifício. No final do século XIX, os proprietários do palácio começaram a ter uma ideia. Já não precisavam do espaço na sua totalidade, então passaram a arrendar o corpo do edifício a instituições de ensino particulares. Primeiro foi o Colégio Arriaga e em 1936 ali funcionou o Colégio Novo de Portugal. Mais tarde, a família passa a viver num espaço mais pequeno, já não necessitava de tanto espaço, isto a partir de 1939, e passam a arrendar a área do edifício principal ao Estado para instituições de ensino público. E é assim que ali passaram a existir e fazem parte da história o Liceu Dom João de Castro, o Liceu Rainha Dona Leonor, o Liceu Rainha Dona Amélia e, eventualmente, caro ouvinte, se me está a ouvir, eventualmente, se calhar até foi um dos alunos que estudou aqui neste espaço e, eventualmente, já conhece os grandes salões, as pinturas que se encontram nas paredes, as pinturas não, os frescos que se encontram nas paredes. Ao longo dos anos, especialmente com as reformas escolares, O edifício sofreu muitas alterações e foi preservando muito pouco do original inicial. Contudo, nós podemos destacar a bonita fachada a sul, que está ladeada por dois grandes terraços que dão para a Rua da Junqueira. E esta é a primeira chamada de atenção que eu faço. Se por acaso passar na Rua da Junqueira, olhe bem para estes terraços, porque à sua vista encontram-se ali, sem necessidade de pagar qualquer bilhete, duas grandes obras de Pedro Croft. Portanto, é obrigatório olhar, não pare, mas olhe. Também chama a atenção para a fachada norte posterior, a escadaria monumental nobre, tudo visível do lado de trás. Portanto, este já tem que entrar no espaço, visitar o museu e conhecer a escadaria monumental, os tetos de abóbada de aresta, lindíssimos, e a antiga capela. Este espaço foi adquirido pelo atual proprietário no ano 2006 e as obras de reabilitação e expansão do edifício começaram no final de 2018. O intenso trabalho de restauro possibilitou recuperar pinturas originais na zona da antiga capela e, ao ser removida a sujidade acumulada, e recuperar as pinturas da escadaria central que estavam ocultas debaixo de pinturas mais recentes. Foram restauradas também elementos de cantaria exterior e interior, varandins, a estrutura original de madeira da cobertura da biblioteca e portadas das salas. Digamos que, como muitos dos palácios lisboetas, este espaço não era apenas utilizado como casa, era utilizado sim como símbolo de estatuto e de poder. E agora, todo esse estatuto e todo esse símbolo que foi criado no século XVIII está bem visível, ainda mais visível após estas obras de restauro. Os salões amplos, os detalhes arquitetónicos cuidados e uma localização privilegiada que hoje podemos contemplar. De facto, ali nós podemos observar, nestes terraços, por exemplo, a quietude do Rio Tejo, assim, de uma forma tranquila. É verdade, é isso. Hoje renasce aqui com uma nova identidade. Aquilo que antes era um espaço de elite, eu imagino o passado desta casa, os encontros sociais onde se encomendavam casamentos, onde se tratavam de negócios entre a alta nobreza. Hoje em dia torna-se um espaço de cultura acessível, ainda que com um toque de exclusividade. Mas isso já lá vamos. Antes de falar sobre este toque de exclusividade, eu gostava de falar um bocadinho sobre Armando Martins. Aliás, já deve estar a perguntar quem é esse senhor Armando Martins que comprou esse palácio e o restaurou e aí fez um grande museu e aí colocou as suas obras de arte. Mas que afinal, quem é que é este senhor Armando Martins? Muito bem, este Armando Martins, este grande empresário português, é um grande apaixonado por arte, isso é óbvio, naturalmente. Ele é engenheiro mecânico de formação, foi promotor imobiliário de profissão, da sua atividade nasceria o Grupo Fibeira, aí talvez já esteja em sintonia. A obra mais conhecida do Grupo Fibeira é o Átrio Saldanha, que inclusive recebeu um prémio Valmor. O Átrio Saldanha, para quem está fora de Lisboa, fica a saber que é um centro comercial situado no centro de Lisboa e terá sido eventualmente a obra mais emblemática da sua atividade no setor imobiliário que foi levada a cabo pelo Grupo Fibeira. Ele, Armando Martins, é um colecionador de arte e ele próprio se identifica e se confessa um viciado em arte. Tomou-lhe o gosto e compara a atração que tem pela arte como o vício de droga. Ele admite que uma droga boa. A atividade de Armando Martins como colecionador de arte iniciou-se quando ele tinha 18 anos de idade, ainda muito novo, altura em que ele adquiriu umas serigrafias a um amigo, diz ele. Quando estava prestes a completar 25 anos, ou seja, bem na véspera do 25 de abril de 1974, ele comprou aquela que seria a sua primeira obra original. Uma pintura de Rogério Ribeiro que se manteria até hoje na sua coleção particular. E a partir daí foi um non-stop. Durante décadas, Armando Martins reuniu uma coleção impressionante de arte moderna e contemporânea. Não se trata, diz ele, de investimento. Trata-se de uma visão. E que bela visão ele teve, de facto. E mais, ele diz que não é uma visão para ser usada em benefício próprio. É uma visão de que a arte não deve estar escondida, mas deve estar partilhada. E foi por isso e foi isso que deu origem a este museu. Segundo a imprensa, o MACAM obrigou a um investimento de mais de 55 milhões de euros de capital próprio na compra e na reabilitação do antigo palácio, que compreende também uma unidade hoteleira de 5 estrelas instalada no mesmo espaço. O acervo em exposição compreende mais de 215 obras da coleção de cerca de 600 do empresário. Uma coleção privada que antes de estar exposta estava guardada e bem guardada num armazém e que agora ganha vida pública. Segundo declarações de Hermann Martins, existe ainda a pretensão de investir 500 mil euros por ano em novas aquisições. Portanto, vai ser um museu que nos vai surpreender constantemente por novas obras e nos aliciar a uma visita constante. Este grande homem, Hermann Martins, no ano passado, a 10 de junho de 2025, foi agraciado com o grau de Grande Oficial da Ordem do Infante Dom Henrique. E agora sim, vamos falar sobre a coleção. Esta coleção de arte abrange desde o final do século XIX até à atualidade. É composta por mais de 600 obras de arte e por uma grande diversidade de linguagens. Linguagens artísticas, naturalmente, a escultura, pintura, desenho, fotografia, vídeo. A coleção contempla, na sua fase inicial de constituição, um primeiro núcleo de arte portuguesa. Este núcleo começa em finais do século XIX, com obras de naturalismo, vai prosseguir pelas vanguardas do início do século XX com as várias gerações do modernismo e estende-se até ao final da década de 80. E reúne várias obras-primas e os principais artistas destes períodos são nomes muito conhecidos: José Malhoa, Eduardo Viana, Guilherme Santa Rita, Paulo Rego, Helena Almeida, Pedro Cabrita Reis, entre tantos e tantos outros. A coleção foi extensamente ampliada por um segundo núcleo que compreende obras a partir dos anos 80 até à atualidade, passando a contemplar inclusive artistas internacionais. A par de trabalhos de consagrados artistas portugueses, integra obras exemplares dos mais renomados artistas internacionais. São exemplo disso Marina Abramovic, Ernesto Neto, Liane Gillick. São vários nomes que não vou referir todos, naturalmente, porque são imensos e que, naturalmente, você vai conhecer quando visitar este local. Ao todo, estão representados na coleção mais de 280 artistas, vários conjuntos autoriais e diversos núcleos temáticos. E a coleção, como eu já referi, encontra-se em permanente atualização. E o mais interessante, agora presta atenção, é que a arte não está, apenas nas paredes. Ela envolve o visitante, ela envolve-nos. E talvez o mais curioso seja isso, a sua grande pretensão. Eu fiquei muito surpreendida quando, na passagem da garagem para o espaço de museu, verifiquei que a própria garagem tem obras de arte, o que não é de todo normal. E como eu estava a dizer, este local envolve o visitante, porque neste espaço pode-se dormir. O museu integra um hotel de 5 estrelas, uma ideia absolutamente inovadora, onde o visitante deixa de ser apenas um observador e passa a fazer parte desta experiência de dormir num museu, acordar rodeado de arte, viver dentro de uma coleção. De facto, a ideia com que eu fiquei depois de sair deste espaço e de passear ali na zona da Junqueira é que Lisboa continua a reinventar-se. E neste lugar percebemos que a história não ficou presa no passado. Ela transformou-se, ela adaptou-se e ganhou agora novo significado. De um palácio aristocrático, de um liceu, passou a um espaço cultural contemporâneo. O Macan, não é apenas um museu, é um encontro entre épocas. E talvez seja por isso que Lisboa é tão especial, a capacidade de guardar memórias enquanto cria o futuro. Hoje visitámos este local. Eu gostei imenso de o visitar. Posso dizer que o preço não é barato. A entrada para visitar o museu na sua totalidade tem um custo de 15 euros. Acredito que para uma família com quatro elementos, três ou quatro elementos, nos tempos que correm, não é barato. Mas acredito em mim, vale a pena a sua visita, vale a pena conhecer este local. Este foi mais um programa das Dias de Cultura. Sou Cristina Leal, já sabe, estarei consigo de novo na próxima semana com mais um apontamento cultural. Até lá, desejo uma boa semana e as maiores bênçãos de Deus na sua vida.
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0: Tempo de avançarmos para as notícias neste dia 8 de maio. Fim de semana com chuva, hoje estão 6 distritos do continente com aviso amarelo e a chuva pode ser acompanhada de trovoada. Já arrancou a partir de hoje a nova campanha do Pirilamp Mágico, já lá vamos, e para já boas notícias também para os condutores de veículos a gasóleo. No início da próxima semana o gasóleo pode ser 5 a 6 cêntimos por litro, já o preço da gasolina deve manter-se. E por falar nisso, atenção ao trânsito condicionado na estrada regional 247, via que liga Sintra e Colares até 30 de junho, devido a trabalhos de limpeza na faixa de gestão de combustível. As intervenções concentram-se principalmente entre as 9 da manhã e as 5 da tarde, contemplando o corte de vegetação herbácea e arbustiva, bem como a desramação de árvores até 4 metros de altura. E ainda no plano regional, na freguesia de Belas, já arrancaram os trabalhos para a construção de um muro de contenção de terras na rua Manuel José Erigoyen, na Fonteiraeira. A estrutura, situada junto a uma zona habitacional, tinha colapsado no início do ano, na sequência do mau tempo. Trata-se de um investimento superior a 195 mil euros e, segundo o presidente da Câmara Municipal de Sintra, Marco Almeida, deverá estar concluído durante o segundo semestre deste ano. No plano nacional, morreu Carlos Brito, figura histórica do Partido Comunista Português e um dos rostos mais marcantes da resistência ao Estado Novo. O antigo dirigente e líder parlamentar faleceu esta quinta-feira, aos 93 anos, em Vila Real de Santo António. Daniel Galay, podes então recordar-nos um pouco sobre a sua biografia.
1: Muito bem, nascido em Moçambique em 1933, Carlos Brito dedicou a vida à causa política desde muito cedo. Foi preso pela PIDE por 3 vezes, somando mais de 8 anos nas cadeias da ditadura, como o Aljube e o Forte de Peniche, onde enfrentou o isolamento e também a tortura. Após a Revolução de 25 de Abril de 1974, de que foi um dos principais dinamizadores em Lisboa, assumiu-se como o braço direito de Álvaro Cunhal e tornou-se o primeiro líder da bancada parlamentar do PCP na Assembleia da República. A sua trajetória ficou também marcada pela candidatura à Presidência da República em 1980, da qual desistiu a favor de Ramalhianos, e mais tarde pelo afastamento da direção do partido. Em 2002, na sequência de divergências ideológicas, foi suspenso do PCP, vindo a integrar o Movimento de Renovação Comunista. Nos últimos anos de vida, retirado em Alcoutim, dedicou-se à escrita e à intervenção cultural no Algarve.
0: Com a partida de Carlos Brito, desaparece um dos últimos grandes protagonistas da transição democrática em Portugal. O corpo estará em Câmara Ardente para as últimas homenagens, num adeus a um homem que, entre políticas e as letras, marcou o último século da história portuguesa. Terminaram também, sem entendimento, as negociações sobre a reforma laboral na concertação social. Após meses de discussão, o governo deu por encerrado o processo negocial com os parceiros sociais, com a ministra do Trabalho, Maria do Rosário Palma Ramalho, a acusar a UGT de absoluta intransigência por não ceder em pontos fundamentais da proposta. Quais são então os principais tópicos em que decididamente não foi possível chegar a acordo?
1: O principal entrave mantém-se desde o início das conversações. O acordo prende-se com a introdução do banco de horas individual e as regras de outsourcing, matérias que a Central Sindical considera linhas vermelhas por ferirem direitos dos trabalhadores. Do lado patronal, a CIP tinha mostrado abertura para aproximações, mas o braço de ferro com os sindicatos acabou por ditar o fracasso do consenso e em sede de concertação.
0: Sem acordo, quais são agora os próximos passos?
1: Com este desfecho, o dossiê segue agora para a Assembleia da República, onde o Executivo irá apresentar a sua própria iniciativa legislativa. O debate parlamentar promete ser o próximo grande desafio político que o Governo a ser obrigado a procurar pontes com a oposição, nomeadamente o Chega, que já se mostrou disponível para negociar para garantir a viabilização da nova lei laboral.
0: A reforma laboral sai assim da esfera dos parceiros sociais e entra em terreno parlamentar, sob o espectro de uma possível greve geral já convocada para o início de junho. Na página da saúde, o risco de transmissão do antivírus em Portugal é muito baixo. A ministra Ana Paula Martins garantiu também que as autoridades estão a acompanhar a evolução do surto. O cenário de epidemia não está em cima da mesa. No plano internacional, o Irão acusou os Estados Unidos de violar o cessar-fogo, Trump desvalorizou e pediu a Teherão que assine acordo rapidamente. Quanto ao desporto, o que temos a dizer?
1: O destaque vai para o Braga, que terminou esta quinta-feira com a bonita trajetória na Liga Europa, ao falhar o apuramento para a final ao perder por 3-1 no Reduto dos Alemães do Friburgo. Encontro da segunda mão das meias-finais. Este resultado não apaga em nada a excelente trajetória dos guerreiros do Minho, que contribuíram em muito para o ranking UEFA português.
0: A fechar, a solidariedade volta a iluminar o país com o arranque de mais uma edição da campanha do Pirilampo Mágico. Este cenário, este ano, o icónico mascote surge vestido de castanho, uma cor que simboliza a estabilidade e enraizamento, acompanhando o lema da iniciativa para 2026, a solidariedade tem raízes firmes. Para Sintra, integrado no lançamento da campanha do Pirilampo Mágico, está agendado para amanhã um concerto solidário com António Cassapo, uma tarde inspiradora com entrada gratuita a partir das 4 da tarde na Casa da Cultura Lívio de Moraes, em Miracintra. Fica o convite. Num esforço que mobiliza milhares de voluntários de norte a sul do país, o Pirilampo Mágico convida todos os portugueses a reforçar os laços da inclusão. Pequenos gestos que, no final, ajudam a sustentar sonhos e a garantir um futuro com mais igualdade e oportunidades para todos. E é tudo quanto à informação.

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1: Voltamos com a sua crónica semanal sobre a arqueologia da Terra Santa e hoje vou mesmo falar de uma estrutura arqueológica na própria cidade de Jerusalém. Os evangelhos descrevem a existência de dois tanques de água em Jerusalém, o de Betesda e o de Siloé. Os restos da piscina de Siloé só foram encontrados em 2005, enquanto o tanque de Betesda foi descoberto em escavações arqueológicas realizadas no final do século XIX, a noroeste da cidade. Mas levou décadas para que os arqueólogos interpretassem com precisão estes restos construtivos. Foi em 1888, nas escavações arqueológicas da Igreja de Santa Ana, datada do século XII, uma das mais antigas igrejas preservadas na Cidade Velha de Jerusalém, que acabaram por encontrar uma série de estruturas mais antigas no subsolo, de cronologia bizantina, e outras ainda mais primitivas de datação romana, compostas por duas depressões, acedidas por escadarias, com numerosos fragmentos de colunas e capitéis derrubados, que seriam posteriormente reconhecidos como os restos do tanque de Betesda. Relativamente às fontes escritas, o Evangelho de João constitui o documento mais importante para a sua identificação e caracterização. Alguns manuscritos antigos denominam o tanque de Betsata, que significa Casa das Azeitonas. Outros utilizam a designação Betsaida, com o significado de casa de pesca. Mas o nome Betesda, assumido pela maioria dos textos, corresponde a Casa da Misericórdia e faz mais sentido, como veremos de seguida. O relato de João refere a sua localização junto à Porta das Ovelhas, que hoje se chama Porta dos Leões e fica na parte setentrional da cidade. O facto desta Porta das Muralhas ser uma das mais pequenas da cidade leva a considerar a hipótese de que no tempo de Salomão as ovelhas eram lavadas neste tanque para ficarem purificadas antes de serem conduzidas para o interior da cidade rumo aos rituais de sacrifício no templo. De acordo com o historiador judeu Flávio Josefo, era igualmente a norte do templo, próximo da fortaleza Antónia, que se realizava o mercado principal das ovelhas. Esta seria a função inicial deste reservatório de água potável, para o qual foi construído primeiramente. Mais tarde, por razões indeterminadas, este reservatório de água passou a ser um mikvé, tal como o tanque de Siloé, o que significa que ambos serviam para os peregrinos realizarem banhos rituais de purificação antes de subir e entrar no recinto do templo. O Evangelho de João descreve o tanque com 5 pórticos, uma característica intrigante que parecia sugerir uma piscina de formato incomum, de morfologia pentagonal, e não tinha sido encontrado nada equivalente a isto na cidade. A referência aos 5 alpendres de entrada confundiu os historiadores e os arqueólogos, e até aos finais do século XIX não havia nenhuma evidência da existência deste tanque, tendo sido descartado como uma invenção literária e não um lugar histórico concreto. A palavra grega que João usou no Evangelho para referir-se ao tanque foi kolimbetra, que se pode traduzir como piscina. Naquele tempo, já não seria um tanque de armazenar água, mas um espaço de banho público, onde as pessoas podiam mergulhar e nadar. Segundo as dimensões dos restos do tanque encontrado nas escavações arqueológicas, ele ocupava originalmente uma área de 5 mil metros quadrados com água. Nesta piscina de Betesda, o relato de João narra que Jesus curou um paralítico. A memória do milagre de Cristo levou a que fossem construídas, em períodos subsequentes, duas igrejas no local, cujos restos construtivos ainda hoje são visíveis e assentes sobre o que sobrou do tanque. Durante os períodos bizantino e nas cruzadas, eles assinalaram frequentemente os locais narrados nos eventos dos evangelhos, construindo edifícios de culto. Parece que, desde cedo, o sítio se tornou num local de culto e, com o passar do tempo, no reinado de Constantino, foi erguida aí uma basílica dedicada a Maria, destruída depois pelos persas. Na geração seguinte, Já na época medieval das Cruzadas, ergueu-se aqui um novo edifício de culto, dedicado agora a Santa Ana, em cima daquela que já estava em escombros. E assim, neste lugar, acumularam-se vários níveis de ocupação e a cota do solo da época de Cristo encontra-se a 30 metros abaixo do nível de circulação atual. Uma lápide funerária de um indivíduo do século III, que refere o lugar como sendo a piscina probática, confirma que este é o tanque de Betesda referido por João. Probática vem do grego probaton, que quer dizer ovelha ou rebanho, o que coincide com a referência de João que o tanque ficava perto da porta das ovelhas. Quando as escavações revelaram este complexo arquitetónico com dois tanques quadrados rodeados por 5 fileiras de arcadas cobertas por telhado, 4 de cada lado e uma quinta separando os dois tanques, ficou esclarecida a misteriosa descrição de João. Mas porquê uma piscina com dois tanques? As evidências arqueológicas mostram que o tanque meridional tinha degraus largos de acesso ao interior, que permitiam o acesso das pessoas, enquanto a área construída a norte constituía um reservatório para abastecer e renovar a água deste outro. As escadas são até muito parecidas com as do tanque de Siloé, que fica do outro lado da cidade. A fonte que abastecia esta piscina já devia existir nos tempos do rei Salomão. Pela inclinação do terreno, a piscina norte era apenas esse reservatório de água que abastecia com água fresca e pura o segundo tanque mais abaixo, onde estavam as pessoas a lavar-se. Era essencial que o banho de purificação fosse sempre realizado com água corrente para ser verdadeiramente limpa e não estagnada. Mas porquê uma piscina tão grande? É que Jerusalém ficava apinhada de peregrinos de todos os lugares durante as festas religiosas. Acredita-se que no tempo de Jesus visitavam o templo e ofereciam sacrifícios mais de 2 milhões de pessoas por ano. O relato de João das supostas propriedades curativas das águas, sempre que estas se agitavam, trazia imensa gente ao tanque de Betesda, tal como o paralítico que Jesus curou. O mito curativo das águas pode ter-se originado num desses dias de grande afluência, em que os sacerdotes abriram a passagem da água do tanque superior para o inferior de repente, provocando um estranho movimento na água, bastando dar-se uma suposta cura, e foi o suficiente para todo o mundo começar a dizer que o movimento de entrada das águas no tanque produzia milagres. Esse fenómeno terá convencido as pessoas que havia propriedades curativas no local. E estava criado o cenário perfeito para uma crença coletiva. Logo se difundiram relatos de histórias de milagres e Betesda começou a ficar lotada de pessoas querendo ser curadas, em desespero, numa época em que a medicina era bastante incipiente. Ao tempo de Cristo, este tanque tinha perdido as anteriores funções relacionadas com o culto judaico no Templo de Jerusalém e tinha-se convertido, entretanto, num santuário de culto greco-romano às águas medicinais. É que por baixo da Igreja dos Cruzados e da Basílica Bizantina do século IV, as escavações arqueológicas revelaram ainda um outro nível estratigráfico associado aos restos de um templo pagão do século I d.C. dedicado a Esculápio ou Asclépio, o deus greco-romano da medicina. Um dos agentes do seu poder curativo era uma serpente. Por isso, ainda hoje, a vara com a serpente de Esculápio é o símbolo universal dos serviços de saúde em qualquer parte do mundo. Segundo a narrativa mitológica, Asclépio era meio homem, meio deus, porque era filho do deus Apolo e de uma humana chamada Coronis. Ele foi criado pelo centauro Quiron, que o educou nas artes da cura e da cirurgia, e adquiriu tão grande habilidade que até podia ressuscitar mortos. Nas escavações do tanque de Betesda foram realmente descobertas moedas reproduzindo a divindade, um busto de bronze de um homem com barba, que podia ser perfeitamente esta divindade, bem como algumas peças de terracota que correspondiam a ofrendas anatómicas em petição pela cura de um determinado órgão ou membro do corpo doente. O culto a Esculápio difundiu-se por toda a Europa, norte da África e próximo Oriente, tendo já sido identificados mais de 400 santuários que funcionavam igualmente como hospitais, sendo o mais famoso que existia em Pérgamo, na atual Turquia, onde doentes de toda a região iam em busca de tratamentos psicoterapêuticos. Segundo alguns relatos históricos, o culto a Esculápio envolvia passar uma noite inteira no templo, tomando banho nas suas águas sagradas. Estes santuários localizavam-se, por isso, perto de nascentes de água. O tanque Betesda, em Jerusalém, tornou-se o sítio propício para instalar um desses santuários ao deus greco-romano da medicina, e daí o nome Casa da Misericórdia. Esta narrativa evangélica sobre o paralítico que estava na piscina sugere uma longa história de cura no local que terá persistido durante algum tempo até ao seu abandono. E assim vemos como qualquer estrutura arqueológica pode ter várias fases de utilização e todas elas carregam imensas narrativas do passado e nos falam sobre os homens e as mulheres que as utilizaram e os seus desejos, temores e anseios. Fique bem e marcamos encontro consigo na próxima semana com mais achados arqueológicos nesta sua rúbrica, onde o passado não se apaga, mas permanece sempre preservado na pedra.
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3: Olá, meu amigo, minha amiga, que bom estar com você de novo aqui no programa Equilíbrio. Você sabe que uma pessoa casada pode não ser nutrida afetivamente pelo cônjuge, gerando aumento do vazio no interior dela. Vazio esse que já devia existir em parte pelas perdas afetivas do passado infantil. Fica faltando um senso de importância, de valor e perturba a autoestima. A infidelidade conjugal pode ser a busca disso. A busca, né, de se sentir importante, se sentir amado, amada, de valor. Mas a infidelidade conjugal é um caminho de prazer ou de dor? Ou uma mistura disso, né? O casamento deve ser um lugar onde marido e mulher conseguem obter apoio e ajudar para aliviar, cada um ajudar o outro, né, para aliviar as feridas que cada um trouxe do passado para o relacionamento conjugal. Uma autora que escreveu um livro chamado Só para Mulheres, Lee Iseo, ela diz que a mulher inteligente informa ao seu marido do que ela sente falta, em vez de ficar calada, se frustrar, se isolar, se irritar e talvez ir buscar isso lá fora. A mídia passa, né, rádio, televisão, enfim, passa ao longo dos anos a ideia de que a infidelidade conjugal é normal quando parece ter acabado o amor no casal. Muitos são influenciados por essa ideia perversa e conceituam de normal o que é doentio. Isso é típico de várias novelas, né? Para resolver problemas conjugais, o casal deve ser ajudado a melhorar a compreensão mútua, a comunicação, a sexualidade, a amizade, o respeito, a intimidade afetiva. Quem sentiu falta disso e não buscou ajuda, não tentou resolver essas necessidades de forma construtiva, não resolverá seus problemas se envolvendo com outra pessoa. Porque isso, essas características, né, amizade, respeito, intimidade, não se resolve com relação extraconjugal, porque ela mascara o problema. A sensação de prazer que se instala na relação infiel pode ser temporária. Se os amantes fossem viver juntos dia a dia, os problemas de personalidade de cada um surgiriam e mostraria que o prazer existe só nos encontros rápidos, cheios de sensualidade. Por que cada amante não consegue viver o mesmo prazer com seu cônjuge, com seu marido, com a sua esposa? Se o amante fosse realmente uma pessoa perfeita, por que seu cônjuge o rejeitaria? O Dr. Ed Witt, no seu livro chamado O Amor que Não Se Apaga, ele diz assim: as pessoas que estão enredadas pela paixão e envolvidas no caso extraconjugal estão sofrendo de um tipo de insanidade temporária. Elas não conseguem pensar com clareza, podem se comportar de maneira totalmente

0: E ela diz assim: uma sede muito grande pode levar-nos a beber de águas insalubres. E termina dizendo: uma das razões por que vale a pena lutar pela compatibilidade conjugal é que as alternativas são arrasadoras. É melhor resolver os problemas enquanto estão pequenos do que enfrentar o maior distanciamento, infidelidade e, por fim, o divórcio, e levar esses mesmos problemas para os relacionamentos seguintes. Então, pense no seguinte: dá para confiar na pessoa que não é digna de confiança com seu cônjuge verdadeiro? Ou seja, se você se envolve com alguém que está enganando o marido ou a esposa dela, você vai confiar nessa pessoa que está enganando o seu cônjuge? Então, fuja disso. Um abraço, até breve, se Deus quiser.
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1: Um ninho de pregos. Fixá-lo-ei como um prego num lugar firme e será como um trono de honra para a casa de seu pai. Isaías capítulo 22, versículo 23. Nesta passagem, o prego representa Jesus que estabeleceria um governo firme e digno de confiança. Tenho uma fotografia de um ninho construído por um casal de garrinchas na oficina do Sr. Kennedy em Kerrville, Texas. É um ninho extraordinário, feito quase inteiramente de pregos. Poderíamos brincar dizendo que estas garrinchas ouviram dizer que uma boa casa precisa de pregos, mas por que escolheriam elas construir um ninho assim? O Sr. Kennedy tinha um pequeno ventilador instalado na parede da oficina. As garrinchas entravam pela abertura entre as lâminas, mas a abertura era demasiado estreita para trazerem gravetos, o material habitual para os ninhos. Então, usaram o que encontraram: pregos, pionese e parafusos de várias latas espalhadas pela oficina. Era um material mais parecido com os gravetos que tinham à disposição. Quando terminaram a estrutura, forraram o interior com aparas de madeira e outros materiais macios. Foi neste ninho resistente que os filhotes nasceram. Também nós desejamos construir um lar na nova terra. Não poderemos levar connosco os materiais deste mundo. Precisamos de usar aquilo que Jesus providencia. Ele é a pedra angular e também o prego firme de Isaías. Seguro, estável, digno de confiança.
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Pensar faz bem. Pornocultura. A juventude e a sociedade europeia estão ameaçadas pela insegurança devido ao aumento da violência e da criminalidade. Para muitos jovens, os anos da adolescência são também os mais perigosos da vida. Gravidez precoce, aborto, doenças sexualmente transmissíveis, sida e drogas compõem a trágica trama que ameaça destruir o sonho juvenil. Os estudos revelam que adolescentes bem informados continuam a ter condutas sexuais de alto risco. A informação, despida de orientação moral, acaba por ser contraproducente e ter um efeito perverso. Na realidade, as campanhas de educação sexual na Europa, Estados Unidos e Brasil não têm tido a capacidade de neutralizar a influência do gigantesco e vergonhoso negócio do sexo. Sem critérios morais, e portanto impunemente, este hediondo negócio é parte integrante do mundo do espetáculo e do entretenimento. E a responsabilidade não pode ser só da televisão, é de todos. Formadores de opinião, governantes, docentes, pais e encarregados de educação, numa atitude passiva e descuidada diante de cidadania, aceitam a presença do sexo fácil, barato e descartável numa sociedade que se considera civilizada. Há quem defenda que a raiz do problema está na onda da hipersexualização que tomou conta da sociedade, em particular nos países mais desenvolvidos. Aí, o sexo foi elevado à categoria de produto de primeira necessidade, como é evidente nos cartazes, nas mensagens publicitárias, na internet e na televisão. A programação infantil, outrora orientada por padrões éticos e educativos, passou a receber forte influência de violência e de sexo. Os tradicionais desenhos animados, com formas suaves e histórias hilariantes e inofensivas, foram substituídos pelo apelo ao erótico e com grande carga de ocultismo, que domina, sobretudo na programação dos fins de semana. Sabe-se que a iniciação sexual precoce, o abuso sexual e prostituição infantil são, de facto, o resultado da promiscuidade que se expandiu de uma forma quase imperceptível, embora dominante. Pergunta-se: será possível uma regressão desejável desta tendência? Cada um é responsável pela resposta adequada à libertação da nossa sociedade da onda avassaladora da pornocultura.

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1: Olá, está a ouvir mais um episódio do Diário da Saúde. Eu sou o Marco Figueiredo e hoje quero abrir mais uma página para assinalar o Dia Mundial do Cancro do Ovário, um problema sério e na maior parte das vezes silencioso, o qual é uma realidade que merece destaque, não apenas no dia de hoje, pela saúde, pela prevenção e pela vida de tantas mulheres. O Dia Mundial do Cancro do Ovário foi celebrado pela primeira vez a 8 de maio de 2013. Desde então, todos os anos, este dia serve como um alerta global para aumentar a consciencialização e incentivar a prevenção de um dos cancros ginecológicos mais silenciosos e também dos mais difíceis de detectar precocemente. Em Portugal, de acordo com um artigo publicado no site do IPO de Lisboa, em 8 de maio de 2024, o cancro do ovário é o terceiro cancro ginecológico mais frequente e, infelizmente, cerca de 75% dos casos são diagnosticados já numa fase avançada e, consequentemente, com elevada taxa de mortalidade. Mas, afinal, o que torna este cancro tão traiçoeiro? É que, nas fases iniciais, o cancro do ovário raramente causa sintomas evidentes. Porém, à medida que o cancro evolui, podem surgir os seguintes sintomas: pressão ou dor no abdómen, pélvis, costas ou pernas, abdómen inchado ou sensação de empaturrado, náuseas, indigestão, gases, obstipação, que é a prisão de ventre, ou diarreia, e um cansaço constante e sem explicação. Existem também sintomas menos frequentes como falta de ar, vontade constante de urinar, hemorragias vaginais invulgares, como períodos de grande fluxo ou hemorragia após a menopausa. Na maioria dos casos, estes sintomas não são indicadores de cancro, embora apenas o médico possa afirmá-lo com exatidão. As mulheres que apresentem estes sintomas devem contactar o seu médico. A detecção precoce é fundamental. Entre os principais fatores de risco estão o aumento da idade, os antecedentes familiares, a ausência de filhos biológicos, a idade precoce da primeira menstruação ou a menopausa tardia, assim como a endometriose, o consumo de tabaco e mutações genéticas. Neste Dia Mundial do Cancro do Ovário, a ênfase está em informar para prevenir. E porque o conhecimento pode salvar vidas, é importante saber mais sobre esta doença, estar atento aos sinais e procurar ajuda médica o mais cedo possível. E para terminar, lembre-se que é fundamental adotar um estilo de vida saudável, pois ajuda a proteger a saúde, não só dos ovários, mas de todo o corpo. Por hoje o Diário da Saúde fica por aqui. Obrigado pela sua companhia. Regresso no próximo episódio com mais uma página dedicada ao bem-estar e à saúde de todos. Até lá, cuide-se e fique bem.
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1: Olá, sejam bem-vindos ao Magazine Regional, o programa onde vai ficar a conhecer todas as atividades que a região de Sintra tem para lhe oferecer para este fim de semana de maio. Tal como costume, a proposta é que comece o sábado com atividades ao ar livre. Se gosta de caminhada junto ao mar, tome nota desta sugestão. A PR2 Rota do Cabo Raso leva-o por um percurso de 13 km entre os Oitavos, a Quinta da Marinha e a Praia do Guincho. Pelo caminho, há paisagens naturais incríveis e até pontos de observação de aves marinhas no Cabo Raso. Esta é, de certeza, uma caminhada perfeita para os amantes da natureza e do ar livre. Também no período da manhã está de volta a Feira da Bagageira no recinto de festas da Terrugem, um mercado diferente onde cada carro se transforma numa pequena loja cheia de roupa, livros, decoração, discos, brinquedos e muitas outras relíquias em segunda mão. Além de encontrar artigos originais a preços acessíveis, a feira também promove a reutilização e a sustentabilidade. A entrada é livre, por isso só falta mesmo aparecer e descobrir verdadeiros tesouros. Recorde-se, a partir das 10 horas, no recinto de festas da Terrugem. Também direcionado aos mais novos, o Conservatório de Música de Sintra e o Teatro Efêmero promovem oficinas de teatro para crianças dos 6 aos 12 anos. Através de jogos, criatividade e expressão corporal, os mais novos podem ter um primeiro contacto com o mundo do teatro de forma divertida e também descontraída. As sessões decorrem mensalmente, sendo já este sábado, e os participantes podem escolher participar numa ou em várias oficinas. Uma ótima atividade para estimular a imaginação dos mais pequenos. Já para o período da noite, há um espetáculo de natureza que está de volta e só acontece durante maio e junho. Na Mata de Belas pode participar num passeio noturno para observar pirilampos em plena época de acasalamento. Ao longo dos trilhos junto à Ribeira de Belas, entre carvalhos e sobreiros, vai descobrir mais sobre estes pequenos seres luminosos num ambiente verdadeiramente mágico. O passeio começa às 20h30 e promete uma noite diferente em contacto com a natureza. O ponto de encontro é no Belas Café, às 20h30. Já no domingo, o Parque Urbano Felício Loureiro recebe mais uma edição do Sintra Mais Ativa 2026. Um dia inteiro com atividades gratuitas ao ar livre, desde escalada e slide até fitness, mini-golf, jogos tradicionais e muito mais. A iniciativa quer incentivar estilos de vida saudáveis e dar a conhecer a oferta desportiva do concelho. A participação é livre, basta aparecer com roupa confortável e vontade de se mexer. Por outro lado, às 18 horas, o Centro Cultural Olga Cadaval recebe um concerto muito especial. A Orquestra Filarmónica Portuguesa celebra 10 anos com a apresentação de Carmina Burana, uma das obras mais icónicas da música clássica. Com grandes coros, a orquestra e o famoso tema O Fortuna, o espetáculo promete uma experiência intensa e emocionante. O concerto começa às 18 horas e os bilhetes já estão disponíveis na Ticketline. Para terminar, recorde-se que aqui em Sintra a cultura é gratuita e está à sua espera com inúmeras exposições e para todos os gostos. Aproveite o fim de semana para passear em família e conhecer mais através de exposições, workshops e muitas outras atividades. Tem também as praias e a serra à sua espera para navegar nelas e desfrutar deste privilégio. Já se sabe, estas são as atividades que a região de Sintra tem para lhe oferecer e que pode realizar em família, com amigos ou até mesmo sozinho.
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0: Aqui estamos, pela graça de Deus, mais uma semana, mais um episódio deste seu programa Mentes que Sentem. É sempre bom poder estar consigo, acredito que esteja bem, ou pelo menos se esforce por isso, ou pelo menos a nossa informação aqui e os nossos ensinamentos possam ser uma mais-valia para poder estar melhor, cada dia mais animado, encorajado, apesar dos desafios. Todos nós os temos. É verdade que às vezes são mais graves, menos graves, mas em todos eles estamos aqui porque acreditamos em Deus e acreditamos que o Senhor possa ser aquela ajuda que nós precisamos para cada dia da nossa vida. Estamos aqui uma vez mais para continuar o assunto que já começamos no episódio anterior sobre a questão do sono e para isso temos novamente a doutora Cristina Dias. Olá, Cristina, a nossa psicóloga sempre presente e abençoada. E obrigada, querida, pelos teus ensinamentos.
1: Obrigada, Milu. Obrigada por esta partilha, por este espaço, por podermos refletir em conjunto contigo e consigo também.
0: Que bom. Cristina, fazer-te a pergunta, que às vezes, se calhar, a gente até já sabe a resposta, porque às vezes experimentamos isto na nossa vida, mas que relação existe entre o sono insuficiente, ou seja, quando não dormimos as horas que devíamos, e a irritabilidade ou as alterações de humor?
1: Tu própria já deste a resposta, não é? De alguma forma nós temos essa resposta. Efetivamente existe uma relação, mas será que sabemos porquê? Porquê é que existe essa relação? Deixa-me trazer-te um estudo que foi feito há algum tempo atrás, e mais uma vez existem vários estudos em relação a este assunto, e reproduzem muitas vezes os mesmos contextos. E neste estudo eles estavam exatamente a tentar perceber a relação entre a privação de sono, e volto a referir que privação de sono aqui refere-se ao fato de tu dormires menos horas do que as recomendadas para a tua faixa etária, e a questão da parte emocional. E então dividiram em dois grupos, e mais uma vez o método foi o mesmo. Portanto, um grupo dormiu a noite toda, o outro grupo teve a sua noite de sono interrompida várias vezes. Depois fizeram testes de ressonância magnética e foram tentar perceber qual é o impacto disto no cérebro. Estiveram sobretudo concentrados numa estrutura cerebral que nós temos, que é a amígdala, portanto, estamos a falar da estrutura cerebral, e ela está muito associada ao nosso processamento emocional. Ou seja, a amígdala avalia, por exemplo, se um estímulo é ameaçador ou não, ela despoleta o nosso sistema de alerta, ela trabalha com uma outra estrutura cerebral, que é o hipocampo, para gerir as nossas memórias emocionais. O que é que eles foram percebendo? Que o grupo que tinha dormido a noite toda, a reação da amígdala era uma reação adequada. Portanto, tinha uma resposta positiva, tinha uma resposta apropriada aos estímulos a que era sujeita. Mas no grupo 2, o grupo da privação de sono, aquilo que acontecia era que verificaram que a amígdala estava hiperreativa e hiperativa, ou seja, ela estava cerca de 60% mais reativa na situação da falta de sono. E agora a pergunta que se lembra que ela está associada à parte emocional, não é o processamento emocional. Agora a pergunta que se coloca é porque é que isto acontece? A estrutura cerebral que está aqui envolvida também é o córtex pré-frontal. O córtex pré-frontal, já falamos nele várias vezes, é o centro executivo do nosso cérebro. Ele está envolvido no controle, está envolvido no planeamento e na regulação do comportamento. Portanto, o córtex pré-frontal funciona aqui quase como se fosse um estabilizador. Portanto, há uma ligação muito grande entre a amígdala e o córtex pré-frontal. Aquilo que se verificou é que no grupo que tinha dormido, essa ligação estava a funcionar. Portanto, ele regulava o córtex pré-frontal, regulava a amígdala. Mas no grupo que não tinha dormido, o adequado, que tinha sido interrompido o padrão de sono, a amígdala tinha uma resposta muito mais ativa e o córtex pré-frontal tinha uma resposta muito mais fraca. É quase, vamos fazer uma comparação um bocadinho grosseira, é quase como quando nós estamos com privação de sono, nós pisássemos no acelerador das emoções e nós tivéssemos pouco controle sobre os travões. Aquilo que a investigação tem vindo a demonstrar é que quando há uma privação de sono, há uma hipervigilância e há uma resposta emocional amplificada. Portanto, até poderias ficar irritado com determinada coisa, mas quando tens uma privação de sono, esta irritabilidade é amplificada. Há uma menor capacidade de autocontrole. Esta questão da frustração, ela aumenta, além da irritabilidade, aumenta a frustração. Há uma menor empatia para com o outro e a menor capacidade de regulação emocional. Não é só o autocontrole, é a forma como tu regulas emocionalmente aquilo que sentes. E tens respostas muito mais impulsivas aos estímulos. Portanto, claramente existe uma ligação, mas é mais profunda do que o valor que nós lhe atribuímos e envolve várias estruturas cerebrais também.
0: Cristina, uma pergunta, aliás, uma curiosidade até, e que com certeza vais poder ajudar-nos, que nós temos, é porquê é que nós sonhamos? Ou seja, para que é que isso serve? O que é que isso faz? O porquê de termos que passar por esse tal período que é a questão do sonho?
1: No episódio anterior nós falávamos do sono não REM e do sono REM e também dissemos que é sobretudo na fase do sono REM que nós tendemos a sonhar mais. Agora, o sono REM, ele tem algumas funcionalidades e já vamos responder à questão na qual estão integrados os sonhos. E uma das funcionalidades que nós falávamos no episódio anterior tem a ver com esta questão da criatividade. Portanto, o teu cérebro procura soluções para problemas que efetivamente possam ter sido ocorridos durante o dia, para problemas que possam ser mais ou menos complexos por ti. Por isso é que às vezes se brinca e diz, deves dormir sobre o assunto.
0: Isso.
1: E não deves ficar acordado sobre o assunto. Dormir sobre o assunto porquê? Porque se tem uma percepção vulgar de que às tantas aquela noite de posto poderá trazer um olhar diferente sobre a situação. Não é apenas um olhar diferente, é um processamento diferente a nível cerebral. Mas no episódio anterior nós tínhamos falado também que o sono REM é à altura, utilizamos uma expressão que é um investigador na área que utiliza, que eu acho muito interessante, que é a altura em que nos é proporcionado o kit de primeiros socorros emocionais. E agora mais uma vez permitam-me fazer uma comparação talvez um bocadinho rude. Imagina que tu és picada por uma abelha e fica ao ferrão. Tu vais continuar a sentir dor. Quando é que a dor começa a amenizar? A dor começa a amenizar quando te tiram o ferrão. E a partir daí decorre o seu processo normal. Estás num estado inflamatório e depois vai decorrer o processo normal. Então, o sono e a parte dos sonhos integram esta componente. Eles ajudam-te a regular as experiências emocionais difíceis. Ou seja, é como se uma experiência emocional difícil fosse o ferrão que te está a picar. E de alguma forma, durante o sono e durante os sonhos, nós estamos de alguma forma a retirar parte do impacto emocional que isso teve em ti. Ou seja, o facto de nós sonharmos, levar-nos a passar novamente por estas experiências emocionais difíceis, dá-nos, durante o período do sono, traz-nos algum conforto e alivia um pouco os aspectos desagradáveis dessas experiências. Claro que não estamos a falar de pesadelos, está bem? Estamos a falar de sonhos normais, que às vezes nem nos recordamos deles, ou às vezes dizemos que parece que foram disparatados, integraram várias coisas do meu dia-a-dia. E não é só, o que é que a investigação tem vindo a demonstrar? Não é só dormir e sonhar, mas é aquilo com que sonhamos que faz a diferença. Ou seja, e aqui permite-me dar mais um exemplo de uma experiência que foi feita. Fizeram, e retirei apenas uma, há várias desta natureza, fizeram uma experiência com ratinhos em laboratório e o objetivo é que aqueles ratinhos encontrassem a saída num labirinto. E claro, eles estavam a ser monitorizados. O que é que eles perceberam? Eles perceberam que os ratinhos, quando descobriam o caminho, padronizavam mentalmente esse caminho. E é um processo de aprendizagem. Só que a verdade é que eles não se limitaram a avaliar o cérebro dos ratinhos quando eles estavam a fazer a atividade. Eles avaliaram também o cérebro dos ratinhos quando eles estavam em repouso. O que é que eles perceberam quando estavam a dormir? O que é que eles perceberam? O cérebro estava a padronizar esta aprendizagem, estava a consolidar essa aprendizagem, a torná-la mais automatizada e quando os ratinhos no dia seguinte eram expostos ao mesmo exercício, eles eram muito mais rápidos na resposta dada. Agora, este princípio que nós estamos a ver aqui aplica-se também ao princípio da saúde mental. Portanto, quando tu estás, pessoas que passam por experiências difíceis, vamos imaginar um divórcio. E quando a pessoa sonha com esse acontecimento, o teu cérebro está a reprocessar essa informação e está a encontrar soluções para essa informação. Então eu vou deixar de estar divorciada? Provavelmente não, mas a carga emocional que isso me traz, ela está a ser trabalhada porque o cérebro está a encontrar formas de resposta em relação àquele acontecimento. Então, uma das respostas para essa pergunta em relação a porquê que é importante os sonhos tem a ver com este processamento emocional que nós fazemos também.
0: Cristina, já agora, qual é a relação entre o sono e a memória?
1: É mais profunda do que o valor que nós lhe atribuímos. Esta mesma experiência que eu falei da questão dos ratinhos, eu voltarei a ela daqui a pouco, exatamente por causa desta questão da memória. O que é que a investigação tem demonstrado? A investigação tem demonstrado que é preciso dormir para aprenderes. Ou seja, o cérebro precisa de dormir para poder elicitar os mecanismos de aprendizagem, para estar predisposto e ter condições para. É quase como se nós comparássemos isto a uma esponja seca. E o fato de dormir vai fazer com que a capacidade de absorção dessa esponja seja muito superior. Agora, imagina que tu estás numa situação de privação de sono. Aquilo que vai ocorrer é como se essa esponja já estivesse cheia e não conseguisse integrar muito mais. Portanto, quando tu estás em privação de sono, os circuitos internos do teu cérebro estão sobrecarregados e têm dificuldade em agregar muito mais informação. Isto acontece muitas vezes com os estudantes universitários que dizem, estudei a noite toda e parece que não rendeu. Exato. Efetivamente não rendeu. Porque não houve esta consolidação da memória. Portanto, por um lado, a investigação tem demonstrado que é importante dormires para aprenderes. Depois, é importante dormir depois de teres aprendido. Ou seja, é importante antes e é importante depois. E isto porquê? Para tu guardares de forma mais resistente essas memórias no teu cérebro. Quais são alguns dos mecanismos envolvidos? Nós falávamos há pouco no córtex e chegamos a falar no hipocampo. Portanto, são duas estruturas cerebrais que estão muito envolvidas nesta questão da consolidação das memórias que nós vamos tendo. E vamos fazer uma comparação mais uma vez grosseira, como se, por exemplo, o teu hipocampo fosse comparado a uma pen e o teu córtex fosse comparado ao disco rígido de um computador. Então, aquilo que vai acontecendo ao longo do dia é que tu vais recebendo informação e vais recebendo memórias. E elas estão armazenadas no teu hipocampo. Mas a capacidade de armazenamento dele é limitada. Então, quando tu entras em sono, aprendeste, estiveste na escola, aprendeste uma série de conteúdos. Quando tu vais dormir, aquilo que acontece a essas aprendizagens é que quase como se elas fossem transferidas da pen para o disco rígido. Portanto, há uma transferência dessa aprendizagem, dessas memórias, para o teu córtex. E o teu córtex o que vai fazer é exatamente aquilo que fizeram os ratinhos no laboratório. Vai reproduzir os mesmos mecanismos de aprendizagem e vai marcar num circuito novo no teu cérebro. Por isso é que, e agora vou dar um exemplo ligeiro, a maior parte de nós lembra-se da cantilena da tabuada, não é? 2 vezes 1, 2, 2 vezes 2, 4. Nós lembramos-nos da tabuada e lembramos-nos da música associada à tabuada. Porquê? Porque isto ficou vincado no nosso circuito neuronal. Por outro lado, há um outro mecanismo associado que tem a ver com a questão do sono e tem a ver com a questão da memória, que tem a ver com uma característica que é feita pelo teu cérebro, que tem a ver com a integração e a associação. Ou seja, o sono não apenas reforça as tuas memórias individuais, mas cria novos padrões de resposta para o que nós chamamos novas memórias de forma inteligente. Quando falávamos da questão de resolução de problemas, como é que te vem a possibilidade de resolveres um problema quando tu só tinhas peças dispersas, não é? Portanto, é porque o teu cérebro integrou novas memórias de forma inteligente para a resposta àquilo. Será que, por exemplo, abrir a porta, se eu não tiver chave, funciona também aquele mecanismo? Onde é que tu foste buscar esta memória? Tu já tinhas este conhecimento arquivado, mas não o tinhas para aquela situação em concreto.
0: Muito bem, com certeza que estamos todos despertos a ouvir estes ensinamentos, mas já voltamos porque vamos fazer a nossa pausa.
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0: E cá estamos, novamente, para a segunda parte deste episódio. Não sem antes, vamos continuar o nosso assunto, mas queremos, com certeza, poder oferecer uma vez mais, neste episódio também, aquele que já é conhecido, o Guia de Estudo Sentimentos, a Ciência do Existir. Se desejar para si ou para os seus amigos ou familiares, é só uma questão de contactar-nos através de uma mensagem para o 933-939-291. E teremos muito gosto, alguém da nossa equipa que vai enviar com muito carinho este guia, que é pertinente, é interessante, tem assuntos referentes à nossa saúde mental e com certeza será uma mais-valia. Então, 933-939-291, para si, vamos enviar com carinho se nos contactar e fizer exatamente esse mesmo pedido. Cristina, não é incomum nós ouvirmos pessoas comentarem que bebem um copo de vinho para relaxarem e que isso ajuda a adormecer. O que é que a ciência diz sobre isso?
1: Esse é um tema altamente discutível, não é? Porque mexe muito com as nossas questões culturais também. E permite-me, para responder a essa pergunta, começar por algo que tu não perguntaste, que não tem a ver com o álcool, mas tem a ver com a cafeína.
0: Ok.
1: Ok, pronto. Então, não é incomum nós termos este padrão. Termos o padrão de tomar um cafezinho de manhã e, por exemplo, tomar um copinho de vinho à noite, vamos imaginar. E a cafeína, ela entra dentro de uma classe de estimulantes psicoativos. Portanto, é a designação formal. E ela efetivamente pode manter-nos mais despertos e mais alerta, mas ela tem dois efeitos associados que podem não ser tão conhecidos da maior parte de nós. O primeiro tem a ver com a duração do efeito da cafeína. Num adulto saudável, os investigadores dizem que a cafeína tem uma duração de meia vida. O que é que eles querem dizer com isto? Entre 5 a 6 horas de duração. Tomaste um café e ele tem uma duração no teu organismo entre 5 a 6 horas, ou seja, ao fim de 5 a 6 horas, 50%, por isso é que chamam da meia vida, 50% dessa cafeína continua a circular no nosso organismo. Mas isto significa que a cafeína tem também um quarto de vida, ou seja, de cerca de 10 a 12 horas. Vamos pegar um exemplo prático. Vamos imaginar que tu tomas um café às 2 horas da tarde. É possível, utilizando este exemplo do quarto de vida, é possível que um quarto dessa cafeína ainda esteja às voltas no teu organismo e no teu cérebro à meia-noite. Agora, se é um psicoestimulante, de que forma é que ele contribui para tu poderes adormecer? Portanto, pode ser mais difícil, claro, o processo do adormecimento. Mas há pessoas que dizem, não, mas eu até tomo café e durmo serenamente e durmo bem. O segundo efeito, que não é tão conhecido ou não é tão divulgado, tem a ver com a qualidade do sono. Tu até podes dormir, mas será que a qualidade do sono é a mesma? Aquilo que acontece é que a cafeína pode diminuir a quantidade do sono não REM. É aquele sono mais profundo e mais considerado o nosso sono reparador.
0: Exato.
1: Por isso é que muitas vezes as pessoas acordam de manhã e, em vez de uma chávena de café, têm que tomar duas. Porque parece que não repousaram o suficiente, mas não conseguem fazer a associação. Em relação ao álcool, o álcool é procurado por alguns para ajudar a dormir, mas ele não é de todo uma ajuda para dormir. Há pelo menos três aspectos no qual ele é problemático nesta questão do sono. O álcool está incluído numa classificação de substâncias que são chamadas substâncias sedativas. Agora, sedação é diferente do sono. Uhum. E vamos pensar num exemplo tão simples como: tu vais ser submetido a uma intervenção cirúrgica e dão-te uma anestesia, sedam-te. Uhum. O que é que a sedação está a fazer naquele momento? É um processo através do qual estamos a desligar a ativação de determinadas células cerebrais, em particular no córtex. Neste caso, em particular, para tu não sentires dor, uhum, de alguma forma. Acontece que a sedação não é, o desativar destas células não é a produção de um sono natural. Então, confundimos sedação com sono profundo. Aquilo que está a acontecer é que tu, na realidade, estás sedado, mas não estás a repousar. Uhum. Efetivamente, dormes.
0: Pois.
1: Só que esse sono, mais uma vez, é
0: repousante. Não está a ser restaurador. Já agora, as sestas são realmente... Porque conhecemos, e sobretudo no nosso país vizinho, não é? Que é recomendado mesmo, a nível do horário de trabalho, inclusive, e alguns países até o têm isto. E a pergunta que eu te fazia, então, é se as sestas são realmente benéficas ou é apenas uma questão cultural?
1: Sim e não.
0: Uhum.
1: Em termos... ciência, fisiológico, uhum, está comprovado que a sesta pode efetivamente melhorar a atenção e o desempenho, pode regular o teu humor, diminuir a tua irritabilidade, ajudar na tua fadiga e pode ajudar na consolidação da memória. Agora, a questão tem a ver com a forma como isto ocorre e o, okay, tempo em que isto ocorre. Para um adulto, e estimamos os adultos entre os 18 e os 64 anos, nós estamos a falar que as sestas não devem ir para além dos 20 minutos.
0: Uhum.
1: E nós muitas vezes fazemos sestas o dobro ou o triplo, pois, deste período de tempo. E elas devem ocorrer sobretudo entre as 13 e as 16 horas, que é quando naturalmente tu tens uma quebra no teu ciclo.
0: Uhum.
1: As pessoas ficam mais sonolentas e com, uhum, com menos reatividade aos estímulos. Agora, sestas após as 17 horas, efetivamente vão potenciar a fragmentação do teu sono. E quando é que a sesta pode prejudicar? Quando tu tens insónia. Quando, uhum, a sesta for longa, uhum, ou for tardia, e a sesta não deve ser utilizada para substituir o sono noturno, está, uhum, bem? Portanto, porque aí tu vais, de alguma forma, desestabilizar o padrão normal do teu sono.
0: Uhum. Então, se calhar, Cristina, algumas sugestões que nos ajudarão a ter uma melhor qualidade de sono, uhum, que possas deixar.
1: Se as pessoas estão à espera de coisas fantásticas,
0: isso,
1: não vão encontrar.
0: Milagrosas.
1: Exatamente. A simplicidade e a consistência, uhum, é o que faz a diferença. Primeira sugestão. Nós, para termos um padrão de sono equilibrado, precisamos de regularidade. O nosso cérebro funciona muito bem com a previsibilidade. E o que é isto de regularidade? Deitar e levantar à mesma, uhum, hora. E não importa se estamos a falar de semana ou durante o fim de semana. Uhum. Claro que eu não quero agora causar dissabores e dizer às pessoas que não podem dormir um bocadinho mais quando estão de férias, uhum, ou de outra forma. Mas não fazer disto, uhum, um hábito. O cérebro funciona melhor com condições de previsibilidade e a regularidade na hora de dormir e na hora de levantar ajuda a equilibrar o padrão de sono. Outra questão, e aqui vão ficar aborrecidos aqueles que gostam do quentinho, outra questão que está muito estudada tem a ver com a temperatura. Não é incomum nós dizermos no verão, naqueles dias de muito calor, costumo tanto adormecer, estava tanto calor, mas é difícil tu ouvires isto nos dias de inverno.
0: Pois.
1: Não é? Então porquê? Porque nós precisamos que haja uma determinada temperatura para que o nosso organismo esteja mais predisposto, uhum, para um padrão de sono adequado. E não é quente.
0: Uhum.
1: Em média, o local onde nós dormimos deve ter uma temperatura entre os 18 e 19 graus.
0: Uhum.
1: E isto ajuda a predispor para um padrão de sono, uhum, mais saudável. Outra questão tem a ver com a escuridão. E quando eu digo escuridão, é respeitar os ciclos do dia e da noite. Ou seja, se tu vais para a cama, por exemplo, às 10 ou às 11 horas da noite, o importante é que tu meia hora ou uma hora antes te afastes de exposição a estímulos de luz não natural.
0: Uhum.
1: Neste caso, tablets, telemóveis, computadores. Aliás, está provado que a luz emitida por estes dispositivos impede a segregação da melatonina. Então, é importante que tu faças quase como um detox, destas situações. Que também diminuas a intensidade da luz. Portanto, imagina, vais para o quarto, diminui, muda da luz do quarto para a luz do candeeiro, por exemplo. Ter atenção à questão do impacto do álcool e da cafeína. A prática do exercício físico é extremamente importante. Vai nos ajudar a regular o ciclo de sono. E se tu tens dificuldade em dormir, há aqui uma estratégia que é importante. Imagina que tu estás às voltas na cama e estás com dificuldade em adormecer. Tu não deves deixar passar mais do que 25 minutos, meia hora. Portanto, se após este período de tempo continuas com dificuldade em dormir, aquilo que deves fazer é levantar-te e sair da cama. E vais fazer qualquer outra coisa, que não seja demasiado estimulante, mas vais fazer qualquer outra coisa até voltares a sentir que estás sonolento. Só depois, nessa altura, é que voltas para a cama. Porque o nosso cérebro funciona por associações. E quando a pessoa, a menos que tenha algum problema associado à questão de sono, não é? Pronto, estamos a falar de situações normais. Quando a pessoa tem alguma dificuldade em adormecer, muitas vezes o cérebro associou cama a estado de vigília, a estar acordada. Então nós temos que voltar a formar uma nova associação. E com o tempo, tendo este comportamento, isto é possível. E finalmente, uma outra estratégia que nós muitas vezes desvalorizamos, mas nós fazemos muito isto com as crianças. Nós com as crianças criamos um ritual para o adormecer. Exato. Então vais tomar banhinho, agora vamos contar a história, vamos fazer isto. E nós dizemos, mas isso a mim não faz diferença. A verdade é que tu criaste rituais quando vais para a cama. Eu vou para a cama com o telemóvel e fico com o telemóvel até adormecer, por exemplo. Então, o ritual aqui a criar, o sono é um processo fisiológico. Então, nós muitas vezes achamos que o sono é como um interruptor da luz. Portanto, eu ligamos e desligamos. O que é que isto significa? Desliguei, vou dormir. Não. Fisiologicamente, o nosso sono é mais parecido com o processo de um avião a aterrar num aeroporto. Ele vai gradualmente aproximando-se da pista. Então, criar um ritual de relaxamento, perceberes o que é que te relaxa individualmente e começares a pôr isto em prática antes de ires para a cama, predispõe a um padrão de sono mais saudável também.
0: Cristina, muito obrigada. Mais uma vez. Foi uma bênção muito grande, sem dúvida, entrarmos nestes assuntos que é o sono

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1: Oi, tudo bem? Está começando o programa Comportamento aqui na Rádio Novo Tempo. O meu nome é Aline Carvalho e aqui no Comportamento você sabe que você pode enviar pra gente a sua história, contar algum problema ou algo que você não está conseguindo resolver sozinho. Porque aqui no Comportamento nós temos profissionais que poderão te ajudar. Hoje nós vamos conversar com o Fernando Rochael. Ele é estrategista comportamental e mestre em psicologia. Rochael, a história de hoje é de uma ouvinte que nos conta que ela se separou do esposo e está passando por dias terríveis. Ela disse que às vezes sente vontade de morrer, mas ela tem um filho e por ele ela precisa dar a volta por cima, mas ela não sabe como. Rochael, como você poderia ajudar essa nossa ouvinte?
2: Olá, Aline, que bom falar com você e também com os nossos ouvintes aqui da Rádio Novo Tempo, especialmente aqui do programa Comportamento. Olha, ouvindo agora a história dessa mulher, eu fiquei bastante sentido, eu sinto muito por ela e por esse momento que ela está passando. Realmente é bastante sofrido, imagino. Agora vamos entender essa situação. Quando a gente se casa, essa união acaba formando como se fosse um corpo dentro de nós. Esse corpo é um corpo emocional que é formado a partir da união de um cônjuge com o outro. Então esse corpo são os dois juntos. Quando os dois se separam, esse corpo morre. Esse corpo emocional se estabelece da união dentro de cada um, ele morre. E aí a pessoa acaba passando por um luto mesmo. E num luto, muitas vezes, é importante, em qualquer luto, a pessoa saber: ei, eu estou sofrendo agora, mas vai passar. Tá sofrido, mas vai passar. É uma dor que vai passar, sabe? Eu comparo isso àquela situação de uma pessoa que está no mar e de repente vê uma onda forte e bate em você e te afunda. Talvez a onda demore 30 segundos, mas você tem a sensação que a onda está durando 30 minutos. A grande questão é que se você ficar embaixo da onda e relaxar os músculos, então você consegue economizar mais ar. Mas se você se debater e se desesperar, então vai ficar ruim. Você vai perder ar mais rápido e talvez não consiga passar por aquela situação e bebe água. Agora, se você relaxar e saber, ei, essa onda vai passar, então você fica tranquilo, para tudo e de repente vai boiar. A onda passa e você volta a respirar. Nesse momento, talvez, a melhor solução é descanse em Deus e diga para si, cada vez que vier uma angústia, vai passar. Segundo ponto, assim como em qualquer luto, tire o que lembra ele, o que lembra essa relação. Se não tem como mais voltar nessa relação, então tire roupa dele do lugar, do guarda-roupa. Troque guarda-roupa se puder, troque móveis se puder, troque de casa se puder, troque, se não puder trocar de casa, de móveis, mude a posição, troque a cortina pelo menos, troque o lençol, troque as coisas que lembre dessa relação que já não existe mais, dessa relação que já é um defunto. Então, troque as coisas de lugar, mude a situação, mude o seu cabelo, mude inclusive, talvez até as pessoas com quem você está andando, que lembra a relação com ele, entende? Faça novas amizades, busque novos lugares. Se você continua indo no mesmo lugar que ia com ele e se lembra daquela relação e sofre ainda, então você vai ficar mal também. Mude os lugares. Ah, mas então eu preciso mudar tudo por causa dele? Não, é por sua causa. E é o seguinte, você vai fazer isso se efetivamente quiser mais rapidamente deixar isso passar e deixar para lá. Ou então, se você quer permanecer com ele, volte a conversar com ele e a buscar ajuda para, de repente, haver uma reconciliação e talvez vocês conseguirem se ajustar emocionalmente na sua relação e, de repente, voltar a uma relação saudável. Se isso realmente é o que você quer, então, ao invés de ficar só reclamando, vá atrás de maneira profissional, adequada e estratégica. Se você não quer mais investir nessa relação, então deixe-a morrer efetivamente, não deixando nem um resquício para trás dela. Nenhuma foto, nenhum quadro, nada que lembre essa relação. Se morreu, então enterre-a. É isso. Eu costumo dizer que melhor que um conselho é você passar por um processo que talvez te ajude nesse momento a sair desse quadro praticamente depressivo. Um abraço, até breve e até mais. Tchau, Aline. Um abraço.
1: Muito obrigada, Rochael, pelo seu aconselhamento. Espero que tenha ajudado essa nossa ouvinte que está passando por esse momento tão difícil. Muito obrigado pela companhia e até o próximo programa.
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1: A caminho de Siracusa, disse Pitágoras aos seus netos: o quadrado da hipotenusa é igual à soma do quadrado dos catetos. Este é o célebre teorema de Pitágoras que todos aprendemos nas aulas de matemática. Assim como teremos falado todos, e eu prefiro dizer falado do que aprendido, a forma resolvente de uma equação de segundo grau, a qual nos permite chegar ao valor de uma incógnita x. E poderíamos trazer aqui à colação muitas outras fórmulas, axiomas, ou simples conteúdos matemáticos que nós aprendemos ou simplesmente ouvimos falar na escola. Mas a pergunta que muitos fazem, alunos ou não, manter-se-ia a mesma, e esta seria: para quê? Quantas vezes usamos nós o teorema de Pitágoras na nossa vida não escolar? Ou sequer usamos o vocábulo hipotenusa? E quantas vezes nos socorremos da tal fórmula resolvente para solucionar uma qualquer questão? Vamos generalizar e perguntar mesmo quantas vezes usamos nós a matemática que nos ensinaram na escola. Talvez uma adição ou outra, uma subtraçãozita, vá, uma multiplicação. Isto se estivermos longe de uma calculadora ou se não tivermos à mão o telemóvel. Nós aprendemos a ler na escola porque usamos a leitura para o resto da vida. O mesmo se passa com a escrita, uma vez que fazemos uso dela durante o resto dos nossos dias. Mas a matemática? Qual é então a razão de aprendermos matemática? É certo que poderíamos defender que a matemática, na escola, fará mais sentido se aproximarmos da vida real. O número pi fará mais sentido se, por exemplo, descobrirmos que é indispensável para determinar o comprimento de um papel com que havemos de forrar um frasco circular, isto aplicando a fórmula perímetro igual ao produto entre o diâmetro e o tal valor de pi. Até o teorema do tal senhor Pitágoras fará muito mais sentido se materialmente for concretizado durante a sua abordagem. Exemplo, vamos fazer um esquadro retângulo em que o lado menor meça 8 cm e o lado maior, o tal que tem o nome pomposo de hipotenusa, tenha 17 cm. Com que comprimento faremos o lado intermédio? Sim, é verdade que a matemática aplicada a questões concretas da vida real, do dia-a-dia, se revela mais interessante e pertinente. Mas a pergunta mantém-se. E mais tarde, serve para quê? A primeira resposta a esta questão é que a matemática está por detrás de tudo o que existe a nível científico e tecnológico, sabendo nós que ela também está igualmente presente no mundo natural. Aliás, Galileu Galilei afirmava que a matemática fora a linguagem com que Deus havia escrito o mundo. Poderá não ter sido exatamente assim, mas que nos ajuda a compreender o mundo, ai lá, isso não há dúvida. A segunda razão, e talvez a que melhor justifica a aprendizagem da matemática na escola, é de que, quando são trabalhados todos os processos que nos permitem aprender os tais conteúdos que poderemos realmente nunca vir a usar, dá-se uma capacitação do aluno. Durante a sua aprendizagem, a aprendizagem da matemática, a nossa consciência é moldada. Aprimoramos a nossa capacidade de resolver problemas. Ficamos mais capacitados para compreender o mundo em que estamos e, finalmente, o nosso raciocínio e a nossa lógica também são desenvolvidos. Ao aprender matemática, desenvolve-se o pensamento abstrato, como mais nenhuma disciplina o possibilita. E isto é uma capacidade muito importante, a do pensamento abstrato. Mas poderemos concordar também com Platão, segundo quem as matemáticas nos ajudam a procurar o bem. Sim, de facto, elas promovem a procura do bem no sentido que procura o que é correto. Ela procura o que está certo, o que está bem. E para terminar, vou ainda um pouco mais longe. Alguns ouvintes poderão mesmo pensar que estou a ir um pouco longe demais. Mas não vou sozinho. Há muitos que sustentam a mesma ideia. E a ideia é de que a matemática contribui também para o exercício de uma melhor cidadania. Como assim? Enquanto cidadãos, Quanto melhor e com mais rigor nós conseguirmos analisar uma situação, mais dificilmente seremos enganados e mais facilmente tomaremos decisões acertadas. Ora, a matemática promove esse olhar assertivo, esse olhar crítico, essa análise das situações com rigor, para além de que nos ajuda a interpretar dados e argumentos e a avaliar a sua importância. Poderia aqui acrescentar mais algumas razões, mas creio que todos já estaremos de acordo quanto à pertinência da matemática no currículo escolar. Isto tendo em vista o desenvolvimento mais completo e harmonioso de cada pessoa. Assim, resta-me repetir o convite de sempre, que nos encontremos para nova reflexão no próximo Ponto e Vírgula. Conto consigo. Até lá!
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0: Tempo de avançarmos para as notícias neste dia 8 de maio. Fim de semana com chuva, hoje estão 6 distritos do continente com aviso amarelo e a chuva pode ser acompanhada de trovoada. Já arrancou a partir de hoje a nova campanha do Pirilamp Mágico, já lá vamos, e para já boas notícias também para os condutores de veículos a gasóleo. No início da próxima semana o gasóleo pode ser 5 a 6 cêntimos por litro, já o preço da gasolina deve manter-se. E por falar nisso, atenção ao trânsito condicionado na estrada regional 247, via que liga Sintra e Colares até 30 de junho, devido a trabalhos de limpeza na faixa de gestão de combustível. As intervenções concentram-se principalmente entre as 9 da manhã e as 5 da tarde, contemplando o corte de vegetação herbácea e arbustiva, bem como a desramação de árvores até 4 metros de altura. E ainda no plano regional, na freguesia de Belas, já arrancaram os trabalhos para a construção de um muro de contenção de terras na rua Manuel José Erigoyen, na Fonteireira. A estrutura, situada junto a uma zona habitacional, tinha colapsado no início do ano, na sequência do mau tempo. Trata-se de um investimento superior a 195 mil euros e, segundo o presidente da Câmara Municipal de Sintra, Marco Almeida, deverá estar concluído durante o segundo semestre deste ano. No plano nacional, morreu Carlos Brito, figura histórica do Partido Comunista Português e um dos rostos mais marcantes da resistência ao Estado Novo. O antigo dirigente e líder parlamentar faleceu esta quinta-feira, aos 93 anos, em Vila Real de Santo António. Daniel Galay, podes então recordar-nos um pouco sobre a sua biografia.
1: Muito bem, nascido em Moçambique em 1933, Carlos Brito dedicou a vida à causa política desde muito cedo. Foi preso pela PIDE por 3 vezes, somando mais de 8 anos nas cadeias da ditadura, como o Aljube e o Forte de Peniche, onde enfrentou o isolamento e também a tortura. Após a Revolução de 25 de Abril de 1974, de que foi um dos principais dinamizadores em Lisboa, assumiu-se como o braço direito de Álvaro Cunhal e tornou-se o primeiro líder da bancada parlamentar do PCP na Assembleia da República. A sua trajetória ficou também marcada pela candidatura à presidência da República em 1980, da qual desistiu a favor de Ramalhianos, e mais tarde pelo afastamento da direção do partido. Em 2002, na sequência de divergências ideológicas, foi suspenso do PCP, vindo a integrar o Movimento de Renovação Comunista. Nos últimos anos de vida, retirado em Alcoutim, dedicou-se à escrita e à intervenção cultural no Algarve.
0: Com a partida de Carlos Brito, desaparece um dos últimos grandes protagonistas da transição democrática em Portugal. O corpo estará em Câmara Ardente para as últimas homenagens, num adeus a um homem que, entre políticas e as letras, marcou o último século da história portuguesa. Terminaram também, sem entendimento, as negociações sobre a reforma laboral na concertação social. Após meses de discussão, o governo deu por encerrado o processo negocial com os parceiros sociais, com a ministra do Trabalho, Maria do Rosário Palma Ramalho, a acusar a UGT de absoluta intransigência por não ceder em pontos fundamentais da proposta. Quais são então os principais tópicos em que decididamente não foi possível chegar a acordo?
1: O principal entrave mantém-se desde o início das conversações. O acordo prende-se com a introdução do banco de horas individual e as regras de outsourcing, matérias que a Central Sindical considera linhas vermelhas por ferirem direitos dos trabalhadores. Do lado patronal, a CIP tinha mostrado abertura para aproximações, mas o braço de ferro com os sindicatos acabou por ditar o fracasso do consenso e em sede de concertação.
0: Sem acordo, quais são agora os próximos passos?
1: Com este desfecho, o dossiê segue agora para a Assembleia da República, onde o Executivo irá apresentar a sua própria iniciativa legislativa. O debate parlamentar promete ser o próximo grande desafio político que o Governo a ser obrigado a procurar pontes com a oposição, nomeadamente o Chega, que já se mostrou disponível para negociar para garantir a viabilização da nova lei laboral.
0: A reforma laboral sai assim da esfera dos parceiros sociais e entra em terreno parlamentar, sob o espectro de uma possível greve geral já convocada para o início de junho. Na página da saúde, o risco de transmissão do antivírus em Portugal é muito baixo. A ministra Ana Paula Martins garantiu também que as autoridades estão a acompanhar a evolução do surto. O cenário de epidemia não está em cima da mesa. No plano internacional, o Irão acusou os Estados Unidos de violar o cessar-fogo, Trump desvalorizou e pediu a Teherão que assine acordo rapidamente. Quanto ao desporto, o que temos a dizer?
1: O destaque vai para o Braga, que terminou esta quinta-feira com a bonita trajetória na Liga Europa, ao falhar o apuramento para a final ao perder por 3-1 no Reduto dos Alemães do Friburgo. Encontro da segunda mão das meias-finais. Este resultado não apaga em nada a excelente trajetória dos guerreiros do Minho, que contribuíram em muito para o ranking UEFA português.
0: A fechar, a solidariedade volta a iluminar o país com o arranque de mais uma edição da campanha do Pirilampo Mágico. Este cenário, este ano, o icónico mascote surge vestido de castanho, uma cor que simboliza a estabilidade e enraizamento, acompanhando o lema da iniciativa para 2026, a solidariedade tem raízes firmes. Para Sintra, integrado no lançamento da campanha do Pirilampo Mágico, está agendado para amanhã um concerto solidário com António Cassapo, uma tarde inspiradora com entrada gratuita a partir das 4 da tarde na Casa da Cultura Lívio de Moraes, em Miracintra. Fica o convite. Num esforço que mobiliza milhares de voluntários de norte a sul do país, o Pirilampo Mágico convida todos os portugueses a reforçar os laços da inclusão. Pequenos gestos que, no final, ajudam a sustentar sonhos e a garantir um futuro com mais igualdade e oportunidades para todos. E é tudo quanto à informação.
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3: Olá, meu nome é Sofia, tenho 9 anos, sou da cidade de Braga e gostaria de saber se o açúcar provoca realmente cárie nos dentes.
4: As cáries são o resultado de uma série de situações que ocorrem dentro da nossa boca e nem sempre o açúcar tem a ver com isso. Com certeza já ouviste dizer que comer doces faz mal aos dentes ou que o açúcar em excesso provoca cáries. Mas a verdade é que ele nem sempre é o único causador da cárie dentária. É preciso compreender que as cáries são formadas quando as bactérias que vivem na boca digerem os restos de carboidratos deixados nos dentes depois de comermos. Esses restos podem incluir os açúcares refinados dos biscoitos, doces e outras guloseimas, mas também podem vir até mesmo de alimentos saudáveis, como os grãos integrais, os vegetais e até as frutas. Quando as bactérias que temos na boca digerem esses carboidratos, elas produzem um ácido que, combinado com a nossa saliva, forma uma película pegajosa e incolor que o teu dentista muito provavelmente já mencionou várias vezes, que é a placa bacteriana. E é exatamente a placa bacteriana a grande responsável pela cárie dentária. Ela vai se acumulando após cada refeição e, se não lavarmos os dentes com frequência, o que vai acontecer? Ela pode corroer o esmalte externo e duro dos dentes, resultando na formação de pequenos buracos na superfície. Eventualmente, a placa bacteriana pode até espalhar-se e atingir nervos e vasos sanguíneos. Consequentemente, isso pode originar dores de dentes, sensibilidade e mesmo abscessos na boca. É por isso que a higiene oral é muito importante e deve ser feita regularmente após cada refeição.
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1: Olá a todos, o meu nome é Beatriz Santos e hoje vou-vos mostrar as músicas da minha vida. Isto vai ser uma junção de músicas da minha infância, músicas às quais tenho boas memórias associadas, músicas que me tocam também um bocadinho mais profundamente e músicas que simplesmente me trazem paz, trazem-me calma e fazem-me sentir mais perto de Deus. Espero que possam também sentir-se assim um bocadinho hoje. Primeiro gostava só de falar-vos um bocadinho sobre a minha jornada com a música e o porquê dela ter tanto significado na minha vida. Esta jornada começou cedo cá em casa. Cresci numa família de músicos e não ia ser exceção. Não que alguma vez me tivesse sido imposto isso, mas crescer num ambiente rodeado de música faz-nos ganhar o gosto logo desde cedo. A música ocupa basicamente a maior parte do meu dia. Se eu não estou a tocar ou a cantar, então estou a ouvir música. E quando não posso fazer nenhum dos dois, estou simplesmente a pensar em música. Sinto que a música desempenha um grande papel, sobretudo na minha vida espiritual. Através dela e do louvor, sinto-me mais perto de Deus e traz-me muita paz. Consegue acalmar o meu coração no meio de todas estas aflições. Ainda neste tema da paz que conseguimos alcançar através da música, a canção que vão ouvir primeiro, para mim, é uma delas. A música Home, do Jeremy Riddle, fala sobre o lar que Deus está a preparar para nós e do quão desesperadamente o cantor quer ir para lá. É uma música simples, mas nunca me deixa indiferente depois de a ouvir. Fico então com a música Home.

A música seguinte é das minhas favoritas e chama-se Gratitude. Há diversas versões desta música, mas pessoalmente gosto muito da versão do Brandon Lake. É outra música à qual simplesmente não consigo ficar indiferente. Apela à nossa humildade perante a grandiosidade de Deus. Apela à nossa gratidão para com Ele, como o nome diz. Uma gratidão tão grande que nem dá para expressar. Deixo-vos então com Gratitude.

A próxima canção lembro-me muito bem de ouvir no carro quando era mais pequena. Tínhamos num dos CDs e sempre foi das minhas favoritas dos Hillsong Worship. A música fala sobre o desejo de adorar e render completamente a nossa vida a Jesus, bem como apela a que não deixemos as coisas deste mundo nos desviarem dele. Apela a que permaneçamos firmes até o fim. Desfrutem então da Lord of Lords.

Descobri esta música seguinte há cerca de um ano atrás e é das que mais me toca, porque sinto que tem uma mensagem muito prática. A música fala sobre como estamos com um andamento tão rápido que o que realmente importa acaba por nos passar ao lado muitas vezes. O artista dá exemplos concretos ao longo da música e um deles é: ele passou por um acidente na autoestrada e a primeira coisa em que pensou foi que ia chegar atrasado e não pensou mais no assunto. A reação dele não foi preocupar-se se estava tudo bem ou orar para aquelas pessoas. E eu sinto que isto acontece connosco a toda a hora. Estamos demasiado focados na nossa vida, nos nossos afazeres, que nos esquecemos das coisas que realmente importam. A minha frase favorita é no refrão, quando ele diz a Deus: ajuda-me a ver o mundo pelos teus olhos, até que o que te parte o coração, parte o meu também. É um apelo para que sejamos mais como Jesus e para que não nos deixemos distrair com a correria desta vida. Deixo-vos então com Things That Matter, de Josiah Quinn.

O versículo favorito também, Salmos 91:4, que diz: Ele te cobrirá com as suas penas e debaixo das suas asas estarás seguro. A sua verdade é escudo e broquel. Este salmo transmite-me uma sensação de abrigo e proteção que eu sei que só Deus pode dar. 1.000 cairão ao teu lado e 10.000 à tua direita, mas tu não serás atingido. Salmos 91:7. Fiquem então com o Salmo 91.

A música que vão ouvir a seguir chama-se Psalm 91, de Jonathan Ogden, e como podem imaginar pelo título, é inspirada no Salmo 91. Este é o meu salmo favorito e contém uma

Quando eu era pequena, o meu avô colocava muitos CDs dos Arautos do Rei. E na altura eu ouvia, mas não ligava assim muito. Até que, há cerca de um ano atrás, eu voltei a ouvir esta música e foi como se uma memória se tivesse desbloqueado. A música em questão é Jesus de Nazaré. Para mim é impossível não sorrir ao som desta música. Acho que não só pelas memórias a que lhe tenho associadas, mas pela música e a letra em si também. Pode ser que tire um sorriso de vocês, como tira sempre de mim. Jesus de Nazaré, dos Arautos do Rei.

A música que vão ouvir agora faz parte de um álbum gospel da Tori Kelly. Chama-se Just As Sure e fala da certeza que ela tem em Deus, a certeza de que Ele nos ama, tudo o que Ele faz é por amor, e a certeza que ela tem que ela o ama também. Que possamos ter todas estas certezas todos os dias. Just As Sure, da Tori Kelly.

para terminar, a última música que vão ouvir hoje da minha parte foi a Sara Santos, que me mostrou e uma vez sugeriu que cantássemos numa campanha que houve na Igreja de Canelas. Desde então, esta tem sido uma das músicas mais cantadas por nós e tornou-se também a nossa música, por assim dizer. À semelhança de outras que mostrei aqui hoje, esta música é simples, calma, transmite paz e, acima de tudo, alívio. Deixo-vos então com a música Alívio.

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1: Estamos de regresso aqui à Voz da Esperança. Obrigado por regressar connosco também, para continuarmos aqui a explorar os fundamentos da esperança. 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Por aqui, hoje estamos centrados na vida de Jesus e em continuar a descobrir momentos e histórias incríveis na sua vida. Hoje, uma das minhas histórias preferidas, ou um dos meus capítulos preferidos do Evangelho, João capítulo 6, já vamos descobrir isso a seguir e as razões porquê, mas antes vamos escutar as vozes da Voz da Esperança, o nosso quarteto, que nos vai colocar aqui realmente dentro da sintonia que hoje queremos partilhar consigo. Esta é a Voz da Esperança. Obrigado por estar connosco desse lado.

Há momentos na nossa caminhada espiritual, na nossa fé, neste relacionamento que temos com Cristo, em que as crises não surgem por falta de milagres. Às vezes as crises vêm depois dos milagres. Se isto pode ser verdade na nossa vida, acredito que foi exatamente isto que aconteceu lá na Galileia. Hoje vamos viajar até esse momento. E voltamos, aliás, no último episódio já estávamos nesse ambiente, voltamos a um momento que aconteceu depois da multiplicação dos pães, um dos mais célebres milagres de Jesus. Havia uma multidão que estava entusiasmada e os discípulos cheios de expectativas. E neste momento aproximou-se uma crise. Eu até atrevo-me a dizer que Jesus permitiu que viesse uma crise. E permitiu-a porque Jesus amava aqueles que o seguiam e sabe que aqueles que amam sabem que há crises que são muito necessárias na nossa vida. Há crises que não vêm para destruir a fé, mas vêm para purificá-la. E Jesus sabia isso. Há momentos em que Deus deixa cair as nossas falsas expectativas para que possa ficar de pé apenas a verdade. E hoje, nesta história, neste momento, mais do que uma história, é um momento muito particular da vida de Jesus, que está registado num capítulo do Evangelho de João. Cristo aqui mostra-nos que às vezes é melhor perder uma ilusão religiosa do que, na verdade, perder a salvação. Ora, depois do milagre, o povo estava convencido. Vamos lá a João, no capítulo 6 e no versículo 14, é aí que nos vamos situar. Começamos a partir daí. E o texto diz que as várias pessoas que testemunharam todas estas coisas começaram a dizer de Jesus: este verdadeiramente é o profeta que devia vir ao mundo. Uau, extraordinário, uma grande verdade. Mas o problema é que eles queriam um Messias que fosse segundo os seus próprios interesses. Já temos falado isso aqui diversas vezes. Na verdade, estes homens e mulheres queriam pão, queriam poder, queriam libertação política, queriam prosperidade nacional, queriam uma honra que fosse visível para um povo. Eles queriam Jesus como o Cristo, o Messias. Sim, queriam, mas queriam também o mundo. Portanto, queriam um Cristo que se conciliasse com a sua ideia de nação. Ora, Jesus não alimentou esta ilusão, porque a sua missão não era essa. Desde o princípio, Jesus tinha prometido que as recompensas para as quais ele veio a este mundo não eram recompensas terrenas para as coisas desta vida. Estou a lembrar-me, por exemplo, que Jesus a certa altura disse: as raposas têm covis e as aves do céu têm ninhos, mas o Filho do Homem não tem sequer onde reclinar a cabeça. O que significa que ele nunca viria para ser rei, para ser um senhor, ter um palácio. O caminho que Jesus veio trilhar e ao qual veio chamar os homens nunca foi um caminho de ambição humana. Foi, ao contrário disso, um caminho, na verdade, de entrega, de despojar-se a si mesmo. Ora, no dia seguinte, o povo então voltou a procurá-lo. Porquê? Eles começaram a atravessar aquela região e procuraram num lugar chamado Betsaida e foram então atrás dele até à cidade de Cafarnaum, um lugar onde Jesus esteve em diversas ocasiões. E quando o encontraram, fizeram-lhe uma pergunta: Rabi, quando é que chegaste aqui? Jesus não responde à mera curiosidade e então inicia um diálogo com estes homens que vai direto àquilo que Jesus queria dizer-lhes. E então é isso que lemos, já estamos aqui mais à frente, no capítulo 6, agora no versículo 26, Jesus dizia: na verdade vos digo que vós me buscais não pelos sinais que vistes, mas porque comestes do pão e vos saciastes. Uau! Uma palavra muito forte, Jesus. Veja, eu li nesta linguagem assim um pouco mais antiga da Bíblia, pode às vezes não ajudar a perceber. O que Jesus estava a dizer é que vocês vieram ter comigo, mas não foi para me ouvir ou à procura de saciar espiritualmente a vossa vida. Vocês vieram ter comigo porque querem comer e porque, como eu já parti o pão, vocês querem mais pão. É isto. Estes homens e mulheres buscavam Jesus, mas pelo motivo errado.
O que nos mostra que estas duas coisas podem parecer inconciliáveis, mas não são. Eles procuravam o doador, mas por causa do dom, da oferta. Eles queriam o milagre, eles não queriam o Salvador, aquele que opera o milagre. Eles queriam a bênção, mas não queriam a transformação que vem com a bênção. É por isso que esta história ainda hoje nos tem muita validade e atualidade, porque acredito nisto. Há muitas pessoas que procuram Jesus, ou que estão na fé, ou que se alimentam da religião, mas apenas pelo pão, o pão que parece esse pão físico, interesse particular. Por isso é que Jesus continuou o seu discurso e começou a dizer o seguinte: trabalhem, mas trabalhem não pela comida que parece, mas pela comida que permanece para a vida eterna. Isto começou, claro, a questionar, a gerar questionamentos no povo, e então perguntaram-lhe: o que é que faremos então para executarmos as obras de Deus? E a resposta de Jesus, ela veio de alguma maneira destruir esta lógica que tantas vezes nós temos, humana, uma lógica humana, que mesmo na fé, no mundo cristão, no mundo da religião, muitas vezes esta lógica também, ela é usada, uma lógica de mérito, como se fosse o mérito humano que permitisse construir qualquer coisa no reino de Deus. Então Jesus responde-lhes: a obra de Deus é esta, creiam naquele que ele enviou. Em outras palavras, Jesus estava a dizer: o caminho para o céu não é uma coisa que se pode comprar, também não é uma coisa que se possa merecer. Vocês não podem acumular esforços, fazer alguma coisa para que esse caminho fica aberto. O preço do céu, se podemos colocar neste, com esta terminologia, veja, o preço do céu é Jesus, é isso que ele está a dizer. A porta da vida é Cristo. E a nossa salvação começa quando começamos a deixar de confiar precisamente em nós próprios, mesmo nos méritos de religiosos, e começamos a entregar-nos de uma maneira pessoal a Jesus. Aceitamos que ele é o Filho de Deus. É por isso que Jesus, talvez não pareça assim à primeira, mas Jesus está a tocar aqui numa grave crise, uma crise espiritual de muitos homens e mulheres, mesmo que tenham fé. Eu acredito que hoje estarei a falar, se calhar, uma grande maioria daqueles que me escutam consideram-se homens e mulheres de fé. Qual é essa crise a qual Jesus fala? É abandonar a religião do mérito. Tentamos fazer coisas como se Deus ficasse muito contente com as coisas que nós fazemos. E precisamos então de aprender a religião de Jesus, que é a religião da graça. Só que o povo, neste momento, estes discípulos que ainda seguiam Jesus, eles começam a insistir em fazer o quê? Em pedir sinais. E então começam a falar do maná. Começam a tentar comparar Jesus a Moisés. É como se eles estivessem a dizer: bom, se realmente és o Messias, esse que dizes, e que muitos também dizem, então tens que fazer mais. Moisés até fez cair pão do céu. Continuamos a perceber, o que está em causa continua a ser o pão, o interesse material. Então Jesus vai elevar, se quisermos, o nível do seu discurso à medida que este diálogo vai continuando. Então Jesus vai começar a falar de Moisés, sim. E vai dizer que Moisés, ele não vos deu o pão do céu, mas é o meu Pai, dizia ele, é que vos dá o verdadeiro pão do céu. Porque o pão de Deus é aquele que desce do céu e dá vida ao mundo. E ele estava a falar de quê? Então, para que não ficassem dúvidas, porque esta gente, a maior parte das vezes, não conseguia entender, então Jesus disse de uma maneira mais direta: eu sou o pão da vida. E aquele que vem a mim não terá fome, e aquele que crê em mim nunca terá sede. E aqui está o centro desta mensagem de Jesus. Cristo não veio apenas para nos dar alguma coisa. Jesus veio para dar-se a si mesmo. Ele não veio para resolver as nossas necessidades temporais, materiais. Ele veio para tornar-se vida, mas na nossa alma, quer dizer, na nossa pessoa, naquilo que nós somos. É uma vida profunda, interior. Comer o pão da vida não é uma referência a nenhuma refeição. É uma metáfora, uma linguagem espiritual para falar da ideia de receber Jesus na nossa vida
e pela fé apropriarmos-nos dele, daquilo que ele ensina, que ele representa, até ao ponto disso se tornar a nossa própria vida, a essência da nossa existência, se quiser, a nossa identidade. Logo, não basta admirar Cristo, não basta debater sobre temas cristãos, não basta defender Cristo e a Igreja cristã. É preciso receber Cristo na vida. Isto tem a ver com alimentar-se dele. Tal como o alimento físico que nós comemos entra no nosso corpo e torna-se parte de nós. Não é uma coisa que está separada. Assim, esta metáfora de que Jesus traz com a ideia de ser pão e de ser comido é a ideia de que nós precisamos de assimilar Jesus pela fé. Ora, isto vem através de quê? Da leitura da sua palavra, da meditação nela, da nossa comunhão com Jesus diariamente, de o buscarmos em oração. Uma fé teórica, pertencer a uma igreja, dizer-se cristão desta ou daquela facção, não salva ninguém, na verdade não faz nada por nós. É uma fé viva que se reflete numa união, uma união profunda entre a nossa vida e o nosso Salvador. Por isso Jesus dizia, as palavras que eu vos digo, essas é que são espírito e vida. São elas que alimentam espiritualmente. Agora, pode parecer estranho, mas esta verdade foi dura para muitos e não gostaram nada de ouvir isto. Às vezes dá para questionar porquê, o que é que Jesus disse assim tão horrível? Não é que o discurso ou a mensagem de Jesus fosse obscura. O problema é que confrontava os interesses daquelas pessoas. E então o texto diz que a partir daqui, muitos dos que seguiam Jesus começaram a recuar, sim. O texto de João diz que muitos começaram a dizer, duro é este discurso, quem é que o pode ouvir? E então o texto, já para o final do capítulo 6, diz que muitos dos seus discípulos tornaram para trás e já não andavam com ele. Ou seja, a crise, esta crise de compreensão sobre o que as pessoas pretendiam da fé e o que Jesus realmente tinha para lhes oferecer, revelou quem é que estava com Jesus. Pelo pão, para comida, para bens materiais, e quem é que estava com Jesus à procura da verdade. E isso ainda acontece muitas vezes connosco. Quando seguir a Cristo exige renúncia, exige humildade. Quando seguir Cristo e o seu exemplo exige de mim, pede de mim mudança de vida, muitos recuam. Porque é mais fácil, é muito mais fácil haver entusiasmo quando há milagres, quando há a expectativa de um benefício para a minha vida. Claro que aí há uma iniciativa, uma motivação para eu seguir Jesus. Mas quando Jesus Cristo vem pedir o coração, quando Jesus vem expor o pecado, quando Jesus desmonta as nossas ambições humanas, então é mais fácil, na verdade, ficar ofendido. E esta crise que nós encontramos neste capítulo, esta crise não veio criar um problema. As palavras de Jesus e o que elas geraram veio revelar qual era o problema. E finalmente Jesus volta-se para os 12, os seus 12 discípulos, e pergunta-lhes, e vós, quereis vós também retirar-vos? E esta talvez seja uma das perguntas mais solenes que encontramos no Evangelho. E Pedro, o apóstolo, também vai responder com uma das mais belas confissões, quando disse, Senhor, para quem iremos nós? Tu tens as palavras da vida eterna e nós cremos que tu és o Filho de Deus. A resposta é incrível. Pedro não disse que entendia tudo, nem disse que tudo era fácil. Mas Pedro disse, nós não temos outro lugar para onde ir. É neste que queremos ficar. E quando a nossa vida realmente conhece verdadeiramente Cristo, podemos até ter que chorar num ou noutro momento, podemos não compreender tudo o que está a passar, ou até passar por crises, mas sabemos que não há para onde ir. Fora de Jesus, há religião, mas sem vida. Há mundo e coisas que se podem viver, mas não há paz. Há tradição, até religião, mas sem poder. É em Cristo que nós encontramos as palavras
da vida eterna. E hoje queria falar-lhe disso, de uma possibilidade de, também na sua vida, acolher aquilo que Jesus tem para si. 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E ao ouvirmos agora esta música, eu também quero convidá-lo a refletir sobre as grandes verdades que precisa de acolher na sua vida, porque Jesus tem um plano maravilhoso para a sua vida. Mas é preciso aceitá-lo, acolhê-lo, mesmo quando ele não traz aquilo que nós queremos, mas aquilo que ele sabe que é o mais importante para nós.

0: e a sua vida seja esse espaço que acolhe o Senhor da sua vida. Nós chegamos ao final do nosso episódio hoje da Voz da Esperança e foi um prazer para mim ter estado aqui consigo, assim como toda a equipa. Se os quiser, voltaremos a estar juntos na próxima semana ou sempre que quiser, nos nossos diversos canais. Por isso, Deus o abençoe muito e fica o nosso encontro marcado. Combinado? Até lá. Que Deus o abençoe.
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1: Há coisas que só se entende quando se experimenta na primeira pessoa. O nascer do sol, por exemplo. Não aquele que acontece todos os dias sem que o vejamos. Eu falo do nascer do sol intencional. Aquele que se espera, aquele que se procura, aquele que se deseja ver com os próprios olhos, com a alma desperta. Recentemente eu vi o nascer do sol pela primeira vez. Ou pelo menos, pela primeira vez, eu tive consciência de o querer ver. Eu fui à procura dele, literalmente. Acordei cedo, fui até um lugar estratégico, escolhi a posição, mas ao olhar para o horizonte, eu pensei. Na verdade, pensamos porque nós estávamos éramos um grupo de amigas. Não, daqui não vai dar para ver como gostaríamos. Então mudamos de sítio. Andamos, procuramos outro ângulo, outra posição. E no fim, descobrimos que, sim, do primeiro lugar era possível ver. E se calhar era até melhor, mais limpo, mais direto. Só que não soubemos ver. Não confiamos no lugar onde estávamos. E isto, por mais simples que pareça, ensinou-nos uma das coisas mais sérias dos últimos tempos. Quantas vezes deixamos lugares bons porque achamos que não são suficientes? Quantas vezes saímos à procura do que já temos apenas porque não conseguimos reconhecer a beleza onde estamos? Já ouviste alguém dizer que outros gostariam tanto de ter o que tu tens? Vivemos em tempos de pressa e insatisfação. Queremos sempre mais. Mais luz, mais cor, mais certezas. Mas às vezes o que falta não é um novo lugar, é um novo olhar. Nós estávamos num sítio bom, mas não soubemos ficar. E talvez isso diga mais sobre nós do que sobre o lugar. Às vezes a nossa inquietação não é sinal de intuição, é sinal de impaciência. Queremos atalhar? Nem sei se esta palavra existe, mas quero dizer, queremos criar atalhos? Ajustar? Consertar o mundo à força? E esquecemos-nos de que o sol nasce onde tem de nascer, com ou sem a nossa ajuda, com ou sem a nossa pressa. Ver o nascer do sol foi para mim um espelho. Mostrou-me que muitas vezes o que eu penso ser o fim é apenas o princípio. Que o que eu julgo estar escuro está apenas à espera da luz certa. E que a vida, quando olhada com calma, tem um jeito muito próprio de nos lembrar de que há beleza mesmo nos lugares onde deixamos de acreditar. Talvez seja hora de voltares a olhar para o sítio de onde saíste. Talvez já tenhas tudo o que precisas para já. Talvez estejas apenas à espera do nascer do sol. E no fim, talvez o maior nascer do sol que possamos testemunhar não seja o que acontece lá no horizonte, mas aquilo que acontece dentro de nós. O momento em que percebemos que não precisamos de ir tão longe para encontrar a luz. Que ela sempre esteve ali, silenciosa, à espera que abríssemos os olhos para a beleza do lugar onde já estamos. Aquela frase que diz que nós só damos valor depois da perda não precisa ser verdadeira para toda a gente e nem em todas as circunstâncias. Um novo olhar. É o que precisamos para conseguirmos extrair beleza de lugares onde pensamos só existir nuvens escuras. E assim concluímos que há viagens incríveis que não consistem em mudar de lugar, mas em mudar de olhar. Obrigada por pensar em voz alta comigo mais uma vez e não te esqueças que um pensamento pode mudar um dia e um dia pode mudar uma vida. Até o próximo episódio!
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1: Olá, está a ouvir mais um episódio do Diário da Saúde. Eu sou o Marco Figueiredo e hoje quero abrir mais uma página para assinalar o Dia Mundial do Cancro do Ovário, um problema sério e na maior parte das vezes silencioso, o qual é uma realidade que merece destaque, não apenas no dia de hoje, pela saúde, pela prevenção e pela vida de tantas mulheres. O Dia Mundial do Cancro do Ovário foi celebrado pela primeira vez a 8 de maio de 2013. Desde então, todos os anos, este dia serve como um alerta global para aumentar a consciencialização e incentivar a prevenção de um dos cancros ginecológicos mais silenciosos e também dos mais difíceis de detectar precocemente. Em Portugal, de acordo com um artigo publicado no site do IPO de Lisboa, em 8 de maio de 2024, o cancro do ovário é o terceiro cancro ginecológico mais frequente e, infelizmente, cerca de 75% dos casos são diagnosticados já numa fase avançada e, consequentemente, com elevada taxa de mortalidade. Mas, afinal, o que torna este cancro tão traiçoeiro? É que, nas fases iniciais, o cancro do ovário raramente causa sintomas evidentes. Porém, à medida que o cancro evolui, podem surgir os seguintes sintomas: pressão ou dor no abdómen, pélvis, costas ou pernas, abdômen inchado ou sensação de empaturrado, náuseas, indigestão, gases, obstipação, que é a prisão de ventre, ou diarreia, e um cansaço constante e sem explicação. Existem também sintomas menos frequentes como falta de ar, vontade constante de urinar, hemorragias vaginais invulgares, como períodos de grande fluxo ou hemorragia após a menopausa. Na maioria dos casos, estes sintomas não são indicadores de cancro, embora apenas o médico possa afirmá-lo com exatidão. As mulheres que apresentem estes sintomas devem contactar o seu médico. A detecção precoce é fundamental. Entre os principais fatores de risco estão o aumento da idade, os antecedentes familiares, a ausência de filhos biológicos, a idade precoce da primeira menstruação ou a menopausa tardia, assim como a endometriose, o consumo de tabaco e mutações genéticas. Neste Dia Mundial do Cancro do Ovário, a ênfase está em informar para prevenir. E porque o conhecimento pode salvar vidas, é importante saber mais sobre esta doença, estar atento aos sinais e procurar ajuda médica o mais cedo possível. E para terminar, lembre-se que é fundamental adotar um estilo de vida saudável, pois ajuda a proteger a saúde, não só dos ovários, mas de todo o corpo. Por hoje o Diário da Saúde fica por aqui. Obrigado pela sua companhia. Regresso no próximo episódio com mais uma página dedicada ao bem-estar e à saúde de todos. Até lá, cuide-se e fique bem.
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0: Estamos de volta para mais um episódio do programa Bíblia Aberta, aqui no seu canal da Esperança, aqui na TV Novo Tempo Portugal. 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Deixe-me começar lendo ou parafraseando, se quisermos, uma passagem de Davi, num dos Salmos, em que ele diz claramente: alegrei-me quando me disseram, vamos à casa do Senhor. Ora, esta não é a casa do Senhor, mas posso parafrasear no sentido de dizer: alegramo-nos muito de voltarmos à sua presença e de estarmos consigo em mais um episódio. Esperamos sinceramente que este episódio seja de grande utilidade para a sua vida espiritual. Hoje iremos falar de guerreiros da oração. Foi isto que prometemos na semana passada. Estamos cá exatamente para desenvolvermos este tema. E para desenvolver este tema comigo, convidei a mesma equipa da semana passada, o Pedro, a Raquel e o Isaac. Olá, muito bem-vindos. E na nossa conversa vamos, de certeza absoluta, chegar a este princípio dos guerreiros da oração como pessoas que se aproximam de Deus e que vivem com Deus permanentemente. Ok? Vamos começar por Daniel. Vamos ao livro de Daniel. Daniel tem experiências muito interessantes deste guerreiro, do que pode ser um guerreiro de oração. Daniel capítulo 2, convido a si que está aí em casa ou em algum lugar onde possa abrir a sua Bíblia, ou até mesmo o seu telemóvel, o seu tablet, não importa. Em Daniel capítulo 2, vamos ler do versículo 20 ao versículo 23. Do versículo 20 ao versículo 23 de Daniel 2 diz: falou Daniel dizendo: seja bendito o nome de Deus de eternidade a eternidade, porque dele são a sabedoria e a força. Ele muda os tempos e as estações, ele remove os reis e estabelece os reis, ele dá sabedoria aos sábios e ciência aos entendidos, ele revela o profundo e o escondido, conhece o que está em trevas e com ele mora a luz. Ó Deus de meus pais, eu te dou graças e te louvo, porque me deste sabedoria e força, e agora me fizeste saber o que te pedimos, porque nos fizeste saber este assunto do rei. Isaac, vou começar por ti. Que modelo de oração é que nós encontramos aqui apresentado por Daniel? No fundo, ele está aqui a fazer um agradecimento a Deus e ele diz: porque nos fizeste saber este assunto ao rei. Há aqui algo de extraordinário, quase como que uma resposta vinda de Deus, como a revelação de Deus. E obviamente que esta revelação que Daniel faz aqui também é um aspecto de louvor, se quisermos. Vamos lá comentar um pouquinho esta passagem.
1: Então, a oração, ela é basilar em todo o livro de Daniel, mas isso porque ela tem papel preponderante na vida do profeta Daniel. E isso, então, é apresentado no seu livro.
0: Sobretudo quando ele, aos 18 anos, por aí, não é? Sai da sua parentela e não volta mais, não é?
1: Um miúdo que estava focado no Senhor, aprendeu a depender do Senhor e estava ali sempre a orar ao Senhor. Mas vejam, vejam que é interessante quando lemos esses versos agora lidos, estamos já num segundo momento de orações. Porque há um primeiro momento, né? O contexto é que a grande potência da época, a Babilônia, tinha o seu monarca, e este monarca teve um sonho. Interessante como os sonhos mexem muito com algumas pessoas, mas esse sonho, de fato, era uma revelação de Deus. E o fato é que o monarca desperta e ele está perturbado. Ele quer conhecer o significado do que sonhou, mas há uma dificuldade a mais, ele nem lembra o que sonhou, né? Então ele pede que seus adivinhos, seus magos, aqueles que estão acostumados a trazer uma palavra ao rei, venham e digam a ele o que ele não sabe. Só que nesse momento eles não podiam apenas inventar uma história em relação à interpretação do sonho, porque o rei queria o próprio sonho, que ele também não se lembrava. E aquilo estava muito além da capacidade daqueles homens que, por fim, foram dados como impostores, a ganhar das riquezas do reino sem produzirem efetivamente respostas. E o rei decretou que todos eles fossem mortos porque não podiam atendê-lo. Então, se não me servem, por que estão cá? Né? E neste momento, esta ordem chegou também contra Daniel, o jovem, e seus amigos, né? Sadraque, Mesaque, Abednego, vamos colocar esses nomes, né? Que são os nomes que a Bíblia apresenta. E aqui nós vemos um primeiro momento de uma pessoa de oração, do guerreiro de oração. Daniel chama seus amigos, aqui versos 17 e 18 do capítulo 2, para poderem orarem a Deus e buscarem em Deus a solução para este impasse e também para preservar-lhes a vida. Sabe, há um ditado ou um provérbio que diz assim que em haver muita oração há muito poder. Pouco oração, pouco poder. Nenhuma oração, nenhum poder. Podemos avaliar o poder que temos através da oração. Mas o fato é que Daniel, ele mostra algumas particularidades da sua vida de oração nesse contexto do orar, para que Deus possa revelar algo a ele e assim ele então poupar a sua vida e dar ao rei o que o rei pede. É interessante que um dos característicos desta oração, da primeira oração, no verso 18, é a singularidade. Daniel, ele não está a orar de forma mística, tá certo? Ele não está a orar dentro de um ritual. Foi falado disso a semana passada, né? Um ritual, não. Mas ele está a orar com fé, por algo específico, que se aprouver a Deus, que Deus possa revelar aquilo que o rei está a precisar. Um segundo ponto é o encontro. Porque Daniel, ele está a buscar em Deus aquele que estava com ele durante toda a sua vida. Uma vida curta, né? De jovem, mas durante toda a sua vida, ele estava a buscar neste amigo, neste companheiro de cada dia, algo. E este encontro, já vimos a semana passada, nós vimos ali isto da Bíblia, oração, faz um encontro, uma dependência de Deus. E Daniel, ele busca esse encontro com Deus, que leva a um terceiro característico, uma esfera ascendente. Bem diferente dos magos, dos astrólogos, dos feiticeiros da Babilônia.
0: Ele foi o único que não ficou bloqueado, não é?
1: Aqueles estavam numa esfera horizontal, mas a revelação tinha que vir de cima, do alto, uma esfera vertical. E a oração, de fato, ela não baixa Deus até nós, mas a oração nos eleva até Deus. Por isto há aqui este movimento, essa esfera ascendente nesse contexto da oração de Daniel. E o fato é que Deus, ele responde. Deus responde a Daniel, qual é o sonho que o rei babilônico teve? E ele responde qual é a interpretação deste sonho. E Daniel vai até a presença do rei agora para poder dar-lhe o sonho e a interpretação. E o rei fica estupefato, porque um judeu, um hebreu vir até mim, os meus não podem, este homem pode? E ele mostra, eu não posso, mas o Deus do céu pode revelar. E Daniel então conta o sonho e o rei lembra. E Daniel mostra a interpretação do sonho. E aqui vem o quinto e último aspecto dos característicos desta oração, porque ela tem a ver com... O sonho tem a ver com algo profético. E quando Daniel recebe a interpretação, ele mostra ao rei a história do mundo desde Babilônia, com o rei Nabucodonosor, até o estabelecimento do reino eterno de Deus na terra. E Nabucodonosor, ele entende que é isto mesmo. E é interessante que, como lemos aqui, nos versos... Jorge, você leu os versos 20 a 23. Reis ascenderam e reis caíram. Mas Daniel continuou ali a servir estes reis como um homem de Deus. Daniel apresentou ao rei Nabucodonosor que Deus está no controle do mundo e tem tudo sob suas mãos. Mas, a finalizar e a responder a pergunta, nós vemos aqui que a oração de Daniel, a segunda que você leu, foi uma oração de louvor, de gratidão, onde ele rende graças a Deus, que estando acima de tudo e de todos, sendo soberano, ele atende aqueles que são fervorosos, têm fé e o buscam em espírito e em verdade. Deus está disposto a atender não só a oração de Daniel, mas atender a oração de todos nós, guerreiros de oração em tempos modernos.
2: É, uma coisa, Jorge, desculpa, uma coisa que me impressiona muito neste capítulo 2, na experiência de oração, é como demonstra que a oração é uma espécie de equalizador social, porque na oração não há diferenças entre as pessoas. Nós, obviamente, habituámos-nos a ver a Daniel como um grande profeta, mas vamos ver aqui exatamente o que aconteceu. É quando Nabucodonosor ameaça que mata todos aqueles sábios, ele vem para casa genuinamente aflito. Aquilo, no fundo, toda a revelação do sonho vem como uma pessoa que está aflita, vê que a sua vida está ameaçada, chega à casa e diz ao amigo: vamos já pôr a orar, porque senão isto vai correr mal.
0: Ou seja, a única diferença entre ele e os outros é que ele tinha esta, digamos, escondida.
2: Tinha esta arma ali.
0: Exatamente. Não
2: é? E nós vemos, então, tudo isto acontece nesta base tão simples, que é o que nós estamos habituados a fazer. Temos uma aflição, uma ameaça na vida, e dizemos: vamos ao Senhor em oração. E o Senhor abençoa. Nós hoje na igreja vemos muito isto. É uma coisa sempre que me impressiona realmente, é que a oração funciona como uma espécie de elevador social, se eu posso dizer assim, vou explicar porquê. Há um conjunto de dons e características na igreja que, em certo sentido, eles separam mais as pessoas. Por exemplo, em termos organizacionais, as funções e os ministérios separam um pouco as pessoas. Ok, o pastor tem uma função eclesiástica que o coloca num lugar de destaque, de autoridade espiritual, ou o ancião dentro da igreja local. Ou seja, a própria organização da estrutura da igreja pode fazer uma diferença, que aquela irmãzinha, era a irmã Maria, que está lá na sentadinha no canto, que tem uma vida simples, não tem nada de autoridade na igreja. Mas os dons também fazem distinção, aliás, é a função dos dons. Por exemplo, uma pessoa na igreja, uma pessoa que tem o dom de palavra, normalmente é uma pessoa que tem destaque. Porque se a pessoa tem uma boa oratória, a palavra move, conquista, e a irmã Maria é muito envergonhada, não sabe falar, está lá sentadinha no canto dela. Mas quando se trata de orar e interceder, o pastor que tem autoridade eclesiástica ou o ancião que tem uma boa capacidade de oratória não estão em nenhuma vantagem sobre a irmã Maria. Porque ela é uma guerreira de oração e ela está a lutar em oração. Eu acho maravilhoso esta ideia de que a oração coloca-nos, somos todos iguais na oração. Porque às vezes, quanto mais simples tu és, é um bocado esta lógica. Estás aflito, vou lutar com Deus. E eu tenho conhecido ao longo do meu ministério e da minha vida muitas pessoas assim, em que a oração é mesmo o poder delas, é que são pessoas que oram. Às vezes falamos das nossas mães, temos sempre esta memória. Eu tenho muito essa coisa, eu sei que a minha mãe está sempre a orar por mim. E de facto a minha mãe é esta pessoa super simples, não tem destaque nenhum em lado nenhum, pelas suas características, mas ela está a orar. E não sei se as orações dela não têm já movido grandes montanhas e realizado grandes coisas na obra de Deus.
3: E não sei se já vos aconteceu, mas às vezes não são aquelas orações muito eruditas.
2: Sim, exatamente.
3: Não é? E feitas com palavras muito caras. Ou com imensas citações de versículos bíblicos, pronto, que evidenciam muito conhecimento, que nos comovem e que nos tocam e que nos levam para perto de Deus, não é? E que nos dão este tal momento de intimidade entre nós e Deus.
2: Genuína.
3: É às vezes aquelas orações muito simples, muito puras, muito genuínas, que nos transmitem de facto este elo entre o céu e a terra.
0: São as orações da total dependência, não é?
1: E as pessoas de oração, elas sempre colocam Deus em primeiro lugar. E a oração vem em primeiro plano.
0: Uhum.
1: Tá? A coisa está fácil, agradece. A coisa está difícil, uhum, clama. Mas são pessoas de oração e sempre dobram os joelhos em primeiro lugar. Esse é o primeiro passo. Nós devemos dar com os joelhos no chão.
0: Claro, claro. É muito interessante ver a história de Daniel e ela é uma história, enfim, bastante atribulada. não é? Um jovem que é obrigado a deixar os seus parentes, e no versículo que acabámos de ler, ele começa por dizer: ó Deus de meus pais. Há aqui quase como que também um sentido de saudade, quase, eu poderia dizer assim: eu te dou graças e louvo porque me deste sabedoria e força. Mas foi exatamente num momento de grande dificuldade. Ou seja, perante as dificuldades, nós podemos ver que os guerreiros da oração usam esta ferramenta para poderem perseverar e terem o sucesso que é necessário. E nós vemos isso num outro exemplo de Daniel. Agora, se formos ao capítulo 6, mas o versículo 10, diz-nos claramente que quando Daniel, quando soube que a escritura estava assinada, entrou em sua casa, tinha as janelas do seu quarto abertas da banda de Jerusalém, e três vezes no dia se punha de joelhos e orava e dava graças diante do seu Deus, como também antes costumava fazer. Isto não tem a ver com o episódio que acabámos de salientar, mas é um outro episódio onde nós vemos aqui também que a oração vai ser um elo de relação com o próprio Deus, neste episódio.
2: Que o levou à cova dos leões.
0: Que levou, exatamente. E por isso é que eu ia perguntar-te, Raquel, o que é que este texto nos ensina a nós entre a relação que podemos ter com a nossa fidelidade espiritual, porque é isso que Deus pretende que tenhamos, e ao mesmo tempo a resistência que pode existir perante qualquer pressão. E nós sabemos que todos os dias temos pressões, sejam elas políticas, religiosas, não importa, todos nós vivemos sob pressão.
3: Bom, eu acho que a chave, e eu vou focar-me um bocadinho na última parte do texto, em que diz que três vezes no dia ele punha-se de joelhos e orava e dava graças diante do seu Deus, como também antes costumava fazer. E este como também antes costumava fazer é o segredo, no fundo, de Daniel, e é o segredo de todo o cristão. Se quisermos ser cristãos cheios do poder de Deus, então temos que nos decidir por Deus na rotina diária. Não foi quando chegou esta dificuldade, não é? Este decreto que vem trazer esta provação a Daniel, que ele começou de repente: agora vou orar, agora vou procurar a Deus. Não, foi precisamente porque ele, no dia a dia dele, tinha esta rotina, tinha esta disciplina de orar três vezes ao dia, abrindo as janelas, virando-se para casa, no fundo, que o fortaleceu para que ele pudesse então demonstrar a sua fidelidade neste momento de dificuldade.
0: Deixa-me só talvez interromper de dizer, ele podia ter tido outra postura, porque depois de ele ter revelado o sonho do rei e ter tido todo aquele sucesso, e ele ter sido indigitado, digamos, para uma função de grande responsabilidade no reino, ele poderia pensar: bom, já estou, digamos, tranquilo. Digamos que o tempo de oração já não é tão necessário assim, não é? Porque já resolvi o meu problema, claro. E o problema de toda a gente, não é? Mas não foi assim.
3: Não foi assim. Aliás, e nós sabemos que muitas das pessoas que vieram com Daniel de Jerusalém para a Babilónia se acomodaram e adaptaram aos costumes de Babilónia, e muitos deixaram a fé dos seus pais para trás. Daniel continuou a ser firme, a ser fiel, a ser leal, e nós sabemos que não foi só neste episódio, foram noutros da história de Daniel, mas neste caso há uma coisa que me chama muito a atenção, que é: Daniel orava três vezes ao dia, todos os dias. Uma coisa que era absolutamente normal, ele era livre de o fazer, a partir deste momento passa a ser contra a lei. Não é? Nós hoje em dia podemos falar de liberdade religiosa, e o nosso país tem uma das leis de liberdade religiosa mais bem redigidas, mas de um momento para o outro as coisas mudam.
0: Isso.
3: Não é? E foi aquilo que ele fez antes que o preparou para este momento. E o que é que Daniel fez? Ele não protestou. Nós normalmente, quando nos sentimos hostilizados, às vezes a reação humana normal é reagir, é queremos protestar, é dizer que estamos a ser injustiçados, de alguma maneira manifestarmos a nossa indignação. Também não se escondeu. Ele podia de repente dizer: bom, vou ser cauteloso, vou ser prudente, vou orar na mesma, mas vou fechar as minhas janelas, as pessoas não precisam de ver, Deus vai perceber que eu estou a orar na mesma. Mas não, ele permaneceu fiel à rotina que ele tinha com Deus, porque ele não estava a fazer nada de errado. Deus é muito claro na Bíblia quando diz que não nos vai livrar do sofrimento, não é? Ele diz: no mundo tereis aflições, mas tendo bom ânimo, não é? Porque eu venci o mundo. Então, o que ele nos promete é exatamente a sua presença connosco nos momentos de maior dificuldade. E uma coisa que é importante também aqui analisar, e o Isaac já aflorou aqui um bocadinho esta questão, é que se nós formos a ver, Daniel foi um servidor, no fundo, um servo, embora numa posição realmente destacada, de vários reis pagãos. Foi primeiro Nabucodonosor, foi Belsazar e agora Dario. Dario, que nós sabemos que era seu amigo. Dario foi instigado por pessoas que tinham inveja de Daniel e da posição que ele tinha alcançado no reino de Dario, que queriam prejudicá-lo, no fundo. E, portanto, ele era fiel não só ao seu Deus, mas também enquanto cidadão. Não havia nada a apontar a Daniel e por isso eles arranjam este estratagema para o prejudicar. Mas quando Daniel fica, apesar de ele ser um cidadão exemplar, um servo fiel aos seus reis, não é? Quando ele fica aqui entre servir a Deus ou servir a um rei terreno, ele tem muito clara a sua prioridade. Deus está acima de todas as coisas. E, portanto...
0: Ou seja, Babilônia deu-lhe um passaporte, não é? Do país, mas ele continua a ser de Deus.
3: Com certeza, o reino dele não era ali. Uhum. O rei dele não era o rei Dario, embora ele prestigiasse qualquer rei para quem ele tivesse trabalhado. E isto ensina-nos a nós também qual é a nossa postura hoje na nossa vida. Enquanto cidadãos devemos ser exemplares, devemos servir os nossos governantes, devemos dar o exemplo, ser cumpridores da lei. Mas quando os nossos princípios e os nossos valores e, sobretudo, a soberania de Deus está em causa, a nossa fidelidade deve ser sempre para com Deus. Né? Já Jesus dizia: a César o que é de César, a Deus o que é de Deus.
0: Claro. E perante esse princípio nós vemos aqui um Daniel totalmente focado na oração, como um sinal, digamos assim, de submissão total a Deus, não é? E já a semana passada nós falámos um bocadinho do que é permanecer em Deus.
3: Exatamente.
0: Não é? Mas se formos, por exemplo, agora a Atos, e vamos só sair aqui um bocadinho desta ideia do livro de Daniel, se formos ao livro de Atos, no capítulo 20, nós vamos encontrar aqui no versículo 36, Atos 20, 36, que diz: havendo dito isto, pôs-se de joelhos e orou com todos eles. Ok? Pedro, faz o enquadramento desta passagem, não é? Porque é interessante nós podermos ver, mas ao mesmo tempo achas que esta posição, digamos assim, de usarmos esta postura de estarmos de joelhos diante de Deus, será ela tão relevante e poderá ela ter assim um impacto na forma como Deus ouve a nossa oração? Ou esta questão é uma questão que eu diria de menos importante, não é tão relevante assim a posição ou postura que temos diante de Deus?
2: Eu acho que é uma questão, pode parecer, quem sabe, a algumas pessoas uma espécie de um detalhe um pouco irrelevante, de facto, comparado com o que é o tema da oração.
0: Uhum.
2: Qual é a forma que devemos, ou se há uma forma ideal. Mas há algumas razões práticas pelas quais eu diria que até tenho interesse e gosto em responder a esta pergunta.
0: Isto só porque vinhamos de Daniel e Daniel diz que se colocava de joelhos e orava, não é?
2: No caso da oração que é referida no capítulo 6, que é essa tal que ele ia à janela e tal, lá refere que ele ia orar de joelhos.
0: Colocava-se de joelhos.
2: Aqui temos um exemplo no Novo Testamento, como o apóstolo também se ajoelhou depois daquela reunião que tinha feito com os irmãos ali. Por isso torna-se relevante, particularmente por razões muito práticas. Portanto, eu vou olhar para esta pergunta, vou dar uma resposta bíblica e aqui em poucos minutos dar um enquadramento, mas há uma relevância prática porque não só há crentes que sinceramente se questionam sobre se em certos momentos é conveniente ou temos alguma indicação bíblica, portanto em dúvidas ou até mesmo uma vontade de fazer bem, mas também temos alguns movimentos, não estou a dizer organizados, movimentos, há grupos de pessoas, que eu tenho conhecido até nos últimos tempos, que dão muita relevância a este tema. E eu tenho encontrado num ou noutro sítio, embora uma coisa excepcional, mas tenho encontrado grupos de crentes que consideram que só devíamos orar de joelho.
3: Como se a posição tivesse associada à reverência ou à falta dela.
2: É como se aquela é a posição que demonstra a reverência, ao contrário de outras, e portanto não aceitam, literalmente, orar noutra posição. Há, por exemplo, alguns crentes que, por causa disso, por exemplo, se vão a uma igreja, só oram de joelhos, independentemente de qual é a ordem que é dada, o que é que se pratica dentro da igreja. Porque tem essa convicção, e na verdade tem liberdade, é só ajoelharem-se, não é? A questão é depois é, e vão obrigar os outros, ou vão tentar dizer que a igreja está mal, por exemplo, ou uma comunidade, ou os crentes, individualmente, só deviam orar nesta posição. É por esse sentido que há aqui uma razão prática para tentar responder a isto. Vamos a isso em 3 ou 4 pontos. Uhum. O primeiro deles é que a posição corporal não determina se Deus ouve ou não. Este é o primeiro ponto. Porque nós sabemos que o critério decisivo para se Deus ouve ou não as nossas orações, nós conhecemos porque isso está registado na Bíblia em diversas ocasiões. Exemplos. Salmo 66:18 diz: se eu atender à iniquidade do meu coração, o Senhor não me ouvirá. Então, aqui nós temos uma declaração específica e clara sobre que sim, é uma realidade concreta Deus não ouvir orações. Só que o que o texto diz é: se eu atender à iniquidade do meu coração. Ou seja, se eu orar, mas na verdade aquela oração não representa nada do que eu quero para a minha conduta. É isso que é atender à iniquidade, não é eu cair numa falha, eu ser uma pessoa pecadora, então é melhor ninguém orar. É se eu quiser pecar. Portanto, eu atendo à iniquidade, mas depois oro. Pode ser que isso equilibre as coisas, não é? Então, não é isso que Deus quer. Textos como o Salmo 145 dizem que o Senhor está perto de todos os que o invocam em verdade. O que quer dizer que o critério que é dado para a proximidade de Deus é fazê-lo em verdade. Um pouco como Jesus dizia sobre o contexto da adoração, aliás, na conversa com a mulher samaritana, quer dizer que a oração também se engloba aí, em que o Senhor Jesus disse claramente: Deus, o que Deus quer é que o adorem em espírito e em verdade. E o que é que estava dentro desse debate, que é curioso? Tem interesse para aqui, porque o debate era se, qual é o lugar certo para adorar a Deus, se em Jerusalém, se lá em Jerusalém, em Samaria. O que quer dizer que tem a ver com forma ou posição. Portanto, ali não era se é joelhos em pé, se pode ser aqui ou se pode ser ali. É o lugar físico. O que tem total aplicação neste debate, se é em pé, se é de joelhos, se é deitado, se pode ser em qualquer posição. Portanto, nós percebemos que a revelação, o que diz da parte de Deus, é que não estejas preocupado com a forma, porque o que Deus procura é espírito e verdade. Portanto, nós percebemos que há critérios para Deus ouvir. Eu considero que dos textos que ainda não citei mais relevantes, eles existem diversos no Antigo Testamento, em que através dos profetas, Isaías, por exemplo, tem um conjunto de capítulos muito fortes, em que Deus diz, através do profeta ao seu povo: eu abomino as vossas orações e diz: estou cansado das vossas adorações, dos vossos hinos, e não suporto os vossos jejuns, diz Deus.
0: E em alguns momentos esconde o seu rosto.
2: Esconde o rosto. E está a falar, portanto, da oração. E depois diz porquê. Porque diz: vocês vêm para aqui, para a congregação, ajoelham-se, oram, cantam, e depois vão e exploram o desgraçado do vosso empregado, e tem sangue nas mãos. O que quer dizer que Deus não separa as ações, a conduta da pessoa, a integridade, a honestidade, a bondade da prática espiritual. Com todos estes textos, eu tomei o tempo de dar vários exemplos para mostrar que se há um critério bíblico para definir a oração que Deus aceita ou não aceita, esse critério nunca é a posição em que tu oras. Uhum. É a verdade com que tu fazes no teu coração e o que é que tu fazes depois de orar. Claro. Esse é que é mais o critério. Se tu és uma pessoa de bem e que estás a buscar a Deus

0: para diferentes posturas, tendo em conta a atitude que se pretende, a experiência que se pretende fazer. Então, nós temos aqui o exemplo de que Daniel, o apóstolo Paulo, vimos que em determinados momentos ajoelharam-se. Nós percebemos que ajoelhar-se tem um sentido de reverência ou submissão. Lá está, Daniel é um bom exemplo, porque o que estava em causa é que ele podia até ser preso ou a sua vida estar em
1: Sem
0: risco.
1: risco.
0: E ele ajoelha-se na mesma, que é uma maneira de dizer: eu não me submeto às autoridades e às leis humanas, preciso me retirar a submissão a Deus. Nós percebemos que o ajoelhar tem a ver com submissão. Mas nós vamos a vários momentos, por exemplo, em assembleias solenes em Israel, em que todo o povo é chamado e diz que todo o povo estava em pé diante de Deus como um só homem, por exemplo. Nós percebemos que estar em pé, o que é que representa normalmente? Adoração ou até confiança. É o ato de se colocar disponível. Por isso é mais como um exemplo de oração, de postura, digamos, de buscar a Deus. Mas nós temos, por exemplo, também a posição de prostração. Mateus 26, por exemplo, diz que ele foi um pouco mais adiante. Jesus, que é quando está no Getsemane, diz que prostrou-se sobre o rosto. Quer dizer que Jesus deitou-se no chão e com o rosto na terra. Nós, por exemplo, hoje estamos habituados a ver
1: Os
0: as
1: muçulmanos,
0: expressões muçulmanas de oração no Islão.
1: são assim.
0: Tem uma posição de prostração, que é o rosto vai para a terra, que é mais um sentido de quê? De humilhação, por um lado, pode ser o sentido é eu quero humilhar-me diante de Deus, ou de entrega total, ou seja, quero-me entregar totalmente. Portanto, o que é que nós percebemos? Diferentes posições vão a expressar diferentes atitudes. Última palavra para dizer que Deus ouve orações em qualquer circunstância. Desde que os critérios que já falámos estejam colocados e desde que a oração seja entendida como parte do meu estilo de vida. É a razão pela qual, se alguém quisesse afirmar que estar de joelhos é a única posição correta, então aí entraria imediatamente em oposição a um grande princípio bíblico que o apóstolo Paulo, por exemplo, explora aos Tessalonicenses quando diz orai sem cessar. Orar sem cessar é um princípio global sobre a oração, que é o quê? Que a oração é a tua vida. Obviamente ninguém ora 24 horas por dia, não pode ser isso orar sem cessar. Significa que a oração é essencialmente uma atitude. Então eu posso orar quando estou a trabalhar, se de repente elevar um pensamento a Deus. Orar sem cessar é buscar continuamente a presença de Deus. Há muitas formas de o fazer. Jonas orou dentro de uma baleia, clamou, ali não diz orou, ninguém vai pensar que ele se ajoelhou para clamar a Deus, porque estava dentro de uma baleia, vamos imaginar o que é que estava a acontecer ali. Mas o clamor surge, é isso orar sem cessar, é um clamor permanente. Então, há lugar para as diferentes posições, no momento em que elas possam ser adequadas, mas acima de tudo há lugar para orar sempre.
2: Eu pensava no próprio Pedro quando ele está sobre as águas e de repente cai, não é? Ele também ora, não é?
0: Clama.
2: Clama, exatamente.
3: A essência é mais importante do que a forma.
0: É isso
2: Isso.
0: mesmo.
2: Eu sei que a conversa está ótima, eu sei que nós não a queremos interromper, mas nós vamos ter que fazer um curtíssimo intervalo. Vamos sair, mas voltamos já a seguir para a segunda parte destes Guerreiros da Oração.
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2: Já estamos prontos para abrirmos a segunda parte do programa A Bíblia Aberta aqui na TV Novo Tempo Portugal. Estamos a falar neste episódio sobre os guerreiros da oração. Começámos por ver um excelente exemplo que foi a vida do profeta Daniel, deste homem que viveu com Deus uma experiência única e que nos dá como exemplo de vida também. Passámos também pelos apóstolos, o próprio Jesus, enfim, a conversa está extremamente agradável. Eu acredito que

0: Aí em casa você não perdeu a primeira parte e não vai perder a segunda parte. Por isso, eu aqui vou lançar-lhe um desafio de voltar a pegar na sua Bíblia para abrirmos agora em Gênesis capítulo 5. No capítulo 5 de Gênesis, no versículo 24, nós vamos ver claramente que andar com Deus é também um estilo de vida, ok? Então vamos abrir em Gênesis capítulo 5, versículo 24. Diz que andou Enoque com Deus e não se viu mais, porquanto Deus para si o tomou. A história de Enoque é muito bonita, mas nós só temos dois ou três versículos no máximo na Bíblia, digamos que na descrição de quem foi este homem. Mas estes dois ou três dão-nos para dizer. Dão-nos, digamos, a possibilidade de dizer que foi, sem dúvida, um personagem extremamente importante neste mundo. Raquel, esta é uma pergunta muito simples que eu te vou fazer, mas eu acredito que a resposta ela é profunda, de certeza absoluta. O que é que significa andar com Deus?
1: É uma pergunta que parece simples, mas depois tem aqui muito que se lhe diga. E é como estavas a dizer, é um facto que a vida de Enoque é um bocadinho misteriosa, não é? Não temos assim uma grande visão daquilo do que ele fez, de qual foi o seu percurso.
0: 365 anos, ainda é muito, muito tempo, não é?
1: Exato. Sabemos que ele teve um filho, não é? Diz que ele viveu 65 anos e que depois teve Matusalém. Foi
0: Isso.
1: sem mais nem menos o homem que viveu mais tempo nesta terra, não é? Depois temos a informação de que depois de ter este filho, ele andou com Deus 300 anos. 300 anos. Então, 365 anos de vida e ele anda 300 destes anos, diz a Bíblia, com Deus. Eu acho que, ainda pegando um bocadinho naquilo que o Pedro estava a dizer ainda há bocadinho, andar com Deus é ter esta noção, esta consciência constante nos nossos afazeres diários de que Deus está ali, da presença de Deus connosco. E de nós, em qualquer momento, falarmos com Deus sobre as coisas mais corriqueiras desta vida, se temos uma preocupação, se temos uma alegria. E falamos com Deus porquê? Porque temos esta noção permanente de que Ele está connosco. E vamos, no fundo, em quase todas as coisas espirituais, demos nós as voltas que dermos, vamos parar este tema comum, que é a comunhão contínua com Deus. É eu buscar a presença contínua de Deus, não é? É eu orientar a minha vida para este relacionamento que eu quero ter com Deus. É eu alinhar-me com a vontade de Deus. E eu acredito que Enoque tenha feito todas estas coisas ao ponto de que nunca mais foi visto porque Deus o quis tomar para si. E no fundo isto está muito ligado à obediência. Em Deuteronómio 10 diz assim: ó Israel. E Deus está-se a dirigir ao povo, aqui ao povo de Israel físico, mas podemos encarar este Israel como o povo espiritual, que somos todos nós aqueles que aceitamos Cristo como nosso Salvador. Então, ó Israel, o que é que o Senhor teu Deus exige de ti agora? Exceto que temas o Senhor teu Deus, que andes em todos os seus caminhos e ames e sirvas o Senhor teu Deus de todo o teu coração e de toda a tua alma. Isto é aquilo que Deus quer que nós façamos, isto é andar com Deus. Não é que nós o amemos, que o sirvamos, que lhe obedeçamos. Outra das coisas importantes que temos de fazer é eliminar tudo aquilo que nós temos na nossa vida que nos afasta desta comunhão com Deus. Aquilo que impede que nós tenhamos tempo para Deus, aquilo que interrompe a nossa atenção para aquilo que é a leitura da Bíblia, o tempo da oração. Tudo aquilo que compromete a nossa caminhada cristã, nós devemos afastar da nossa vida. Uma coisa que temos que ter sempre presente é que não vamos ser perfeitos. Nós não sabemos se Enoque fez tudo perfeitamente, se não errou. O que a Bíblia diz é que nós todos
0: Mas
1: somos pecadores, não
0: mesmo
1: é?
0: que o tenha feito, não há nada na Bíblia que nos diga que ele foi mais perfeito do que nós, no
1: Com
0: sentido
1: certeza.
0: da originalidade, digamos assim, ou da
1: Exatamente.
0: criação.
1: Paulo dá-nos aqui, abre aqui um bocadinho mais o véu em Hebreus, quando diz, naquele capítulo muito famoso, não é, que fala dos heróis da fé, em Hebreus 11, diz que Enoque agradou a Deus. Então temos aqui mais uma informaçãozinha sobre a vida de Enoque. E logo a seguir diz o quê? Diz que sem fé é impossível agradar a
0: Agradável,
1: Deus. Então nós
0: não é? Foi um
1: sabemos
0: homem de fé.
1: que ele, para além
0: E
1: de
0: depois
1: ser um
0: também,
1: homem que andou
0: claro.
1: com Deus, ele foi um homem de fé. E certamente na sua vida teve expressões desta fé. Se nós depois formos a Gênesis 6 e percebermos em que tipo de mundo é que Enoque vivia, isto ainda se torna mais extraordinário. Nós sabemos que em Mateus Jesus compara os tempos de, os tempos que nós vivemos, os tempos, o fim dos tempos aos tempos de Noé, que eram estes tempos que Enoque também viveu. Um mundo de corrupção, um mundo de muita maldade, e Deus diz que esta corrupção e maldade ia aumentando de dia para dia, até chegarmos à vida de Noé e percebermos que Deus estava tão desiludido com a humanidade que diz que se arrependeu de ter feito o homem. Então, Enoque não vivia num mundo mais fácil do que o nosso, do que aquele em que nós vivemos hoje. Mas ele conseguiu, neste contexto, encontrar tempo para estar com Deus, encontrar tempo para a comunhão com Deus e para expressar então esta fé ao ponto de Deus dizer que se agradava dele, não é? Só para terminar, nós podemos fazer muitas coisas extraordinárias na nossa vida, nas esferas onde nos movemos, mas sem dúvida que a maior grandeza espiritual é esta, nada mais nada menos do que vivermos continuamente na companhia de nosso Deus.
2: A Bíblia revela que Enoque foi para o céu.
0: Sim.
2: É um dos poucos personagens, uhum, pouquíssimos, aquela muito, muito short list de pessoas que ou umas passaram pela morte e foram ressuscitadas, outras não passaram pela morte, uhum, e a Bíblia informa-nos que eles acabaram por ir para Deus, não é? Tem que haver algo de extraordinário, porque é uma exceção absolutamente, seja qual for a razão, um dia li uma coisa assim poética, é uma metáfora poética mesmo, que dizia que era uma tentativa de parafrasear poeticamente a ideia de andar com Deus, uhum, então mais ou menos, já foi há muitos anos, mas o texto, a ideia nunca mais me esqueceu, e o texto dizia que a Noé todos os dias caminhava com Deus e fazia uma longa caminhada juntos, conversavam. E ao fim de uns anos, a caminhada durou tanto tempo que eles já estavam mais perto da casa do pai. Em que então Deus lhe disse: bom, agora já não vale a pena voltar para trás, ficas mesmo aqui. E que o guardou para ele porque ele caminhou com ele até lá. Não é? Sempre guardei esta ideia de que este caminhar com Deus é fazer de Deus como se fosse a nossa companhia, a nossa conversa, a nossa partilha. E quando fazemos isso, no fundo, é quase como se estivéssemos já com ele, na casa dele.
0: Ser um guerreiro de oração é sem dúvida algo de extraordinário. E vemos aqui no exemplo de Enoque que a recompensa maior foi a eternidade, não é? E quer queiramos, quer não, esta é também a mesma recompensa que Deus quer dar a cada um de nós.
3: Se me permite, estava aqui a pensar enquanto a Raquel e o Pedro falavam. É muito assim interessante avaliar a vida particular à luz destas falas neste dia. Tá? Porque, veja, muitas pessoas estão a questionar, ou com sinceridade muitas vezes, tá, se Deus está com elas. Mais importante de saber se Deus está conosco é saber se nós estamos com Deus.
1: Deus.
3: E ao ouvi-la falar, Raquel, estava aqui a pensar, sintetizei na minha mente assim, que andar com Deus é ter o senso da presença de Deus e viver em função dessa presença. Uhum. E aí vem a recompensa, a eternidade para Enoque. Será a mesma eternidade para aqueles que andarem com Deus.
0: Isso. 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Voltando à nossa conversa, nós vamos agora introduzir aqui um outro aspecto. Vou puxar um pouquinho Moisés para a nossa conversa, porque também tem muito para nos oferecer, se quisermos, não é? E vermos que a oração e a presença divina são sempre uma prioridade absoluta para estes homens, para estes guerreiros. Vamos a Êxodo capítulo 33. Abrindo rapidamente em Êxodo 33, versículo 15, nós podemos ler: então lhe disse, se a tua presença não for conosco, não nos faças subir daqui. Estamos em pleno deserto, estamos em plena luta até chegar à Terra Prometida, e Moisés vira-se para Deus e diz-lhe: se a tua presença não for connosco, não nos faças sair ou subir daqui. Isaac, Moisés aqui declara o óbvio, não é? Ele diz: se a tua presença não for connosco. Será que esta declaração de Moisés revela o papel da oração na liderança de um homem como foi Moisés, na liderança espiritual diante de um povo que Deus também o adotou como seu povo?
3: Com certeza. Moisés aprendeu logo cedo que sem Deus há nenhum lugar, mas com Deus a qualquer lugar. Uhum. E isso é fantástico. Ah. Era um líder, e este líder, eu estava a ver, tem cerca de 70 traços positivos do seu caráter enumerados. A paciência, a humildade, a mansidão, a consagração, a oração, a piedade, a liderança, enfim. Ah. Vamos voltar aqui no foco da oração, que era um, ou que é um dos traços positivos do caráter de Moisés. Né? Eu fico aqui a pensar: quem sou eu ao ouvir, ao falar de Daniel, de Enoque, de Moisés, Jesus? Tudo bem, Jesus é Deus, mas estes homens e mulheres que aqui não estamos a referir, né, que viveram ao pé de Cristo Jesus. Eu fico a imaginar eu, como líder de uma casa, como esposo, como um pai, como líder, você, quem sabe, numa empresa, numa igreja ou em qualquer sítio. Será que é importante esta liderança? Quais são os nossos traços, ou os meus traços positivos do caráter? Ao avaliar a vida de Moisés, ele recebeu três tipos de educação. Moisés recebeu educação intelectual, secular, uhum, acadêmica, no Egito. Ele recebeu educação espiritual na terra de Midian. Se deparou com Deus de um modo muito pessoal, e ele recebeu a educação experimental, a prática, no decorrer de sua jornada no deserto. E agora vejam, Moisés, no texto de Êxodo, está a dizer que se Deus não for, ele não pode ir. Ele é um líder que não pode fazer só, mas com Deus, como diz a Bíblia, o salmista, ele fará proezas. Com Deus faremos proezas. E nos altos e baixos da vida de Moisés, não foi perfeito? Né? E isto me anima, e penso que anima cada um de nós. Nos altos e baixos da vida do humilde líder Moisés, nós percebemos repetidamente que a parte mais importante de sua vida e o segredo do seu sucesso como líder piedoso foram a sua comunicação constante, profunda, permanente com o Deus eterno. Dependeu de Deus e viveu uma vida de oração. Eu vejo cá que Moisés não simplesmente pensava em Deus ou a respeito de Deus, o que ele podia fazer. Não, Moisés, ele via a Deus. Tá? Ele teve essa oportunidade. E nós também podemos ver a Deus com os olhos da fé. É? Moisés confiava em Deus e no seu poder. Quanto estamos a confiar? No momento em que a xícara está cheia, está tudo bem. Mas a chávena está cheia, está tudo bem. E no momento em que a chávena está vazia, e aí? Nos desesperamos? Moisés confiava em Deus, e ele adquiriu o senso da presença de Deus e viveu em função dessa presença. Tanto que, se a tua presença não subir conosco, esquece, não vou, tá? Não vamos. Quer dizer, se eu não vou, o povo não vai. Não vamos. Ah, eu fico a imaginar, e convido você a imaginar comigo, a experiência de falar com Deus e viver junto a Deus tão plenamente. Ah, Deus está a dar bênçãos a todos. Ah, é interessante que chuva e sol vêm sobre bons e maus, justos e injustos, diz Mateus 5. Mas existem coisas e bênçãos e vitórias específicas que Deus dá a quem o busca, a quem busca nele, a quem está em comunhão com ele, a quem clama, ora a ele. Os israelitas não tiveram esse tipo de comunhão com Deus. Nomearam, indigitaram Moisés para ser o representante, para estar com Deus e trazer-lhes à vontade de Deus. O fato é, Moisés, como líder, entendeu que a sua liderança seria de sucesso ou fracasso a depender de Deus. E ele entendeu que para ter Deus precisava buscar. E ele buscou. E ele liderou até passar o bastão para Josué, porque ele descansou. Mas Moisés é outro exemplo, tá? Que descansou, tá, no Senhor, sem reclamar, e hoje está no céu, junto com Enoque, com Elias, tá? E onde nós poderemos estar juntos com Enoque, Elias, Moisés, se formos homens e mulheres de oração a pôr Deus à frente em nossa vida pessoal, em nossa liderança. E como Deus está no controle do mundo e mostrou isso a Daniel, Deus quer estar no controle de nossa vida para o nosso bem e para a nossa salvação.
0: Nos últimos minutos que temos, ao preparar esta, no fundo, este estudo, lembrei-me também aqui, e nós vamos continuar com Moisés, mas lembrei-me aqui que podia entrar, por exemplo, uma senhora, Esther. Pensei nisto. Porquê? Porque nós vamos falar aqui um bocadinho da intercessão, não é? E a intercessão, quer queiramos, quer não, assume sempre um custo. Existe sempre algo que nós podemos passar. Mas mantenhamos-nos, digamos, com Moisés, que é um exemplo extraordinário também. Êxodo capítulo 32, se lermos os versículos 31 e 32 também, nós vamos encontrar esta passagem muito interessante. Voltou Moisés ao Senhor e disse: "Ah, este povo cometeu grande pecado, fazendo para si deuses de ouro. Agora, pois, perdoa o seu pecado, senão risca-me, peço-te do teu livro que tens escrito." Este Moisés é extraordinário. Pedro, vamos fechar o programa, mas serás tu a dar as últimas palavras. Até que ponto a intercessão bíblica, se quisermos, nesta e muitas outras passagens, pode envolver uma identificação clara, muito própria, digamos, quase sacrificial, com o pecado da outra pessoa.
2: Isso mesmo. Intercessão é sacrifício. É um tema que eu acho absolutamente fascinante este. É um dos temas que, na verdade, mais me fascina e inspira a estudar na Bíblia. Até tenho falado aqui diversas vezes sobre o tema da intercessão em algumas das suas dimensões. A intercessão é sempre sacrificial, no sentido em que a intercessão pode ser designada como uma luta. A linguagem simbólica, metafórica e contextual, que é o que acontece nas histórias na Bíblia, onde a intercessão está em causa, essa linguagem é normalmente a linguagem de uma guerra, ou a linguagem de uma luta, ou a linguagem de uma aniquilação. Sempre. No caso, nós percebemos que se trata de intercessão porque não só Moisés usa esta linguagem forte de ir para a luta, mas ele lá está, coloca a dimensão da guerra, do sacrifício, que é, se for preciso, se isso está em causa, arrisca-me a mim. Por isso nós temos que entender que isto pode dar-nos a ideia de, bem, então é melhor fugirmos da intercessão porque alguém tem que se sacrificar. O caso não é esse. Estamos a falar de uma linguagem que é espiritualmente simbólica. Embora aqui, claro, Moisés identificou-se tanto com esta vontade de lutar em favor do seu povo que tentou aniquilar-se a ele próprio. Mas o que nós entendemos sobre a natureza intercessória é que ela tem a ver sempre com uma disposição para lutar a favor de alguém. É aqui que percebemos que a lógica ou a linguagem de guerra e sacrifício não é a lógica do sacrifício individual no sentido físico, por exemplo, ou muito menos no sentido de que o sacrifício de uma pessoa pode valer para a salvação de outra. Porque só Cristo é que foi verdadeiramente sacrifício. Por isso é que ele é o sumo sacerdote.
1: Ele é o verdadeiro intercessor.
2: É o verdadeiro, porque o sacrifício dele foi literal, foi físico. No caso de todos os outros, esse sacrifício, por isso deve ser identificado desta forma, é uma luta com Deus a favor de alguém. Não é uma luta contra Deus. E nós temos exemplos bíblicos muito interessantes e, claro, Moisés aparece aqui. Isaac falava de Moisés, das, como é que era, 70 virtudes que se podem identificar nele. Uma delas, de certeza, tem que ser o intercessor. Porque ele várias vezes mostrou-se como este homem que é capaz de demonstrar o quê? Um amor radical. É aqui que a intercessão é luta. É a disposição total a disposição a perder alguma coisa se for necessário. Por isso é que na Bíblia as expressões de intercessão, elas implicam este amor que tem um custo. É aqui que entra o custo. Porque o custo pode ser emocional, porque se eu intercedo a favor de alguém que está à beira da morte, que está a passar uma luta dramática, há um custo emocional, porque sabem que uma das formas de nós escondermos os traumas emocionais é o que é desviarmos a nossa atenção para outra coisa. As pessoas é isso que fazem na vida. Viveram traumas ou têm lutas, elas encontram um escape. Pode ser uma atividade, um hobby, uma coisa, a pessoa tenta esquecer. Na vida espiritual, quando eu decido ser intercessor a favor de uma pessoa, reparem que eu decido não escapar à dor de ter que me lembrar de que aquela pessoa está a sofrer, está a passar por uma luta, e eu vou para cima do ringue espiritual e lembro-me daquilo, falo. Por isso há um custo emocional. Hebreus 13, vou dar aqui um exemplo, parece que não tem nada a ver. Hebreus 13, 3 diz assim: lembrai-vos dos presos como se estivesseis presos com eles. É esta ideia de que, o que é lembrar-se dos presos? Obviamente que é um apelo à oração ou a fazer alguma coisa prática, vão visitá-los, por exemplo. É evidente que é muito mais simples para mim não pensar que há presos ou não pensar que há doentes. Mas no momento em que eu percebo que há mesmo pessoas presas ou há pessoas doentes, das duas uma, eu escapo e penso noutra coisa, ou eu digo, eu tenho que ir para o ringue, para a batalha. Então eu vou lutar com Deus a favor dessas pessoas. Por isso o apóstolo Paulo aos Gálatas dizia assim: levai as cargas uns dos outros. Por isso, biblicamente, a intercessão é a decisão de levar uma carga. Por isso é que Moisés não está a fazer aqui uma aberração, uma heresia. Moisés está a dizer assim: eu sei que eles são tão pecadores que eu estou disponível para transportar parte da carga comigo. E se nós queremos ser intercessores, temos que estar disponíveis para levar as cargas uns dos outros.
3: E aí está também uma faceta dos 10 princípios: amar ao próximo como a mim mesmo.
2: Okay. Leva a carga dele.
0: Deus diz que há um tempo para todo o propósito baixo da terra, para nós, ou baixo do céu. Se pudéssemos, continuávamos esta conversa, mas eu tenho que vos agradecer de coração a oportunidade de vos ter aqui comigo. Foram duas semanas de muito proveito. Eu espero encontrar-vos brevemente no Bíblia Aberta para voltarmos a abrir a Bíblia com os nossos ouvintes e com todos aqueles que estão lá em casa connosco. Antes de nos irmos embora, só me resta dizer-lhe mais uma vez que temos este guia de estudo da Bíblia para lhe oferecer, que tem por título Educação Financeira à Luz da Bíblia. 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Está tudo dito por hoje. Nós voltamos na próxima semana e na próxima semana vamos ver como é que devemos ter uma vida de oração. Fica para a semana, não perca o Bíblia Aberta aqui na TV Novo Tempo Portugal.

Seja muito bem-vindo ao programa Olhos nos Olhos, aqui na TV Novo Tempo. A vida tem uma forma curiosa de nos surpreender. Às vezes imaginamos um caminho muito claro para o futuro, traçamos planos, fazemos promessas a nós próprios, mas muitas vezes Deus escreve a nossa história de uma forma completamente diferente. A convidada de hoje é alguém cuja vida mostra exatamente isso. Joana Toderian cresceu num ambiente familiar desafiante, numa casa onde a mãe assumiu praticamente sozinha a responsabilidade de criar os filhos. Nesse contexto, uma figura tornou-se especialmente marcante na sua vida espiritual, a sua avó Laurinda, que todos os dias de manhã se levantava cedo para ler a Bíblia e a lição da escola sabatina. Foi também na igreja, nos desbravadores, nas atividades missionárias e nas experiências com os jovens que Joana foi moldando a sua identidade e a sua fé. Mas a sua história não é apenas feita de espiritualidade e missão, é também uma história de persistência. Na escola enfrentou dificuldades, repetiu o 12º ano por causa da matemática e mesmo assim decidiu seguir um curso universitário onde a matemática era central. E conseguiu. É também uma história de viagem e descoberta. Joana viveu em várias cidades e países, Coimbra, Cascais, Lisboa, São Paulo e Milão, sempre procurando crescer, aprender e reinventar-se. Mas talvez um dos capítulos mais inesperados da sua vida tenha começado numa oração muito sincera. Durante anos dizia que não queria casar com um estrangeiro, até que numa noite de oração disse a Deus: se essa for a tua vontade, muda o meu coração. E a resposta a essa oração começou a desenhar-se numa missão nas Filipinas. Hoje é casado com Artem, um ucraniano que conheceu neste contexto missionário numa história que atravessa continentes. Esta noite, queremos conhecer melhor esta jornada.

0: Olá, Joana.
1: Olá.
0: Tudo certo nesta introdução?
1: Uau! Não
0: faz sentido?
1: Só mudava ali algumas palavras na oração, porque eu fui mesmo direta com Deus. Foi enquanto eu morei em Cascais, ajoelhada na minha cama, que eu disse: Senhor, Tu sabes que eu não quero um estrangeiro. Porque eu nunca tinha dito isso a Deus. Eu dizia às pessoas, mas nunca me tinha atrevido numa oração em dizer a Deus: todos menos um estrangeiro. Nunca tinha verbalizado isso. E foi a primeira vez que verbalizei e que disse: Senhor, Tu sabes que eu não quero um estrangeiro, mas se essa for a Tua vontade, então muda o meu coração. E Ele mudou.
0: Nós já vamos conhecer melhor essa história, que é uma história muito bonita. Se calhar a palavra certa é mesmo bonita, no sentido, em todos os sentidos. Vocês são também um casal bonito. Já vamos ver algumas fotos que nós temos do vosso casamento. Mas antes disso, eu gostava que comentasse algumas fotos que nós temos aqui, que no fundo retratam as tuas raízes. Joana, ajuda-me aqui nesta sequência de imagens que vamos agora ver e explica-me quem são estas pessoas e quando foram tiradas estas fotos.
1: Ui, quando...
0: Talvez não saibas,
1: quando
0: mas...
1: Quando foi antes de 92, porque não existia o meu irmão mais novo ali. É o meu irmão mais velho, o Enoch, o meu primeiro amigo e o meu primeiro inimigo também, porque naquela idade andávamos sempre à luta, ou melhor, ele não me deixava acompanhar nas brincadeiras dele com os amigos dele, às vezes. E eu ia dizer: oh mãe, ele não me deixa brincar. Pronto, essa fase que quem tem irmãos e que são de sexo oposto passa, mas com o tempo isso passou e o meu irmão é uma das pessoas mais importantes da minha vida.
0: Mais algumas fotos que eu gostaria que nos ajudasse a comentar. Esta
1: é
0: aqui,
1: o Enoch também.
0: Também é o teu irmão, já um bocadinho mais velho.
1: Em Erganil.
0: Aqui, quem é que temos aqui?
1: Aqui é o meu irmão mais velho, o Enoch, e no meio está o Ruben, que é o meu irmão mais novo.
0: Ou seja, dois irmãos que tu tens.
1: Sim, e esta foto foi tirada em 2015 ou... 2012 ou 2013, uhum. Vai.
0: Mais algumas fotos que eu gostaria que nos ajudasse a comentar. Quem é que temos aqui?
1: Em cima, isto foi na minha investidura de Tissã, isto foi para aí em 95. Eu lembro-me que tinha 7 anos.
0: E quem são aquelas pessoas mais velhas, sabes identificar?
1: É o meu avô Manuel, com a Cristiana ao colo, e a minha avó Laurinda, com o meu irmão Rubén ao colo.
0: Que também já falamos dela na introdução e quero que fales um bocadinho mais sobre ela mais à frente. Mais algumas fotos que ainda temos nesta sequência inicial de fotos para comentares.
1: Aqui, isto deve ter sido vizinho ali ao 12 de setembro, que era o aniversário da minha avó.
0: A avó Laurinda também.
1: Da minha avó Laurinda, que é a mãe da minha mãe. E aqui a minha família materna está ali à esquerda. O pequenino é o Samuel, depois o Ruben, o Enoch, a minha tia Cristina, a minha avó Cristiana, a minha mãe, eu e o meu avô Manuel. Só falta o meu tio Vítor, porque foi ele que tirou a foto.
0: Não sei quantas mais fotos ainda temos, creio que temos ainda mais duas ou três.
1: Esta é a minha avó Jesuína, fez agora em fevereiro 99 anos.
0: Está bem ela? Como é que ela está?
1: Está, está, graças a Deus. Ela é um espetáculo, tem uma história de vida que dava um bom programa.
0: Dava para vir programa. Aqui ao nosso programa.
1: O meu avô era 23 anos mais velho do que ela.
0: Okay.
1: E eu gosto muito de picar e de brincar com ela e dizer que ela ficou com um velho. E ela diz sempre que ele não era nada velho, mas eu gosto de picá-lo. Ela aqui estava com 93.
0: Penso. 93 anos.
1: Isto foi em 2019.
0: Impressionante.
1: Foi no meu casamento.
0: Mais algumas fotos. Aqui,
1: aqui
0: estás
1: sou
0: a fazer
1: eu.
0: Algo que tu gostas muito, presumo?
1: Sim, isto foi no Impacto 2011.
0: Que no fundo é um encontro de jovens para partilhar Jesus às pessoas que não o conhecem, mais ou menos é isso.
1: Sim, é aquela altura do ano em que não te sentes diferente, porque todos com quem tu estás comungam da mesma fé, das mesmas ideias, o telemóvel fica de lado e os dias parecem curtos. Quando chega ao fim, querias que houvesse mais, e aquele primeiro dia quando chega à casa era uma dor no peito, e era ir ver as fotos dos acampamentos.
0: E temos, creio que é a última que nós aqui temos, exatamente.
1: Esta foi em 2017, a minha primeira viagem missionária, onde eu conheci o Artem nas Filipinas.
0: O Artem é o teu marido.
1: Sim, isto é em Negros Oriental, Filipinas.
0: Joana, não te vou... Quer dizer, posso perguntar a idade, porque és uma jovem, não é?
1: Tenho 20 e 18.
0: 20 e 18, pronto, tens 20 e 18 anos. Achas que tens uma história de vida que pode inspirar quem vai ver este programa?
1: Em alguns aspectos, talvez, não acho que seja assim melhor do que alguém, mas há certos aspectos da minha vida que Deus permitiu que viessem à minha vida e que eu acredito que podem encorajar alguém que esteja a passar pela mesma situação.
0: Que aspectos é que achas que poderão ser esses? Sem entrar em concreto em muito pormenor, só para perceber que traços então, da tua história de vida podem influenciar alguém que veja este programa.
1: Assim, resumidamente, alguns marcos que Deus permitiu, alguns marcos tristes que Deus permitiu na minha vida, que com a ajuda dele foram ultrapassados, ou estão a ser, porque a vida é uma caminhada, não é? E nós, com uma mochila maior ou uma mochila menor, vamos carregando algumas coisas que, por mais que queiramos que elas fiquem para trás, elas acabam por nos acompanhar. Então, a primeira grande seria o divórcio dos meus pais, a separação, o sentir deixada para trás. Aos 13 anos foi esse o meu sentimento. A doença e morte da minha avó Laurinda. A doença do meu irmão Enoque. E depois a minha parte a nível de relacionamentos. Eu dizia e achava e continuo a achar que queria alguém da igreja, que pertencesse à mesma comunidade, e quando se diz da igreja, que tivesse os mesmos objetivos de vida, que tivesse a caminhar na mesma direção. Só que eu não tinha preparo, hoje sei que não tinha preparo para essa escolha. E aos 19 anos comecei a namorar com a pessoa errada. Se frequentar a igreja não é o mesmo que ter o Espírito de Deus no seu coração. Ou melhor, estar convencido e convertido não é a mesma coisa. Então acabei por escolher a pessoa errada, apesar de ser da igreja. E depois, como apanhei uma grande decepção, baixei a fasquia e achei, então não é assim tão importante. E namorei com o meu melhor amigo da faculdade. E terminámos pelo motivo que já existia antes. E isso eu tenho pena, porque faltou também a maturidade para perceber, ou a maturidade espiritual também, essencialmente. Para perceber que não valia a pena comprometer uma amizade, porque o desfecho ia ser na mesma, porque nós não mudamos ninguém. No fundo, ele tinha a esperança de me mudar e me colocar a pensar como ele, e eu também, e ao fim de 4 anos terminámos, e terminámos a bem. Eu sinto que foi a melhor decisão e mais difícil que tomei na vida, e esta é uma das partes que eu acho que pode também inspirar alguém, porque nós terminarmos com alguém que não quer um dia estar no céu não faz de nós nem mais pessoas. É algo muito difícil. Nós achamos na altura que nunca vamos gostar assim de alguém, mas literalmente nós não sabemos nada. Então foi algo bastante difícil, mas valeu muito a pena confiar em Deus, e Deus deu-me mais e melhor do que aquilo que alguma vez pedi ou pensei.
0: Ou seja, no fundo, tu acabaste de relatar 4 situações da tua vida, 4, 5 situações da tua vida, todas elas negativas, que tu olhas para elas como tendo sido importantes para inspirar alguém. Sentes que os momentos mais negativos da vida são aquilo que moldam a pessoa? Foi o que aconteceu contigo?
1: Sinto. Aliás, em Eclesiastes diz que é melhor ir à casa onde há luto do que ir onde há festa e banquete, porque a dor faz melhor o coração. E nós aprendemos com a dor. Há uma frase que eu li na minha adolescência que nunca mais esqueci, que nem sei quem é o autor, mas diz: a dor alimenta a coragem, não podes ser corajoso só te acontecerem coisas maravilhosas. Na altura eu lembro-me de a ler e achá-la ridícula. Mas agora, do alto dos meus 20 e 18 anos, acho que faz todo o sentido. E acho que estas situações negativas que eu te enumerei criaram em mim empatia para com os outros. Por exemplo, para com uma doença mental, para com um cancro, para com uma separação, para com uma mãe que fica com os filhos. São situações corriqueiras do nosso dia-a-dia e que facilmente encontramos na sociedade, mas o facto de que me aconteceu a mim me ajuda naquilo que eu faço agora, que tenho uma página onde muito, que não é sobre estes temas, mas onde muita gente me escreve e abre o seu coração, em que me dá uma certa bagagem e empatia para responder às pessoas, para ouvir as pessoas, para me colocar no lugar, talvez por aí. Então, mas só dizer que estas coisas contribuíram para me fazer mais forte, eu acho.
0: Então vamos começar por mostrar a tua página do Instagram. Temos aqui um pequeno print da tua página, a qual tu geres há algum tempo. Não sei quantos seguidores tens atualmente, talvez ali esteja desatualizado, mas pessoas que acompanham mais ou menos o teu trabalho, quantas pessoas são mais ou menos, sabes dizer?
1: Assim, arredondado são no Instagram 77.700.
0: Ou seja, estamos a falar de um grupo de pessoas muito, muito vasto, que gosta de acompanhar o que tu fazes. Já vamos também explicar melhor o que tu fazes, mas a minha pergunta vem um bocadinho da linha do que estavas a dizer. Tu és demasiado empática e acho, e o facto de seres tão empática torna-te, por um lado, uma pessoa que sofre mais, mas por outro lado também alguém mais genuíno.
1: Alguém que ama mais,
0: se calhar. E mais autêntico, e que faz com que as pessoas se identifiquem. Será por aí?
1: Não sei. Não sei, uma coisa que o Arta me disse.
0: O teu marido.
1: Sim, ao longo do, se calhar, do nosso namoro e quando me pediu em casamento, que há uma coisa que ele gosta é do meu coração. Portanto, talvez seja por aí, não sei. Ele não é assim tão puro, infelizmente, mas acho que sim, não sei.
0: Joana, como é que tu chegas então até este momento deste print que nós mostramos, de 70 e tal mil pessoas, contas que te seguem?
1: Comecei com um seguidor e esse um seguidor era eu na minha conta privada.
0: Não, sim, mas antes de tudo isso, porque tu tens muitas, enfim, nós já falamos, muitas histórias de superação. Eu aqui falei alguns exemplos, por exemplo, não fizeste o exame do 12º ano.
1: Não e fui depois, sequer ao exame.
0: E depois seguiste um curso, precisamente, onde a matemática era a parte central. Viveste noutros países, Itália, Brasil. Chegaste a trabalhar num clube de futebol, não vamos dizer qual é.
1: Não podemos dizer, que gosto das pessoas que lá estão.
0: Sim, vamos dizer, tu trabalhaste em que área? No Sporting Clube Portugal, mas em que área especificamente?
1: Na contabilidade, era técnica da contabilidade.
0: Tu trabalhaste em muita coisa, sendo que no fim vais desaguar naquilo que
1: eu sempre gostei.
0: Tu sempre gostaste. Como é que se faz este percurso? Como é que se consegue fazer este percurso para os jovens que nos vêm, em que o sonho deve ser certamente trabalhar naquilo que gostam? E como é que tu, depois de trabalhares e teres feito tanta coisa que não gostavas, chegaste lá?
1: Ou que não gostava tanto. Se calhar é mais por aí. Eu já fiz muita coisa nos verões, nas férias. Não sei se ainda há. Havia uma coisa que era ocupação de tempos livres, promovida pelo IPJ, OTL, e ganhava-se acho que 50 ou 70 euros. Eu inscrevia-me sempre e ia para a Santa Casa da Misericórdia, para o lar, o que é que eu fazia no lar? Companhia aos velhinhos, para a biblioteca, para outro tipo de coisas,
0: ou
1: que
0: seja,
1: a Câmara da Lousã.
0: Sempre gostaste muito de pessoas? Gostavas de estar com pessoas, de te conectar com pessoas?
1: Acho que sim. Nunca pensei muito nisso, mas sim.
0: Porque se gostavas de fazeres esse tipo de atividade com pessoas, com velhinhos, etc., e se hoje em dia tens este trabalho mais na área do digital, apesar de seres uma formação mais ligada à parte dos números, contabilidade e afins, a verdade é que gostas de pessoas.
1: Sim. Depois, também fiz limpezas, também fazia as férias da empregada do BES, do Banco Espírito Santo, lá na Lausanne, do Balcão da Lausanne. Eu também fazia as férias dela, também me ajudava a ganhar um dinheiro para comprar.
0: Tinha lá notas perdidas no chão?
1: Não tinha, mas ajudava-me a comprar aquilo que os outros miúdos hoje em dia recebem dos pais, e na minha idade também já recebiam dos pais. Por exemplo, eu lembro-me que as minhas primeiras sapatilhas Nike foram compradas no ano de 2000, depois de um verão a tomar conta de uma criança e a limpar a casa daqueles pais. Ora, em 2000 eu devia ter uns 12 anos. Mas eu nunca mais me esqueci, foi no Arrábida Shopping. Eu lembro-me bem de escolher, de as comprar e tudo mais. Então estas, o OTL eram 50 ou 70 euros, mas era para comprar aquela coisa que eu queria, porque a minha mãe não podia dar. Então nas férias eu também ia fazer limpezas. A gestão veio porque eu queria direito, tu fizeste direito, mas depois comecei a achar, já no 10º ano, que se calhar esse não era um curso muito bom para mim, erradamente também, porque há várias áreas, mas o que eu pensava era que não podia ir defender uma pessoa que tivesse culpa, porque eu sou tento ser muito justa e as coisas que são injustas mexem muito comigo.
0: Sofres muito com as injustiças.
1: Sofro muito com as injustiças. Muito mesmo. Então, comecei a descartar um pouco e tinha uma professora que gosto muito, ainda hoje. Era a minha professora de técnicas de organização empresarial e nós dávamos contabilidade ali e eu, por que não? Só que eu gostava de várias coisas naquela área, então não me via de ser contabilista, então escolhi gestão. Hoje não teria escolhido, sou sincera. Claro que fico contente, não sei onde é que foste buscar essa informação que é verdadeira, de que eu não fui naquele ano, não fui ao exame e depois fiz o exame, estudava de manhã à noite, sentava-me na mesa da sala, não se levantava de lá enquanto não fizesse os exames do GAV todos que havia, porque tinha muita dificuldade e a explicação era... lá está, porque por causa da minha instabilidade na infância, eu chego ao 12º e eu não tenho bases nenhumas de matemática, porque eu não tinha... A minha mãe não podia estar em cima de mim a ver se eu tinha os trabalhos de casa feitos. Hoje em dia é um problema da maioria dos pais. Mas hoje em dia há muita gente que vai para salas de estudo e tudo mais, e não foi esse o meu caso. Então eu fui andando sempre à margem até chegar ali, em que sem bases nenhumas, mas tenho que andar. E pronto, a minha mãe também encorajou-me a não desistir e a não ser... Como é que eu ia dizer? Se os outros conseguem, eu não sou menos que ninguém. Demora o tempo que demorar, mas também hei de conseguir.
0: Ou seja, era a resiliência que tu sempre tiveste, no fundo.
1: Sim, fiz matemática 1 com 11. Matemática 2, se calhar com 10 ou com 11. Mas fiz. Pronto. E fiz estatística 1 e fiz estatística 2. Adorei. Não adorei. Fiz pelos mínimos. Mas as disciplinas de direito, tive 18. Mas lá está, eu devia ter ido para direito. Hoje teria ido para a comunicação social, porque lá está, gosto, ou para algo na comunicação, porque gosto de comunicar, sinto-me à vontade com isso.
0: Verdade é que isso não te impediu, mesmo tendo feito outros cursos que, se calhar, agora olhando para trás, poderias ter feito de forma diferente, isso não te impediu de, no fundo, fazeres aquilo que tu fazes atualmente, que é lidar com as injustiças. Utilizas as tuas redes muitas vezes para quando vês injustiças e trabalhas na área da comunicação, porque hoje em dia não há, se calhar, nada mais comunicacional do que ter uma rede social, gerir uma rede social com muitas pessoas. No fundo, conseguiste
1: tenho
0: fazer
1: marketing,
0: tudo aquilo.
1: Tenho a contabilidade, porque também tenho que entregar o IVA e todas essas coisas.
0: Ou seja, se calhar mesmo por vias diferentes daquelas que seriam aquelas que poderiam ser esperadas mais normais e naturais, tu conseguiste chegar onde tu querias.
1: Sim, sim. Não tenho muito a dizer sobre isso. A única coisa e que durante algum tempo, ou bastante tempo, tive algum receio de dizer por causa do que é que os outros iam pensar, porque é visto um bocado mal da pessoa não ter ambição profissional. Mas a verdade é que eu nunca quis uma carreira. Eu nunca tive um sonho de uma carreira, num sonho com nada disso. Os meus sonhos sempre foram outras coisas.
0: Mas tiveste dificuldade em encontrar emprego depois de terminares o curso ou também foi algo fácil?
1: Depois de terminar o curso eu gostava de ir para a área das redes sociais, só que não havia oportunidades como há hoje e só havia...
0: Mas na altura já tinhas essa ambição de trabalhar?
1: Já, porque já tinha criado um blog. Eu criei um blog em 2011, 2012.
0: Na altura em que os blogs estavam mais ou menos na moda,
1: não
0: é?
1: Sim, comecei um canal do YouTube, que depois eliminei tudo quando arranjei trabalho, para ninguém me encontrar e depois não gostarem comigo. Mas arrependo-me de ter apagado, estás a ver? Por causa do que é que os outros vão pensar.
0: Uhum.
1: Então, tinha já este gosto. Comecei logo a trabalhar em contabilidade, comecei a trabalhar em Cascais... Foi uma bênção ter encontrado a casa que, no fundo, esta comunidade é que me ajudou a encontrar. A minha mãe conheceu a Margarete através dos encontros da amizade e a Margarete era da Igreja de Cascais e perguntou quem é que teria um quarto para arrendar e fiquei na casa da Cristina Gualdino, que era mesmo ali no Visconde da Luz, no centrinho de Cascais. E Deus sabe tão bem a nossa história... Que guia tudo de uma maneira perfeita, porque eu conseguia ir dali para o meu emprego, o meu primeiro, que era em Cascais, a pé, e depois, quando eu mudei para o Sporting, eu morava ao pé da estação de comboio. Ainda mais perto era do que ir para o trabalho. Para o outro trabalho. Portanto, foi também perfeito, e quando precisei de mudar, Deus também conduziu as coisas de tal maneira que eu só precisava de atravessar a IC19, um lado para o outro, para ir para estar no estádio. E também foi algo guiado por Deus a encontrar desse quarto, a encontrar esse quarto. Portanto, eu sinto que Deus tem conduzido, tem-me guiado, e ele ouve as orações das mães e da minha, ouve de certeza.
0: Joana, vamos para o nosso primeiro intervalo, nós voltamos já a seguir, estamos olhos nos olhos com Joana Toderian, ela que tem um trabalho muito ligado às redes sociais, mais concretamente à rede social Instagram, e vamos conhecer mais em pormenor aquilo que ela faz e como é que utiliza esta rede social para falar da sua fé e também partilhar o amor de Jesus. Até já.
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0: Estamos de regresso, olhos nos olhos, com Joana Toderian. Joana, há bocadinho dizias algo interessante. Tu criaste um canal no YouTube em 2010, 2011, criaste um blog, por aí, numa altura em que o YouTube não era nada daquilo que é hoje. No entanto, quando foste trabalhar, foi para o Sporting, foi isso? Ou para outro sítio qualquer?
1: Foi até antes, mas aí
0: tu
1: então...
0: Tu resolveste apagar tudo, não é?
1: Sim, o blog
0: disseste,
1: ainda está.
0: Ainda existe, sim. O blog é Joaninha Voou.
1: É Joaninha Voou.
0: Disseste que não querias que as pessoas fizessem pesquisas sobre ti e te encontrassem e soubessem, ou não sei, fazer
1: tinha
0: pouco.
1: Vergonha, porque eu nem tinha, eu gravava sem luz, com uma câmera que me ofereceram no aniversário, eu não sei se aquilo era 8 megapixels ou coisa assim.
0: Mas na altura já tinhas a vontade de dizer algo ao mundo e utilizar as redes sociais para dizer algo ao mundo. A minha questão é, a esta distância, não é? Já passaram 14, 15 anos desde esse momento, a verdade é que tu tens a necessidade de expor a tua vida ao mundo. Isso não é propriamente uma preocupação, presumo que tens muitos filtros e muitas camadas para saber
1: pequenos
0: gerir isso.
1: Pequenos frames da minha vida ao mundo.
0: Essa
1: não
0: então
1: é a minha vida
0: correta,
1: ao mundo.
0: Claro.
1: De todo que não é a minha vida
0: e
1: ao mundo.
0: E como é que tu selecionas esses pequenos frames da tua vida ao mundo para
1: então,
0: que possas ter uma vida normal, sim, sem estar preocupada com aquilo que as pessoas pensam?
1: Há a vida privada, há o pessoal e depois... Há outra parte que não há qualquer problema. Eu acho que aquilo que faz parte do grupo privado nunca é para publicar. No pessoal é preciso usar um bom filtro, porque está muito colado ao privado. O pessoal é aquilo que cria conexão com a pessoa que está lá em casa. Por exemplo, se eu partilhar que sofri muito por ser muito magrinha e gozarem muito comigo na escola, eu estou a partilhar algo pessoal. A pessoa que está do outro lado identifica-se. E eu estou à vontade de partilhar esta parte. Agora, há outras coisas da minha vida que eu acho que ninguém tem que saber. E pronto, e não partilho.
0: Mas também tens uma segurança muito própria para poder partilhar fragilidades tuas a pessoas que não conheces. É preciso ter... Eu falo por mim, eu tenho as redes sociais que uso, mas praticamente não uso nada, tenho lá aquilo, mas praticamente nem uso.
1: És o observador.
0: Sou o típico observador.
1: É a câmara de vigilância, como eu digo.
0: Sou o CCTV do Instagram. No entanto, eu acredito que deve ser difícil para individualmente expor alguma fragilidade sem saber que repercussão é que isso vai ter.
1: Há um risco elevado de receber comentários infelizes e mensagens infelizes.
0: E lidas bem com isso?
1: Como é que eu ia dizer? Isto há aquela coisa de dizermos sempre que sim, mas a verdade é que eu acho que ninguém lida. Eu ouço podcasts e gente com contas maiores que as minhas e que diz isso, mas depois alguma coisa fica. Ninguém fica indiferente a uma mensagem infeliz. Posso-te dizer que recebo dezenas de mensagens felizes e já houve uma ou outra que me ficaram cá a martelar e que fiquei triste com aquilo e me afetaram. porque sou humana, tenho sentimentos, é normal. O que tento, o trabalho que eu tento fazer é, isto é só a opinião dela, que não me conhece de lado nenhum, que viu isto, não sabe o contexto, e mesmo que soubesse, é a opinião dela, eu tenho direito de ter a minha.
0: E sentes que te tornaste mais forte ou não fez diferença?
1: Ah, estou mais forte agora do que quando criei a página.
0: Mas porquê? O que é que aconteceu, entretanto, para dizer
1: que estás mais
0: forte?
1: Porque querias calo, não é? A prática dá-te calo. Por exemplo, no início eu não conseguia aparecer se não pusesse um filtro. Agora já apareço. Tinha vergonha de falar para a câmara. Agora já não tenho vergonha. Eu acho que vai pela repetição e o facto de praticarmos lança fora o medo, o receio. E depois é o outro lado. Ok, eu estava-te a dizer, ao expor-me, coloco-me numa posição em que me arrisco a receber mensagens más. Mas também me coloco na posição de receber tantas boas.
0: São a maioria, presumo.
1: É a maioria. É a maioria. Quando há algum comentário infeliz, normalmente é pessoas que nem seguem. Aquele conteúdo ficou um pouco viral, chegou alguém que não está a par de nada e critica. Houve um ou outro caso que pode ser de alguém que até acompanha há mais tempo, mas há um botão espetacular que é de remover seguidor. É a pessoa, se não quer estar ali, a porta é aberta diante dela para ir embora e na boa.
0: Então vamos falar para aqueles que nunca acompanharam a tua página. Para já podemos, já dissemos ali há bocadinho, aliás já mostramos, mas se calhar podes dizer qual é. Para quem nos está a ver pela TV, vai ao telemóvel rapidamente e encontrar a tua página.
1: É Joana Toderiano. Joana Carvalho Toderiano. Se escreverem Joana Carvalho Toderiano, encontram-me ou só o Joana Toderiano também.
0: E do que é que trata a tua página?
1: Então, eu na minha página partilho dicas domésticas, limpeza, arrumação, organização, cuidado pessoal e algumas dessas partilhas pessoais com a comunidade que me segue, porque eu acho que faz sempre falta a parte pessoal. Porque dicas... toda a gente partilha, tu vais ao Google, ao ChatGPT, ele tem lá centenas de dicas, mas ninguém é a Joana.
0: Então essa diferença é ter uma pessoa por trás das dicas.
1: Sim, uma pessoa com quem a outra pessoa também se possa identificar.
0: E quando é que tu percebeste isso? Ou seja, que trajeto é que tu tiveste de fazer para, de uma seguidora, que eras só tu própria, até 70, 80 mil pessoas?
1: Bem, eu não fiz isto ao acaso. Eu estudei gestão, como tu disseste há bocado. Para terminar o meu mestrado, eu escolhi como tema para a minha dissertação final as redes sociais como ferramenta de marketing, quando ainda o Instagram estava ali prestes a começar. Então, não é que eu comecei a minha página sem estratégia e sem saber o que é que ia. Eu já sabia que tinha que ter um tema base para falar, que despertasse interesse, porque o ser humano... só quer saber de si mesmo, né? Que proveito eu posso ter disto que eu estou aqui a ver. Se não, segue em frente. Então agora é cada vez mais fácil, nós fazemos assim com o dedo e passa ao conteúdo seguinte. Então eu já sabia que havia determinadas coisas que eu precisava de seguir. Agora, como é que eu cheguei ao tema da minha página? E aqui é outra questão. Então, fiz uma pequena reunião com o meu marido, ele é designer, mas ele também estudou gestão. Então ele perguntou-me o que ele também gosta muito desta área de estratégia e tudo mais, e estava lá com o seu quadrozinho branco, como ele gosta, filho de professora, é assim, tem um quadrozinho. O que é que tu sabes fazer bem? E eu, ui. E disse assim com cuidado à casa. Sei que é algo que eu sei fazer bem. Fui educada para saber fazer aquilo bem, senão a minha mãe...
0: criança já era tratar da casa, cozinhar, sim, colocar os lençóis todos bonitinhos, era
1: um bocado isso. Eu fiz a insígnia de trabalhos domésticos em tições e tinha que saber limpar a casa toda, a cozinhar, e foram lá à casa provar o que eu cozinhei e tudo mais. Portanto, os tições, éramos tições até aos 12 anos, portanto... A essa altura eu já sabia fazer estas coisas, então fui preparada para saber fazer essas coisas. Então escolher o tema não foi difícil, e foi assim que chegámos ao tema da página e comecei a partilhar.
0: E não perguntaste ao teu marido alguma pergunta básica? Como é que cuidar de uma casa,

0: bocado faltou. E tenho que fazer alguma coisa. E infelizmente, eu digo isto infelizmente, julgue-me quem quiser, há muita gente da minha idade e mais velhos que não sabem fazer muita coisa em casa. E se eu puder contribuir para essas pessoas aprenderem, é ótimo, pelo menos eu penso assim.
1: E como é que foste crescendo então? Como é que foi desenvolvendo o teu canal?
0: Fui mostrando desse conteúdo, as pessoas foram se interessando e foram se juntando a mim. Acho que é por aí.
1: E para quem vê e disser, ok, agora também gostava de começar, o que é que tu podias dizer a nível do trabalho que foste desenvolvendo e as experiências que foste adquirindo que poderias partilhar?
0: Eu acho que há espaço para começar. Acho que é preciso não desistir, não esperar que seja fácil, mas isso é como em tudo na vida, é como qualquer projeto. Acho que é importante pensar em ter algo a transmitir aos outros que agregam valor, não é? Não é só dizer, ah, eu fui ali e fiz aquilo e não sei o quê. E tu que estás a ver, pensas, e eu com isso? Mas se tu entregas algo que pode ser útil àquela pessoa, como eu fui ali e estes são os 5 melhores spots para tu comeres ao pequeno almoço, ao almoço. A pessoa, já estás a colocar as coisas no outro que o outro vai receber. Ah, deixa-me ver onde é que eu posso ir comer.
1: Nós temos uma imagem que eu gostaria de partilhar contigo, que é uma imagem que tu foste a um programa de televisão. E a verdade é que depois de teres ido a alguns programas de televisão, o teu canal foi crescendo. Este aqui,
0: Ah, isto é
1: explica-nos onde é que é
0: recente.
1: isto. Isto é recente. Quem é que temos ali nas fotos?
0: Então,
1: Na
0: temos
1: foto.
0: a Sónia Araújo, a apresentadora, co-apresentadora da Praça da Alegria, com o Jorge Gabriel, é o outro apresentador, a minha mãe e eu, que no decorrer de uma campanha com o supermercado, por altura do Natal, partilhei a receita de rissóis que faço com a minha mãe e eles gostaram e quiseram que nós fôssemos replicar lá o programa e que a minha mãe fosse, e que, para ser assim diferente. Então fomos convidados a lá estar.
1: Tu já foste e já participaste em vários programas de televisão. Isso fez muita diferença no crescimento do teu canal? Ou não é por aí que os canais crescem?
0: Não sei. Eu acho que dá-te alguma autoridade no setor. O meu é da casa, limpeza, organização. O primeiro programa que eu fui da televisão foi à Casa Feliz, por altura do início da guerra, entre a Ucrânia e a Rússia, ou a Rússia e a Ucrânia, e fomos contar a nossa história. Aí foi mesmo. Tinha a página há pouco tempo, eu acho que tinha uns 500 e tal seguidores. E cresceu um bocadinho nesse programa, óbvio, não é? Aparece lá o nome da minha conta, é uma história diferente, cresceu um bocadinho. Depois, em cada participação, vão-se juntando pessoas à conta. Mas, atualmente, não sinto que seja substancial aquilo que acrescenta a nível de seguidores. Até porque depende muito do qual é o canal. Por exemplo, na RTP1, na Praça da Alegria, é um público mais velho, mais da idade dos nossos avós, nem todos têm este tipo de redes. Na Casa Feliz já tem ali um misto, eu já fui também algumas vezes, também já fui à Carolina Patrocínio, na SIC Mulher, também é outro público, depende muito do público e também no outro dia fiquei um bocado surpresa porque tinha estado no telemóvel, estava tudo normal, abro o telemóvel, tinha entrado montes de seguidores, mais de 300, e eu não percebia porquê. Depois fui às mensagens e uma seguidora tinha-me escrito a dizer, só para saberes, estão a falar de ti na RFM. Então, lá está, é no rádio, as pessoas estão ou no trabalho ou estão a
1: Sim.
0: conduzir, mas ouviram e procuraram-me, e então fez a diferença. Mas eu acredito no caso, por exemplo, da RFM. Quem falou de mim, falou porque me começou a seguir e gostou de mim, por gostar de mim, me tenha mencionado. Então, acho que acaba por ser essa conexão, essa empatia, essa ligação com quem está do outro lado, com quem cria. Não é só as minhas dicas de 7 dicas para lavar os teus lençóis e eles estarem sempre branquinhos ou coisa assim. Não é isso que conecta a pessoa, mas

0: as pequenas partilhas do foro um pouco mais pessoal.
1: E é esse gostar de ti, essa empatia que nós já falamos, que depois leva a que tu também queiras partilhar algo mais até do que a própria parte pessoal, mais do que a tua própria convicção, a tua própria fé, e que muitas vezes utilizas as tuas redes para partilhar a tua fé, mesmo que muitas vezes não dês títulos, mas apenas transmites aquilo que tu acreditas.
0: Sim, Deus faz parte de mim. Eu acho que nós não podemos dissociar, ou eu pelo menos não dissocio isso de quem eu sou.
1: Então como é que tu fazes naquela divisão que falavas da parte privada que está excluído, naquele conjunto de frames
0: parte,
1: que dizias?
0: A parte pessoal...
1: Entra na parte pessoal?
0: Entra na parte pessoal.
1: E não me recordo o terceiro, divides em três, é isso? Privada, pessoal e pública,
0: e depois
1: é isso?
0: É como remover ferrugem da roupa, por exemplo, se é público.
1: Claro.
0: Não tenho nada a esconder, não me está a comprometer em absolutamente nada.
1: Mas aqui na parte das tuas convicções é na parte pessoal?
0: Sim.
1: E como é que tu fazes isso?
0: Acima de tudo, quem me segue poderá, por alguma ilação, perceber de qual é que é a denominação cristã da qual eu faço parte, mas eu não procuro não abanar nenhuma bandeira na minha página, porque eu acredito que não é uma denominação, não é uma igreja que salva, é Jesus quem salva. E as pessoas não estão à procura de uma igreja, as pessoas estão à procura de Deus, estão à procura de paz no seu coração e de respostas. Então aquilo que eu falo de Deus, mas acima de tudo, do que é que Ele representa na minha vida e daquilo que Ele tem feito na minha vida. Porque se eu fosse falar, no pouco que falo, se eu falasse naquilo na teoria, eu acho que não tocaria ninguém. Eu só posso falar daquilo que Deus já fez na minha vida e naquilo que eu tenho sentido. E eu tenho sentido que Ele tem-me guiado até aqui e vai guiar. Há batalhas a chegar a cada momento. Agora estou a enfrentar uma nova. Mas Deus, o olhar para o passado e ver como... É aquela frase que nós conhecemos muito bem. Muito bem. Nada temos a temer quanto ao futuro, a não ser que nos esqueçamos de como Deus nos tem dirigido no passado. E eu gosto de partilhar essa parte com quem me segue. Porque eu já estive do outro lado, onde sentia e achava que Deus não ouvia as minhas orações. E que acontecia só para os outros. E eu achava que podia acontecer, que Deus podia fazer, mas só ia fazer para os outros. Não para mim.
1: Joana, vamos fazer
0: e
1: uma
0: foi
1: curta...
0: preciso...
1: Vamos fazer uma curta pausa, porque eu quero ainda conhecer esta grande história que tu já contaste várias vezes e até já falaste no início, que é do teu encontro com o Artem. Fazemos uma curta pausa, voltamos para a terceira e última parte do programa Olhos nos Olhos. Até já.
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1: Terceira e última parte do programa Olhos nos Olhos com Joana Toderian. Toderian porque é o apelido do teu marido, que é ucraniano.
0: Sim.
1: Certo? Ele nasceu na Ucrânia, a família dele é toda ucraniana.
0: Ele não nasceu na Ucrânia, ele gosta de dizer isso porque ainda não existia a Ucrânia. Ele nasceu na União Soviética.
1: Ok, mas enfim, a vida dele foi sempre ligada a...
0: Ele é de uma zona ali vizinha à fronteira com a Roménia, então a avó dele tinha as raízes romenas, então por causa disso ele fala três línguas mãe. Ele fala romeno, ucraniano e russo, porque com a avó e em casa, ele, com a mãe e com o irmão falam em romeno, e com o avô é ucraniano e russo. Toda a gente na idade escolar deles falava.
1: E portanto, que língua que vocês falam em casa?
0: Português.
1: Português.
0: Agora, desde 2020, ele aprendeu a falar português, fala português fluente, de eu falar para ele. Vou corrigindo,
1: muitas
0: vezes.
1: Foste a professora dele.
0: Sim.
1: Mas porquê, Joana, já nos disseste isso ao longo do programa, porquê é que dizias que não querias nunca casar com um não português? O que é que os não portugueses tinham que te causavam essa aversão?
0: Tinha a grande probabilidade de viver fora de Portugal e eu não queria viver fora de Portugal.
1: Então era esse o teu problema?
0: Eu gosto de Portugal.
1: És bem portuguesa, sentes-te bem portuguesa?
0: Sim, sinto-me em casa.
1: Sinto-me eu creio que eu não disse onde tu nasceste.
0: Nasci na maternidade em Coimbra.
1: Mas és de uma localidade mais no interior ali da zona centro, propriamente, não é?
0: Pertenço ao distrito de Coimbra, é Serpins, no concelho da Lousã. É uma freguesia.
1: Eu nunca fui a Serpins.
0: Não?
1: É pequena, é grande.
0: Se calhar já foste e não te lembras.
1: Lembrar-me-ia se tivesse ido.
0: Certeza?
1: Sim. Nunca fui. Mas, Joana, então, explica-nos aqui o que é que acontece na tua vida. Tu, enfim, participaste em diversos acampamentos, em criança, em encontros jovens, como já dissemos, vimos algumas fotografias. Isso fez diferença para ti até determinado momento? Em que momento é que tu podes dizer em que há uma Joana diferente, apesar de teres nascido num ambiente cristão?
0: Essa parte, os acampamentos, fazer parte da juventude adventista foi bastante importante para mim. E os amigos que eu tenho ainda hoje, conheci aí. Lembro-me de alguns que conheci no acampamento de famílias, depois encontrei nos acampamentos de bravadores, no Impacto, companheiros.
1: Ou seja, no âmbito da estrutura da Igreja Adventista do Sétimo Dia, há muitas atividades e, basicamente, participavas em todas elas.
0: Sim, e que se faz amizades para a vida. Para mim, pelo menos comigo foi isso que aconteceu. E são pessoas que podemos estar muito tempo sem nos vermos, mas quando nos vemos é como se nunca tivéssemos estado separados. E isso são ligações únicas. Porém, na minha vida, eu nasci num lar cristão, que frequentava uma igreja, sempre a frequentei também.
1: Influenciada pela tua avó, não é? Como disseste no início, porque vias ela a estudar a escola sabatina todos os dias.
0: Não, não foi por isso.
1: Não fez diferença?
0: Não. Esse exemplo da escola sabatina de manhã teve impacto na minha vida de hoje em dia, que comecei até por tentar fazê-lo na secretária, mas hoje em dia estamos a fazer exatamente como eles faziam. A minha avó e o meu avô, antes de saírem da cama, a minha avó lia a lição para o meu avô, e depois quando iam para a cozinha e ela estava a preparar o pequeno almoço, o meu avô lia a meditação, com bastante dificuldade, porque não tinham escolaridade. O meu avô lia até sílaba a sílaba, mas eu lembro-me quando lá ia passar férias, acordava e ouvia a minha avó ler a lição. É uma memória feliz que tenho desse tempo. Não, eles levavam-nos ao acampamento de famílias, os meus avós, foram momentos bastante felizes também, tiveram um grande impacto, tentavam proporcionar-nos sempre a possibilidade de irmos ao acampamento, se a minha mãe não tivesse possibilidades, a minha avó, o meu avô, a minha tia, ajudavam nessa parte e foi muito importante para nós, no nosso crescimento, mas eu sentia, eu não sei, como é que eu ia dizer, eu sinto que durante grande parte desses anos, andei à boleia da fé dos outros, de uma relação que os outros tinham com Deus. Não que eu não acreditasse naquilo que me foi ensinado, porque sim, mas sentir Deus como algo pessoal e que me diz respeito, ou sentir, ou ouvir que Jesus morreu por ti e isso me dizer alguma coisa, foi mais tarde.
1: Em que momento, em que episódio, consegues resumi-lo?
0: Foi a partir do Impacto 2011.
1: Ou seja, de um acampamento mais direcionado aos jovens no ano de 2012.
0: Sim, mas eu comecei a ir aos Impactos em 2004.
1: Então foi praticamente no fim.
0: Mas foi o contexto. Eu namorava com aquele rapaz da faculdade.
1: E durante tiveste esse... tomar aquela decisão
0: Sim.
1: difícil que falavas.
0: Sim, e durante o período de namoro, houve uma altura que eu deixei de ir a acampamentos. Também era reprovado por alguns amigos, ou não tanto, do mesmo núcleo. Era reprovado esse relacionamento, havia algumas conversas sobre mim e não, se calhar, demonstrado verdadeiro amor e interesse para com o que se passava na minha vida. E isso afastou-me. E... Então eu não fui ao 2008, ao 2009 e 2010. Fui depois em 2011. E o Enoch ia, o meu irmão mais velho. E ele andava-me sempre a dizer para eu ir. Eu não queria ir. Então eu inscrevi-me para me obrigar a ir. Eu inscrevi-me porque sabia que era o melhor para mim, mas não por eu querer ir. E sinto que lá foi bastante bom. Era o Daniel Bastos e era ele que estava... e o Daniel.
1: Pastor Daniel Gouveia. E pastor Daniel Bastos.
0: Era exatamente, Daniel Gouveia.
1: Sim, esses dois pastores que estavam a dirigir na altura o acampamento. E o que é que aconteceu assim?
0: Não sei, parece que as mensagens eram todas para mim. Sentia que as mensagens eram todas para mim. E foi-me quebrando. Também fiz novos amigos. Amigos que não me senti julgada. E uma dessas amigas é a minha melhor amiga até hoje, é a Tânia. Tem-me acompanhado desde 2011 até hoje, diariamente. Ela está no Algarve e nós falamos todos os dias. E o facto de... Eu sinto que nesse acampamento eu orei pela primeira vez em muito tempo, por causa deste afastamento que eu sinto que estava a ter. E de uma forma muito sincera. Foi a primeira vez até que eu orei sobre este término. Porque eu estava a namorar e fui ao acampamento. O meu namorado não foi, não é?
1: E depois foi aí que sentiste...
0: Mas eu pedi a Deus...
1: Que uma resposta.
0: Eu pedi a Deus que não tinha motivo para acabar, porque gostávamos um do outro. Eu pedi a Deus que me desse essa coragem, ou que Ele conduzisse, ou que se eu não fosse eu. Então, no dia em que eu vim do acampamento, ele terminou. Também tinha estado a conversar com ele lá em casa. Mas depois disso... Nós, como sentíamos falta um do outro e gostávamos muito um do outro, voltámos. Até que foi o concerto na Aula Magna do Novo Céu, Uma Nova Terra. Foi em 2012. Pronto, aquilo foi agosto de 2011, ali até maio. Penso que isso foi em maio de 2012.
1: É um concerto que até é possível ver no YouTube.
0: Sim,
1: basta escreverem o Novo Céu Nova Terra e encontram.
0: Podem ver,
1: foste
0: vale a
1: esse
0: pena.
1: Concerto.
0: Fui a esse concerto com o meu irmão. Mas depois do acampamento, porque o acampamento tem um enfoque mais espiritual do que aqueles de...
1: Mais ligados às atividades escutistas.
0: Exatamente. Então foi bastante rico espiritualmente para mim. Vim com alguma literatura que comecei a ler, porque depois no ateliê de Bíblia distribuíamos livros e eu comecei a ler um livro que virou o meu preferido e que recomendo a alguém que sinta que está longe de Deus, que esteja nessa fase de sempre foi a uma igreja ou até nem foi, mas...
1: Ou seja, alguém que se identifique com a tua história e que nos esteja a ver agora.
0: Que comece por esse livro, Conhecer Jesus é Tudo, do Bulhão.
1: Pastor Alejandro Bulhão, sim.
0: Sim. Ao ler esse livro, eu devorei-o para aí se calhar 2 dias, porque eu sentia que aquilo também era tudo para mim. Que era aquilo que eu estava a precisar naquele momento. Então, a partir daí, e com esse negociar de voltávamos, terminávamos, porque era adiar o inevitável, era porque... Era muito difícil estar... Imagina, um grupo de amigos que se conheceram em Caloeiros, que vão para todo lado juntos, bar da faculdade, estar na biblioteca, tudo mais, andam sempre juntos. E depois... E uns deles começam a namorar e depois acabam. Como é que fica? Era muito... Foi difícil, eu não te vou dizer que...
1: E a amizade se perdeu também, ou não?
0: Olha, infelizmente, ele bloqueou-me quando eu comecei a namorar com o Artem. Mantivemos a amizade até aí, porque nós terminámos em 2012... E eu comecei a namorar com o Artem também em 2017. Ele bloqueou-me, eu respeitei, mas tenho pena por isso, porque nós tínhamos continuado amigos. Mas para dizer nesse concerto, eu nesse dia no concerto, a frase com que terminavam sempre é: eu quero lá estar. E aquilo pesou-me muito, e aí também me lembrei bastante da minha avó e de querer voltar a vê-la. Fomos jantar com os jovens de Cascais ao Cascais Shopping. E eles, fizemos uma rodinha, e até foi o Eunice Parcelas que fez a oração para que Deus me desse coragem para terminar. E então eu, no dia seguinte, ao chegar a Coimbra, tomei essa decisão e terminei. E ao contrário daquilo que eu pensava, que ia ser que ia ficar devastada, porque eu tenho algum problema com o apetite quando estou a sofrer, ou com algum problema perco o apetite e começo a emagrecer, isso não aconteceu e senti paz. Aquilo que desde o agosto ao maio andou ali a mexer comigo, que não encontrava a paz, a partir do momento em que eu terminei, senti paz. Não é paz sem doer, dói. Mas o facto de saberes e teres a certeza que estás a ir pelo caminho que Deus quer para ti e de confiares que Ele terá algo melhor, dá essa força para continuar. E então foi bastante importante para mim estes eventos, foram marcantes para mim. E eu acredito que o são para também tantas outras pessoas, não é? Porque há uma mensagem a ser partilhada e cada um tem a sua dor, a sua luta, e encontrar ali alguma resposta.
1: E alguns anos depois acabas por conhecer então o Artem, o teu marido, numa viagem missionária nas Filipinas, algo que tu achavas que era
0: impossível.
1: Sim,
0: também foi o Enoque que disse para eu ir.
1: Ou seja, no fundo o teu irmão está sempre a tentar incentivar-te para as coisas mais positivas.
0: O meu irmão está sempre a querer-me levar para o melhor, e ainda bem, e sou muito grata a Deus depois... por eu ter e por ele fazer assim comigo.
1: E depois de 2 anos e mais ou menos de conheceres o Artem, acabam por se casar aqui em Portugal.
0: Sim, mas isto não foi uma história de amor à primeira vista. Não sei, tu já não tens tempo, provavelmente, mas eu não...
1: No fundo foi também uma resposta de Deus à tua oração, de uma forma
0: Sim, que
1: muito...
0: eu fiz umas 2 semanas antes. Aquela resposta ajoelhada na minha cama foi para aí umas 2 semanas antes. E quando eu cheguei lá e o conheci, não estava para estar com conversas para ele, porque já me tinham dito... No ano antes o meu irmão tinha conhecido, já tinha dito, tens de conhecer o Artem, e eu, quando ouvi este tipo de coisas, então esquece, fugia
1: até
0: a 7 pés.
1: Até que um dia tu acordaste, olhaste para ele e
0: não.
1: Vai ser com este homem que eu vou passar
0: não
1: o resto da minha vida.
0: Não.
1: Consegues contar-nos em 2 minutos?
0: Deus permitiu que eu ficasse doente, tive que ficar fechada no quarto e sozinha durante alguns dias, então tive... agora estou a pensar em inglês, plenty of time para pensar,
1: tive bastante tempo a pensar
0: e algo que eu falei com Deus e que eu refleti é, para o meu irmão nunca ninguém é bom para mim. Havia sempre, quando surgia alguém, o meu irmão fazia a lista de porque é que essa pessoa não era bom para mim. O que é que o meu irmão viu nesta pessoa de tão especial para ele achar que este é que era bom para mim? Então o que eu conversei com Deus era quando Ele me permitisse ficar melhor e eu me poder juntar novamente ao grupo e à missão, eu iria dar abertura para conhecer e tentar perceber o que o meu irmão tinha visto nele. Não era para conquistar, não era para seduzir, não era para nada disso, era só para tentar perceber o que raio o meu irmão viu nele de tão especial. E quanto mais falava com ele, mais queria falar, se bem que ele estava esguio de mim no início, porque no início eu não tinha sido nada simpática com ele,
1: também
0: o evitava.
1: Não estava
0: sim,
1: para isso.
0: Mas o facto de eu me sentir mal por ter mostrado uma coisa que eu não era, só porque não queria que ninguém pensasse que eu tinha interesse nele, fez com que eu insistisse em falar com ele. Então fomos falando cada vez mais e hoje, graças a Deus, é ele o meu marido.
1: Casal.
0: Sim. E realizou o meu maior sonho.
1: Que era?
0: Que era ter uma família diferente daquela onde eu cresci.
1: Joana, vou-te fazer aquela pergunta que faço a todos os nossos convidados. Se algum dia alguém quiser escrever alguma coisa sobre ti, que título é que achas que gostarias de ter nesse livro, nesse filme, nessa série documental sobre Joana Carvalho Toderian?
0: Ai, não sei. Devias-me ter dito para eu pensar nisso em casa.
1: Nunca disse a ninguém para preparar esta pergunta em casa.
0: Não sei. To be continued.
1: Obrigado, Joana. Que Deus te continue a abençoar a ti, à tua família, ao teu ministério e também na utilização que fazes das redes sociais para falar sobre Deus. Obrigado, Joana.
0: Obrigado.

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1: Olá, amigo ouvinte. É um grande prazer poder estar consigo. Eu sou Jorge Machado e estou aqui para oferecer-lhe um tempo de reflexão. Está no ar mais uma edição de Palavras e Virtudes. Seria possível contabilizarmos quantos caminhos já percorremos? Sabermos ao certo qual a distância em quilómetros que já andamos desde que começamos a dar os primeiros passos? Certamente isso seria uma tarefa muito complicada, para não dizer até impossível. A verdade é que todos nós temos um caminho a percorrer nesta longa ou curta estrada da vida. Hoje, ao falar-lhe de caminho, começo com uma curiosidade acerca de uma expressão que vulgarmente usamos quando queremos afirmar que todas as alternativas que dispomos nos conduzem para o mesmo fim. Independentemente da assertividade desta expressão, a verdade é que certamente já usou ou já ouviu a célebre frase: "Todos os caminhos vão dar a Roma." Diz-se que esse adágio data do primeiro século, quando Roma dominava e o seu império ia desde a Bretanha, que é a atual Inglaterra, até à Pérsia, o atual Irão. Calcula-se que os romanos construíram cerca de 80 mil quilómetros de estradas. Os chamados cursos públicos, autênticas vias, traçadas quase sempre em linha reta, feitas de pedras cortadas e polidas. Já naquele tempo, era comum ouvir dizer-se que todos aqueles caminhos iam dar a Roma. O que é certo é que depois do ano 476, após a queda definitiva do Império Romano do Ocidente, as pedras das grandes vias romanas foram utilizadas para a construção de castelos medievais. Deste modo, as famosas vias romanas foram destruídas. Mas a velha frase perdurou até hoje e é tantas vezes por nós utilizada: todos os caminhos vão dar a Roma. Bom, não há muito a dizer sobre a origem da palavra caminho. O que sabemos é que teve origem num termo celta, do qual resultou a palavra latina caminos. Já os antigos hebreus, quando se referiam a um caminho longo e gasto pelo tempo, usavam a palavra derek, que acabou por ser traduzida simplesmente por caminho ou vereda. Vulgarmente, a palavra caminho é usada tanto no sentido literal como no sentido metafórico. Podemos referir-nos a ela para falarmos de um determinado percurso físico, tal como uma estrada, ou para nos referirmos ao percurso de uma vida, o nosso viver diário, ou aquilo que traçamos para a nossa existência. Ter um caminho de vida, bom, é essencial, e é essencial no que diz respeito à nossa existência, e isso representa ter empenho naquilo que é mais importante para nós. Saber escolher entre duas direções ou decidir por qual caminho prosseguir nem sempre é uma tarefa fácil, uma vez que é impossível nunca se errar. E se é assim, então a verdade é que nem todos os caminhos vão dar ao lugar certo. A palavra caminho surge pela primeira vez nas Escrituras Sagradas, no livro de Gênesis, o primeiro livro da Bíblia. E ali é descrito que o homem foi expulso por Deus do paraíso. Adão e Eva, após terem pecado. Está escrito: "E havendo lançado fora o homem, pôs querubins ao oriente do jardim do Éden e uma espada inflamada que andava ao redor para guardar o caminho da árvore da vida." Nos Evangelhos, vemos Jesus referindo-se a si mesmo como o único caminho que poderá reconduzir o homem de volta à árvore da vida e à eternidade. No Evangelho de João, Jesus diz: "Eu sou o caminho, a verdade e a vida. Ninguém vai ao Pai senão por mim." Deste modo, quando perguntamos sobre o objetivo das Sagradas Escrituras, a resposta é que delas obtemos um roteiro ou uma luz que nos orienta para o caminho que nos leva de volta a Deus. O rei Davi, no seu mais extenso louvor, declarava: "Lâmpada para os meus pés é a tua palavra e luz para o meu caminho." Amigo ouvinte, não há outro meio pelo qual podemos ser conduzidos à eternidade a não ser por Cristo, o caminho. Nem mesmo as boas obras, o bom comportamento ou todos os feitos espirituais nos garantem o direito à vida eterna. O apóstolo Paulo deixou isto bem claro quando escreveu: "Porque pela graça sois salvos por meio da fé. E isto não vem de vós, é dom de Deus. Não vem das obras, para que ninguém se glorie." Nada, nada a não ser a graça justificadora de Cristo poderá cobrir toda a mancha de pecado. Ninguém, a não ser Jesus, poderá garantir o perdão e uma nova vida vitoriosa rumo ao céu. Essa certeza e essa garantia é-nos revelada exatamente pelas Sagradas Escrituras. E assim diz a palavra de Deus: "E em nenhum outro há salvação, porque também debaixo do céu nenhum outro nome há dado entre os homens pelo qual devamos ser salvos." Para a eternidade não existem dois caminhos. Existe um único caminho, e esse é sempre na direção de Jesus. Cristo convida-nos hoje a abrirmos mão das nossas alternativas vãs e a concentrarmos o nosso foco nos seus ensinamentos e a nossa esperança no seu sacrifício como único modo de obtermos a salvação. Estimado ouvinte, foi com muito gosto que estive consigo durante estes breves minutos. É tempo de me despedir de si com o desejo de um breve encontro. Deixo-lhe o meu abraço de amizade. Até breve.
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1: Diretamente dos estúdios de Jacareí, na continuidade da nossa super série sobre narcisistas. Quem tá acompanhando aí, eu sei que tá gostando. E hoje, como prometido, eu falarei sobre onde encontramos narcisistas. Eu já te expliquei aqui que isso é um transtorno de personalidade. Já te dei as características, mas hoje eu quero que você reflita onde será que nós podemos encontrar um narcisista. E eu começarei falando sobre relacionar-se com uma pessoa assim. No relacionamento a gente encontra narcisista? Ou se encontra? Não deve ser nada fácil lidar com alguém que o tempo todo te desvaloriza, que não te respeita, não respeita a sua opinião, seus sentimentos, alguém que nunca valorizará o que você faz. O relacionamento vai se desgastar porque ele é sempre marcado pela desigualdade. Então, cuidado você que se relaciona com um narcisista. Mas temos por aí também pessoas que sofrem com pais narcisistas. Imagine só ter um pai ou uma mãe que não vai deixar o filho evoluir, crescer, ser independente. Ter pais que ficam boicotando a sua vida. Porque ter filhos independentes, sabe como que eles veem? Como uma ameaça. Imagina só o meu filho ser melhor que eu. É assim que eles pensam. Mas não é só isso, tá? Uma mãe narcisista, por exemplo, ela sempre vai depreciar o corpo da filha, a roupa que usa, o cabelo, a sua profissão, as suas escolhas. E quando os filhos não correspondem às suas expectativas, não é considerado digno de amor e de atenção. E por isso vai sofrer com o descaso da mãe. Tudo isso sabe por quê? Porque os pais narcisistas enxergam os filhos como uma extensão de si mesmos. Mas também temos chefes narcisistas. Eita, que tem muitos por aí, mais do que nós imaginamos. É importante você saber reconhecer, né, até para proteger a si mesmo e a sua carreira. Chefes com esse transtorno têm a capacidade de minar a autoestima dos outros, levantando-os a questionar, será que eles são aptos realmente para atingirem os seus objetivos? É aquele chefe que sempre vai dizer, será que você é bom mesmo para estar aqui? Então você precisa ter em mente, meu amigo e minha amiga, que é impossível você confrontar um narcisista. Eles têm uma visão distinta de si mesmo, têm uma visão diferente das pessoas da realidade. Então não vale a pena tentar convencê-los de que eles estão errados ou tentar fazê-los enxergar o seu ponto de vista. Eles não vão aceitar. E ainda sabe o que vai acontecer? Você ainda vai sair como vilão da história. Mas eu quero terminar o programa falando de amigos narcisistas, tá? Porque também tem gente aí que tem amizade com narcisista. Você acha que não existe? É. Ter um amigo narcisista, gente, é mais do que ter um amigo tóxico. Eles não são bons companheiros, sempre vão te criticar, vão apontar mais os seus defeitos do que as suas qualidades e sempre vão diminuir as suas conquistas. Tudo isso sabe por quê? Porque eles querem ofuscar você para que o foco, o centro das atenções, sejam eles mesmos. Você pensa que é fácil lidar com tudo isso, né? Beijos da Sheilinha!
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3: Está começando pela TV Novo Tempo mais um programa Evidências, sempre em busca de fatos que comprovem a veracidade histórica da Bíblia Sagrada. No programa de hoje, vamos conhecer um pouco sobre a história da ciência moderna. Quais foram os seus pioneiros? Como a ciência afeta nossa vida? E quais são os desafios que aguardam os cientistas nesta primeira parte do século XXI? Se olharmos bem a história das civilizações, perceberemos que desde os tempos mais antigos, a humanidade já investigava a natureza de um modo, digamos, científico. Por volta de 1950, o escritor inglês Eden Philpotts já dizia que o universo sempre esteve cheio de mágicas esperando pacientemente que nossa inteligência se tornasse mais aguçada. Por isso, o autor entendia que a busca por entendimento da natureza já é algo bastante antigo. E olha que ele estava certo. Desde a antiguidade, os egípcios, babilônios, chineses e gregos já haviam desenvolvido tremendamente a matemática, a astronomia e os cálculos probabilísticos. Basta ver a precisão arquitetônica de seus monumentos, como as pirâmides, por exemplo, ou a proximidade espantosa de seus cálculos sobre o tamanho e o peso do planeta Terra. E a Bíblia? Embora escrita há mais de 2000 anos, ela incentiva em muitas passagens o estudo e a investigação do mundo que nos rodeia, especialmente no livro de Provérbios. Um exemplo adicional de investigação natural da antiguidade está no filósofo grego Aristóteles. Ele sistematizou o conceito sobre a natureza das coisas a partir de uma série de princípios que ele chamava de auto-evidentes. A sua hipótese era de que a matéria seria contínua e poderia ser dividida indefinidamente sem qualquer limite que pudesse ser, de algum modo, atingido. Bem, embora não seja exatamente nisto que os físicos acreditam hoje em dia, afinal ainda se propõe com força a existência do átomo, o fato é que, no passado, aquilo que chamávamos de a menor partícula da matéria, hoje é um elemento que já foi subdividido várias vezes. E recentemente, o Fermilab, Laboratório Nacional de Acelerador de Partículas Fermi, nos Estados Unidos, anunciou que o quark pode não ser a menor partícula da matéria. Parece que ele mesmo é formado por algo ainda menor. Até hoje, acreditava-se que o quark, dentro dos prótons, seria o bloco iniciador de tudo o que existe. Mas há cientistas que já não pensam mais assim. Vamos aguardar o resultado dessas novas investigações. Falando em átomo, outro filósofo anterior a Aristóteles raciocinou diferente dele. Seu nome era Demócrito, discípulo de Leucipo, que viveu no 4º século antes de Cristo. Enquanto caminhava por uma praia, Demócrito conjecturou se a água do mar era contínua ou não. Sabia-se que à distância, a areia era contínua, mas olhada de perto, era na verdade uma grande coleção de minúsculos grãos. Ele então imaginou ainda se a água também não poderia ser igualmente constituída de pequenos grãos de água. Noutra feita, ao partir uma maçã, ele novamente perguntou se a mesma não poderia ser partida apenas porque havia espaços minúsculos dentro dela. Ele assumiu então a hipótese de que tudo o que existe, inclusive a própria alma que animaria os seres vivos, seria constituído por um turbilhão de infinitos átomos de diferentes formatos, movendo-se ao acaso e chocando-se uns com os outros. A matéria, portanto, seria descontinuada, mas se partida, chegaria a um ponto que não admitiria mais divisão alguma. Este ponto seria o átomo. Você talvez esteja se perguntando como harmonizar Demócrito e Aristóteles. Na época, não existia experimentação e este era o grande diferencial da ciência daquele tempo e da chamada ciência moderna. Eles não tinham ainda instrumentos ópticos que permitiam verificar as suas afirmações para confirmá-las nem para desmenti-las. Também pudera. Hoje se sabe que o átomo é formado pelo núcleo e por uma nuvem de elétrons, mas ele mesmo mede 10 milionésimos de milímetro. Mas aí vem o núcleo, onde estão os prótons e nêutrons. Este núcleo é 10 mil vezes menor que o átomo. Abaixo dele, você tem o próton, que é 10 vezes menor que o núcleo. E cada próton tem uma boa quantidade de quarks, que são 1000 vezes menores que o próton. E ainda é possível que exista algo menor. É por essas e outras que hipóteses como estas de Demócrito ou Aristóteles eram levantadas, mas o processo geralmente terminava por aí mesmo. Assim, como não havia ainda uma experiência comprobatória, a aceitabilidade de uma hipótese dependeria, é claro, da capacidade de influência daquele que propunha esta hipótese. Noutras palavras, a credibilidade de uma ideia estava na autoridade filosófica daquele que a propunha. A civilização romana, para citar outro exemplo, devido ao seu gênio predominantemente prático e pelas suas preocupações políticas e militares, foi até certo ponto medíocre na busca pela ciência. É fato que os primeiros hospitais surgiram em Roma, bem como obras sanitárias e canalização de água potável e esgotos. Contudo, essas obras foram feitas quase intuitivamente, pois não havia praticamente nenhuma experimentação metódica. E assim foi por quase 2000 anos de história, até que as coisas mudaram com a chegada de novos tempos. É justamente por causa dessas limitações que, em que pese a tentativa de descrição da natureza na antiguidade, aquela que hoje chamamos ciência moderna, ou mais precisamente, ciência experimental moderna, é geralmente relacionada ao período renascentista do século XIV e meados do século XV. Nesta ocasião, a Idade Média estava chegando ao seu limite temporal, deixando um saldo bastante negativo para os novos tempos que se seguiam. Eu quero contar uma história para você. A corrupção quase milenar da Igreja, somada ao surgimento do racionalismo, combinou para minar a credibilidade daquela poderosa instituição religiosa que por séculos havia dominado as diretrizes do conhecimento. Até então, o ambiente do saber era orientado pelas diretrizes eclesiásticas ensinadas na Universitas. E o que era a Universitas? Era a instituição oficial de ensino da Idade Média. Esse modelo escolar surgiu no século XI, primeiramente em Oxford, Bolonha e Paris. Depois espalhou-se por toda a Europa, afetando profundamente as formas de compreensão da realidade. Um pouco antes disto, em cerca de 800 d.C., o então rei dos francos Carlos Magno se tornou imperador de todo o Ocidente. Ele expandiu o reino franco até que ele se tornasse o Império Carolíngio, que incorporou a maior parte da Europa Ocidental e Central. Sua relação com a Igreja foi de extrema aliança política, tanto que, ao conquistar o reino da Itália, o próprio Papa Leão III fez questão de coroá-lo Imperator Augustus, e isto foi em 25 de dezembro de 800. O reinado de Carlos Magno também ficou conhecido como Renascentismo Carolíngio, e com as bênçãos da Igreja, ele se tornou um período de reformas e reavivamento nas artes, na cultura e na religião. Tal reforma tinha por intuito unificar o seu vasto reino, de modo que esse também foi um tempo de muitas reformas educacionais. Um monge inglês chamado Alcuino foi quem elaborou o novo projeto educacional, estabelecendo um programa de estudos a partir das sete artes liberais. Havia, portanto, o trivium, ou ensino literário, que envolvia gramática, retórica e dialética, e o quadrivium, ou ensino científico, que envolvia a aritmética, a geometria, a astronomia e a música. Desde o ano 787, foram expedidos decretos recomendando em todo o Império a restauração de antigas escolas e a fundação de novas. Todas, porém, ficavam sob os auspícios da Igreja Católica. Algumas dessas escolas eram monacais, isto é, ficavam sob a responsabilidade dos mosteiros. Outras eram catedrais, pois ficavam junto às sedes dos bispados. E havia ainda outras palatinas, pois funcionavam junto aos palácios, às cortes. O crescimento dessas escolas medievais foi algo impressionante. Só para você ter uma ideia, Por volta do ano 900, havia apenas 12 escolas desse tipo na Europa. Mas por volta de 110, 200 anos mais tarde, o seu número já havia subido para mais de 200 escolas. O objetivo primordial dessas escolas, dessa rede educacional, é claro, seria educar padres para se tornarem futuros mestres e bispos da igreja. Mas elas também atraíam pessoas da nobreza, pessoas que desejavam ter alguma educação sem necessariamente se tornarem padres. Agora, é importante lembrar que as mais importantes dessas escolas eram as escolas catedrais, que deram forma à nova universidade medieval, a saber, a Universitas. Todas, repetimos, legisladas pela jurisdição da igreja, que controlava a liberdade intelectual e o ingresso de alunos em seus futuros programas acadêmicos. Ali se estudava muito da chamada filosofia natural. Por isso, os alunos tinham contato com um grande número de tratados gregos, entre os quais estavam Galeno e Hipócrates, os pioneiros da medicina. Também havia Cláudio Ptolomeu, geógrafo e astrônomo do mundo antigo. E, por fim, Arquimedes e Euclides, que escreveram muito sobre a matemática. Nesta época, apenas uns poucos escritos de Aristóteles estavam disponíveis para serem utilizados nas universidades. Mas veja, não pense que essa leva de bibliografia, de livros e literatura significava liberdade de expressão para professores e alunos. Pelo contrário. As anotações e especulações dos estudantes tinham de se restringir ao chamado mundo natural. Do outro modo, eles poderiam sofrer as retaliações e castigos previstos pela igreja. Pior ainda era a situação dos teólogos, que poderiam ser mais facilmente repreendidos ou condenados pela severidade eclesiástica. O lema da época era Roma locuta, finita causa est. Se Roma falou, tá falado, não se questiona mais. E era muito caro o preço que se pagava por questionar os dogmas de Roma. Até mesmo para se ler a Bíblia, tinha de haver uma autorização especial expedida pelo clero, e o solicitante tinha de explicar com muito cuidado por que estava tão interessado em conhecer o conteúdo do livro sagrado. Ele já tinha os dogmas e a tradição da igreja. Por que, pensavam os padres, queria ler a Bíblia? Não era difícil surgir uma suspeita eclesiástica sobre alguém que pedisse apenas para, com os próprios olhos, examinar o conteúdo dos quatro evangelhos. Neste ponto, deixe-me abrir um parênteses para comentar uma nova tendência que encontramos em muitos livros de história escritos de um certo tempo para cá. É que, baseados numa nova tendência de releitura da história, alguns autores estão tentando negar, ou pelo menos minimizar, que a Idade Média tenha sido um período de obscurantismo e ignorância. Muitos já nem aceitam mais denominá-la Idade das Trevas. Eles preferem dizer que a Idade Média foi, em realidade, um momento de profunda produção cultural, uma época de diálogos entre o passado destruído e o presente que precisava ser construído. Ora, é claro que a reforma educacional de Carlos Magno fez irromper um profundo desejo pelo saber e pela cultura. Também é fato que existem várias desinformações sobre a Idade Média, como, por exemplo, que todos os cidadãos julgavam que a Terra fosse quadrada ou que a Igreja teria proibido autópsias e dissecações. Tais informações não têm suporte nos estudos mais atualizados. Agora, tentar elevar os padrões de moralidade, de liberdade intelectual da Idade Média, a ponto de ignorar as atrocidades cometidas naquele tempo, é um erro que não podemos aceitar. Esse reavivamento cultural não foi algo franqueado livremente a todas as pessoas. Ele permaneceu sempre preso a uma elite e controlado, firmemente controlado, pelos ditames da igreja. Sendo assim, em que pese a existência de alguns avanços culturais no chamado período da escolástica, não se pode, repetimos, cair no simplismo de achar que a Idade Média, como entendemos, jamais existiu, nem negar o atraso cultural que predominou até a chegada da modernidade. Veja bem, Esta era uma época marcada por um teocentrismo distorcido, excessivamente preocupado com questões religiosas que negligenciavam a matéria. O homem medieval estava empenhado na salvação de sua alma e no que acontecia depois da morte, e não na vida atual. Ler era um luxo, e como luxo era pecado, poucos se arriscavam ao aprendizado. O corpo era escondido sob muitos panos para não mostrar traços de beleza humana que pudessem desviar a mente da contemplação espiritual. A natureza, como um todo, era obra de Deus e não competia ao homem pecador interferir nela. Assim, toda essa dominação eclesiástica medieval, juntamente com a insígnia Ora et Labora, reze e trabalhe, acabou produzindo uma inegável época de profundas trevas morais, intelectuais e tecnológicas para toda a Europa. Não é por menos que Henri Matisse se referia à Renascença como o fator conseguinte à decadência. As artes, as letras e até o conhecimento bíblico que pareciam haver morrido no mesmo naufrágio do Império Romano em 476 d.C., começaram finalmente a renascer depois de um longo e terrível período chamado Idade Média. Um outro fator que precisa ser anotado é que a Europa Ocidental entrou nos tempos medievais em grandes dificuldades que minaram a produção intelectual de todo o continente. Os tempos, como dissemos, eram confusos e havia-se perdido o acesso aos antigos tratados científicos daquela antiguidade clássica. Estes tratados foram evidentemente produzidos em grego, isso você já sabe. Mas naquele tempo, restavam apenas algumas poucas compilações resumidas e até deturpadas que os romanos tinham traduzido para o latim. Portanto, no domínio territorial do Ocidente, o saber pragmático e os avanços tecnológicos estavam por séculos estagnados no tempo. Alguns conceitos começaram, na verdade, até a regredir, se tornaram retrógrados, como foi o caso da medicina e da astronomia. Os técnicos, ou mais propriamente os artesãos da época, nada mais faziam do que repetir, a serviço do rei, os procedimentos mais antigos. Dizem que se um cidadão dos dias de Moisés ressuscitasse em pleno século XII d.C., quase não se espantaria com o ambiente, pois os meios de transporte, plantio e comunicação eram praticamente os mesmos utilizados em 1400 a.C. Aqueles, definitivamente, não eram bons tempos para a ciência. Só para você ter uma noção do atraso, é sabido que, geralmente, as leis científicas precisam de uma medida de tempo para serem observadas, não é assim? Ora, até ao século XVI, os relógios eram raros ou quase inexistentes, e eles não se encontravam em nada melhores que aqueles relógios usados no tempo do Antigo Egito. O próprio Galileu, já no século XVII, teria de usar uma clepsidra, isto é, um relógio d'água, para medir o tempo em que um corpo levaria para descer um plano inclinado. Essa, diga-se de passagem, era a mesma forma que se media o tempo no Egito 3.100 anos antes de Galileu. Mersenne, um outro filósofo e cientista, chegou a usar o desenho do pé de um rei, chamado Pied du Roi, como padrão de medida em um livro sobre unidades. A razão para isto? Simples. Não havia ainda na época uniformidade nas medições. Por isto, algumas medidas, até hoje, são apresentadas, por exemplo, em pés de altura. A anotação dos números era outro transtorno. Embora os algarismos arábicos já tivessem sido conhecidos desde o século X, o seu uso não estava generalizado até a chegada da Idade Moderna. O costume, novamente demarcado pela Igreja, era a utilização de algarismos romanos, que evidentemente impediam a utilização desses cálculos para informações mais complexas envolvendo frações ou até mesmo a divisão de números maiores que mil. Assim, dividir 1529 por 7 só seria possível com o uso desta estranha prancheta cheia de bolas e conhecida pelo nome de ábaco. Até os professores de Oxford não puderam definir o conceito de velocidade porque ainda não havia na matemática da época os métodos de cálculo infinitesimal. Mas isso tudo vai mudar a partir daquilo que os historiadores chamam de a redescoberta de Aristóteles no Ocidente. E o que seria esta redescoberta? Bem, como nosso tempo está acabando, vamos ter de deixar este assunto para a semana que vem. 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

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Há um cântico novo na minha boca. 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Cântico da alma que em ti obteve perdão. 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
1: É muito bom olhar para a palavra de Deus e aprender com ela. Não me canso de dizer isto, e se calhar estás cansado de me ouvir dizer isto, mas é uma realidade. E o nosso texto de hoje faz-nos lembrar um ditado que muitas vezes nós ouvimos. Diz-nos assim no capítulo 12, no verso 14, do livro de Provérbios: cada um recolhe o fruto daquilo que diz e recebe a recompensa daquilo que faz. É. Cada um recolhe o fruto daquilo que diz e recebe a recompensa daquilo que faz. É uma realidade na nossa vida do dia a dia. A maneira como muitas vezes nós agimos, a maneira como nós muitas vezes nos dirigimos às outras pessoas. Costuma-se dizer: quem semeia ventos colhe tempestades. E muitas vezes nós olhamos para determinados membros da família, e isso acontece, eu sou honesto em dizer isto, acontece na minha família. Muitas e muitas vezes eu vejo determinados comportamentos dos meus filhos, e foram comportamentos que eles viram em mim. E eu custa-me ver esses comportamentos, mas depois eu penso, mas afinal de contas fui eu que os ensinei, foi isso que eles viram em mim. Se nós, por outro lado, semearmos boas atitudes, se por outro lado nós semearmos alegria, se por outro lado nós semearmos boas respostas, se por outro lado nós semearmos exemplos de trabalho, as pessoas verão isso. Quem semeia ventos colhe tempestades. Mas por outro lado, quem semeia a bonança, quem semeia a alegria, colhe a bonança, colhe a felicidade, colhe a alegria daqueles que estão à sua volta. Por isso, prezado amigo, prezada amiga, se até aqui ainda estavas no semear ventos, é a altura, quem sabe, de mudares para poderes transformar, quem sabe, a tua vida na alegria, na beleza que é viver num lugar ensolarado como é viver aqui no Algarve.
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1: Olá, está a ouvir mais um episódio do Diário da Saúde. Eu sou o Marco Figueiredo e hoje quero abrir mais uma página para assinalar o Dia Mundial do Cancro do Ovário, um problema sério e, na maior parte das vezes, silencioso, o qual é uma realidade que merece destaque, não apenas no dia de hoje, pela saúde, pela prevenção e pela vida de tantas mulheres. O Dia Mundial do Cancro do Ovário foi celebrado pela primeira vez a 8 de maio de 2013. Desde então, todos os anos, este dia serve como um alerta global para aumentar a consciencialização e incentivar a prevenção de um dos cancros ginecológicos mais silenciosos e também dos mais difíceis de detectar precocemente. Em Portugal, de acordo com um artigo publicado no site do IPO de Lisboa, em 8 de maio de 2024, o cancro do ovário é o terceiro cancro ginecológico mais frequente e, infelizmente, cerca de 75% dos casos são diagnosticados já numa fase avançada e, consequentemente, com elevada taxa de mortalidade. Mas, afinal, o que torna este cancro tão traiçoeiro? É que, nas fases iniciais, o cancro do ovário raramente causa sintomas evidentes. Porém, à medida que o cancro evolui, podem surgir os seguintes sintomas: pressão ou dor no abdómen, pélvis, costas ou pernas, abdómen inchado ou sensação de empaturrado, náuseas, indigestão, gases, obstipação, que é a prisão de ventre, ou diarreia, e um cansaço constante e sem explicação. Existem também sintomas menos frequentes como falta de ar, vontade constante de urinar, hemorragias vaginais invulgares, como períodos de grande fluxo ou hemorragia após a menopausa. Na maioria dos casos, estes sintomas não são indicadores de cancro, embora apenas o médico possa afirmá-lo com exatidão. As mulheres que apresentem estes sintomas devem contactar o seu médico. A detecção precoce é fundamental. Entre os principais fatores de risco estão o aumento da idade, os antecedentes familiares, a ausência de filhos biológicos, a idade precoce da primeira menstruação ou a menopausa tardia, assim como a endometriose, o consumo de tabaco e mutações genéticas. Neste Dia Mundial do Cancro do Ovário, a ênfase está em informar para prevenir. E porque o conhecimento pode salvar vidas, é importante saber mais sobre esta doença, estar atento aos sinais e procurar ajuda médica o mais cedo possível. E para terminar, lembre-se que é fundamental adotar um estilo de vida saudável, pois ajuda a proteger a saúde, não só dos ovários, mas de todo o corpo. Por hoje o Diário da Saúde fica por aqui. Obrigado pela sua companhia. Regresso no próximo episódio com mais uma página dedicada ao bem-estar e à saúde de todos. Até lá, cuide-se e fique bem.
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1: Um ninho de pregos. Fixá-lo-ei como um prego num lugar firme e será como um trono de honra para a casa de seu pai. Isaías capítulo 22, versículo 23. Nesta passagem, o prego representa Jesus que estabeleceria um governo firme e digno de confiança. Tenho uma fotografia de um ninho construído por um casal de garrinchas na oficina do Sr. Kennedy em Kerrville, Texas. É um ninho extraordinário, feito quase inteiramente de pregos. Poderíamos brincar dizendo que estas garrinchas ouviram dizer que uma boa casa precisa de pregos, mas por que escolheriam elas construir um ninho assim? O Sr. Kennedy tinha um pequeno ventilador instalado na parede da oficina. As garrinchas entravam pela abertura entre as lâminas, mas a abertura era demasiado estreita para trazerem gravetos, o material habitual para os ninhos. Então, usaram o que encontraram: pregos, pioneses e parafusos de várias latas espalhadas pela oficina. Era um material mais parecido com os gravetos que tinham à disposição. Quando terminaram a estrutura, forraram o interior com aparas de madeira e outros materiais macios. Foi neste ninho resistente que os filhotes nasceram. Também nós desejamos construir um lar na nova terra. Não poderemos levar connosco os materiais deste mundo. Precisamos de usar aquilo que Jesus providencia. Ele é a pedra angular e também o prego firme de Isaías, seguro, estável, digno de confiança.
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1: Olá, sejam todos muito bem-vindos ao Consultório de Família. E nós estamos aqui prontinhos mais uma vez e com o coração agradecido, quentinho, por ter você aí do outro lado, por você fazer parte da família Novo Tempo. Bem-vindos todos, com o nosso carinho e nosso respeito a você e a sua família. Estou na companhia dele, Júnior, bem-vindo, como vai?
2: Ô, Darleide, que bom te encontrar aqui, nesse espaço que é do ouvinte, que é nosso, que é de todos.
1: Então vamos à nossa primeira pergunta do dia. Você que já confiou um pouco de você e quer nos ouvir a respeito do que está acontecendo por aí, manda ver, Júnior.
2: Vamos lá, primeiríssima, Darleide. Oi, Darleide.
1: Oi.
2: Gostaria de um conselho. Sou casada há 15 anos e nunca fui muito carinhosa. Meu marido e eu brigávamos muito no começo e por isso ele sempre me cobrava para ser mais atenciosa, mais carinhosa até com os nossos filhos. E faz pelo menos 2 anos que ele não me procura. Chamei para conversar, porém ele disse que cansou de exigir o carinho e a atenção. Acho que ele não me ama mais, Darleide. Ele é um bom marido, me ajuda em casa, nas tarefas domésticas, é um pai muito carinhoso, mas eu não consigo ser assim, sabe? Eu não consigo ser carinhosa. Eu tento ser mais carinhosa, mas me sinto forçada a ser assim. E não gosto de me sentir forçada, a ser forçada a fazer alguma coisa que eu não quero. O que eu faço?
1: Eu sinto muito que esse casal tenha decidido ser casal quando não havia ainda o entendimento ou conhecimento sobre como era o outro. Porque se não percebeu durante o namoro que o outro, no caso ela, não era carinhosa, não tinha o approach que ele gostaria, não demonstrava afeto, carinho como ele esperava, porque mesmo namorando, na convivência, colegas de trabalho, em qualquer situação, a gente consegue perceber quando alguém é mais afetuoso, quando alguém consegue demonstrar mais carinho, até mesmo no dia de simplesmente desejar um feliz aniversário, até mesmo na forma de dizer bom dia, boa tarde, como vai, tudo bem, por favor, com licença, na forma como se expressa, o tom de voz, a proximidade, a forma de o corpo manifestar aquele momento em que estão juntos, o interesse pela conversa, pela outra pessoa, o que é essa dedicação da atenção dada no momento de diálogo, de lazer, de simplesmente estarem juntos para namorar. Eu sinto muito que isso não tenha sido percebido antes, ou que talvez este marido tenha pensado, como outras pessoas, especialmente mulheres, pensam, quando casar muda. Mas a gente não muda a personalidade porque assina um papel no cartório ou porque escuta o religioso dar a bênção e oficializar uma relação, uma união. Então eu pontuo isso inicialmente para que as pessoas pensem antes de casar, para que depois de casados não façam cobranças que têm a ver com a personalidade da pessoa e que agora vá levá-la a considerar que esta personalidade está errada, que esse modo de ser está errado, que ela tem problema, que ela está doente, ou seja, doente, e que não vai dar para continuar essa relação. Puxa vida! Nós somos conhecedores de tantas coisas, Júnior. Nós somos conhecedores de Augusto Cury, né? O psiquiatra Augusto Cury diz que uma criança de 7 anos de idade hoje tem mais conhecimento do que tinha um general romano. Olha só. Então assim, isso só para a gente ter ideia de como hoje o conhecimento é de muito mais fácil acesso. E nós somos sabedores de tanta coisa. E não nos damos conta de que não é possível esperar que uma pessoa simplesmente mude porque casaram ou porque casou. Não, né? Bom, agora em se tratando da sua queixa, né? Com o fato de você se sentir pressionada, não gostar de ser pressionada, eu também peço que você considere que numa relação conjugal, numa relação familiar, não dá pra gente pensar num relacionamento saudável que cresça, que dê frutos, que prospere, quando não há uma expressão de linguagem amorosa, gentil, para uma convivência generosa entre as partes.
2: E Darlene, eu fiquei numa dúvida. Será que às vezes também a gente não cobra da outra pessoa que dê exatamente o carinho que a gente espera? Porque as pessoas às vezes elas expressam de formas diferentes, não é? Não sei se é o caso. Eu pensei aqui.
1: Sim. É, você tem razão. A gente não expressa o carinho, o amor de igualmente, né? Porque nós temos nossas peculiaridades, nossas diferenças. Mas, Júnior, há padrões mínimos sem os quais a gente não pode imaginar que funcione. Um abraço, um beijo, um carinho, um toque. Isso é alguma coisa básica da interação humana. Quando uma mãe tem um bebê, o bebê vai acalmar no colo da mãe, vai ficar ali no quentinho enquanto mama, vai procurar os olhos da mãe. Aquele encontro de dois corpos que foram se desenvolvendo juntos, né? O bebê no ventre da mãe. Não tem como o ser humano fugir do mínimo que se espera da expressão gentil dos sentimentos. Tudo bem que nós tenhamos maneiras e maneiras de expressar, mas sabe o básico do básico? Não é possível. Não é possível você pensar num casal que faça sexo e que não tenha o mínimo de interação carinhosa, gentil. Não é possível, Júnior. Então, do mesmo lugar em que eu considero inicialmente respeito à personalidade de cada um, que eu aproveitei para pontuar, sendo necessário isso ser ouvido especialmente para os que estão namorando, para que depois não faça cobranças que não cabem exatamente, porque você casou com uma pessoa que tinha aquele padrão e agora vai dar muito trabalho para quebrar esse padrão. Eu agora, do mesmo lugar, me volto para essa esposa e penso com você, penso juntamente com outras pessoas também que se encontrem, se vejam nessa situação. Quando a outra pessoa pede carinho, eu imagino que ele não está pedindo, assim, sabe, uma atenção exagerada. Não quero pensar que estamos falando de uma pessoa carente. Eu estou pensando em um homem que se sente rejeitado.
2: E a própria esposa reconhece que não é uma pessoa que tem facilidade de expressar carinho. Ela mesmo fala isso aqui na pergunta.
1: Exatamente. Então, esse homem provavelmente ele se sente rejeitado. Uhum. E de tanto sentir-se rejeitado, ele então recuou e agora já não a procura mais. Olha o problema que está instalado, Júnior. E aí eu quero dizer também, em favor desta mulher, algo mais. O que será que está ferido dentro dela? O que será que acontece com o seu feminino? Será que a sua feminilidade e o seu feminino, como se lê na psicanálise, será que está ferido? Será que a sua interação com o masculino está machucado? Será que a sua expressão e pulsão de vida, como está? Você quer distância, você tem repulsa, você é assim também com seus filhos? O que acontece? Eu estou aqui jogando questões para te dizer, por fim, que eu te aconselho a você fazer um mergulho de autoconhecimento com apoio psicoterápico, que você busque uma ajuda terapêutica para você se olhar, porque ao mesmo tempo que você diz que talvez seja o seu marido que esteja pedindo o que você não quer e você não gosta de ser forçada, tem alguma coisa em você que precisa ser olhado. Tem algo ferido em você que precisa ser considerado. Porque não é possível que o mínimo da expressão de amor você não consiga dar.
2: Observe muito bem enquanto namoram, porque depois não muda, personalidade não muda, o comentário aqui da nossa internauta.
1: Pois é, e essa é uma questão que eu sempre me preocupo de falar aqui, porque as pessoas têm essa mania de achar que poderão mudar outras, porque a seu bel prazer elas mudarão, e isso não acontece.
2: Mas eu tô em oração, Darlene, Deus vai fazer a obra, tem gente que diz assim, depois muda. Eu creio. É. Já ouviu essa?
1: Sim, muito. E eu tenho muita cautela com pessoas que jogam para conta de Deus o que Deus colocou na sua conta para fazer, que tem a ver com você usar da inteligência para depois não reclamar que as leis da vida te traíram. Use a inteligência a seu favor.
2: Dalete, chegou uma outra pergunta aqui. Essa aqui é pesada, mas eu jogo para você. É, como diz aquele dito, o problema é seu. Darleide, eu estive casada por 5 anos. 5 anos. Tivemos uma filha e meu marido nos deixou. Aparentemente sem motivos. Eu sofri muito. Sofri tanto, no caso ela e a filha. Uhum. As duas sofreram com essa separação. Depois de 1 ano separados, descobri que ele vive com outro homem. E aí, Darleide, o que fazer? Me ajuda. Eu sou cristã, frequento uma comunidade cristã e ele também era de uma comunidade cristã. E essa é a pergunta que ela lança e pede ajuda em relação a essa questão. Aparentemente não é uma pergunta, né? Mas é um pedido de orientação sobre o que fazer diante de uma descoberta dessa.
1: Sabe que eu me lembro agora de... numa das cartas do apóstolo Paulo, especificamente aos romanos, Paulo vai dizer que Deus entregou pessoas que não quiseram, que escolheram andar em caminhos que contrariavam e contrariam o propósito de Deus. Deus os entregou para que eles vivessem o que escolheram viver. Deus os entregou. A gente precisa aprender, assim como o Criador, a também deixar que as pessoas tanto semeiem o que elas querem semear, e como também colham o que será o resultado natural do que for escolhido, semeado por quem quer que seja, por mim, por você, por todos nós. Então, querida, entregue seu marido para que ele viva o que ele está vivendo e ponto final. Quanto a você, tenha paz com Deus, prossiga o seu caminho. Cuide do seu filho, cuidando de si também, entregando o seu filho ao Senhor todos os dias, porque ele sim é uma criança e ainda debaixo dos seus cuidados, sob as condições de uma mãe temente a Deus, para ensiná-lo a temer ao Senhor, a amar ao Senhor sobre todas as coisas e a servi-lo. Essa é a sua missão neste momento. Quanto ao seu marido, prossiga como o Senhor declara ser, entregando-os para as suas escolhas. Se Deus entrega, eu também entrego. Se você não entregar, me diga, o que você vai fazer com essa história aí em suas mãos? Libera a mulher, deixa-o ir como ele já foi, já fez a escolha dele, respeite. E se você quer insistir em orar por ele, ore, para que ele seja salvo, para que Jesus Cristo encontre lugar na vida dele outra vez, para que o Espírito Santo encontre morada e no coração dele e transforme-o. Mas isso não é como você espera ser, no sentido de da lei de estar na minha responsabilidade. Sabe, Júnior? Sim.
2: Responsabilidades que nem são.
1: Não são nossas, não são delas. Sabe, o apóstolo Paulo, ele também lá em 1 Coríntios capítulo 7, ele falando aos casais, ele faz uma pergunta interessante. Ele diz assim: como você sabe que vai salvar o seu marido? Como você sabe que vai salvar a sua esposa? Ou seja, Paulo está dizendo, isso não é sua responsabilidade. A sua responsabilidade é dar testemunho de Cristo. É ser uma esposa fiel, um esposo fiel, é ser instrumento do Senhor um para o outro, é deixar que o Espírito Santo faça que flua no seu coração o amor genuíno, para que a família submetida ao Espírito de Deus viva para a glória de Deus. Mas quem te garante? Paulo pergunta exatamente assim: quem te garante que teu marido será salvo? Por teu intermédio? Porque você é responsável? Não! Então, a gente vê muita gente, como ela diz, né, que pertence a uma igreja cristã, uma comunidade religiosa, mas eu quero aqui aproveitar para dizer às pessoas que não vale somente participar de uma comunidade religiosa, não vale somente pertencer a um corpo de igreja, você precisa pertencer primeiro ao corpo de Cristo e conhecer a palavra de Cristo e pedir que o Espírito Santo te dê sabedoria para lidar com os desafios da vida a partir da palavra de Deus. E a palavra de Deus, segundo o apóstolo Paulo, te faz essa pergunta: quem te garante que o teu marido será salvo? Quem te garante que a sua esposa ou sua mulher será salva? Isso é com o Espírito, na interação do coração de cada um. Sabe, Júnior, marido e mulher, os dois são uma só carne, segundo a palavra, né? Se torna uma só carne. Mas salvação é individual. Cristo morreu, não foi por dois num. Ele morreu por cada um individualmente. Não se esqueçam disso.
2: Perfeito, gente. Muito bom, né, a gente saber disso, que a salvação não é individual. Então, não adianta a gente pegar emprestado a espiritualidade do outro, né?
1: Isso.
2: Não tem dessa, não, gente. Cada um é responsável, não pelo outro, mas por si mesmo, por si mesma. Na lei de como conviver com um cunhado tóxico, que tem inveja de tudo, e na cabeça dele tem que competir com tudo. Queremos nos dar bem com ele, apesar de tudo, mas não estamos conseguindo. E aí, o que fazer? Me ajuda.
1: Olha, com pessoas tóxicas, a gente precisa lidar com elas com cautela. Uhum. Porque assim, de alguma forma, Júnior, vamos assim ser bem sinceros. De alguma forma, em algum momento, nós fomos tóxicos para alguém ou carregamos, sim, algum tipo de toxicidade. Essa é a verdade. Porque nós não somos santinhos, nós não somos bonzinhos, nós não somos pessoas extremamente generosas, lindas e maravilhosas, porque ainda não fomos transformados exatamente como é esperado que aconteça pela plenitude do Espírito Santo em cada um de nós. Estamos cada um num processo, e alguns mais adiantados, outros mais atrasados, alguns que estão chegando agora, outros que estão mais adiante, mas todos nós estamos num processo. Então nós temos o pecado ainda atuando entre nós e atuando na carne também. Há momentos em que nós perdemos a paciência, que nós dizemos coisas horríveis, que nós agimos de maneira muito feia e contraditória com o Evangelho. Essa é a verdade. A gente precisa olhar para o espelho e enxergar que ali, refletido no espelho, está um pecador e uma pecadora. Então, a gente precisa ter cuidado com essa de a gente exatamente rotular os outros como tóxicos, né? Ou fulano como tóxico, ciclano como tóxico e eu como alguém extremamente saudável. A gente acaba muitas vezes, Júnior, cooperando com o outro também nessa, numa interação humana, natural, em que nós nos exasperamos um com o outro, nos irritamos um com o outro, não gosto do outro do jeito que o outro fala, não gosto do jeito que o outro é. Enfim, essas questões das relações humanas. Agora, com alguém que você realmente identifica que tem atitudes perniciosas, doentias, maliciosas, então, algumas maneiras eficazes e cristãs seria: seja sempre muito clara, seja muito pontual, se for para combinar alguma coisa, tenha sempre uma testemunha, né, para dizer assim: olha, eu estou segura do que eu disse exatamente o que disse, tenho provas disso, porque quem é esse outro tóxico, né? Talvez seja alguém que interprete mal o que eu fale, me critique, tenha inveja, o que é? Quem é? Pensa em quem é. E aí você aprende a lidar com cautela, sabedoria, educação, gentileza, paciência. Mas vai saindo aos poucos. Vai deixando de interagir na mesma intensidade que foi um dia. Vai marcando um pouco de distância. É saudável para você e para o outro também. Sabe? Vamos só lembrar aqui que uma vez Abraão com seu sobrinho Ló, eles conviviam todos juntos. Mulheres, filhos, os rebanhos, os pastores que cuidavam dos rebanhos de Abraão e de Ló. E as riquezas foram crescendo, os bens, né? E agora já não cabiam todos no mesmo espaço. E começou a haver brigas entre eles. Então Abraão disse para Ló: Ló, não é possível que exista entre nós, não é saudável, não é bom que exista entre nós desavenças. Então faz o seguinte, escolhe um lugar onde você possa ir morar com os seus para que a gente mantenha a boa relação, né? E assim Ló saiu da convivência direta com Abraão e foi construir a sua história no seu espaço, no seu quadrado. Então, veja o quanto... Aí você vai dizer assim, ah, mas é o cunhado. É família. É, cunhado, mas assim... Sabe, qual é? Delimite o seu espaço e não fique na obrigação de que essa relação tem que dar certo, tem que ser legal, tem que ser diferente, tem que mudar porque tem que. Você não pode se responsabilizar pelo outro, se responsabilize por você. Mantenha o mínimo de distância, o mínimo de discrição. Fale menos, interaja menos, não com raiva, mas por dizer, é assim que é.
2: E por ser cunhado, né, Darleide, a gente entende que não mora na mesma casa.
1: Não é.
2: Então já é mais fácil.
1: Não é, mas aí eu fico pensando que eles se encontram, final de semana, vai pra casa da sogra, tem esses momentos. Então assim, respeita, mas sempre evitando para que não haja essa proximidade. E aí por isso eu trouxe a história de Abraão e Ló, para dizer que há situações em que a gente precisa manter a distância para que a paz se mantenha.
2: Exatamente. E Darleide, você já sabe, né? Aquela perguntinha de 2 minutos. Tá. Tá chegando. E a pergunta é: como lidar com um pedido de divórcio após 14 anos de casamento e 3 anos de crise?
1: Olha, você aceita. Eu acabei de falar sobre respeitar, entregar, deixar que o outro tome as decisões que tenha tomado. E se você quer ser como uma daquelas mulheres que não assina o divórcio, não dá o divórcio, me responda, por que você vai assumir essa postura? O outro tem a liberdade de partir, o outro tem a liberdade de ir, e sabe com quem ele vai prestar contas? Com o mesmo a quem ele prometeu que cuidaria de você e estaria com você por todos os dias, na saúde, na doença, na riqueza, na pobreza. Ele vai prestar contas com Deus. Então não é você simplesmente, ah, eu não dou divórcio, eu não aceito. Isso não vai mudar nada, isso vai tornar a situação ainda mais difícil. Você vai criar crise sobre crise, que foi justamente crise sobre crise que levou ao fim do seu casamento. Deixa ir. Sabe, Júnior, eu escrevi um livro, meu segundo livro, chamado Um Amor Sem Fim, foi justamente trazendo histórias de muitos casamentos que foram refeitos, restaurados, até mesmo depois de divorciados os casais, mas que as pessoas, depois de terem assinado um papel de divórcio, tiveram encontro com Deus e quiseram voltar uma para outra, e foi uma bênção. As pessoas têm muito medo de assinar o papel, mas elas deveriam ter medo era de quebrar o voto. Elas deveriam ter medo de trair. Elas deveriam ter medo de passar 3 anos brigando todo dia, se ofendendo, machucando, agredindo, levantando questões que magoam profundamente. E depois de 3 anos, você está tão ferido e o outro também está tão machucado que muitas vezes o que resta é você dizer, cara, vamos cada um para um lado para ver se a gente se cura. E quem sabe depois de curados, quem sabe depois das feridas curadas, vocês conseguem se enxergar de novo, vocês conseguem se perdoar, vocês conseguem encontrar cada um onde foi que cada um errou e não somente o outro. Então, às vezes, o afastamento pode ser terapêutico, mas as pessoas insistem em estarem juntas quando elas não estão disponíveis a se reconectarem com a verdade, com respeito, com amor. Então, o que você vai fazer? Como é que você vai lidar? Não importa se estava casada 14, 20, 30 anos. O que aconteceu nos últimos 3 anos destruiu essa relação. Vocês podem retomar essa relação? Podem, mas depois de curados. Por enquanto, eu sinto muito. Deixa seu marido ir. Ah, Darleide, mas eu tenho fé, eu vou orar para que Deus... Ora! Mas não precisa que ele esteja aí dentro de casa, vocês dois se machucando e você esperando o milagre. O primeiro milagre tem que acontecer em você. Quando você estiver curada, quando o milagre acontecer em você, aí eu vou acreditar que você realmente sabe o que é milagre.
2: A pergunta é a seguinte, Darleide, eu estou com problemas com a minha namorada. Ela tem números e números de ex-namorados. E isso me incomoda muito. Fico irritado com ela, pois não tem... Não tem nada de errado nisso. Já falei que como me sinto. Me sinto muito mal, mas isso ainda não muda. Então, aparentemente aqui há um conflito de sentimentos.
1: Meu conselho é, termine. Você não tem condição de lidar com a sua namorada, como não terá condições de lidar com a sua esposa. se vocês vierem a casar, porque ela tem uma história, ela tem um passado que lhe incomoda e não vai dar para recortar o passado da sua namorada para que você se sinta mais confortável com ela. Então, a minha orientação é que você não tem condições de namorar com uma moça que teve outros tantos namorados. Você tem ciúmes do passado dela, você tem ciúmes dos rapazes com quem ela namorou, você não aceita, você não gosta, você não quer, você não tem habilidade, não tem condições, não tem competência, reconheça isso e tudo bem. Mas, mais uma vez, o seu caso é um caso semelhante, ou que cabe dentro do que eu disse inicialmente no programa de hoje, que é você não pode dar um próximo passo para um casamento desrespeitando ou se esquecendo de verificar o agora da pessoa com quem você está. Quem é esta outra pessoa? Eu a aceito como ela é? Eu a quero comigo como ela é? Ou eu vou ficar podando? Eu vou ficar exigindo, eu vou ficar na tentativa de mudar. Mudar o quê? O passado não muda. Então esquece. Ah, fazer tratamento. Esquece, esquece. Você não tem condições para isso. Ponto, sabe? Tem coisas que a gente precisa entender, não é para mim. Sabe o que já me aconteceu algumas vezes? Não sei se já aconteceu com você também, Júnior, mas você aí de casa pode ser que se reconheça. Eu já entrei em alguma loja para comprar uma roupa e ela não me cabia, ou era grande ou era pequena demais, mas eu dizia para a vendedora, mas eu quero. Não tem, não dá, não cabe. Eu já quis comprar um sapato que era belíssimo e ele era exatamente o que eu precisava para a ocasião que eu desejava. Eu dizia, mas tem o meu número? Não tem. Mas eu posso levar o 33? Não vai dar. Eu não vou conseguir andar.
3: Eu tô achando graça da leite, porque eu fiz isso com uma jaqueta. Eu fui numa loja, tentei, e não deu certo.
1: E ela era bonita.
3: Mas era bonita.
1: E você gostou, e o preço tava bom.
3: Muito bom. Não, você tá descrevendo tudo. Eu levei pra casa mesmo assim. Só que o detalhe, ela me incomodou demais a tal ponto que aquela jaqueta mais... Mas ficou fora do número do que por dentro. Então eu tive que me livrar da jaqueta.
1: Eu pensava que era coisa de mulher, de comprar um sapato maior ou uma roupa maior, ou que era promoção, ou porque ela
3: homem
1: queria muito.
3: Passa isso,
1: não,
3: viu?
1: Que eu faça exatamente isso. Mas, gente, é uma analogia simples para você entender que tem coisas que simplesmente não dá e não adianta forçar. Entende? E vou aproveitar para dizer que, assim, olha, depois vocês ficam se perguntando: ah, mas por que não? Por que não? Quando Deus diz não, é não, primeiro. A Bíblia não fala de namoro, então daí eu já tiro, Júnior, que namorar não deveria ser igual tomar água. Ah, eu tô com sede de tomar água. Ah, eu tô querendo, vou namorar, beijar na boca, abraçar, ficar. Não. Não é plano de Deus que as pessoas namorem sem consciência do que significa um relacionamento. Estou dizendo que vai casar com o primeiro? Não. Estou dizendo que você está obrigada a casar porque na Bíblia não se fala sobre namoro exatamente? Não. Mas eu estou dizendo que você tenha sabedoria, que você tenha juízo, que você saiba o que significa se envolver emocionalmente com alguém, para depois você não ficar colecionando namoros e dizer assim, ai, mas foi apenas parte da minha história, parte da sua história, mas você deixou um pouco de você com cada uma das bocas que você beijou. Você deixou um pouco de você, ou muito dos seus sentimentos, muito do seu corpo, muito da sua vida, muito da sua história na mão de pessoas que hoje não estão nem aí pra você. Aí você encontra uma pessoa na vida que gosta de você, que quer você, e tem esse incômodo porque a sua história realmente é uma história que ficou comprometida com muitas mulheres, muitos homens. Então, quando Deus disse para nós sermos puros, castos, nos guardemos para o casamento, que andemos nesse passo, é para que não haja esse descompasso, Júnior. Uma pessoa que tem uma experiência larga, como muitos homens têm, de muitas mulheres, muitos relacionamentos, aí encontra uma moça pura, virgem, primeiro namorado. Olha a disparidade! E vou dizer mais, muitas dessas pessoas, depois quando casam, levam para a cama muitos dos relacionamentos que tiveram no passado, comparando com outras pessoas. Nem estou dizendo que essa mulher, essa moça aqui teve relações sexuais, eu estou ampliando a ideia, tá? Estou ampliando aqui o pensamento. Namorou, beijou, ficou, transou, fez o que fez, casou. Ah, você pensa, agora só eu e ele, só eu e ela, será? Será que você não leva na imaginação? Será que você não leva na comparação muitos dos homens que passaram pela sua vida, muitas das mulheres que passaram pela sua vida? Bom, eu acho que Deus ainda tem razão. Ou Deus perdeu a razão quando ele nos orientou a que sejamos puros, castos e intencionalmente sejamos cuidadosos em ouvir o Criador.
2: E tem gente que não consegue de jeito nenhum ficar sozinho, né?
1: É o que a gente chama comumente de fogo, né?
2: É
1: um fogo.
2: É um fogo que não consegue ficar sozinho, não consegue ser feliz consigo mesmo.
1: É a carência, o medo de ficar só, o medo do julgamento, porque os outros vão dizer que eu não tenho competência pra namorar, pra ter alguém, eu tenho que beijar, porque a galera tá todo mundo ficando, todo mundo beijando. Também tá todo mundo doente. Também tá todo mundo doente. Essa é a realidade.
2: Exatamente. Darleide, 3 minutinhos aqui. O que fazer quando, quando o amor parece não existir? E aí? Amor nem diálogo no casamento. O que fazer?
1: Sabe, eu estou morando numa casa onde ao meu redor tem natureza, assim, mais
2: bonito,
1: exuberante.
2: Eu assisto suas lives legal, ali, né? Gente. Então, uma delícia aquela paisagem.
1: Obrigada, bonita. Tem muitas plantas. E aí tem uma plantinha que eu já tenho, uma amiga que me deu de presente, já tem assim mais de 5 anos. E ela não pode tomar sol. Aí outro dia estava chovendo muito, pensei, não tem sol, tem chuva, vou colocá-la na chuva. E ela ficou linda, mas quando veio o sol, ela não resistiu, eu me esqueci. E ela hoje eu vi, ela está com as folhas queimadas, pobrezinha. Então assim, a plantinha, ela reage, seja na chuva, seja no sol, mas ela reage. É, se fosse do contrário, uma outra plantinha que eu tenho, quando eu a ponho na chuva ou quando eu rego, ela que estava murchinha, ela volta ao seu viço, ela fica verdinha, ela fica saudável. As pessoas querem que a relação prospere, as pessoas querem que o amor prospere, sem que elas tomem cuidado de minimamente entender como é que funciona, como é que se rega. Quando é que se põe no sol, quando é que se tira do sol, quando é que há o interesse de se dedicar a esse relacionamento para ele não morrer? Quando foi que parou de conversar? Quando foi que parou de brincar? Quando foi que parou de abraçar, de beijar? Quando foi que parou de dar atenção? Quando foi? O que aconteceu? Dá para retomar? Sabe, para finalizar, porque o Júnior me dá assim 3 minutos... E eu quero lembrar a você que numa das cartas que João escreveu lá em Apocalipse, direcionada a uma das 7 igrejas de Apocalipse, numa delas o Senhor vai dizer assim: volte ao primeiro amor. Volte ao primeiro amor. E eu aplico isso para a vida. Volte às primeiras atenções, volte aos primeiros cuidados. Mas Darleide, eu não estou sentindo. Volte aos primeiros cuidados, às primeiras atenções. Vai ser como a água que você usa para regar a plantinha que estava murcha, ou o sol que a plantinha precisa para fazer a fotossíntese, tendo cuidado de que, dependendo de quem é ou quem são as pessoas envolvidas, o que é para um pode não ser para o outro, é verdade. Para a minha plantinha, sobre a qual eu falei inicialmente, o sol queima. Então, aí fala sobre... Aí eu quero pontuar sobre conhecimento. Você conhece o seu marido? Você conhece a sua esposa? Você sabe do que ele gosta? Você sabe do que a agrada? Se não sabe, se dediquem para que esse casamento prospere, mas não pensem que o amor é uma plantinha que por si só se mantém linda, maravilhosa, que dá flores. Não é assim. Sem regar, ela morre. Volte às primeiras atenções para que o amor retome. Às vezes o amor é só aquela brasa que, de tanto não ter sido soprada, não ter sido então motivada a continuar fomegando, criou aquela cinza por cima, e você olha de longe e pensa: ah, tá apagado. Não tá. Vai lá, sopra. Sopra forte, ela vai voltar a queimar.
2: E a gente precisa, o amor tem que ser regado, gente, não é? O amor precisa ser cultivado. Ô Darleide, a gente já tá chegando ao finalzinho aqui do nosso encontro no consultório de família, agradecendo a toda essa audiência linda que está nos acompanhando aí pelo nosso canal no YouTube. E a gente fica muito feliz com isso, de saber que as pessoas estão interessadas em buscar uma orientação para uma solução para os problemas que estão vivendo nos seus relacionamentos. Isso é muito legal. Muito Ou seja, legal. Quando alguém reconhece que tem um problema e quer buscar uma solução.
1: Exato.
2: Quando a gente fica ali paradinho, ah não, deixa a vida do jeito que tá, deixa eu empurrar com a barriga, aí é perigoso. Mas eu digo que pessoas que buscam aqui no consultório, perguntam aqui pra gente, buscam alguma orientação, é muito legal. Isso é sinal que você tá se fortificando, que é uma saída pro problema. Eu acho que essa é a melhor estratégia pra gente conseguir vencer. E por isso, Darleide, eu não tenho uma pergunta de 30 segundos, então eu vou te convidando aí pra gente se encontrar no próximo consultório.
1: Obrigada, obrigada, Júnior, pela companhia, obrigada a vocês todos pela confiança. Lembrando que é muito bom, como diz o Júnior, que você se veja precisando de ajuda e busque ajuda. Mas eu quero dizer também, Júnior, que é muito importante que as pessoas pensem, desliguem o som, o barulho à sua volta e pensem com Deus, para que vocês também não fiquem sempre à mercê do que o outro vai dizer que você tem que fazer. Faça quando você pensa profundamente, quando você ora a Deus, quando você pede o Espírito Santo que te dê entendimento, que te dê luz, clareza, para que você também seja sábio em administrar a sua vida. Deus te abençoe muito, obrigada pela companhia.
2: Rapidinho, sim. Só esse recado da Emanuela, ela diz assim para você. Darleide, não se vá.
1: Ah, bonitinha. Obrigada, meu amor. Mas a gente agradece muito a vocês pela companhia. Um abraço e até a semana que vem em mais um consultório de família. Obrigada, viu, Júnior?
2: Eu que agradeço.
1: Valeu pela companhia. Tchau, tchau.
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1: Olá, meu amigo, minha amiga, que bom estar com você de novo aqui no programa Equilíbrio. Você sabe que uma pessoa casada pode não ser nutrida afetivamente pelo cônjuge, gerando aumento do vazio no interior dela. Vazio esse que já devia existir em parte pelas perdas afetivas do passado infantil. Fica faltando um senso de importância, de valor e perturba a autoestima. A infidelidade conjugal pode ser a busca disso. A busca, né, de se sentir importante, se sentir amado, amada, de valor. Mas a infidelidade conjugal é um caminho de prazer ou de dor? Ou uma mistura disso, né? O casamento deve ser um lugar onde marido e mulher conseguem obter apoio e ajudar para aliviar, cada um ajudar o outro, né? Para aliviar as feridas que cada um trouxe do passado para o relacionamento conjugal. Uma autora que escreveu um livro chamado Só para Mulheres, Lee Iseult, ela diz que a mulher inteligente informa ao seu marido do que ela sente falta, em vez de ficar calada, se frustrar, se isolar, se irritar e talvez ir buscar isso lá fora. A mídia passa, né, rádio, televisão, enfim, passa ao longo dos anos a ideia de que a infidelidade conjugal é normal quando parece ter acabado o amor no casal. Muitos são influenciados por essa ideia perversa e conceituam de normal o que é doentio. Isso é típico de várias novelas, né? Para resolver problemas conjugais, o casal deve ser ajudado a melhorar a compreensão mútua, a comunicação, a sexualidade, a amizade, o respeito, a intimidade afetiva. Quem sentiu falta disso e não buscou ajuda, não tentou resolver essas necessidades de forma construtiva, não resolverá seus problemas se envolvendo com outra pessoa. Porque isso, essas características, né, amizade, respeito, intimidade, não se resolve com relação extraconjugal, porque ela mascara o problema. A sensação de prazer que se instala na relação infiel pode ser temporária. Se os amantes fossem viver juntos dia a dia, os problemas de personalidade de cada um surgiriam e mostraria que o prazer existe só nos encontros rápidos, cheios de sensualidade. Por que cada amante não consegue viver o mesmo prazer com seu cônjuge, com seu marido, com a sua esposa? Se o amante fosse realmente uma pessoa perfeita, por que que seu cônjuge o rejeitaria? O Dr. Ed Witt, no seu livro chamado O Amor que Não Se Apaga, ele diz assim: as pessoas que estão enredadas pela paixão e envolvidas no caso extraconjugal estão sofrendo de um tipo de insanidade temporária. Elas não conseguem pensar com clareza, podem se comportar de maneira totalmente irresponsável, parecendo estar além do alcance de qualquer julgamento normal. E aquela autora que eu já citei do livro Só para Mulheres, ela diz assim: as pessoas famintas e sedentas podem se tornar angustiadas e irracionais por causa do seu desejo. Em seu desespero, tentam satisfazer suas próprias necessidades por meios não apropriados. E ela diz assim: uma sede muito grande pode levar-nos a beber de águas insalubres. E termina dizendo: uma das razões por que vale a pena lutar pela compatibilidade conjugal é que as alternativas são arrasadoras. É melhor resolver os problemas enquanto estão pequenos do que enfrentar um maior distanciamento, infidelidade e, por fim, o divórcio, e levar esses mesmos problemas para os relacionamentos seguintes. Então, pense no seguinte: dá para confiar na pessoa que não é digna de confiança com seu cônjuge verdadeiro? Ou seja, se você se envolve com alguém que está enganando o marido ou a esposa dela, você vai confiar nessa pessoa que está enganando o seu cônjuge? Então, fuja disso. Um abraço, até breve, se Deus quiser.
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